glórias a Deus, louvamos a Deus, aleluia Jesus, né? Nessa segunda hora da programação, a volta do Rei Jesus, que vai todas as sextas-feiras, das 20 às 22 horas, né? Muita palavra, louvor e adoração ao nosso Deus Celestial. Aí que estamos na segunda hora da programação e que Deus continue abençoando cada ouvinte que está sintonizado, você pela live, você pela aleluia Jesus, pela rádio. Que Deus continue abençoando grandemente essa vida, esse ministério, em nome do Senhor e Salvador Jesus Cristo. Amém? Vamos adiante. Alô, Jesus, quero agradecer aí nossa irmã Leni Freitas, né? Está na audiência da programação, Deus abençoe grandemente, né? A sua vida, Leni Freitas, né? Seu ministério, sua família, em nome do Senhor e Salvador Jesus Cristo. Amém? Glórias a Deus. Obrigado pela força, pela audiência. Todos vindo sintonizados, né? Alô, Jesus, você aí que está sintonizado, pode pedir louvor, uma palavra, né? Estaremos aqui atendendo com todo o prazer. WhatsApp da Rádio Ciência Gospel, 96.7, 45, 30, 25, 5200. Amém? Glórias a Deus. Pastor João Tomás está assistindo também. Pastor Marcos Silvério, nosso irmão Hélio da Silva, né? E todos os ouvintes, né? Estão aí sintonizados e ajudando a fazer essa programação à volta do Rei Jesus, amém? Então vamos adiante, nosso irmão Diogo, ouvindo louvores, né? Nosso irmão pastor Marcos Silvério pediu aí com Gerson Rufino, dia de sol. Vamos ver esse louvor aí, depois já voltando novamente com a palavra de Deus.

Aleluias, glória a Deus, louvamos a Deus, né, por esse louvor abençoado que nós acabamos de ouvir com Gerson Rufino, a pedido do nosso pastor Marcos Silvério, Dia de Sol, né? Que maravilha de Deus, esse louvor falando, aleluias, né, do nosso passado e no nosso presente, a mudança, a transformação. Aleluia, que acontece na vida do homem quando ele busca conhecer Jesus Cristo, quando ele busca conhecer a verdade. Aleluia, Jesus mesmo falou, declarando que ele era a luz. Aquele que está no caminho de Jesus anda na luz, porque já não anda mais nas trevas. Porque o homem sem Deus, aleluias, ele não tem a convicção, aleluias, o que é melhor que possa acontecer na vida do homem, a maior promessa que pode acontecer na vida do ser humano. Muitos buscam as promessas que é da terra, aleluia, Jesus. Mas a maior promessa que surgiu sobre a face da terra não veio do homem, não veio da terra, mas veio lá da glória, veio.

lá do Pai Celestial, veio lá de Deus Todo-Poderoso, Criador do céu e da terra, único Deus vivo, que tem o poder e autoridade no céu, na terra, debaixo da terra. Nada é oculto aos olhos do Senhor. Nada, alô Jesus, até o nosso respirar. Ele sabe que nós vamos respirar, ou com o nosso pensamento, que nós vamos pensar, Ele sabe, porque Ele é o único Deus vivo que fez, aleluia, Jesus, o homem, não para ser escravizado pelos vícios,

Calvário, a promessa, a aliança que ele fez com o homem de salvação. Ele fez aliança, a parte dele, a aliança continua, mas muitas vezes o homem quebra essa aliança, aleluias, volta novamente a praticar as coisas deste mundo que são abomináveis aos olhos do Senhor Jesus. Então, meu irmão, minha irmã, que nós possamos ser o sol que brilha, que nós possamos ser a luz que brilha. Quando Jesus falou, vocês são o sal da terra, vocês são a luz do mundo. Que maravilha de Deus, nós somos a luz do mundo, nós brilhamos porque dentro de nós há um brilho da presença do Espírito Santo, e o Espírito Santo faz, aleluia, Jesus, nós fazer o homem e mulher, fazer totalmente, fazer a diferença, sobre a face da terra, Jesus, amém? Então que Deus continue abençoando grandemente a sua vida, seu ministério, sua família, em nome do Senhor e Salvador Jesus Cristo, amém? Nosso pastor João Tomás, Lininho de Freitas, Marco Silvério, nosso irmão Hélio da Luz, Também tem o Hélio da Luz, Mas o Hélio da Silva, Lá de São Londiero, Santa Catarina, o Jesus, Ouvindo a programação, aleluia, Jesus, Pastor Daniel, Deus abençoe grandemente, Nosso irmão Nelson Rodrigo, Nelson Gonçalves, Deus abençoe grandemente em nome do Senhor e Salvador Jesus Cristo, amém? Vamos adiante, foi ouvindo mais louvor, então, nosso irmão Diogo, Vamos ouvir louvor, vamos adorar a Deus com louvor, Em todo momento, nós louvamos a Deus na palavra, na oração. Tudo que nós fizemos para a obra de Deus, nós estamos louvando a Ele, com toda a gratidão. Então, vamos ouvir mais um louvor nessa noite, em nome de Jesus.

Aleluias, glórias a Deus. A vitória é do povo de Deus. Que maravilha desse louvor. Aleluias. Quando Deus escolhe Gideão, aleluia, Jesus, Gideão, ele questiona a Deus: Senhor, eu sou mais pequeno, eu sou da família mais pobre, aleluia, Jesus. Eu não sei falar. Deus fala: Gideão, não importa o que você é, o importante que eu quero fazer de ti é aquilo que eu quero. Quando Deus escolhe, ele não escolhe capacitado, não. Ele escolhe os mais desprezíveis. Quando Paulo descreve na Epístola de Paulo aos Coríntios, que Deus escolhe as coisas desprezíveis, né? A luz Jesus, as coisas fracas, para confundir as fortes, para que o povo possa ver que quem está no controle, no comando do ser humano é Deus. E Deus escolheu Gideão, e Gideão escolhe aqueles 3.000 para enfrentar o povo, mas Deus olha para Gideão: Gideão, vamos fazer um teste com esse povo. Aleluias. É muito povo, Gideão. Gideão fala: mas Senhor, nós precisamos de bastante gente. Mas Deus fala: Gideão, não é a quantidade, e sim a qualidade. Você enxerga por lá de fora desses 3.000 homens.

mas eu enxergo o coração e eu enxergo aqueles que vão deixar eu usar para vencer a batalha. Meu irmão, minha irmã, quando Deus escolhe, Ele sabe, aleluias, com quem Ele pode contar. Ele conhece o nosso coração, Ele conhece, antes de nós nascer, Ele já tinha separado os guerreiros que seguissem essa caminhada à luz de Jesus. Não importando a quantidade, sim a qualidade. E ali vem uma nova, aleluia, Jesus, expressão de Jesus Cristo, quando Ele fala, muitos são chamados, mas poucos escolhidos. Aleluia, você, meu irmão, minha irmã, com certeza, você é um Gideão, você é um escolhido para continuar esta obra do Senhor. Você é escolhido, aleluia, não importa com quantos você está no ministério. Aleluia, oh glória, aleluia. Aleluia, não importa a quantia que está na tua igreja, no teu ministério. O importante é que Deus, aleluia, Ele prepara sempre os guerreiros, aqueles que estão dispostos, aleluia, para guerrear pelas almas preciosas que estão aqui neste mundo. Ei, não se preocupe com a quantidade, sim com a qualidade que Deus colocou nas tuas mãos para você ser líder. Oh, aleluia, Deus está falando com pessoas, quem sabe desanimadas, aleluia, Jesus, pela quantia de pessoas, de almas. Mas Deus fala, aleluia, Jesus, para vem dizer que uma alma vale mais que o mundo inteiro. Não importa ter bastante, mas, aleluia, Jesus, nem todos têm o coração aberto para adorar a Deus. Nem todos têm o coração aberto para fazer a vontade de Deus, aleluia. Nem todos têm, aleluia, Jesus, os braços, aleluia, Jesus, estendidos para abraçar a obra e estar junto, pelejando pelas almas, aleluia, Jesus. É desses que Deus quer. Os 300, eita glória de Deus, de 3 mil veio 300. Mas aquele Jesus que estava aí com a espada na mão, eles foram tomar água, com a espada na mão, os olhos para cima, e ele só baixava a mão, passava na água e botava na boca para tomar. Tomava água, mas não tirava os olhos do inimigo. Aleluias, sempre está com a espada na mão armada para ajudar a perear. Aleluia, Jesus, pelas obras do Senhor. Então, meu irmão, minha irmã, o importante é a qualidade. Deus abençoe todos os ouvintes nesta noite, em nome do Senhor Jesus Cristo, aleluia, Jesus. São 21 horas, 27 minutos, já passou meia hora da segunda hora da programação A Volta do Rei Jesus, que vai todas as sextas-feiras, das 20 às 22 horas, em nome de Jesus. Amém? Glória a Deus, quero deixar um aviso ali. Amanhã, sábado, às 19h30, grande culto de louvor e adoração ao nosso Deus Celestial, ali na Igreja Consagrada de Cristo, Rua Álvaro Fernandes, Lagoa Azul, bairro Três Lagoas, né? Nosso pastor Genadir Moreira da Silva, né? Aleluia, Jesus, nosso pastor, aleluia, Jesus, né? E quem vai estar pregando a palavra de Deus, nosso pastor José Tich, né? E você aí, meu irmão, minha irmã, aleluia, Jesus, outro ministério, quiser aí se juntar juntamente conosco, né? Aleluia, Jesus, louvando o nome do Senhor, tá todo mundo convidado, né? Aleluia, Jesus, a direção amanhã, né? Primeiro, né? Na direção do Espírito Santo de Deus, né? Depois na minha direção, né? E domingo, culto da família às 19h30 também, com louvor e pregação da palavra santa e poderosa do Senhor Jesus. Amém? Glórias a Deus. Vamos em frente, ouvindo louvores nesta noite, porque Deus é digno de ser louvado e adorado. E vamos ouvir mais um louvor. Com certeza, nosso bom Diogo preparou mais um louvor para adorar o nosso Deus Celestial, em nome de Jesus.

Aleluias, glória a Deus, santo, santo, aleluias, assim se entoará, aleluias, naquele dia, aleluias, quando a igreja for arrebatada, aleluias, enquanto a igreja estiver, aleluia, Jesus, adorando o nome santo do Senhor, aquele que ficar aqui na terra, aleluias, vai passar por uma grande dor, angústia, tristeza, desespero, aleluias, porque Jesus já levou a sua igreja para adorar a Ele em santidade, porque somente Ele é digno de ser louvado e adorado, aleluias, porque somente Ele é o Deus, é o Salvador. Não adianta, aleluias, nós queremos se prostrar a vários deuses, aleluias, porque é somente um Deus que nós devemos adorar aqui na terra, porque somente Jesus Cristo é o único Deus vivo. Ele demonstrou na cruz do Calvário que Ele é o nosso Salvador. É somente Ele é o nosso, aleluias, mediador, aleluia. Não há outro mediador a não ser Ele.

Aleluia, Jesus. Não há outro que vem. Aleluia. Interceder por nós, a não ser nosso Senhor e Salvador Jesus Cristo. Somente Ele, aleluias, é digno de ser louvado e adorado, aleluia, Jesus. Porque somente Ele é Deus, somente Ele é Santo, somente Ele é digno de ser louvado e adorado, aleluia, Jesus. Somente Ele é mediador entre Deus e os homens. Somente Ele sabe o caminho do céu. Somente Ele sabe levar ao Pai. Que Ele falou: eu sou o caminho, a verdade e a vida. E ninguém vem ao Pai senão por mim. E essa última parte, Ele já estava se expressando aos discípulos, falando: olha, eu estou aqui, eu sou o caminho, eu sou a verdade, eu sou a vida. E essa última parte, Ele estava se expressando já como sentada à destra do Pai Todo-Poderoso, falando: olha, sem mim, ninguém pode vir ao Pai. Então, meu irmão, minha irmã, aleluia, Jesus, não há outro caminho que leva à salvação. Jesus, Ele mostrou o caminho da salvação. Mas, irmão Diogo, tem um louvor do Nelson, Caminho do Céu. Acha esse louvor para mim, por favor, nós ouvirmos esse caminho, esse louvor que nós vamos ouvir agora. É a verdade, mais pura verdade. Aleluia, Jesus. Vamos ouvir esse louvor em nome de Jesus.

Aleluias, glórias a Deus, né? Louvor abençoado que falou conosco, aleluia, Jesus. Ele não merecia, mas o amor demonstrado por nós, ele foi até o final. Aleluias, naquela cruz do Calvário, estava decretada a salvação para aqueles, aleluia, Jesus, que levasse a sério o Evangelho, a palavra da cruz. Aleluias, foi lá na cruz que foi decretada a salvação pela demonstração do amor de Cristo sobre as nossas vidas, aleluia, Jesus. Enquanto ele estava sendo crucificado, aleluias, o povo passava, zombava de Jesus, falando: ei, se você é Salvador, mostra, desce da cruz e mostra que você é Salvador. Você veio para salvar, mas salva-se a si mesmo primeiro. Mas o povo que não entende, ele não entendia que ali Jesus era o Salvador. Ele não tinha como descer da cruz, porque não seria consumado, aleluia, Jesus, a missão de Cristo na terra de trazer a salvação. Ele precisaria derramar seu sangue precioso, entregar sua vida, aleluia, Jesus, pelo amor, do homem sobre a face da terra, aleluia, Jesus. Deus amou o mundo de tal maneira que deu seu próprio Filho unigênito. Aquele que crê será salvo, mas aquele que não crê será condenado. Então, somente Jesus é o nosso Salvador. Deus abençoe grandemente os ouvintes, né, dessa programação A Volta do Rei Jesus, que vai todas as sextas-feiras, das 20 às 22 horas, né? Muita palavra, louvor e adoração ao nosso Deus Celestial, em nome de Jesus. Amém? Aleluia, Jesus. São 21 horas e 42 minutos. Aleluia, Jesus. Já estamos quase chegando no final da segunda hora dessa programação, né? Aleluia, Jesus. Mas ainda dá tempo, né? Você que está ouvindo a programação ali, né? Ainda dá tempo, né? Tem mais 15 minutinhos aí para pedir um louvor. Pode mandar para nós aí, que ainda dá tempo de nós ouvir um louvor, né? Aleluia, Jesus. Enquanto isso aí pensa em pedir um louvor, vamos ouvindo mais um louvor no nosso irmão Diogo, né? E tudo isso é para a glória do nosso Senhor e Salvador Jesus Cristo. Amém? Glórias a Deus.

Aleluias, glórias a Deus, né? Louvamos a Deus por mais esse louvor do nosso saudoso Jair Pires, né? Bate, bate, coração. Enquanto nosso coração está batendo, enquanto Deus está dando força, saúde, perseverança, nós estamos aqui, aleluia, Jesus, para fazer a obra do Senhor e pregoar a santa e poderosa palavra do Senhor Jesus. Quero deixar uma meditação da palavra de Deus, aleluia, Jesus. Faltam 7 minutinhos para o término, que está na Epístola de Paulo aos Colossenses, capítulo 3, diz assim: portanto, se já ressuscitaste com Cristo, buscais as coisas que são de cima, onde Cristo está sentado à destra de Deus. Pensai nas coisas que são de cima e não nas que são da terra, porque já estáis mortos e a vossa vida está

escondida com Cristo em Deus. Quando Cristo, que é a nossa vida, se manifestar, então também vós vos manifestareis com Ele em glória. Amém? Glórias a Deus. Que eu deixasse esse versículo da Palavra de Deus, meditação, no tema dessa programação, a volta do Rei Jesus. Quando Paulo, ele descreve agora uma carta à igreja de Colossos, para que a igreja vigiasse, para que não viesse cair em tentação, para que ele não olhasse mais para as coisas da terra, mas olhasse somente para Cristo, a qual ele já tinha esse conhecimento do Evangelho, da Palavra de Deus. Paulo, aleluia, descreve, avisando, exortando a igreja de Colossos para que eles continuassem buscando as coisas que são de cima, onde Cristo está sentada à destra de Deus. Aleluia, Jesus. E esta palavra vem ao nosso encontro nesta noite. Aleluias. Nós estamos vivendo nos tempos, aleluias, que não há mais tempo de buscar as coisas aqui da terra, mas sim buscar a salvação. Jesus falou, aleluia, no Evangelho 3:23, aleluia, de Mateus: buscais em primeiro lugar as coisas lá de cima, aleluias, e as demais coisas serão acrescentadas. Buscai primeiro a justiça de Deus, e a justiça divina, a justiça da salvação, aleluia. Muitas vezes, muitas pessoas ainda estão pensando nas coisas da terra, aleluia, Jesus, brigando, discutindo, aleluia, Jesus, pela riqueza, aleluia, Jesus, mas esquecem, aleluia, Jesus, que tudo isso, aleluia, aleluia, que o homem, aleluia, Jesus, ele consegue sobre a sua toda a vida, ele não vai levar nada, aleluia, Jesus, ele somente, aleluia, Jesus, vai deixar o legado. Qual é o legado que nós precisamos deixar sobre a face da terra? É ser verdadeiramente um cristão que olha somente para cima, é ser um cristão que leva a palavra genuína, é ser um cristão de ter a luz, Jesus, com as mãos no arado, levando a mensagem da palavra de Deus, avisando, aleluia, Jesus, ao povo aqui da terra, que não é mais tempo de buscar a coisa que é da terra, mas sim, aleluia, Jesus, buscar as coisas lá do céu. De Deus, Paulo fala assim: olha, se vocês realmente ressuscitassem com Cristo, se Cristo vive no teu coração, então não busca mais as coisas que é da terra, mas busca as coisas lá do céu, aleluia. Minha irmã, aleluia, Jesus. E Paulo fala assim: olha, porque vocês já estáis mortos, aleluia, Jesus, e a vossa vida está escondida com Cristo em Deus, aleluia, Jesus. Quando nós entregamos nossa vida a Cristo Jesus e recebemos Ele como Salvador, aleluia, essa vida não pertence mais para nós, mas pertence para Cristo. Nós estamos mortos para aqui na terra, aleluia, Jesus. Nós vivemos o homem espiritual levando a mensagem da palavra do Senhor, mas nós estamos mortos para a terra, porque nós ressuscitamos, aleluia, em Cristo Jesus. Meu irmão, minha irmã, aleluia, Jesus, nós precisamos buscar as coisas do céu, aleluia, porque quando Cristo em vida se manifestar, aleluia, entre as nuvens e falar para os anjos, recolher todas a igreja, todos aqueles que tiver, aleluia, Jesus, no caminho do Senhor, aleluia, e um dia subiremos com Ele, aleluia, levado no nome santo do Senhor. Então, minha irmã, para nós não ficar aqui na terra desapercebido, nós precisamos estar sempre conectados para a glória de Deus, aleluia. Meu irmão, aleluia, Jesus,
que essa palavra venha entoar em nossos corações. Paulo fala, aleluia, Jesus, que não vivo mais eu, mas Cristo vive em mim. Porque Paulo, depois que conheceu a Cristo, entregou sua vida a Cristo, ele fala assim: olha, o que eu tinha, o que já passou, para mim não interessa, para mim é como se fosse um esterco, não vale nada, porque agora, aleluia, Jesus.

Jesus, quem assumiu a minha vida é Cristo, aleluia, Jesus. Então que nessa noite nós ficamos com esta palavra e tudo isso para a honra e glória do meu Senhor e Salvador Jesus Cristo, amém? Glórias a Deus. Já se foi orado, 21h54, amém? Ali nosso cantor, Pai Divino Oliveira, eita glória de Deus, Pai do Senhor, varão. Ele disse, a paz do seu pastor Eugênio, acabei de chegar da igreja, estou limpando aqui no programa. Deus é todos aí da rádio e todos os seus ouvintes. Amém. Obrigado. Obrigado, Pai Divino. Deus abençoe grandemente. Continua louvando a Deus em nome do Senhor Jesus. Amém. Chegamos ao final. Resta nós orar e ir para casa em nome de Jesus. Senhor meu Deus, teu Pai, nós te louvamos, nós te glorificamos, nós te exaltamos. Pai, obrigado meu Senhor, por mais este momento, Senhor, de estarmos aqui levando a mensagem da palavra santa e poderosa do Senhor. Pai, abençoa cada lar, cada casa, cada família, trazendo paz, saúde, revestimento espiritual. Dá-nos, Pai Celestial, meu Deus, um descanso nessa noite com a presença do Senhor em nossas vidas, meu Pai. Assim nós te agradecemos, em nome do Pai, do Filho e do Espírito Santo de Deus. Amém. Amém? Falou Jesus e todos foram para sua casa, né? Glórias a Deus por isso, né? Que você despede o vosso irmão Cristo, pastor Eugênio, e a progressão à volta do Rei Jesus. Volte a nos ouvir, se Deus quiser, na próxima sexta-feira, no mesmo horário, em nome de Jesus. A paz do Senhor.

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Muito boa noite, meus ouvintes da Essência Gospel FM e da programação Anunciando Jesus. Confesso aos irmãos que estamos com muita saudade, né? Por questões aí, questões pessoais, a gente não pode estar aí nessa grande programação, né? Mas a saudade está aqui. Eu quero falar com os irmãos hoje, nos ouvintes, né? Nossos ouvintes, que ouvem a nossa programação. E no finalzinho ali tem dois sorteios, né? Tem dois sorteios daquela grande feijoada do Clube do Feju. E daí nós temos do Jotas Assado, ali, aquele grande frango, com aquela, né? Aquele grande frango e com uma porção aí de mandioca, né? Então, né? 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Compartilhe conosco, comente lá na live, porque estaremos aí sorteando aquelas duas feijoadas abençoadas. Aquele que já ganhou e provou a feijoada, né? 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

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E quem ganhou ali no sorteio da rádio e deliciou, né? 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O nosso irmão Diogo estará aí na rádio fazendo esse grande sorteio para nossos ouvintes, né, da Rádio Essência Gospel FM e da programação Anunciando Jesus. 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

A paz do Senhor, queridos. Aqui quem vos fala é a cantora missionária Losângela. Dei uma passadinha aqui para vocês para trazer uma pequena mensagem sobre Lucas, que Lucas escreve no capítulo 17, sobre os 10 leprosos. O Espírito Santo vai falar com vocês nesses pouquíssimos minutos que vocês vão ouvir aqui no programa Anunciando Jesus. E a semana que vem vou estar junto com vocês aqui fazendo o programa Anunciando Jesus pela Rádio Essência Gospel. Para quem não sabe, que está me ouvindo em casa, eu tenho programa na rádio, né, Manancial Foz, todas as segundas, das 14 às 15 horas, há mais de 6 anos. Então participe comigo, um abraço, uma saudação para todos os programadores, muito especial para minha amiga missionária Dione, que está há tantos anos aí, essa programadora assídua há mais de 30 anos, né, na rádio. Então, que Jesus abençoe, recebe a minha saudação, a missionária Johnny, todos os programadores, que Jesus vos abençoe. Este é o programa da irmã Priscila, né, e do também o irmão Tiago. Eles estão ausentes no momento, mas pediram aí essa mensagem, que eu desse uma mensagem a vocês. Então, escute essa mensagem, que o Senhor Jesus abençoe o lar de cada um de vocês. Esse final de noite, não vá dormir sem ouvir esse pequeno texto, essa pequena mensagem que eu estou trazendo para vocês aqui, tá bom? Eu creio que Deus tem uma palavra ao seu coração. O Deus Jeová Rafá, que sara não só as feridas da carne, mas as feridas da alma, que enviou o seu único filho, que veio para libertar o homem e a mulher de todo tipo de enfermidade, seja ela de natureza física ou espiritual.

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Ele, logo que os viu, disse-lhes: Ide, mostrai-vos aos sacerdotes. E aconteceu que, enquanto iam, ficaram limpos. Um deles, vendo que fora curado, voltou glorificando a Jesus em alta voz. Este é um texto bíblico que está no Evangelho que escreveu Lucas, no capítulo 17, começa aqui, ó, cura dos 10 leprosos. Está dizendo, ó, que aconteceu que Jesus estava indo para Jerusalém. Então, Jesus, para chegar a Jerusalém, ele passaria por Galiléia e por Samaria, que aqui, no caso, são 3 províncias. Então, Jesus estava passando pelo meio para poder chegar a Jerusalém. Porque todas essas 3 províncias faziam parte, na época, da Palestina Central. Aí a Bíblia diz que, ao entrar em certa aldeia, saiu ao encontro 10 leprosos, os quais pararam de longe, porque a lei de Moisés, né, Levíticos 13, dizia para que o leproso, que era uma doença contagiosa, se mantesse longe da sociedade. Ele era avaliado pelo sacerdote. A lei mostra em Levíticos 13 e 14, e Levíticos 13 mostra que o sacerdote examinaria ele e ele daria para ele o veredito. E o veredito, quando fosse um leproso, deveria se manter longe da sociedade. E segundo a história, é entre 2 a 50 metros de distância da sociedade, das pessoas, para não contagiar. Então, a Bíblia Sagrada fala que um leproso, ele era avaliado, dito como um imundo, e era uma doença, como era uma doença sem cura na época, não deveria estar no meio da sociedade. Então, esse é o motivo deles, ao Jesus entrar nessa aldeia, eles se encontraram com Jesus e pararam de longe, porque eles não poderiam se aproximar à lei. E eles já estavam com o veredito de pessoas incuráveis, não tinha cura, né, amaldiçoados, chamados imundos. E a lei dizia que eles não podiam se aproximar, que eles deveriam morar sozinhos, no caso que eles estavam juntos, deveriam morar sozinhos, não deveria estar junto, deveria estar fora do acampamento, longe das outras pessoas da aldeia, das aldeias, e eles deveriam usar roupas rasgadas, e quando eles transitassem para algum lugar, eles deveriam cobrir o rosto e sair, e passar por pessoas, passar longe, gritando, dizendo que ele era um

impuro, uma pessoa imunda, para as pessoas entenderem que ele era uma pessoa que não tinha cura, que ele não poderia estar próximo, ter proximidade. Então, esse é o motivo deles levantar a voz aqui no versículo 13, dizer de longe, gritar, dizer: Jesus, Mestre, tem compaixão de nós. Porque eles com certeza tinham visto falar de milagres de Jesus, que Jesus tinha feito várias coisas maravilhosas durante a peregrinação de Cristo na Terra, e então eles ouviram. Então, por isso, eles se aproximaram, gritaram de longe, pedindo a ajuda de Jesus. E aí eles reconheceram Jesus como Messias. O que eles gritaram: Jesus, Mestre, tem misericórdia de nós, ou compaixão de nós. E a Bíblia Sagrada diz que Jesus, ele logo que ele os viu, ele avistou, porque estavam de longe, Jesus disse para eles: ide e mostrai aos sacerdotes, porque a lei dizia também, Levíticos 14, que esses leproso, se houvesse uma cura, entre o capítulo 13 e capítulo 14, a pessoa, para se entrar novamente na sociedade, ele deveria também receber um veredito dos sacerdotes. Por que os sacerdotes? Porque naquela época o sacerdote que representava o santo, o sagrado, ele também fazia um trabalho médico. Ele era os médicos, sacerdote que dava ordem para a pessoa se podia ou não podia estar no meio da sociedade, das doenças. Ele era um homem bem preparado, sacerdote, um homem capacitado tanto com as leis para prestar adoração a Deus, quanto para também dar vereditos de enfermidades. Por isso eles deveriam mostrar aos sacerdotes antes deles voltarem para a sociedade. Por mais que Jesus disse: e logo os viu de ide e mostrar aos sacerdotes, porque eles, no momento que Jesus, eles pediram ajuda, Jesus instantaneamente curou eles. Então, quando Jesus dá a ordem, vai e se mostra aos sacerdotes, eles não pensaram duas vezes, eles foram. E a Bíblia diz que enquanto eles foram, eles ficaram limpos da doença. E um deles percebeu que já não tinha mais aquele podridão na pele, aqueles buracos, o rosto todo era comido pela lepra, consumida a carne, cheirava mal. Ele percebeu, ele voltou para trás. Os nove seguiu em frente, possivelmente foi até o sacerdote para ser avaliado, ou possivelmente foi para suas casas, apavorado, assustado, com muito temor de ser curado. Mas este não, a Bíblia diz que esse retornou e voltou glorificando a Deus em alta voz, gritando: glória a Deus, aleluia, Deus é maravilhoso, Deus existe. O que vê o coração dele? A Bíblia diz que ele chega perto de Jesus, ele se prostra com o rosto em terra aos pés de Jesus e ele dá graça, gratidão, ele glorifica Jesus pelo milagre. E a Bíblia diz que ele era um samaritano. Então ele levantou a voz, ele reconheceu Jesus como Messias de Israel. Todos eles, quando disseram que Jesus tem misericórdia de nós, Jesus tem compaixão de nós. Então, Jesus dá uma ordem para que eles vá e se mostrem. Eles foram, tiveram fé para isso, obediência, e por isso receberam milagre. E a Bíblia Sagrada diz que esse que voltou, ele voltou glorificando, se prostrou, e ele era um samaritano, foi o único que foi grato. Provável que os outros nove seriam judeus. E ele voltou, agradeceu a Deus, se prostrou, adorou, glorificou a Deus. E a Bíblia diz assim que Jesus pergunta dos outros nove, e Jesus disse que se não se achou ninguém que desse glória a Deus, aonde que estão tá os nove? Porque Deus merece glória daquilo que Deus faz, Deus merece adoração daquilo que Deus faz. E a Bíblia Sagrada diz que Jesus aceita a adoração dele, que é um gentio, que é um samaritano, que outrora serviu a Deus no Monte Gerizim, no seu próprio templo. Os samaritanos eram um povo mestiço, uma mistura de judeu com cananeu, judeu com outras nações. Então eles eram desprezados por judeus porque eles misturaram seu sangue com outras nações, se casando com outras mulheres. E teve muito problema entre os judeus e samaritanos. E a palavra do Senhor diz assim que Jesus dá ordem para aquele samaritano que está aos pés dele, manda ele levantar e falou para ele assim: vai, Jesus disse, né? Vai, levanta-te, vai, porque a tua fé te salvou. Então ali ele é salvo. Jesus dá ordem para ele levantar dos pés dele. Jesus disse: vai, porque você, a sua fé salvou você. Então ele não foi salvo só de uma cura, de uma doença que o afastava da sociedade, uma doença infeliz, e considerava um leproso podre, fedido, que era comido a carne, e os seus ossos eram destruídos por causa da doença, como homem amaldiçoado por Deus, que era um pensamento daquela época, mas um homem que saiu dali salvo porque ele creu no Filho de Deus. Ele conheceu Mahashúria, ele conheceu o próprio Messias aguardado de Israel, próprio Messias aguardado dos samaritanos, e o Messias que nós também aguardamos. Então fique com essa palavra e saiba e aprenda com o samaritano. Ele obedeceu à voz de Jesus, creu.

0: ele voltou glorificando, ele se prostrou, ele se sujeitou à lei, né? Entendendo que Jesus era o Filho de Deus. Ele gritou, a lei e a palavra, ele gritou pelo socorro de Jesus, por isso Jesus atendeu ele. Ele entendeu que ele precisava ser grato, ele adorou, ele foi curado após ele caminhar. Eles foram caminhando, voltaram para o sacerdote. Enquanto eles foram, Jesus curou. Um percebeu que é esse samaritano. Então nós tiramos uma lição maravilhosa. Como disse Jesus em João 4 para a mulher samaritana, onde deveria se adorar a Deus, Jesus disse que os verdadeiros adoradores adorariam o Pai em espírito e em verdade, não é no Monte Gerizim, no templo samaritano, e não é em Jerusalém, na Judéia, no templo dos judeus. Fique com essa palavra e saiba tudo que Deus fez em nós.
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meus queridos e amados ouvintes desta noite. Que o Senhor Jesus possa entrar na tua casa e fazer morada, em nome de Jesus, nesta noite. Amém? Estou com muita saudade de vocês, de estar aí na rádio, ouvindo, falando, né, com vocês. Sinto muita saudade de vocês. Eu sei que vocês também sentem falta de mim, né? De nós, né? Glória a Deus. Dia 5, eu quero lembrar aqui vocês, dia 5, temos uma convidada especial, tá? Na próxima sexta-feira, vai estar a missionária e cantora Los Angeles fazendo a programação. Vai ser uma benção. Você é o nosso convidado para estar na rádio, ouvindo e glorificando ao Senhor Jesus junto conosco. Amém? Conto com você nesta noite. Hoje tem sorteio. Lembre-se, tem sorteio. Você vai adorar. Vai que você é o sorteio nesta noite. Deus abençoe você e a paz do Senhor Jesus.

Vamos fazer o sorteio agora, né? Naquela grande feijoada, né? Duas feijoadas abençoadas para nós sortear. E depois das duas feijoadas vai ter aquele grande sorteio do Jotas Assado, né? Um frangão aí para você comer no domingo com a tua família aí, tá bom? Ou você pode pegar no domingo, ou você pode pegar no sábado, tá, meus irmãos? Se vocês quiserem, pode pegar amanhã, né? Que é amanhã, sabadão. E ou também vocês podem pegar no domingo. Deus abençoe.

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1: Irmãos, eu vou vir aqui falar os sorteados da noite. O quem ganhou a feijoada da noite foi Paulo Eduardo, pastor Paulo Eduardo e Rafael Meira. Feijoada, em nome de Jesus, Deus abençoe a tua vida. E quem ganhou o frango foi a missionária Los Angela. Eita, glória! Glória a Deus. Deus abençoe vocês e tenha um bom aproveito. Deus

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2: Cinco minutos após chegar no céu. Pode ser no momento ou após um tempo de espera, mas estarei diante do meu Senhor. Então, num instante, todas as coisas serão vistas por nova perspectiva. De repente, as coisas que achei ser importantes, as tarefas de amanhã, os planos da igreja, meu sucesso ou fracasso em agradar os que me cercam, essas coisas não terão a menor importância. E as coisas às quais dei pouca atenção, falar de Cristo ao vizinho, o momento de fervente oração, a confissão e o abandono do pecado serão reais. No céu desejarei de todo o coração poder ter de novo 1 milésimo do tempo que deixei escapar-me entre os dedos. Poder retirar todas aquelas incontáveis conversas que poderiam ter glorificado meu Senhor, mas não o fizeram. 5 minutos após eu chegar no céu, creio que desejarei de todo o coração ter sido mais fiel para ler a palavra de Deus e esperar nele em oração. E que pudesse tê-lo conhecido enquanto ainda estava na terra, da forma como ele desejava que eu o conhecesse. Desejarei, mas será tarde demais.

0: obrigado, meu amigo.
1: A palavra de Deus nos dá um norte, uma direção bem clara, e também nos mostra as dificuldades em que enfrentamos, as lutas, provações, guerras, contendas, discórdias, pecados, falhas em que cometemos, e que o tempo todo tenta lutar contra nós. E o pior inimigo não é o diabo, o pior inimigo somos nós mesmos. Porque muitas vezes nós lutamos contra nós mesmos, insistimos em fazer coisas que não devíamos fazer, insistimos em comer coisas que não devíamos comer, insistimos em beber coisas que não deveríamos beber, insistimos em nos relacionar com pessoas que não deveríamos nos relacionar, insistimos em ter atitudes e práticas como que um vício, fazendo elas sabendo que elas estão fazendo mal para o nosso próprio corpo. Não é fácil superar os desejos, as vontades, os prazeres, os pensamentos, as palavras, os sentimentos, e que muitas vezes nos impulsiona, e quando nós percebemos, já fizemos uma grande besteira, e toda vez nos sentimos cada vez mais distantes do amor de Deus, da sua grandeza, do seu milagre, da sua infinita misericórdia, do seu poder ao nosso favor. Ficamos distantes de Deus, porque ficamos lutando constantemente contra isso. Diariamente, dia após dia, lutas e mais lutas enfrentamos com nós próprios. Se eu e você olhar no espelho e começar a pregar de verdade para aquele que nós enxergamos, que muitas vezes andamos diariamente com ele, mas não o vemos, este ser chamado

Se eu, todo mundo que anda perto de você enxerga você, mas eu e você próprio, nós não conseguimos nos ver se não pararmos na frente de algo que nos reflita, e ainda assim de forma invertida. Nós estamos caminhando, estamos planejando, pensando, mas não conseguimos nos enxergar como de verdade estamos vivenciando. E às vezes nós ficamos patinando, passa ano, entra ano, passa ano, entra ano, e a gente diz esse é o ano novo, quando na verdade as práticas são todas antigas e velhas. Por quê? Porque nós estamos lutando, nós estamos guerreando contra essa carne que ela não se converte. O dia que o Espírito Santo de Deus revelou isso no meu coração, eu confesso, eu fiquei impactado, mas ao mesmo tempo eu me frustrei. Embora eu já vivia como se eu entendesse isso, eu não tinha entendido, mas o Espírito me conduzia dessa forma. Eu vivia como sabendo que meu corpo não se convertia, mas eu vi já muitas pessoas, infelizmente, caminhando no Evangelho pensando que o seu corpo é convertido. E esse é o grande engano das pessoas. E essa é a grande falha e a brecha que o diabo usa para entrar e destruir. Algumas pessoas param e falam, o diabo ele destruiu, o diabo ele fez, o diabo ele fez aquilo, o diabo está acabando com a minha casa, o diabo está destruindo isso e aquilo. Eu digo, o diabo ele só entra se der brecha para que ele entre. O diabo só pode fazer alguma coisa se ele tiver legalidade para fazer. Ele não tem permissão para entrar em casas que pertencem ao Senhor Jesus. Ele não tem permissão para entrar em casas que são blindadas pelo Espírito Santo. Ele só tem permissão de entrar em lugares que deram oportunidades para que eles pudessem o fazer. Mas perceba que com este pensamento faz você refletir qual grande luta você está pronto e posto a enfrentar daqui por diante até que Jesus o venha. É uma guerra que não acaba. É uma guerra contínua. É uma guerra que muitas vezes para nós é que nos fala, meu Deus, suga as nossas forças. É guerrear contra os nossos próprios sentimentos, contra os nossos pensamentos, contra as nossas palavras, contra as nossas ideias e sugestões que o nosso próprio corpo muitas vezes nos dá. O corpo nosso não se converte. E a Bíblia é muito clara em relação a isso, quando Paulo, ele prega dizendo que todos os dias ele esmurra o corpo para não pecar contra Deus. Todos os dias ele renuncia ao seu corpo, à sua carne, para não pecar contra Deus. Porque a Bíblia diz que existe uma guerra entre o espírito e o corpo, contínua. Há uma guerra contínua, constante, que não acaba. Você pode vir aqui encher-se de Deus, ir para o encontro, para o acampamento, dormir, falar de Deus, viver praticamente no céu, na terra, mas eu vou dizer para você assim, quanto mais você buscar, mais mortificado está a sua carne, mas a sua carne ainda, ela está com você. A carne, ela vai ser vencida quando chegar a morte, e ela morrer. A carne só vai acabar quando ela não existe mais. E esta promessa que Deus nos faz, diz, escute essas lutas que vocês estão passando, essas provações, por isso nós desfalecemos, mas ainda que o nosso exterior, o nosso corpo exterior se corrompa, o nosso interior, olha que coisa tremenda, contudo se renova de dia em dia. Quer dizer, por mais que nós sofremos perseguições e dissemos não, por mais que nós passamos provas e humilhação na empresa, no trabalho, na escola, na faculdade, em lugares onde você vai alugar algo e você não consegue alugar, não consegue comprar, aparece uma dívida, um problema e você fala, mas meu Deus, eu sirvo a Deus. Eu sirvo a Deus, por que eu passo prova em casa? Eu sirvo a Deus, por que eu passo prova ali, aqui, acolá, com meu marido, com a minha filha, com meu filho, com meu irmão, com as pessoas que eu convivo? Meu Deus, poderia ser diferente. O Senhor está dizendo, calma, isso tudo é passageiro, isso tudo é temporário, isso tudo dura um tempo. Para nós estamos firmados nas coisas naturais, pensamos que o mundo acabou, mas quem está firmado na promessa de Deus, ele não para
porque ele sabe que isso vai passar e que vai chegar um dia em que eu e você vamos estar na eternidade com Deus, dizendo: Senhor, valeu a pena ser fiel ao Senhor todos os dias da minha vida, ainda que o meu corpo exterior se corrompa, o meu corpo

interior, o meu espírito, o eu ser, o eu mesmo, este se renova de dia em dia para a glória de Deus. Amados, a palavra de Deus, se fala se desfalecemos, fala-se de cansaço. Uma pessoa desfalecida, uma pessoa que está praticamente ao desmaio, sem suportar, sem aguentar mais as provações e lutas que enfrentam diariamente. E

vai viajar, curtir a vida apenas só isso, esquece o resto. A vida é muito curta. Eu vou dizer, a vida é curta para quem só vive na terra, mas para quem tem plano de viver no céu, há uma eternidade inteira de Deus para a sua história, preparada para mim e para você. Aleluia. Olha para o sermão, diga: a vida é curta para aquele que não vai viver na eternidade com Deus. Aleluia. O diabo, ele fica sugerindo isso para nós. Sabe de uma coisa, eu não vou mais para a igreja, não vou fazer mais isso. Aí tal pessoa me chateou. Irmão, o diabo, ele quer te parar com coisas pequenas. O diabo, ele quer te parar por circunstâncias, dizendo: olha, olha para isso. Você vai dizer: escute uma coisa, que o Espírito está te orientando. Para de olhar para aquilo que vem te querer corromper exteriormente. Isso é passageiro. O que Deus tem para você é muito maior, é eterno, é poderoso, é extraordinário. Talvez na sua casa está um caos, uma guerra, uma luta. O Senhor diz: continua orando, porque que tu e a tua casa vai servir o Senhor Jesus. Tu e a tua casa vai servir o Senhor Jesus. Você vai plantar, você vai agir, você vai se posicionar, e o Senhor vai cumprir para a glória dele. Nós não podemos se curvar, parar e desistir, dar ouvidos ao diabo, acreditando no que ele está sugerindo a nós. Não. Por isso não desfalecemos, mas ainda que o nosso homem exterior, esse ser, esse corpo se corrompa, o interior se renova para quem anda com Deus. Porque a sugestão do diabo é: olha, você não pode, você falhou, você errou, olha aqui, você sentiu desejo, você sentiu vontade. Sabe de uma coisa? Você não se converteu. Escute uma coisa, você vai acordar todo dia sabendo: o meu corpo não se converte. Por isso mesmo que eu vou buscar mais a Deus hoje, por isso mesmo que eu vou mexer mais de Deus. Eu posso fazer uma pergunta para você: se eu deixar numa sala, num espaço fechado, num ambiente fechado, numa jaula, um lobo e um cordeiro, quem é que vence? É lógico que é o lobo, mas depende. Se o lobo não estiver alimentado, se o lobo estiver fraco, se o lobo estiver anêmico, se o lobo não tiver comida para ele, ele vai estar no mesmo ambiente, mas ele não vai poder tocar no cordeiro. A resposta de Deus para mim e para você é: quem é que você está alimentando? É o lobo ou é o cordeiro? É o teu espírito ou é a sua carne? Você acordou de manhã buscando a Deus? Você acordou de manhã orando? Você passou a madrugada clamando, lendo a palavra? Ou você passou vendo o que não devia? Aí no dia seguinte você acorda e fala: meu Deus, que vontade é essa de pecar? Acho que eu vou desistir mesmo. E você vai lá e peca. Eu vou dizer: sabe o que foi? Você alimentou o lobo, você alimentou a sua carne. O lobo vai conviver com você, o joio vai conviver no meio do trigo. Mas você precisa entender que você vai prevalecer, você vai permanecer, você vai ficar firme, porque você tem a promessa de Deus sobre a sua vida. Deus te trouxe aqui para dizer para você: você vai entender que pelas suas ações você vai mostrar quem você alimenta, quem é que você está alimentando, quem é que você está cuidando, quem é o que você está fazendo. O Espírito de Deus está dizendo: eu estou levantando homens e mulheres cheios da unção de Deus, que vão alimentar o cordeiro, que vão alimentar o espírito, e que o lobo não vai poder fazer nada, porque você está cheio da unção de Deus sobre a sua vida. Nós precisamos compreender isso. Nós precisamos entender isso. Quando nós compreendemos a revelação da palavra de Deus, nós começamos a lutar contra aquilo que o diabo quer armar ciladas. O problema das pessoas é que quando elas se convertem, aceitaram a Jesus, foram para uma igreja, elas pensam: agora eu já tenho experiência, eu já sei o que é certo e errado, eu não tenho mais problema, eu posso passar lá perto do bar, eu posso passar no prostíbulo ali perto, eu posso evangelizar ali. Uma vez um irmão falou: pastor, eu estava evangelizando, eu senti vontade, senti no coração de evangelizar dentro de um prostíbulo. Eu entrei no prostíbulo, eu e mais um irmão. Eu cheguei nele e assim, falei: irmão, deixa eu te falar uma coisa, não faz mais isso não. Não faz mais isso. Não, pastor, mas Deus me usou. Eu falei: eu creio. Mas quando for para fazer isso, nós não vimos mais no mínimo uns 30, 40 pessoas juntas em consagração, em jejum.

para a gente pregar a palavra e estar junto. Não brinca com a sua carne. Não brinca com o lobo. Não brinca com o pecado. Não brinca com aquilo que pode destruir a sua vida. O diabo, ele vai criando ciladas e circunstâncias e situações para nos enlaçar, para nos fazer escorregar. E depois, irmão, o abismo chama outro abismo. Depois que você errou, você fala: ah, não tô com... eu vou para a igreja hoje, estou me sentindo sujo. Aí que você foge da igreja, porque você fala: eu vou lá, eu vou falar, Deus não vai me ouvir, porque você sabe que você consumou, que você pecou, que você errou. E aí o diabo vai te afastando cada vez mais. Eu vou dizer: se você está se sentindo sujo, eu vou dizer: é aqui mesmo o lugar que você tem que vir, porque a água de Deus, através da palavra, que vai te purificar, que vai te limpar. Se o doente, ele tem que procurar um hospital mesmo, é aqui que o remédio de Deus vai entrar nas suas veias, é aqui que o antibiótico do Espírito vai correr no seu corpo para que você seja curado. Se você está anêmico, é aqui mesmo que você vai receber bolsa de sangue. O sangue do Cordeiro, ele vai ser injetado sobre a sua história, para a glória de Jesus. Nós não podemos fugir, nós não podemos se afastar do lugar onde vai nos curar, onde vai nos tratar, onde vai nos fazer eu e você sermos melhores para a glória de Deus. Olha o que diz a Bíblia no livro de Salmos 29:11 diz: o Senhor dará força ao teu povo, o Senhor abençoará com paz. Quem vai te fortalecer, quem vai te capacitar, é o Senhor dos exércitos. É o Senhor quem vai te ajudar. É o Senhor quem vai renovar o seu coração. É o Senhor que vai impactar a sua vida. É o Senhor que vai fazer você, em nome de Jesus, viver o extraordinário de Deus sobre a sua história. É o Senhor quem vai fazer isso comigo e com você. É Ele quem vai nos capacitar. Mas entenda, olha o que diz em Salmos 31, verso 24: esforçai-vos, e Ele fortalecerá o vosso coração, vós todos os que esperais no Senhor. Quem que vai te fortalecer? Quem vai fortalecer o coração? É o Senhor. Mas de quem? Aqueles que esperam em Deus, que esperam no Senhor. Mas aqui começa o versículo de uma forma tremenda, e é isso que Deus quer colocar para mim e para você entender. Se a gente vai vencer, eu creio que vamos, porque nós não vamos, aliás, nós já somos mais que vencedores, mais que vencedores, mais que vencedor. Tem vencedor? Levante a mão aí. Tem mais que vencedor em Cristo Jesus. Nós já somos mais que vencedores em Cristo. Nós não vamos vencer, já vencemos. Amados, nós precisamos entender que precisamos nos esforçar. Esforçai-vos. Às vezes a gente fala: Senhor, eu vou entrar este ano, vamos arrebentar tudo, eu vou vencer, o milagre vai acontecer. Tudo bem. Ficar isso no pensamento não acontece nada. Ficar isso no sentimento não acontece nada. Ficar isso no pensamento positivo não vai mudar nada. O que muda é a nossa ação prática. Esforçai-vos. Olha o que diz a Bíblia. Salmos 31, 24: esforçai-vos, e Ele te fortalecerá. Quer dizer, Deus vai nos fortalecer para vencer o inimigo. Deus vai nos fortalecer para vencer este corpo que é corrompido, que o nosso exterior, que está sofrendo, gemendo, olhando as provações, vai. Deus vai nos, vai sim nos capacitar. Deus vai nos fazer vencer. Mas desde que nós tomamos uma atitude, uma posição de nos esforçar, de se pôr. O que é esforçar-vos? É se dedicar, é buscar mais, é fazer mais. O que você não fazia, você vai começar a fazer em nome de Jesus. O que você não buscava, você vai começar a buscar. O quanto você não orava, você vai começar a orar. O quanto você não vinha para a igreja, você vai dizer: agora eu vou mais. Você vai se esforçar. É aí, se prepara, porque se você esforçar, o Senhor diz: se prepara, Ele vai te fortalecer, Ele vai te capacitar, Ele vai restaurar, Ele vai liberar, Ele será o teu Senhor, quem te capacitará em todas as circunstâncias da sua vida.

Olha para o seu irmão, diga assim: esforçai-vos. Diga: esforçai-vos. Não depende de Deus, depende única e exclusivamente de você. Eu comecei esse ano, Deus já vai mudar minha história. Amém. Você não precisa nem pensar que Deus quer mudar a sua história. Esse já é o desejo de Deus. Deus, ele quer transformar, Deus quer prosperar. Deus, lembra a mensagem? Deus quer. Deus quer. Deus quer mais do que nós. Deus quer muito mais do que eu e você nos abençoar. Olha o que o Senhor diz para mim e para você: eis que o Senhor tem pensamentos de paz ao vosso respeito, e não de mal, para vos dar o fim que desejais. Irmãos, desde que você erre e fale, Deus diz: eu tenho um pensamento de paz. O que eu tenho para você é coisa sobrenatural. O que eu tenho para você é excelente. O que eu tenho para você é maravilhoso. O que eu tenho para você é eterno. Eu tenho um pensamento de paz. Algumas pessoas estão até pensando que Deus tem algum sentimento ruim contra ela porque ela errou. Não, ainda que você errou, Deus tem pensamentos de paz ao seu respeito. O desejo de Deus é te abençoar. O problema é que eu e você não estamos nos esforçando o necessário para vivenciar o milagre. Nós estamos querendo que Deus faça aquilo que depende de nós. Quantos querem ser salvos aqui? Diga glória a Deus. Quantos querem ser prósperos? Diga aleluia. É, não é muita gente não. Prosperidade não é só dinheiro não, viu, irmão? É saúde, é milagre, é paz. Quantos querem ser próspero? Diga aleluia. Todos nós. Agora, se eu dizer para você, olha para o seu irmão e diga: você quer ser próspero? Não precisa responder, só pergunta. Diga para ele: você quer ser curado? Você quer ser salvo? Você quer ser mais que vencedor em Cristo? Diga: você já é tudo isso em nome de Jesus Cristo. A gente não vai ser, a gente já foi salvo. Pastor, mas então que eu não preciso fazer nada? Ah, aí que está. Já foi. Preste atenção. Não está aqui comigo, mas aqui na carteira está o documento do carro que é seu. Estou te dando esse carro, é seu. Amém, pastor, glória a Deus. Quer dizer, foi declarado, foi entregue, está no seu nome. Mas tem que fazer o que agora? O que, que você tem que fazer? O que, que tem que fazer? Mais alto, moço. Já existe a promessa. A promessa já existe. O Senhor já liberou os milagres sobre a tua vida. Pastor, eu estou numa prova lá em casa. O Senhor diz: eu já abençoei a tua casa, eu já abençoei a tua família, eu já te prosperei, eu já te salvei. O que, que eu preciso? Buscar, buscar, buscar o milagre que já existe e já está liberado para você. Esse buscar está em si, eu e você nos esforçar, ir atrás, tomar posse do que é nosso direito. Aí a gente passa a vida inteira assim, preste atenção, culpando a Deus aquilo que Ele já nos deu. Senhor, tanto eu queria uma jarra com água assim. Me dá uma jarra com água e um copo para eu beber, Jesus. Oh, Senhor, você fica colocando essas coisas para me atrapalhar. Senhor, me dá uma jarra com água. Eu queria uma jarra com água, Senhor. E um copo, meu Deus. Você está pedindo para Jesus ir para a cruz, morrer de novo, repreender toda a enfermidade de novo, te salvar de novo, prosperar de novo, sendo que já está tudo feito. O presidente assinou um decreto. O presidente tem poder? Tem. Tem ou não tem? Tem. Mas rei tem mais. Rei, o poder dele é diferente. Ele não depende de parlamento, de senador, de deputado. O rei dos reis já assinou o decreto da sua vitória e está dizendo:

ninguém pode revogar o milagre. Eu já estou liberando toda a promessa sobre a sua casa. Eu já estou liberando toda a promessa sobre a sua família. E ninguém pode se levantar contra o decreto real. Ele está carimbando com o seu anel, dizendo: eu ligo o seu milagre, a sua vitória para este ano. Receba em nome de Jesus. Ele está dizendo: eu, Jesus, o Rei dos Reis, carimbo, tá. Satanás pode querer se levantar, mas ninguém pode se levantar contra a promessa, contra o decreto real. O Rei dos Reis já decretou o seu milagre. O Rei dos Reis já decretou a tua saúde. O Rei dos Reis já decretou a tua família salva. O Rei dos Reis já decretou o milagre. Quem crê, receba sobre a tua vida aí. Receba sobre a tua história aí. Receba sobre a tua casa. Abaxandaracassoramandai. Aplauda ele mais forte. Aplauda ele. Aí a gente para e vai orar. Deus, faz isso para mim. Mas o Senhor fala: meu filho, mas já está feito. Mas cadê? Cadê, Senhor? Deus está falando: vem buscar. Esforçai-vos. Tome a posição, haja, tome uma atitude, faça a sua parte. Eu já fiz a minha, eu já garanti a seu, tu é filho, tu é herdeiro. Aí eu e você, sabe o que a gente faz? Pai, dá minha carteira, meu documento, dá o que me pertence, vem aqui. Eu vou viver a vida que eu quero. Tchau. Pega as suas coisas e vai para o mundo. Que afinal não está muito legal. Aquilo que Deus tem para nós parece que não é tão bom assim. E aí quando a gente perde tudo, aí a gente lembra: meu Deus, os trabalhadores do meu pai vivem melhor do que eu. O que, que eu estou fazendo nesse chiqueiro? Porque quando a gente sai da fazenda, irmão, o único lugar que nos espera é um chiqueiro. Longe de Deus não existe outro lugar que não fora um lugar que não presta. Aí aquele filho diz: pai, eu pequei contra o céu e perante ti, já não sou digno de ser chamado seu filho. Quer dizer, o que era herdeiro agora já não se sente mais. E ele pensa: será que se eu voltar para a fazenda, o pai vai fazer alguma coisa, vai me perdoar? Será que ele vai me aceitar? Será que eu tenho direito ainda? Será porque eu perdi tudo, gastei absolutamente com as meretrizes, gastei com as bebidas, com a prostituição, com os erros, fiz tudo o que não devia, gastei tudo e saí da fazenda, meu Deus, onde eu vim parar? E o pai está na porta da fazenda já te aguardando, com um anel novo para colocar no seu dedo, com uma sandália nova para pôr nos teus pés, com vestes novas, nupciais para você ser vestido, e ainda mais ele diz: se prepare, calçar os teus pés com a preparação do evangelho da paz. Eu já disse aqui, todos esses presentes têm que ter conhecimento para poder dar. Como assim, pastor? Quando você vai brincar, talvez no final do ano, com alguém que você não conhece, ou presentear alguém, se você der um vaso para a pessoa, vai servir para ela? A probabilidade, sim ou não? É mais fácil do que você dar um chinelo que você não sabe o número do pé dela, é isso ou não, moço? Se você comprar um anel para quem você não conhece o dedo dela, você vai acertar? A tendência é o quê? Errar. Se você comprar uma camisa para alguém que você não conhece, ela vai ficar larga ou não vai entrar, porque você precisa ter medida. Tudo que o pai deu para o filho era de alguém que conhecia todas as medidas dele. Sandália, anel, vestes. O pai está dizendo: eu conheço as tuas medidas, eu sei os teus gostos, eu conheço o que você lhe preparou. Uma festa. Que festa? Que bolo que era? Era o que o filho gostava. Que churrasco que era? Era a carne que ele gostava. O pai está dizendo para você: eu conheço os teus gostos, eu conheço os teus desejos, eu sou o Senhor que tem um milagre para a sua história, eu sou o Senhor que tem vitória para você. E se prepara, porque a bênção de Deus é sob medida, ela é do teu nome. O que é seu ninguém vai tomar, o que é para você só

serve em você. A sua túnica ninguém pode vestir, o seu anel ninguém pode tomar, a sua sandália ninguém pode vestir, porque ela tem o seu número, o seu documento, a sua identidade. O que Deus prepara para você nessa noite tem o seu nome. Ele faz como fez com Zaqueu. Ele para debaixo e diz: Zaqueu, ele te chama pelo nome, desce depressa, porque hoje eu vou entrar na tua casa, diz o Senhor dos Exércitos. Ele te conhece, Ele te conhece. Olha para o seu irmão mais uma vez, profeta de Deus. Eu sei que às vezes você fala: puxa, mas eu não gosto de fazer isso. Eu vou dizer para você: mas tu é profeta. Abre a sua boca, diga para o seu irmão: se prepara, porque as bênçãos de Deus, elas têm a sua medida, elas se encaixam perfeitamente. Diga: elas são perfeitas para você. Ninguém vai tomar aquilo que Deus preparou para você. Diga: está gravado o seu nome. Está gravado o seu nome. Está gravado o seu nome. O Senhor manda dizer para você: olha mais uma vez como um dedo de profeta, cara de profeta para o seu irmão, e diga para ele assim, diga: Filipenses 1:6, diz o Senhor para você, diga: o Senhor, a boa obra que Ele começou, Ele vai aperfeiçoar até a volta de Cristo Jesus. Ele vai aperfeiçoar aquilo que Ele começou na sua vida. Ele vai aperfeiçoar aquilo que Ele começou na sua história. Se prepara, Deus te trouxe aqui para dizer: eu vou concluir a minha obra na tua história. Ela está sendo aperfeiçoada, ela está sendo trabalhada. Talvez alguém olhe para você e diz: está rústico, o Senhor diz: calma, está chegando o acabamento do céu. Está chegando o acabamento do céu. Está chegando o toque final de Deus. Nagasu Yakandaramai. Paulo diz: eu tenho por certo isso mesmo, que aquele que vos começou a boa obra, ele aperfeiçoará até o dia de Cristo Jesus. Calma, se ainda não concluiu, é porque Jesus está trabalhando até que ele venha chegar. A boa obra que ele começou, ele vai concluir. Ele vai concluir. Esse ano é para quem quer lutar. A vitória já está liberada, o milagre já está liberado. Vem buscar, vem buscar, vem buscar, vem buscar, diz o Senhor para você. Quem vai buscar, levanta a sua mão. Quem vai buscar, levanta a sua mão. Diga: glória a Deus, glória a Deus, glória a Deus, glória a Deus. Abandarasarakandarabai. Levante a sua mão e receba de Deus. Receba ousadia. Você não vai parar. Esse ano é de plantar, e esse ano você vai colher. Você vai plantar e vai colher. Você vai plantar e vai testemunhar. A tua casa é o melhor lugar do mundo, a tua família é a melhor família do mundo. Deus vai cumprir aquilo que Ele prometeu. Ele vai completar a boa obra dEle, Ele vai concluir. Pastor, o Senhor não sabe o que aconteceu hoje. O Senhor diz: eu sei bem, eu conheço você, a sua casa. É por isso que eu te trouxe aqui, para dizer: acredite na minha promessa, acredite nos meus milagres. Deus vai pôr por terra demônio um por um, vai ter que sair da tua casa, um por um vai ter que sair dos teus parentes, um por um vai ter que sair da tua família, porque a tua casa é consagrada, a tua casa é abençoada, a tua casa é ungida, a tua casa é escolhida, a tua casa, ela é o melhor lugar de Deus. Levante a sua voz e profetize, profetize sobre a sua família, profetize sobre a sua casa, profetize sobre a sua história.
glória, porque eu creio que o meu Redentor vive.

quer viver o novo, fica de pé no seu lugar. Diga: eu profetizo, eu profetizo, eu profetizo. Sabe por que acabou a luz? Porque Jesus está dizendo: é assim que você vai ser lá fora. O mundo dará, ele se levantará. Quem quer viver o novo, fica de pé no seu lugar. Diga: eu profetizo, eu profetizo, eu profetizo. Sabe por que acabou a luz? Porque Jesus está dizendo: é assim que você vai ser lá fora. O mundo está em trevas, mas você é luz do mundo. Você é a luz do mundo, você é o sal, você é a diferença, é você quem vai brilhar. Eles podem estar em trevas, mas quando você chegar, tudo, tudo, tudo, tudo vai ser diferente, vai ser diferente. É para quem crê, é para quem recebe esta palavra profética, é para quem toma posse. Levanta, erga a cabeça e corra, busque, clame, faça a sua parte, porque Deus vai fazer a dele sobre a tua história, sobre a tua família. Labancho que a semana era o aragai, rechera macatara mandarácia, rabachera meneguécia, remancho que labancho riminagai. Eu profetizo, Senhor, agora, agora, Senhor, alimenta as ovelhas, alimenta os cordeiros, alimenta o

cheios, cheios de ousadia, cheios de fé, cheios de graça. Receba de Deus sobre a sua história, receba de Deus mais, receba de Deus mais. Abre a sua boca e diga: eu recebo, eu recebo, eu recebo. Quem recebe, levanta a mão. Se você recebeu agora, profetiza sobre o seu irmão aí. Põe a mão nele aí, nela. Põe a mão nele e nela e profetiza. Profetiza sobre ela, profetiza sobre ele, diga: receba a unção de Deus, receba a unção de Deus, deixa Deus te usar aí, profetiza a unção de Deus em nome de Jesus, profetiza a glória de Deus, profetiza a presença do Espírito Santo sobre a sua história, para a glória e honra do nome de Jesus. Você é um profeta.

Senhor, adoro Jesus. Vem, Jesus, vem, Jesus, pode entrar, Jesus.

Águia. A águia é usada como símbolo dos que esperam no Senhor e nele confiam. Verdadeiros cristãos são como águias. Você pode ver pombos, andorinhas e outras aves voando em bandos. Águias não. Ficam lá no alto, olhando o azul infinito. E é do alto que vem o poder do cristão. E quando vem a tormenta, as águias não se escondem. Abrem suas asas que podem voar em alta velocidade e enfrentam a tormenta. Elas sabem que as nuvens escuras, a tempestade e os raios podem ter uma grande extensão. Mas lá em cima brilha o sol. Nessa luta podem perder penas e se ferir, mas não temem e seguem em frente. Depois, enquanto todo mundo fica às escuras embaixo, elas voam vitoriosas e em paz lá em cima. Mas as águias também morrem, só que não se acha por aí um cadáver de águia. Porque quando elas sentem que chegou a hora de partir, não se lamentam nem ficam com medo. Procuram com seus olhos o pico mais alto, tiram as últimas forças de seu cansado corpo e voam os picos inatingíveis, e aí esperam o momento final. Talvez por isso o profeta Isaías compara os que confiam no Senhor a águias. Nós também temos uma vida cheia de desafios. Eles podem parecer impossíveis de serem vencidos, mas lembre-se, descanse no Senhor, passe tempo com Ele e depois parta para a luta, sabendo que além da tormenta brilha o sol.

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à embalagem. Um jovem preparava-se para sua formatura na universidade. E sabendo que seu pai poderia dar-lhe um bom presente, disse-lhe que um carro era tudo o que queria. Na manhã da formatura, o seu pai o chamou em seu escritório e disse como estava orgulhoso em ter um filho como ele e quanto amava. Ele entregou uma caixa embrulhada para presente. Curioso e desapontado, o jovem abriu a caixa e encontrou uma Bíblia. E disse: "Com todo o seu dinheiro, você me dá uma Bíblia." E saiu de casa. Passaram-se alguns anos e o jovem lembrou-se do seu pai e concluiu que ele estava muito velho e que talvez devesse ir vê-lo, pois não tinha estado com ele desde o dia da formatura. Enquanto se preparava para viajar, recebeu uma triste notícia. Seu pai havia morrido. E quando chegou na casa de seu pai, uma tristeza intensa e um grande arrependimento tomaram conta do seu coração. Então começou a olhar as coisas que seu pai havia deixado e achou a Bíblia e começou a virar as páginas. Seu pai havia sublinhado um versículo, Mateus 7:11. "Se vós, pois, sendo maus, sabeis dar boas dádivas a vossos filhos, quanto mais vosso Pai que está no céu dará bens aos que lhe pedirem." Enquanto li estas palavras, vi uma chave de carro com a etiqueta de uma concessionária e a data de sua formatura dizendo: "Pago à vista." Muitas vezes perdemos as bênçãos de Deus só porque elas não estão na embalagem que desejamos.

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Eu sou a bêbada da rua. Eu sou uma prostituta. Eu era uma prostituta. E eu, aquela mulher abandonada, sem escrúpulo nenhum. Aquela mulher sem caráter. Aquela menina chega na porta da minha casa com apenas 6 anos. E ela diz assim: Sandrão, vai ter um culto das crianças na minha igreja. Eu conhecia Jesus de duas formas. A primeira era na porta, dando escândalo e vendo alguns virarem o rosto para mim. E a segunda, eu e minha mãe, nós fazíamos um copão de caipirinha com limão, ligava no R.R. Soares e ficava ouvindo a palavra. Às vezes o R. Soares dizia assim: você que está com a pinga, aí Deus tem uma palavra para você. Nós virava a pinga, chorava e dizia: é para nós, isso é comigo, meu Deus. E a gente bebia a pinga e chorava. Aquela menina chega e fala: vai ter um culto na minha igreja, eu tenho uma palavra para você, eu queria convidar você para ir nesse culto. Eu olho para aquela menina, o meu coração treme de medo, porque eu nunca tinha recebido um convite para entrar dentro da igreja. Eu gostava demais daquela criança, e eu disse: e agora o que eu faço? Eu sorri e falei para ela: vamos fazer um combinado, eu só vou na sua igreja o dia que você for na minha. Ela sorri para mim, sorri com um olhar inocente, e ela diz assim: espera aí, eu vou perguntar para o meu pastor, se ele deixar eu vou. Não, você está aqui, seu pastor sabe que você está aqui? Não, não, ou você é daquela que vai e volta e ninguém sabe onde você está? Não, você é daqui que veio debaixo de uma cobertura, que veio debaixo de uma bênção, você é aquela do movimento? Não, estou sabendo que tem profeta, estou sabendo que tem manto, eu não preciso sair debaixo de cobertura, eu saio de qualquer jeito.

0: cobertura espiritual.
1: Fica de pé, minha linda. Relebaia choi, relie choia, relie caia chou de li reface. Eu fui surpreendida por aquela menina, porque ela tinha 6 anos de idade e ela estava falando de uma autoridade espiritual. Enquanto eu olho para você, eu vejo a bondade de Deus sobre a tua vida. Alamanda caia choui. Alamandecia chobi refácia. Assim diz o Senhor, decaia, relibiasse. Eis que o teu Deus estou indo adiante de ti. Tu chegaste aqui com o coração aflito e tu tem uma tomada de decisão a fazer. E Deus está dizendo assim: dequia, chobecia. Se tu fores para a direita, eu irei contigo. Se tu fores para a esquerda, eu também irei contigo. Relebandecia, eu vejo uma mala. Alabandequi refácia. E Deus diz: eu estou contigo nesse negócio. Tu não está sozinho. Tenho o meu aval, diz o Senhor dos Exércitos. Aquela menina vai embora para casa e eu fico tranquila, porque eu sabia quem eu era e o pastor dela também. Eu falei: estou livre, jamais ela vai ficar comigo no terreiro. Passado de 7 a 10 dias, essa menina chega linda na porta da minha casa. Ela chega bem vestida, porque filho de crente anda bem vestido. Não, se você trouxe sua criança cheia de ranho, com a fralda cheia, vai dar um jeito nela. Não, porque filho de crente anda bem vestido. Não tem esse negócio da mãe chegar escovada, chegar toda arrumadinha, o filho vir feio. Não, filho de crente, a filho daquele que serve a Deus, ele anda bem arrumado. Não, a nossa casa, não, eu digo assim, ó, prego o evangelho, mas se for preciso, use palavra. A forma que você anda, a forma que você veste, a forma que você trata os seus filhos, essa forma já é uma maneira de pregar o evangelho. Essa menina chega na porta da minha casa de Bíblia na mão. E ela diz assim: Sandrão, eu vim para ir com você na sua igreja, porque o meu pastor disse que o próprio Deus vai comigo. Eu dou um sorriso. Eu falo: ela é louca. O pai, a mãe, o pastor, esses crentes são tudo louco. Porque aonde eu vou, Deus não entra. Eu pego aquela menina, eu pego aquelas roupas do patuá e vou caminhando com essa menina para o terreiro espírita. Aquela menina vai silenciosa e eu vou pensando assim: esses crentes vão ter que fazer um culto de libertação, porque ela vai vir com tanto demônio que eles vão se arrepender de ter liberado ela para ir comigo. Relebasse, relebai ketchupia de si refai etchô. Enquanto eu estou falando essa palavra, me veio o som de um tambor. Alamando, relidefai a serra. Batendo um tambor para tu ir embora. Releia de que refácia. E disseram: aqui ele não fica. Nesse bairro eles não ocupam. E Deus está dizendo: fui eu quem te trouxe a essa cidade. Alamando de si reface. Eu vejo Deus desenrolando papéis em teu favor. Alamando de si ha. Dinheiro que foi perdido, esquecido. Deus está dizendo: eu começo a revirar os papéis e começo a trazer para a tua mão. Alabaias ti, o devorador não vai ter ação sobre a tua vida. Não, pode o macumbeiro dizer que tu vai embora. Pode dizer que a igreja da Tijuca vai fechar. Deus está dizendo: eu estou te enchendo da minha glória e trago finanças esquecidas para a tua casa. Vem vindo dinheiro esquecido, pastor. Aquela menina chega comigo no terreiro, ela dobra os joelhos. Ela dobra os joelhos, existe uma cortina. Nós vamos colocar roupa para começar o trabalho. Quando começa a bater a tabaca e abre a cortina, eu percebo que aquela menina de 6 aninhos de idade, ela senta e coloca a Bíblia no colo. A mãe de santo, ela olha para nós, a mãe maior, e ela diz: vamos riscar o ponto. Começamos a riscar o ponto uma vez, nada aconteceu. Começou a riscar o ponto a segunda vez, nada aconteceu. Riscou o ponto a terceira vez, nada aconteceu. Aquela menina sentadinha olhando para nós,

Deus, a mãe de santo olhou e disse: quem é essa menina? Eu digo: é fulano de tal. E quem trouxe? Fui eu. Ela falou: então tira ela daqui, porque o que está nela é maior do que o que está em nós. Não, eu já estou profetizando para a tua vida enquanto você está com a mão erguida. Quem anda com a cobertura não anda sozinho, o próprio Deus anda com ele. Não, quem está com você é maior, é maior, é maior. O Deus que está sobre a tua vida, não chega macumba, não chega mandinga, não chega palavra de maldição, porque o nosso Deus é maior. Deus é maior. Não, para com esse negócio. Vida, não chega macumba, não chega mandinga, não chega palavra de maldição, porque o nosso Deus é maior. Deus é maior. Não, para com esse negócio que você está debaixo de maldição, que você está debaixo de olho gordo vai ter que emagrecer, porque o nosso Deus é maior. Não, ah, o nosso Deus é o único que pega a maldição e faz transformar em bênção. Eu entendo, minha pastora Terezinha, que naquela noite Deus mostrou e me ensinou a importância de estar debaixo da obediência dos seus líderes. Não, tem muito crente que está passando prova porque quer andar de qualquer jeito. Não, tem muita gente que está passando prova porque quer andar sem cobertura. Não, não quer pedir o aval. Eu vou pedir aval para homem? Não, eu não peço aval para homem, mas eu peço: ora por mim, ah, cobre-me, Senhor Jesus, com o teu sangue. Eu não saio sem a bênção espiritual do meu pastor. Através da bênção e da obediência daquela menina, Deus parou o inferno para honrar a fé daquela menina. Você acredita que Deus está parando o inferno hoje? Você acredita que Deus está parando o inferno hoje? Não, não. Talvez você chorou até agora. Deus está dizendo: eu estou parando o inferno hoje para honrar a tua fé. Aquela menina é uma cristã boa, porque crente até o adversário da nossa alma é. Quando eu saio do terreiro com aquela menina, ela não fica perguntando o que aconteceu, o que que deu errado ou o que que deu certo. Ela sorri e ela diz para mim assim: Sandrão, agora você vai comigo na minha igreja? Pensa na perna da Sandrão. Pensa na... Ela tinha para quem pedir proteção e eu. Falei: e agora? A minha perna tremia. E eu falei: se essa menininha com 6 anos de idade parou o terreiro, os crentes vão acabar comigo. E eu tinha muito medo de chegar lá e rolar. Falei: eu vou ficar rolando bem uns 5 meses, porque tem demônio lá. Eu não vou lá. Mas por amor àquela menina, eu fui no terreiro. Fica de pé um pouquinho. Acho que é blusa bege. Eu sou ruim de cor, mas tá certo. Relibiando-se. Elebai e choube de si refaz. É por amor a você que Deus está me usando nessa noite. Alabando de caia de siha. Eli de soube essa. Enquanto eu estou aqui, eu estou vendo Deus visitar um presídio. Elebai e choube que ni refaz. E o Eterno diz assim: eu estou quebrando as cadeias do inferno que foi sobre a tua vida. Elecande soube a niha. Satanás diz que ia destruir a tua história, mas Deus está dizendo: sou eu um Deus que estou reescrevendo a tua história. Alamando caia tire subnécia. Assim diz o Senhor: repreende e dá uma ordem à tua alma, para que a ansiedade não tome lugar, mas que você enche o teu coração de fé. Alamando que refácia. Porque tu diz assim: Senhor, na minha vida está tudo parado. E Deus diz assim: sou eu o Deus de movimento, mesmo estando em silêncio, eu estou trabalhando por você. Enquanto eu chego da igreja, eu ouço a palavra. Eu creio que eu sou uma pessoa que anima a fé de quem tem familiares fora da presença de Jesus. Porque às vezes você convida alguém e você fica sedento que aquela pessoa entregue a vida para Jesus naquele momento. Mas, embora a palavra tivesse falado muito comigo,

Eu sabia que eu tinha um compromisso naquele terreiro. Aquela menina, enquanto fazia seu apelo, ela dizia: aceita Jesus, Sandão. E eu começava a pensar: não posso, porque minha mãe é mãe de santo, porque é isso, porque é aquilo. E eu falava: vou ter que parar de beber, vou ter que parar de fumar, vou ter que parar de prostituir, vou ter que parar de fazer isso, parar aquilo. E não queria renunciar a nada daquilo. Deus, o plano dele é salvar a todos, mas é nós que decidimos se nós queremos Deus na nossa vida. Não, Deus não nos fez para perdição, Deus nos fez para salvação. Eu estou ali no terreiro, e naquele terreiro eu tenho a oportunidade de engravidar do meu filho Jonatas. Lindo, as meninas conheceram. No terreiro eu fui disciplinada, porque o meu corpo pertencia a um Exu. A partir do momento que a minha mãe tinha dado o corpo ao Exu, eu não poderia mais ter relações sexuais com homem nenhum. À noite eu via os demônios ter relações sexuais comigo. Eu acordava com marcas de mordida e de chupada sobre o meu corpo. De repente eu me envolvo com um homem e estou grávida. Aquele Exu me rejeita. Interessante que agora, no evangelho de hoje, vá disciplinar alguém. É que vocês não foram pastoreadas pelo pastor Dirceu. Faltar de uma escola dominical já era um desespero. Não, aquele lá, o Exu olha e fala: não, ela não seguiu as regras. Ô, querido, existe uma regra. Essa regra não foi o homem que colocou, não. Para. Talvez você diz para mim: pastora, mas eu sou divorciada, eu sou solteira e tenho mais, sei lá, tenho mais de 18 anos, tenho 15 anos, não importa se você é solteira, se você é divorciada, se você é viúva. Se você está tendo um namoro que não condiz com a palavra, pare agora. Porque você não é bijuteria, você é joia rara. Não, pastora, mas é que eu já tenho mais de 40 anos, é normal apertar aqui, é normal apertar lá. Não, você não é test drive, você é templo do Espírito Santo. Não, a coisa aqui é diferente. Não importa quantos anos eu tenho, eu sou rainha do Senhor. Homem nenhum vai chegar abusando, pegando. Quer experimentar, vai ter que casar. Se o diabo não aceitou, eu grávida, Deus é obrigado a aceitar você no adultério? Eu só vou pregar o que Deus mandou. Não vou pregar nem mais nem menos. Não, mas é que nós somos adultos, pastora. Você sabe adulto como é que é, né? Beija aqui, esquenta lá, então casa. Ou então joga água. Esquentou, joga água. É, aplaude Jesus aí. Isso é ensinamento. Se valoriza, mulher. Se valoriza. Porque eu fui daquelas mulheres que precisei ir em fórum fazer exame para DNA. Obrigar um homem a assinar o nome de pai no RG, na certidão de nascimento. Porque eu passei na frente. Tem muita luta que você está enfrentando, porque você está passando na frente. Não, se você andar direitinho, você não vai sofrer, não. Se você andar no caminho de Deus, não vai ter dor, não. Porque mesmo que tenha dor, Deus é fiel para nos segurar no colo e nos sustentar diante das nossas dores. Eu fico grávida, sou expulsa daquele terreiro. Quando eu olho, eu não sei se aqui no Rio, é a segunda vez que eu venho no Rio. A primeira vez, eu vim com a pastora Terezinha numa excursão. A pastora Terezinha disse para nós assim: não coma churrasquinho da rua. A senhora lembra disso? Minhas amadas, não coma, é perigoso. Nós viemos uma convenção. Quem comeu churrasquinho da rua? Eu acho que parei ônibus umas 5 vezes. Eu não podia ter banheiro e nem nada para estacionar. Desobediente. E toda vez que parava ônibus, eu lembrava bem que a minha pastora disse: não coma churrasquinho da rua. É a segunda vez que eu estou aqui. Então eu não sei se aqui tem. Mas onde eu moro tem um local no estado de São Paulo chamado 25 de Março. Se você não conhece, você já ouviu falar. 25 de Março é um dos redutos onde vende muita bijuteria barata. E eu passei na 25 de Março e eu observei que as bijuterias ficam expostas. E que

quiser pega. Ah, as minhas amigas, aquelas que estão acostumadas a vir na 25, ela pega de pacote. Quando chega lá em Boituva, fala, ih, esse aqui está com defeito, esse não presta. De 20 que ela levou, ela aproveita 10. Mas é porque é bijuteria. Eu quero dizer que você foi comprado com o sangue de Jesus Cristo no Calvário. Você é joia rara. Não, não, você não está aqui para todo mundo ir pegando. Você não está aqui para todo mundo fazer o que quer. Não, você é a princesa do Senhor. Você é guardada no cofre real do Eterno. Então se posiciona nessa noite para

diabo. Ei, querido, o diabo não tem a chave nem da casa dele, não é você que vai ter, né? Não, não. As provas que você passa é só quando Deus autoriza. Não, o diabo não tem autoridade para brincar com aquele que serve a Deus. Enquanto eu estou com essa criança e a minha mãe no terreiro, a minha mãe tem um nódulo na orelha direita, onde ela perde o movimento do lado esquerdo. Quando vai fazer o exame, esse nódulo é um câncer. E o médico disse, se nós formos operar, retirar esse nódulo, ela vai ficar com sequelas ou pode até morrer. E nós começamos, o médico começou a instruir a minha família. A primeira coisa que eu lembrei, ah, Sandro, se tu soubesse como Jesus te ama. Não, eu não lembrei de nada. O amor de Jesus é suficiente para te manter de pé. O amor de Jesus é suficiente para você adorar Ele. O amor de Jesus é suficiente para você glorificar o nome dEle. Eu entrei no banheiro, bêbada. Eu fui participar de uma entrega de cestas básicas para a família vulnerável. Eu pego essa cesta básica e vou indo embora para a minha casa. Quando eu coloco a cesta básica no chão, porque está pesada, pastor Elias Adrião, ele passa com o carro e ele diz, filha, você quer que eu leve a sua cesta? Eu falei, quero. Ele colocou a cesta dentro do carro e foi embora. Eu morava bem perto da igreja. Eu falei, mas olha como que crente é bicho esquisito. Se ele vai em casa levar essa cesta, o que custa ele levar eu? É porque o homem de Deus não coloca todo mundo dentro do carro. Não, o homem de Deus, ele é sábio. Não, o homem de Deus, ele é... Não, para com esse negócio, é amiga de serviço, eu estou dando só uma carona. Ai, bem, você é ciumenta. Não, para de colocar as piriguetes dentro do carro. Para de colocar, abrir a porta da sua casa para qualquer um entrar. Vigia, guarda a tua casa. Tem muitos casamentos, pastora, que estão sendo destruídos porque as mulheres não souberam guardar a sua casa. Ah, não, Marinha, eu não consegui até agora entrar na casa da pastora Débora. Fica feliz, filha. Você não está dentro da casa dela, mas você está no joelho. Ah, não é frequentando casa de pastor que traz salvação, mas é a oração e a transformação todo dia. Brinda a tua casa, brinda o teu lar, brinda a tua família. É que nós achamos que bom é ter quantidade. Importante é ter amigos de qualidade. Tenha poucos, mas tenha amigos leais. O senhor pode ficar de pé? Relibiaia Choi. Relebaia Choi de Lirefaz. Se nós fôssemos conversar de amizades traiçoeiras, o senhor saberia dizer em detalhes o que é traição. Relebando o que basse alemão de Kirefaz. Ah, eu vejo uma quebra de sociedade. E eu vejo roubo. Eli e Tchobinécia batendo na costa e disseram, pode contar comigo. Mas na hora em que tu mais precisou, era a serpente que estava te picando. Deus está dizendo, veneno não te mata. Eli e Tchobinécia, porque eu já venho vindo com providência. Eu vejo Deus entrando no banco de Caia Sirra e dizendo, sou eu Deus que pago conta. Sou eu Deus que tiro você do vermelho. Eu vejo Deus restaurando e dizendo, eu sou dono de empresa e eu não vou deixar você passar vergonha, mas brinda a tua casa.

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1: Deus é grande em glória. Deus é grande em poder. Ele é grande em misericórdia, perdão, amor, justiça, benignidade e sabedoria. Deus é tão grande que a palavra de Deus diz que o céu é o seu trono e a terra o estrado dos seus pés. Ele é tão grande, mas ao mesmo tempo tão pequeno, que cabe dentro do teu coração. Deixe-o entrar.

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2: Seria difícil traduzir todos os sentimentos contidos num abraço. O que poderíamos dizer então do momento quando pudermos abraçar Jesus? 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

Queridos, eu vos saúdo com a paz do Senhor Jesus. Evangelho segundo escreveu Lucas, capítulo 11. O versículo 1 diz assim: Aconteceu que, quando ele, Jesus, estava orando em certo lugar, ao concluir, um dos seus discípulos lhe disse: Senhor nosso, ensina-nos a orar, assim como João ensinou a seus discípulos. Eu tenho visto que muitos cultos públicos se fazem, muitos ambientes de reunião, de reuniões públicas se desenvolvem, se abrem, se enchem. E estamos a cada dia desenvolvendo mestres na palavra, ministros de louvor, crentes com desejo de experiências com Deus. O sensacionismo, que é uma crença fortemente divulgada, difundida entre os nossos irmãos reformados, não todos, mas a maioria, a crença de que a contemporaneidade dos dons espirituais e milagrosos não é verdade. Essa crença não é bíblica e ela não conseguiu, graças a Deus, no coração da maioria dos crentes, matar o desejo por experiências com Deus. Num interlúdio místico de 2 horas, num ambiente como esse, onde cada canção nos faz lembrar de Deus, cada pregação nos faz lembrar do céu, cada testemunho nos desperta para o reino de Deus, o coração aquece. Eu quero isso para a minha vida, eu quero Deus, eu quero ser incendiado, eu quero o sobrenatural. É bom porque o ambiente influencia. Hoje no almoço nós conversávamos sobre como o ambiente forma, molda e influencia os imaturos. Positivamente, um ambiente como esse pode gerar em você o desejo, mas a minha pergunta é: como esse desejo por sobrenatural, por avivamento, pelo incendiar do Espírito, se tornará uma realidade? Até que ponto você está disposta, minha irmã, a pagar o preço necessário para ser incendiada? O que você estaria disposto a renunciar para, de fato, ser incendiado? E eu vou apresentar para vocês um caminho simples, simples, simples, porém ignorado por muitos de nós. Deus fez o homem simples, mas ele criou muitas invenções, já disse o sábio Salomão. E eu quero falar

com vocês, subordinado a um tema que é uma pergunta. Você ora? Está aqui, não está disposto a orar? Honrar um tema como esse, sem estar disposto a orar, disposta a clamar, ajoelhar-se, quebrantar-se, ou mesmo em pé, porque o que mais importa é a posição da alma e não do corpo na oração. Mas se esforçar para aqui estar, desejar isso e buscar o sobrenatural, ser incendiado, incendiado, e não orar, você está perdendo o seu tempo. Lucas 11 é um registro da oração. O versículo 1 diz que Jesus está orando num certo lugar. Diz que quando ele acabou de orar, um dos discípulos lhe fez um pedido maravilhoso: Senhor, nos ensina a orar. E quando esse camarada pediu para que Jesus lhe ensinasse a orar, Jesus então lhes deu princípios de como construir uma vida de oração. E esses princípios perpassaram tempos e estão conosco até hoje, pois foram princípios de Cristo. Depois, os irmãos que já leram esse texto percebem que no versículo 9, Jesus incentiva a oração. Ele não apenas ora no versículo 1, ele dá incentivos para que oremos. Ele diz no versículo 9: pedi e vos será dado, buscai e encontrareis, batei a porta e se abrirá para vós, porque todo o que pede recebe, o que busca encontra, ao que bate se abre. Jesus está incentivando os crentes a orarem, mas ele também, enquanto está dando os princípios da oração, ele está falando sobre o maior propósito de se orar. Não dá para ler Lucas 11 e isolar até o versículo 10, como se ele estivesse falando para qualquer tipo de gente, orar por qualquer tipo de propósito, como se a oração fosse uma caixinha mágica de onde de lá sai o Aladim, piririm, pim, pim, pensa que tu quer que eu tô aqui. Como se a oração fosse uma varinha mágica e é só usar o nome de Jesus e acontece. Não, ele está dando os princípios da oração e como que ele conclui o princípio da oração. Versículo de número 13: se vocês, sendo maus, sabeis dar boas dádivas aos vossos filhos, quanto mais o vosso Pai que está no céu, que dará o Espírito Santo àqueles que lhe pedirem. Ele está orando no 1, ele manda pedir no 9, ele manda pedir no 10. Ele conta uma historinha nos versículos 10 e 12 sobre pedido de um amigo ao outro amigo. E quando você pensa que é pedir tudo, pedir de tudo, pedir qualquer coisa a qualquer hora, ele diz que a prioridade na vida de oração é receber o Espírito. Pergunta para mim por quê? Porque se nas suas buscas, na sua vida de oração, você não busca o enchimento do Espírito, a direção do Espírito, você terá mais orações negadas do que respondidas. Todos aqui já tivemos orações não respondidas. Por quê, pastor? Porque oramos fora da direção, oramos fora do propósito. Pastor, eu já tive muitas orações respondidas. É porque o Espírito te conduziu a se conectar à vontade de Deus para a sua vida. Agora é um mistério que eu não posso te explicar. Chegar no céu, tu pergunta para Jesus, se for possível, por quê? Porque se é o que o Senhor quer fazer, eu tenho que orar. É lei, lei estabelecida, regra estabelecida pelo nosso Deus. Ele não fará nada de grandioso na terra se a igreja na terra não orar. Ele não vai te incendiar, não vai te batizar, não vai

te encher, não vai te usar, não vai. E já vai a mensagem, já vai começar com polêmica. Sem oração, nem salvação existe. Ninguém aqui pode ser salvo sem orar. E quando eu digo ninguém, eu estou falando você que está desviada, desviado, você que é do diabo, você que está no caminho largo, você que faz parte de falsas igrejas, de falsas religiões. Sem orar, clamar a Cristo. E quando eu digo ninguém, eu estou falando você que está desviada, desviado, você que é do diabo, você que está no caminho largo, você que faz parte de falsas igrejas, de falsas religiões. Sem orar, clamar a Cristo, você vai para o inferno. E eu vou provar na Bíblia. O primeiro ponto da mensagem é: o Salvador está orando. Eu vou perguntar para quem está comigo, quem está orando aqui? Ô povo inteligente, o Salvador está orando. Quem está orando aqui? O Salvador. Se o Salvador, que é o Salvador, está orando aqui, como que o homem pode ser salvo sem orar? Jesus orou em Lucas 3 no batismo. Jesus orou em Lucas 10 para escolher os discípulos. Jesus orou em Lucas 9 no monte da transfiguração. Antes que Pedro confessasse: tu és o Cristo, filho do Deus vivo, Jesus orou. Jesus orou em Lucas 11. Jesus orou no Getsêmani antes de ser preso. Jesus orou na cruz. O Salvador orava. Aí me vem duas perguntas à mente: por que que você quer ser salvo sem clamar? Por que que você acha que pode ser salva sem orar, sem humilhar-se diante de Deus? Eu não estou falando aqui a pagãos que nunca ouviram o Evangelho. Eu estou falando a pessoas que cantam nossas músicas. Eu estou falando de gente que gosta de nossas mensagens. Como que o homem pode ser salvo sem orar? É claro que eu defendo a salvação pela graça. Eu não tenho nenhuma dificuldade de afirmar que ninguém será salvo por suas orações. Mas eu também não posso afirmar que alguém pode ser salvo sem orar. Se o homem quiser perdão de Deus, ele tem que abrir a boca, abrir seu coração e dizer: me perdoa. Pastor, a pessoa pode ser salva sem ler Bíblia? Pode, se ela for cega. A pessoa pode ser salva sem saber hermenêutica e exegese? Pode, se ela for analfabeta. A pessoa pode ser salva sem ouvir pregações? Sim, eu acompanho missionários, sustento alguns missionários, e eles pregam em alguns ambientes, tipo na ilha dos Cocombas, na África. Só tem culto a cada 6 meses. E quando acontece o culto, a pessoa se entrega para Jesus. Só no próximo 6 meses, aquela pessoa vai ouvir uma pregação. A pessoa é salva sem ouvir pregação, sem ouvir podcast de 3 horas, que tem crente viciado, não estuda a Bíblia, mas está no podcast todo dia. A pessoa pode ser salva sem ouvir podcast. Agora, sem orar, não tem como. Eu vou provar na Bíblia. Alguém pode fazer isso aqui pelo outro, por exemplo, comer pelo outro, beber pelo outro, dormir pelo outro? Não, existem coisas que não se fazem por procuração, é cada um cumprindo o seu papel, são coisas naturais que cada um deve fazer por si. Assim é o homem diante do Salvador: ou ele clama por salvação, ou ele vai perecer. Ou ele clama, por quê? Porque você clama, porque você ora, porque você não pode gerar aquilo que você está buscando. E a salvação é um milagre operado por Deus, não são as suas obras, não é o ambiente que você frequenta, não é a missionária que você pediu oração, não é aquela igreja que você foi fazer campanha. Não, isso é extremamente individual. Oséias 14, 2: tomai convosco palavras e convosco.

0: rendei-vos ao Senhor.
1: Ele está dizendo, use palavras e se converta ao Senhor. O que Pedro disse para aquele macumbeiro, lá em Atos 8:22? Se arrependa da sua maldade, ore ao Senhor, pedindo que Ele perdoe os pensamentos do seu coração. Deus não perdoa quem não se arrepende. Deus não perdoa quem não ora. Lembra de Lucas 23, 43? Os dois ladrões criticavam o Cristo na cruz do meio. De repente, um deles viu que o homem da cruz do meio era diferente. O que que ele fez? Clamou. Como? Primeiro ele defendeu Jesus. Olhou para o outro e disse, para de mexer com esse homem. Ele é justo. Ele não fez nenhum mal. Nós somos maus. Nós estamos aqui porque merecemos. Mas o homem da cruz do meio é justo. Depois que ele defende, ele clama, Senhor, lembra de mim quando vieres no teu reino. Aí Jesus respondeu na mesma hora, hoje estarás comigo no paraíso. Essa é fácil, tu lembra de Atos 2:21? Aquele que invocar o nome do Senhor será salvo. Está aí. Se o Salvador orou, é decreto dele que para você ser salvo, você tem que clamar. Por isso orar é coisa de gente necessitada. Orar é coisa de gente dependente. Não adianta você gostar da música, gostar da pregação e não se prostrar diante de Deus em oração, dizendo, resgata-me, salva-me. Como aquela canção, então liberta-me de mim. Esse é o poder da oração. Se nossos filhos não clamarem, não serão salvos. Se essa nação não clamar, não será salva. O Salvador orou. Então, me ajuda, hein? Se o Salvador orou, quem quiser ser salvo precisa orar. Ficou horrível, gente. Ainda pedi para me ajudar. Se o Salvador orou, quem quiser ser salvo precisa orar. Ficou chique. Segundo lugar. Quem está orando aqui no 11? Não me estressa não. Quem está orando aqui no 11? Se o Salvador está orando, quem quiser ser salvo tem que orar. Se o próprio Salvador orou, os salvos... Quem é salvo, ora. Repito, eu não estou falando a pagãos que nunca ouviram o evangelho. A quem muito é dado, muito será cobrado. Quando Paulo foi salvo em Atos 9, a primeira característica dada sobre ele a Ananias foi essa: Ananias, eis-me aqui, Senhor, vai orar para o Saulo. Eis que ele está orando. Como é que Ananias vai discernir que aquele cabra agora é crente? Porque ele está orando. Tu lembra do rapaz lá de Gadara, Marcos 5,18? Jesus expulsou a legião de demônios. E aquele que andava pelado, se ferindo, agora estava vestido aos pés de Jesus. Jesus olhou para os discípulos e disse, bora voltar de barco. Ele, o ex-endemoniado, olhou para Jesus e o texto diz que ele rogava, implorava, Senhor, me deixa ficar contigo. Porque a primeira marca de quem é salvo é oração. Você ora. Se você não ora, desculpe, você não é salvo. Ore para Jesus te salvar. É a marca de quem nasceu de Deus.

missionários e eles vão lhe dizer que em várias partes do mundo, onde houver conversões como está acontecendo na África, Nova Zelândia, interior da China, Índia, quando as pessoas se convertem a Cristo, no próximo culto elas chegam mais cedo para orar. A primeira coisa que elas fazem em casa é abandonar os ídolos e orar. O primeiro ato de uma criança

É melhor o inimigo declarado do que o inimigo disfarçado de amigo. Se tu não ora, tu não é crente. Você não ama a Deus. Se minha esposa levanta e não fala comigo, vai almoçar, não fala comigo, dirige comigo, não fala comigo, vai trabalhar, não fala comigo, vem pro culto, não fala comigo, eu vou dizer: você está doida? Você tem problema? Onde há comunhão sem diálogo? Todos os filhos de Deus sentem a necessidade de falar com o Pai. Romanos 8,15 diz que quando o Espírito opera em nós o ato da regeneração, a gente clama: Abba Pai, Papaizinho. Deus não tem filhos mudos espirituais. Vou repetir: Deus não tem filhos mudos espirituais. Quando o Espírito opera o novo nascimento, Ele abre sua alma e diz: ora, clama, abre a boca, clama a mim, eu vou te responder, clama a mim, eu vou te anunciar coisas grandes e firmes que não sabes. Você quer ser incendiada? Você quer ser incendiado? Aí eu faço outra pergunta: você ora? Tem uma classe que não ora na Bíblia. Até demônio ora, irmão. Lá em Gadara, os demônios imploraram: não manda nós para o abismo não, Senhor Santo, Filho do Altíssimo. Manda nós para os porcos. Tem crente pior que demônio, meu Deus do céu. Demônio orando. E tu é crente e não ora. Salmo 14, verso 4 diz que os ímpios não oram. De Gênesis a Apocalipse, os salvos oram. Ímpio não ora. Aí, não é eu que estou falando, não, é o salmista lá no 14. Quem não ora é... Quer falar não? Quem não ora é... Aconteceu que quando ele estava orando num certo lugar... Jesus tem um certo lugar. Um certo lugar para orar se torna um lugar certo. Ele está num certo lugar onde os outros só podem observá-lo. Lucas 3, ele ora quando a multidão está sendo batizada. Ele orou publicamente. Lucas 9, ele subiu o monte para orar com os discípulos. E Lucas 11, ele está orando num certo lugar. Ele está orando secretamente. Você ora publicamente? Misericórdia, pastor, tenho vergonha de orar publicamente. Sangue de Jesus tem poder. É, mas quando o pessoal da mídia vê com o celular pertinho assim na tua cara, eu tô... Só pra postar. Jesus orava publicamente. Você pode estar no ônibus e a ambulância passando. Tu levanta a mão e Jesus dá o livramento. Aí os ímpios vão falar duas coisas de tu: ou tem fé ou é doido. Orar publicamente atrai o olhar dos ímpios. É. Por quê? Porque orar publicamente é evangelístico. Você está mostrando que tu tens um Deus que é invisível, mas é real, é onipresente.

A oração pública impacta aqueles que ainda não conhecem o poder dela. Expulsar demônios, interceder pelo bom andamento do culto. Jesus orou publicamente, Lucas 3, João 11, na cruz, cercado de inimigos, orou publicamente. Mas ele orava no secreto, ou seja, esse é o equilíbrio da oração. Você ora no secreto. Se você ora publicamente no culto, se você ora publicamente intercedendo, mas não ora no secreto, você pode se tornar um hipócrita. Se você ora secretamente, aquilo do qual você se enche no secreto te impulsionará a orar publicamente. Só orando no secreto, sua devoção pública será resultado da devoção secreta. Então, quando oramos publicamente, estamos num ato evangelístico. Como disse Paulo a Timóteo, quero que os crentes orem em todo lugar, com mãos estendidas, sem ira e sem contenda. É uma oração pública. E a oração secreta? Você tem seu cantinho. Moisés tinha sua tenda portátil. Elias tinha sua caverna. Jonas teve o ventre do peixe. Abacuque teve sua fortaleza. Isaías teve o templo. Jesus tinha o monte. Paulo teve as prisões à beira do rio e o navio. Você pode parar a sua moto. Você pode parar o seu carro. Você pode, no intervalo do seu trabalho, ir ao telhado, como fez Pedro, ou ir ao porão de uma casa ou de um navio, sei lá. Mateus 6, Jesus disse: entra no teu quarto e fecha a porta. A palavra quarto ali é aposento, qualquer lugar secreto. O segredo da oração é a oração em segredo. No diálogo com Deus, você vai se desenvolvendo na comunhão. É falar com Deus, irmão. Por que a gente quer enfeitar as coisas? Já vi crente indo orar, querendo pregar para Deus, dar aula de teologia para Deus. Não, irmão, fala com Ele, com todo o seu coração, mas fala tudo. Jesus está orando num certo lugar. Olha essa lição agora. Primeiro é que o Salvador orou. Segundo, ele está orando num local determinado. Terceiro, o respeito pela oração. Ao concluir a oração, um dos discípulos lhe disse: ao concluir. Ninguém o interrompeu enquanto ele não acabou de orar. Não importa a intimidade que você tenha com quem está orando, respeite o ato de oração alheio. Isso acontece nas assembleias de Deus, eu não sei aqui. E eu sou assembleando, isso me estressa. A gente está lá orando com as irmãs do coque. Aí de repente chega uma classe com a baqueta na mão rodando assim, ó. Aí senta na batera.

0: marido está orando, a irmã chega, papapá, meu bem, telefone. Corajoso, aí é macho. A esposa está orando, o cara chega lá, oh, não consigo fazer o leito do neném aqui não, me ajuda aqui. Eu não estou falando do ímpio, eu estou falando do marido crente, sabendo que a mulher está em oração, ou que ele está em oração. Se, claro, se você não quiser ser interrompida ou interrompido, comunique, estou indo orar. Mas ore de tal forma que as pessoas saibam que você está orando. Porque você ora olhando a foto que você acabou de postar. Você está orando e pegando o WhatsApp toda hora para ver se alguém te mandou mensagem. Importante, zona, você é bichona mesmo, hein, vaza? Alguém tem que te mandar mensagem. Como ninguém mandou, tu vai no grupo ver o que está acontecendo. Tu está de joelho dizendo que está orando. Quem vai te respeitar? Jesus orava de tal forma que alguém olhou e disse: não posso interrompê-lo. Você ora como se estivesse diante de quem? Martin Lloyd Jones disse: quando vires alguém orando, não o interrompa. Essa pessoa está em audiência com o Rei dos Reis e Senhor dos Senhores. Sala do trono, irmão, na presença do Todo-Poderoso. Quando Jesus acabou de orar, um dos discípulos, eu quero ajuda, é sério, estou cansado, eu quero ajuda. Quantos discípulos Jesus tinha? 12. Mas aqui do texto, quantos foram pedir para aprender a orar? Eu acho linda essa conferência lotada, que coisa chique, que coisa maravilhosa. Vocês estão de parabéns. Mano, olha essa conferência.
1: Amiga, olha essa conferência, amiga.
0: Gente, demais, né? É. E qual é o tema? Incendeia. Tu acha que para Deus o mais importante é você dizer que esteve no incendeia, ou quando acabar o incendeia, sem multidão alguma, você está lá na sua igreja de joelho? Incendeia, enche o meu coração. Sabe por que a casa está lotada? Porque não é convocação para orar. Faz congresso, lota. Faz conferência, lota. Traz cantor, pregador famoso, lota. Faz acampamento com piscina e churrasco, lota. Marca para orar. Jesus ficou 40 dias na terra. A Bíblia diz que era multidões. 1 Coríntios 15 diz que ele apareceu a mais de 500. Em Atos 1, até Atos 1, era mais de 500 pessoas. Jesus subiu do 40º dia depois que ressuscitou. 10 dias de oração. Quantos dias? 10 dias de oração. Jesus sobe no 40º. O Espírito Santo desce no 50º dia após ressurreição. 10 dias de oração. Os 500 de Atos 15.

que você quer ser incendiado se você ainda não reconhece na prática que onde estiverem dois ou três reunidos invocando o nome dele, ele está presente ali? Mas por que é só um que vai querer aprender sobre oração?

Porque oração não deixa ninguém famoso. Você conhece gente famosa porque prega. Você conhece gente famosa porque canta. Me mostra alguém famoso porque ora. Porque a oração é o ministério do anonimato. Mas sem ele ninguém cresce, ninguém prospera. Eu não vim aqui empolgá-los. Eu quero que você se pergunte se tu é crente de verdade. Isso aqui não é um clube para termos pessoas por adesão. É por conversão. Um só interessado em orar. Lembra do início da mensagem? Eu disse assim: a prioridade na oração é buscar a pessoa do Espírito Santo. Por quê? Porque ele te ajuda a se conectar com a vontade de Deus. Sim ou não? Olha que coisa linda, perfeita, gloriosa. Olha que negócio chique. Eu duvido que esse cara aqui é Pedro. Quem já estudou sobre Pedro sabe que Pedro chegaria assim, ó: Senhor, passa a senha aí, pai. Se tu já leu Mateus 26, tu sabe. Ó, Senhor, ninguém gosta de orar não, mas fala para mim qual o segredo de ficar tanto tempo assim orando. Que coisa linda é essa, que quando o Senhor ora, seu rosto se transfigura, igual no capítulo 9. Não, só para mim, pros outros não. Mas olha como é maravilhoso. Quando o cabra já tem desejo por orar, ele já está entrando na dimensão do coração de Deus. Eu vou te provar no texto. Senhor, ensina-nos. Deixa o ensina comigo e tu fala nos. Senhor, ensina. Ele poderia dizer: ensina-me. Ele olhou para Jesus e disse: todo mundo aqui precisa aprender a orar. E a minha oração, a minha primeira oração é: ensina-nos. Quando você chega em Mateus 24, os discípulos estão pedindo para aprenderem escatologia. Parece esses chatos da net. Eu sou pré-tribulacionista. Aí o outro diz: eu sou pós-tribulacionista. E o pré-herege. Aí vem o mais bestalhado: eu sou mid. Aí começa aquele debate. Quando ele vem, aí chega a irmãzinha mais simples da igreja: eu só sei de duas coisas da escatologia. O que? Jesus vem e eu vou. Jesus vem e eu vou. Isso é que é maravilhoso. Então, perceba que sobre escatologia, Lucas 24, todos eles pediram, Mateus 24, todos eles pediram para aprender. E de política, Atos 1, Jesus disse: vai descer virtude sobre vocês, vai descer poder sobre vocês. Aí todos eles olharam para Jesus e disseram assim: vai ser nesse tempo que Roma cai e Israel é devolvido à glória, né, Senhor? Mentalidade política. O partido de Roma cai e o partido dos judeus se desenvolve. E aí nós mete a espada no bucho dos romanos e a glória de Israel é devolvida. Para falar de política, todos. Para falar de escatologia, todos. E quando Jesus disse: um vai me trair? Fofoca. Fofoca. João 13, Mateus 26, todos se envolveram e começaram a perguntar: quem é? Quem é? Quem é? Um olhou para o João que estava aqui em Jesus, Pedrão. Pedrão olhou para o João. Por quê? Porque fofoca chama a atenção de todo mundo. Agora, para orar, só. Mas olha a humildade dele, Senhor. Ensina-nos. Essa

Vai ser a primeira vez que eu vou pedir para tu dar glória. Porque intimidade forçada é estupro. Eu não vou forçar tu sentir Deus. Se tu ora, tu já está sentindo o que eu estou sentindo aqui. Essa vai ser a primeira vez que eu vou pedir para tu dar glória. Quer ver como é que eu peço? Quem está preparado para dar glória? Então tá bom, continua assim, hein? Olha isso. Senhor, me ajuda de novo. Senhor, ensina. Eu estou dizendo que ele já estava na conexão. Ele olha para Jesus e diz: Senhor, ensina-nos a orar. Eu imagino Jesus olhando e dizendo: gostei. Gostou, Senhor? Por quê? Você já está dentro do meu propósito. Por quê? Porque eu vou ensinar vocês a orarem. Quando forem orar, orem assim: Pai nosso. E o pão é nosso. E o perdão é nosso. E o livramento é nosso. É nosso, é nosso, é nosso. Orgulho na alma. Quem ora pensa no outro. Quem ora enxerga o outro. Quem ora pensa no outro. Vou perguntar de novo: você ora por quem? Por quantos? Porque se você não ora, não tem nós. É só tu. Quão grande és tu na frente do espelho, tu canta. Lindo, lindo, lindo é na selfie. Ainda faz biquinho. Não tem nós em suas orações. Quanto mais perto de Deus, mais você pensará nas pessoas. E não vai desistir por causa de deslealdade. Não vai desistir por causa de traição. Pastor, eu estou orando. Pastor, eu estou orando para Deus me livrar do Judas. Sai de ré, Judas. Sério? A questão é que Judas traiu porque não orava. Quem orava era Jesus e foi traído. Não entendi, pastor. Eu repito. O Judas que traiu não era de oração. Quando Jesus estava orando no Getsêmani, ele estava vendendo Jesus. E o Cristo traído era de oração. Aí você escolhe. Se é Jesus ou é Judas. Eu quero ser Jesus, pastor. Não é isso que eu ia dizer, não. Vai ser traído. Vai ter deslealdade. Vai ter ingratidão. E um dos motivos pelo qual Deus permite isso é você aprender a não viver sem orar. Não, pastor, mas eu orei e eu sofri com isso. É, porque a oração não é para te livrar dos desleais. É para te dar graça a permanecer apesar dos desleais. Abel teve Caim, Abraão teve Ló, José teve seus irmãos, Daniel teve os caldeus, Jeremias teve seus patrícios, Jesus teve Judas, Paulo teve Alexandre, o latoeiro, e todos esses eram de oração. É melhor ser traído do que trair. É melhor sofrer com a deslealdade do que ser desleal.
Porque a falta de oração te torna Judas à oração.

0: assemelha a Cristo.
1: E eu encerro essa mensagem lhes dizendo: o que é que Jesus está fazendo no céu hoje, meu Deus do céu? Spurgeon disse: eu preferiria ensinar 10 homens a orar do que a pregar um homem a lhes dizendo. O que é que Jesus está fazendo no céu hoje, meu Deus do céu? Spurgeon disse: eu preferiria ensinar 10 homens a orar do que a pregar um homem a orar, do que 10 a pregar. Se humilhe diante de Deus hoje. Reconheça que Deus marcou essa noite para te marcar e te trazer de volta para a comunhão. Você está orando por quem? O Espírito está dizendo a alguém aqui: enquanto você clamar, a porta da graça vai estar aberta. Se você já leu Gênesis 18, Deus falou assim para Abraão: vou destruir Sodoma e Gomorra. Abraão cai de joelho e diz: se lá tiver 50 justos, o Senhor destrói? Deus diz: não. Se lá tiver 40, o Senhor destrói? Não. Se lá tiver 30, o Senhor destrói? Não. Se lá tiver 20, o Senhor destrói? Não. A irmã está entendendo. Vou tentar mais uma vez. E se lá tiver 10, o Senhor destrói?
2: Ele que quis parar nos 10. Enquanto ele estava clamando por misericórdia, Deus estava dando misericórdia. Porque a oração te leva para a fonte inesgotável da graça. Por quem você está orando? A mãe do teólogo Agostinho estava preocupado com sua perdição, e um amigo crente disse a ela: um filho gerado nas lágrimas não se perderá. Deus destruiu Sodoma, mas tirou o sobrinho de Abraão de lá. Você está orando por quem? Cadê o nós nas suas orações? Eu acho que é por isso que tu só ora 3 minutos. Tu não ora por ninguém. Lembra de Isaías? No capítulo 6. Que visão maravilhosa. No ano que morreu o rei Uzias, eu vi o Senhor assentado sobre um alto e sublime trono. As abas das suas vestes enchiam o templo, a casa se encheu de glória. As colunas tremiam pela voz do que clamava. Vi serafins ao redor dele, cada um tinha 6 asas. Com 2 cobriu o rosto, com 2 cobriu os pés e com 2... Agora, e clamavam uns para os outros: santo, santo, santo é o Senhor dos exércitos, toda a terra está cheia da sua... Me responda, por favor, essa visão é maravilhosa, sim ou não? Mas quando ele está diante de Deus, Deus o leva para as pessoas. Ele diz assim: ó, eu ouvi uma voz que dizia: a quem enviarei? E quem há de ir por nós? Será que é por isso que tu tem medo de orar? Porque quanto mais orarmos, Deus nos responsabilizará. Por quê, pastor? Porque Deus não dá responsabilidade para quem não tem unção. Deus não envia para ganhar almas quem ainda não conquistou o coração dele. Quanto mais perto de Deus, mais perto das pessoas você estará.
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5: Enquanto a minha família brigava, discórdias, ruínas, nós conhecemos o trabalho da Umbanda. Da Umbanda nós ingressamos ao Candomblé. Era natural, pela madrugada, os meus pais me acordarem e levar ao cemitério para nós abrirmos túmulo. Frequentarmos encruzilhadas para fazer despachos. Era natural essa frequência dessa religião dentro da minha casa. Meu pai e minha mãe, eles iam meia-noite abrir túmulos para colocar e enterrar nome de pessoas naquele local. Iam fazer oferendas dentro do cemitério. Só que nesta turnê, durante o período das 18 horas, quando eles iam para o terreiro espírita, eles passavam de frente de uma igreja viva como essa, de uma igreja cheia do Espírito Santo como essa. E meu pai, que era um homem mau, um homem rude, um homem que praticava a violência doméstica, esse homem, ele ouvia o glória a Deus e aleluia, e ele dizia: qualquer dia desse, eu quero entrar dentro da igreja, porque eu preciso entender que no meio de tanta coisa ruim, aonde é que esse povo encontra forças para dar glória a Deus e aleluia. Ah!

muita gente lá fora que está perguntando. O desemprego chegou, o divórcio chegou, a morte chegou, mas ainda na terra existe uma igreja viva que, independente do que aconteça, continua dando glória, continua dando aleluia, continua dando glória, continua dando aleluia. Enquanto meu pai fazia essas coisas horrorosas, mas ele passava na frente da igreja, ele dizia: qualquer dia eu vou entrar dentro da igreja. Meu pai entra. Quando meu pai entra na igreja, a palavra que é pregada é: eis que eu, o Senhor, teu Deus, estou te preparando um lugar. Eu já entendo uma coisa: Deus, ele odeia o pecado. Diga: Deus, ele odeia o pecado, mas ama o pecador. Ele olha para um homem que pratica violência doméstica, que maltrata a filha, que maltrata a esposa, que não cuida da própria casa, e diz: eu, o teu Deus, estou te preparando um lugar. Meu pai é sensibilizado por aquela palavra. Ele se torna motivado por aquela palavra e ele entrega a vida dele a Jesus Cristo. Ele chega em casa com Bíblia na mão, ele chega feliz, ele chega com um semblante diferente. E a minha mãe pergunta: Chico, o que é que aconteceu? Ele diz: eu fui numa igreja evangélica, e na igreja evangélica o pastor disse que Deus está me preparando um lugar. Pensa numa mulher brava. Foi minha mãe. Minha mãe ficou maluca. Ela falou: você está louco? Nós somos espíritas. Como que você vai ser crente agora? Na verdade, se virar, né? Virar crente. Parece tripa, né? Virar. Como você vai virar crente agora? E meu pai falou assim: olha, não sei. Sei que Deus disse que está me preparando um lugar. E aí, a minha mãe falou: então, se Deus está te preparando um lugar, eu quero que você saia. E falou tudo aqueles palavrão para fora dessa casa. Minha mãe, ela não aceitou a situação da decisão que o meu pai tinha tomado. Ali houve briga, minha mãe xingando meu pai, e aquele homem que era acostumado a bater nela, aquele homem que era acostumado a falar palavrão, ele ficou parado. Eu lembro meu pai com as lágrimas descendo dos olhos, e ele disse assim: Benedita, você pode falar o que você quiser, eu confio na palavra que Deus falou comigo, e nada vai fazer eu voltar para trás. Ei, levanta a tua mão que eu já quero profetizar. Quem é fraco é Satanás. Você é forte em Jesus Cristo. Não é as decepções da vida que vai fazer você voltar para trás. Uma vez que você começou, o Senhor está te dando força, está dando estratégia para você terminar essa boa obra. O meu pai, a minha mãe e meu pai brigam, minha mãe briga com meu pai. O meu pai toma aquela postura de quem serve a Deus, porque quem serve a Deus não entra em confusão, quem serve a Deus não se perde em discussão. O seu silêncio faz mais barulho do que sua gritaria. Aprenda a vencer as suas guerras em silêncio. Porque enquanto você está gritando, enquanto você está expondo as suas dores, o inimigo está achando caminhos e alcançando um lugar onde você é frágil. Agora, quando você fica em silêncio, ele fala: o que será? Por onde eu começo? Como que eu vou fazer? Vença as suas guerras em silêncio. Meu pai, ele aceita o desafio de sair da casa. Eu sou menina, filha única, por isso que eu sou charmosa assim. Filha única é mimada, né? Eu sou menina, filha única. Quando eu vejo meu pai precisando sair daquela casa, eu agarro nas pernas do meu pai. Meu pai era um negro alto, tinha 2,01 metros. Minha mãe era uma baixinha negra, branca, que parecia uma pimenta malagueta. E eu vou, seguro nas pernas do meu pai. E a minha mãe diz assim: olha, Chico, você só vai dormir aqui hoje por causa dela, mas amanhã cedo eu quero que você vá embora. Meu pai vai dormir, minha mãe vai dormir, nós vamos dormir. Pela madrugada, minha mãe se sente

Ela levanta, acende uma vela para o orixá dela. Quando ela está voltando para o quarto, ela vê uma sombra passando por detrás dela e ela deduz que tem alguém dentro de casa. Ela corre e chama meu pai: Chico, Chico, acorda, tem gente dentro de casa. Meu pai estava morto, Deus levou meu pai. Essa palavra é uma palavra de ânimo para você. Porque às vezes você olha para a situação da sua casa e você diz: não tem mais jeito, não vai dar tempo de Deus salvar. É mentira do adversário. Se Deus prometeu salvação para a tua casa, a salvação para a tua casa vai chegar. Não, não, Deus não é homem para que minta, e nem filho do homem para que se arrependa. Se Ele falou que vai ter salvação, vai ter salvação. Meu pai morreu salvo, entregou a vida para Jesus. Num dia, na madrugada, Deus veio buscá-lo. Eu sei que se eu permanecer fiel, eu o verei quando chegar lá no céu. Ficou eu e minha mãe. Eu, uma menina rebelde, pensa numa menina rebelde, sou eu. Batia na minha mãe, cuspia na cara da minha mãe, falava os palavrões fortes para minha mãe. Tratava minha mãe de igual para igual. Você vai dizer, por quê? Porque eu era o reflexo do que eu via dentro da minha casa. Seu filho não puxou sua sogra, seu filho não puxou a avó, não puxou... Não, seu filho puxou reflexo daquilo que ele é, daquilo que ele vê dentro da sua casa. Não, não adianta vir dar desculpinha: ai, meu filho é assim porque as crianças da escola dominical. Não, seu filho é assim porque você é maroto, você responde, você não respeita. O seu filho imita aquilo que ele vê dentro da... Ah, ficou fraco isso. Vocês já estão querendo ir embora? Seu filho é o reflexo do que ele vê dentro da... Então cuidado com o que você pratica dentro da sua casa. Tem muitas guerras que são desnecessárias. Existem guerras matrimoniais que a mãe convida o filho ou a filha para entrar na guerra. Poupa seu filho, poupa as emoções dessa criança, né? Quem tem que resolver é você e o seu marido, o seu cônjuge. Não fica aí colocando: não, filho, você está vendo o que o pai está fazendo? Não, não existe ex-pai, não existe ex-mãe. Então ensine aos filhos a honrar o pai e a mãe, independente do que eles forem. Se Deus deixou o mandamento, é porque nós devemos cumprir. Não, você pode olhar para o teu irmão e diga: você não imagina o quanto Jesus te ama. Enquanto eu ia nessa bebedice, dança daqui, dança dali, essa menina, ela não perdia a oportunidade de dizer: Sandrão, se tu soubesse como Jesus te ama. Olha para o lado e diga: Jesus, Ele te ama. Talvez você chegou aqui se sentindo meia amada. Jesus, Ele te ama por inteiro. Ele te ama até mesmo com as tuas imperfeições. Às vezes a gente olha para a gente e acha uns defeitinhos na gente, né? E aí Deus fala assim: eu te amo até com as tuas imperfeições. Ele te ama. Ele olha para você e Ele sabe o quão maravilhoso você é, porque você é imagem e semelhança dEle. Ele te ama. Jesus, Ele projetou naquela menina um amor tão grande sobre a minha vida, que um dia aquela menina chegou em casa e ela disse assim: Sandra, eu vim convidar você para ir na igreja. O meu pastor vai fazer uma festa para as crianças, e ele disse que quem levar uma visita vai ganhar um presente. E eu já disse que a minha visita é a Sandrão. Eu olhei para aquela menina e dei risada, porque eu conheci a igreja só do lado de fora ou pela televisão. Aos domingos eu e minha mãe fazia 500 ml de pinga com limão, gelinho, sentava assistir R.R. Soares. Enquanto R.R. Soares pregava, eu e minha mãe bebia pinga e chorava. Ah, eu lembro uma vez, o pastor R. Soares disse assim: você que está com um copo de pinga na mão, nossa, eu e minha mãe, oh, é nós mesmo, bora tomar pinga. Porque se tem uma coisa que bêbado sabe fazer, é chorar e beber. Eu só conhecia através da televisão. Aquela menina estava fazendo um convite físico de eu entrar dentro da igreja. Mas eu lembrava também que eu assistia cultos e que eu via pessoas caindo.

endemoniadas. Eu dizia assim: o quê? Eu vou na igreja para ficar rolando lá. E o pastor dizendo: quem é, de onde veio, para onde vai? Eu falei: vou nada. Deixa eu pensar uma coisa depressa. O que eu pensei? Eu olhei para ela e falei para ela assim: olha, eu só vou na sua igreja o dia que você for na minha. Ela sorriu e ela disse: deixa eu pedir para o meu pastor, se ele deixar eu vou. Eu fiquei sossegada. Olha, eu só vou na sua igreja o dia que você for na minha. Ela sorriu e ela disse: deixa eu pedir para o meu pastor, se ele deixar eu vou. Eu fiquei sossegada. O pastor dela sabia quem eu era, sabia o que eu fazia, sabia como era a minha casa, sabia as práticas que a nossa casa tinha. E quando deu de 7 a 8 dias, de 7 a 10 dias, essa menina apareceu em casa. Top, porque filho de crente é top. Chique. Apareceu chique, bonita, arrumada. E ela disse: Sandrão, eu vim para ir com você na igreja. Eu falei: é, seu pastor deixou? O meu pastor falou que eu posso ir, porque Deus vai comigo. Nós fomos para o terreno noite de sexta-feira. As pessoas que trabalham no candomblé tem por título que a noite de sexta-feira é a sexta-feira maior, aonde os espíritos da esquerda têm mais autoridade para mostrar o seu poder, tem mais autoridade para mexer com reinos das trevas. Deus é tão bom que me tirou de lá, de um Deus que só tem força de sexta-feira, e me trouxe para servir um Deus que trabalha de segunda, de terça, de quarta, de quinta. Não importa o dia, a hora, não precisa ser sexta maior nem sexta menor. O nosso Deus trabalha de dia e de noite. Você pode glorificar a Ele. Tão grande Ele é, tão grande Ele é, tão grande Ele é. Ele não precisa de sexta, não. Se Ele quiser fazer no domingo, na terça, na quinta, na quarta, como hoje, Ele faz. A menina vai comigo no terreiro. Quando chega naquele terreiro, nós estamos com as roupas do terreiro. Eu coloco ela na primeira fileira e eu penso comigo. Ela disse: eu vou porque o meu pastor disse que Deus vai comigo. Eu penso comigo: coitada dela, coitada desse pastor, vai ter que fazer culto de cura e libertação de tão endemoniada que essa menina vai sair daquele terreiro. Quando eu abro a cortina, aquela menina está de joelhos. Eu acho que ao escutar o barulho da cortina, ela posiciona e senta e coloca a Bíblia no colo. A mãe maior, que estava naquele terreiro, ela já pega o charuto, já coloca as roupas, já joga a pólvora. Começamos a bater tabaque para arriscar o ponto. Faz uma vez, não dá certo. Faz a segunda vez, não dá certo. Faz a terceira vez, não dá certo. Aquela mãe maior do terreiro, ela olha e diz: quem é essa menina? Quem trouxe ela aqui? Eu digo: fui eu. Ela falou: então tire ela daqui, porque o que está nela é maior do que o que está em nós. Ei, sobre a tua casa não chega mandia. Aleluia! Se é para Ele, tem glória. Aplaude mais forte. Glorifica Ele. Aleluia! Da casa não chega mandiga, na sua casa não chega macumba. É por isso que a Bíblia fala que nenhuma ferramenta preparada contra a sua vida vai prevalecer. Ah, diga: nenhuma ferramenta preparada contra a minha vida vai prevalecer. Só que tem uma receita. Diga: só que tem uma receita. Aquela menina disse: eu vou pedir para o meu pastor. Ela já entendia a autoridade espiritual sobre a vida dela. Você quer que Deus ande com você? Aprenda a respeitar os seus líderes espirituais. Não, você quer que aonde você for, a graça, a misericórdia, a bondade de Deus seja com você? Aprenda a respeitar os seus líderes.

0: espirituais. Ah, é tão bom quando nós temos pais que nos dão cobertura, que nós chegamos até a eles e dissemos: olha, eu estou pensando em tomar tal decisão, ore por mim. Não, não estou falando em orar em profecias, porque tem pessoas que ficam: oh, Deus não tem nada, não revelou nada. Em primeiro lugar, que meu nome é Sandra, não é Kodak, então não estou aqui para revelar nada mesmo. Eu estou aqui para trazer a carga profética de Deus. Mas é interessante quando você tem um pastor que ele te dá cobertura, que ele abençoa, vai viajar, vai comprar, vai vender. Fale: pastor, eu abençoe para que nos meus negócios eu seja bem sucedido, para que a mão de Deus seja comigo. Para de ser bode, para de ser ruim de lidar. Bode que é ruim de lidar. Bode, você está aconselhando, ele está dando coisa, ele está gritando, ele está xingando. Você é ovelha, você é mansa, você é amada, você é humilde, você é espiritual. Aquela menina com 6 anos, através da obediência, Deus parou o inferno para que o nome dele fosse glorificado. Nessa noite Deus está parando as ações do inimigo na minha e na sua vida, para que o nome dele seja glorificado. Estamos indo embora. Aquela menina não pergunta nada. Ela só fala: Sandra, Sandrão, você vai comigo na igreja? Ela não pergunta o que aconteceu, o que deixou de acontecer. Ela só diz: Sandrão, você vai comigo na igreja? E eu tive que ir. Fui com medo, mas fui. Estou viva, glória a Deus. Não, porque o zombador, aquele que zomba do Filho de Deus, aquele que zomba da fé, ele só tem duas saídas: ou ele converte ou ele morre. Graças a Deus que eu me converti. Não, você está chorando porque, ai, na minha casa estão zombando de mim. Ai, porque meu vizinho, porque meu amigo da faculdade, ele só tem duas saídas, filho. Ou ele converte, ou ele morre. Fica em paz. Me converti. Não me converti. Converti agora. Mas eu fui para o culto e não entreguei minha vida para Jesus. Eu assisti o culto. Eu creio que aquela menina teve uma frustração de não ver eu entregar a minha vida para Jesus. Eu creio que ela deve falar: poxa vida, né? Mas a nossa função é plantar a semente. Quem vai dar o crescimento é Deus. A sua função é convidar, é trazer, é falar. Quem vai fazer movimentar ali dentro é o próprio Deus. A vida seguiu. Minha mãe ficou doente. Minha mãe teve um tumor na cabeça. Deus curou a minha mãe. Teve um culto na minha casa. Minha mãe não aceitou Jesus, mas ela tinha deixado 1 litro de pinga atrás do botijão de gás lacrado. Quando as irmãs saíram, que foram embora, ela foi pegar aquele litro de pinga, estava vazio, do jeito que ela colocou, lacradinho, fechado. E ela disse: Sandra do céu, quem é esse Deus que você serve? Eu quero aceitá-lo como meu Salvador. Deus está dizendo que na sua casa está chegando sinais. Não, na sua casa você não vai precisar falar muita coisa. Nossa casa, Deus vai estar mostrando quem é o Deus que você serve. Oh, ah, se eu fosse você, eu já tinha levantado a mão para o alto. Eu já tinha glorificado. Porque você não vai ganhar na fala. Vai vir sinais de Deus para dentro da sua.
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2, levante a mão. E cumprindo-se o dia de Pentecostes, estavam todos reunidos no mesmo lugar. E de repente, ouviu-se um som como de um vento veemente e impetuoso, e encheu a casa onde estavam assentados, e foram vistas por eles línguas repartidas como

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Com esse prefixo musical vai ao ar mais uma edição do teu, do nosso programa Gidem, esse programa que é levado ao ar todos os sábados pela manhã, aqui pela Essência Gospel 96.7. Hoje, na programação, está a cargo do seu irmão em Cristo, pastor Ari de Ávila, e queremos cumprimentá-los com a paz do Senhor Jesus. Este programa tem o objetivo de levar a você a palavra de Deus, mensagens pregadas, né, que com certeza vai haver neste programa de hoje. Queremos aqui já de antemão estar aqui justificando a ausência, né, do pastor Claudecir de Moura. Ele, por motivo de viagem, né, hoje ao país do Paraguai, na República do Paraguai, ele está com trabalho lá na cidade de Ibicuí, né? Esta é a razão porque ele não está presente no programa de hoje, né? Mas queremos já desejar a você um ótimo dia, um ótimo sábado, o último dia, penúltimo dia de maio, né? Hoje é 30 de maio, quando são 6 horas e 2 minutos. E nós ficaremos aqui pelo menos até as 9 horas da manhã com esta programação maravilhosa da parte de Deus. Queremos que você continue com a gente, queremos que você se sinta bem ao ouvir este programa. O objetivo nosso é trazer aqui as informações do campo missionário, do Gidem, né? Gideões em Missões para as Nações. Então hoje o pastor Claudecir de Moura, ele está de viagem, né, juntamente com o nosso pastor João de Matos, também com a equipe, né, que tá, sempre viaja junto, a Miriam, o pastor Alex, a irmã Miriam, vão estar viajando junto hoje para o país do Paraguai. Então você precisa saber que nós estamos aqui hoje por única e especial razão, que é a viagem dos nossos irmãos que estão aí indo para a cidade de Ibicuí, no Paraguai, né? Que Deus venha abençoar a tua vida. Através dessa programação, você pode receber a bênção de Deus, né? Nós queremos já que você se sinta abençoado.

abraçado pela programação de hoje, né? A programação de hoje, nós queremos que você continue ligado com a gente na programação e nós estaremos juntos aqui pelo menos até às 8 horas da manhã, né? Às 8 horas da manhã nós já estamos encerrando esta programação, mas você é o nosso convidado especial para estar aí junto conosco, adorando e exaltando o nome do nosso Deus, porque ele se faz presente, né? Ele se faz presente nesta programação. E nós queremos que você seja abençoado por Deus, né? Nós queremos já nesse momento ouvir um lindo louvor e queremos que você receba na manhã desse dia essa programação e estes louvores que nós vamos estar rodando aqui nesta programação e acreditando que Deus pode te abençoar poderosamente. Pássaro Livre, no seu rádio, Jacques Italita, lindo louvor para você enaltecer o nome do nosso Deus.

Muito bem, está aí esse lindo louvor com Jacques e Thalita, louvando a Deus no seu rádio, na programação Gidem. Este programa é, sempre está no estilo sertanejo, né? Mas hoje nós estaremos mudando um pouquinho aqui o estilo do programa, mas nós queremos que você seja abençoado por Deus através desta programação, pois esse programa tem o objetivo de levar até você a bênção de Deus para a tua vida, né? Nós queremos já nesse momento lembrar dos nossos aniversariantes do dia de hoje, né? Queremos desejar a você muitas e muitas felicidades, muitas bênçãos de Deus, que a tua vida seja realmente abençoada por Deus nesse dia, né? É uma data bastante importante para você, para a tua família. E Deus abençoe você, que o teu dia seja um dia de muita paz, de muita alegria, de muita felicidade em poder estar diante desse dia, que é o dia que se comemora aí o teu aniversário, né? Então, que Deus te abençoe. Que a bênção de Deus esteja sobre você. Que essa data ela se repita por muitas e muitas vezes. E que esse dia realmente seja um dia de muita bênção, de muita alegria, juntamente com a tua família, né? Então queremos desejar aqui a equipe da programação Gidem. Nós queremos desejar a você muitas felicidades, muitos anos de vida, rodeado de bênçãos de Deus para a tua vida, né? Graças a Deus que este programa tem sido uma bênção no nossa vida. É um culto, né? É um culto sabatino, na verdade, né? É o culto sabatino que é apresentado todos os sábados, né? Todos os sábados este programa tem levado ao ar, né? E nós queremos que você receba a bênção de Deus através desta programação, né? Que esta programação venha estar aí juntamente com todos aqueles que vão estar ligados nesta programação e que Deus abençoe de uma forma poderosa e maravilhosa, né? E nós começamos esse dia chegando, né? O final de semana, amanhã já é domingo, e nós acreditamos que através desta programação você pode ser altamente abençoada por Deus, né? Deus está presente em todos os momentos da nossa vida, né? Sabendo que Ele pode fazer grandes coisas, né? Grandes coisas através desta programação, né? E desejamos a você um ótimo dia na paz do Senhor Jesus, né? Que Deus te abençoe de uma forma poderosa e maravilhosa, né? E nós estaremos pelo menos até as 8 horas da manhã levando louvor para o teu coração.

É verdade, né? Nós estamos diante de um Deus todo-poderoso e o gigante, ele tomba, né? Quando esse Deus, ele entra em ação, né? Quando esse Deus entra em ação, o gigante tomba, né? E você poderá também receber essas bênçãos de Deus.

É verdade, essas moradas, elas estão preparadas para todos nós. Para todos nós, estas moradas, elas já estão preparadas antes da fundação do mundo, né? Já temos ali vários irmãos partilhando a nossa live. Queremos cumprimentar aqui a missionária irmã Miriam, a paz do Senhor. Deus abençoe, irmã Miriam, também está seguindo viagem juntamente aí com o pastor Claudeci de Moura, né, irmão pastor Alex. Nós temos também o pastor Isaías Pinheiro, lá da cidade do estado do Pará, né, da cidade de Vila Fátima, né, e ele faz parte aí do grupo de pastores que estão aí sendo acompanhado aqui pelo GIDEM, né, que é o nosso departamento de missões, e nós

Queremos cumprimentar nesta manhã o pastor Isaías Pinheiro, juntamente com a sua família que estão aí assistindo a programação no dia de hoje. Deus abençoe o pastor Isaías. Ele é pastor ali no Arroio do Meio, né? Juntamente com a sua família, os seus familiares. E nós queremos desejar para vocês aí, pastor Isaías, muitas felicidades, muitas bênçãos de Deus. A tua família, tua mãe, teus irmãos, teus filhos, tua esposa, a igreja que está aí na responsabilidade.

Muito bem, né? Nós somos lavados no sangue de Jesus, né? O sangue de Jesus é o sangue que foi derramado na cruz do Calvário para nos libertar de todo o pecado, de tudo aquilo que não agradava a Deus, e nós acreditamos que este sangue, ele tem se feito muito poderoso em nossas vidas, né? Muito poderoso esse sangue que nos dá a certeza de salvação, certeza em que temos na nossa vida uma oportunidade para servir a Deus e também estar juntos aí dentro da nossa programação de hoje. Você pode receber a bênção de Deus para a tua vida.

Tudo que nós temos é do nosso Deus, né? Do nosso Deus, porque Ele tem feito grandes coisas na nossa vida, né? Sabemos que Ele pode estar aí juntamente com todos nós, em todos os lugares. O nosso Deus, Ele é um Deus que tudo pode, né? É um Deus que tem feito grandes obras em nossas vidas, né? Porque a nossa vida está na mão do nosso Deus, na mão do nosso Deus, e nós queremos que você receba a bênção de Deus, então, através desta programação, né? Este programa faz parte já do nosso currículo, né? Já estamos, pelo menos, o pastor Claudeci de Moura está fazem já 27 anos no ar, né? 27 anos no ar, e nós queremos que você receba a bênção de Deus, né? O Salmo de número 1 diz: bem-aventurado o homem que não anda segundo o conselho dos ímpios, nem se detém no caminho dos pecadores, nem se assenta na roda dos escarnecedores. Antes tem o seu prazer na lei do Senhor, e na sua lei medita de dia e de noite, né? E nós vemos aí o texto bíblico, o verso 3 diz: pois será como a árvore plantada junto ao ribeiro de água, qual dá o seu fruto no seu tempo, as folhas não caem, e tudo quanto fizerdes prosperará, né? Então, graças a Deus aí que este salmo, ele vem trazendo para nós uma esperança, né, daqueles que são servos de Deus e que andam nos seus caminhos, né? O verso 6 diz assim: não são assim os ímpios, mas são como a moinha que o vento espalha, e por isso os ímpios não subsistirão no juízo, nem no caminho dos pecadores, nem na congregação dos justos, porque o Senhor conhece o caminho dos justos, porém o caminho do ímpio perecerá. Este é o Salmo de número 1, Salmo de número 1, que nós queremos já compartilhar com vocês este salmo, né? Quero que você receba então a bênção de Deus sobre a tua vida.

É isso aí. Nós estamos aqui diante desta programação e queremos compartilhar com você todas as bênçãos do nosso Deus. O Salmo de número 16 diz assim: guarda-me, ó Deus, porque em ti confio, e a minha alma disse ao Senhor: tu és o meu Senhor, a minha bondade não chega à tua presença. Mas os santos que estão na terra, aos ilustres e aos que está tudo ao meu prazer. As dores multiplicam aqueles que apressam fazer as oferendas a outros deuses. E não oferecerei as libações de sangue, nem tomarei os seus nomes. Ó Senhor, é a minha porção, a herança do meu cálice. Tu me sustenta na sua presença. Graças a Deus, né? Nós queremos registrar aqui a presença, acompanhando esta programação, nosso irmão Oséias Pimentel, na cidade de Cascavel, né? Na cidade de Cascavel, ele está aí ouvindo a programação juntamente aí com a sua família, juntamente com a irmã Flor, né? Que é sua esposa, seus filhos.

filhos, né? Seus filhos que hoje já não estão mais no seu lar, né? Que já casaram, né? Já estão morando fora da casa do nosso irmão Oséias, mas que isso se estenda, né? Que isso se estenda até os nossos irmãozinhos, né? Que são filhos, né? Do nosso irmão, presbítero irmão Oséias Pimentel. Deus abençoe, Oséias, a programação sirva de bênção para o teu lar, para a tua família, e que este programa realmente venha trazer ao teu coração no dia de hoje. Escuta esse lindo louvor. Ele é o caminho, a verdade e a vida. Ele quem? Jesus Cristo, nosso Senhor.

Maravilha de Deus, maravilha de Deus, que Deus abençoe os nossos irmãos, amigos que estão aí ouvindo conosco, né? Fique conosco, estamos ligadinho aqui até as 8 horas da manhã, acreditando que Deus tem bênção para a tua vida, bênção para a tua vida, isso é muito importante, né? Para quem está chegando agora, o programa é o Gidem, né? Transmitido aqui pela Essência Gospel 96.7, a rádio do seu coração, né? E Deus abençoe, então, você que está chegando agora. Hoje não temos aqui a participação do pastor Claudeci de Moura, né? Devido à sua viagem para o país do Paraguai. E por essa razão eles não estão junto aqui essa manhã, né? Mas acredito que você pode se sentir bem estando nos ouvindo aqui dentro desta programação, né? Que Deus abençoe você ricamente, ricamente a tua vida no dia de hoje, né? O dia de hoje é um dia que Deus preparou para todos nós, para estar na presença do nosso Deus, né? Então você não fique de fora, participe, compartilhe o nosso programa e com certeza a bênção de Deus vai estar sobre você de maneira maravilhosa. Vejo um homem sofredor. Louvor para o teu coração.

É, já temos aí a participação aqui do pastor Claudecir de Moura, né? Já seguindo viagem para o campo missionário. E ele está dizendo que está ouvindo o programa e viajando só para o campo missionário, né? Deus abençoe o pastor Claudecir, os seus companheiros, o pastor João de Matos e a equipe que está juntamente aí nesta programação, né? É, ouvindo este grande programa que é o nosso programa O Gidem. Gidem é missionário, né? Gidem missionário. É, Gideões em missões para as nações, né? Acredito que daqui talvez alguns minutos, né, alguém mais possa entrar aí, né, os nossos missionários que estão espalhados por todas as partes deste mundo. Poxa, pastor Ari, mas por todas as partes? Sim, por todas as partes. Não, só para você ter uma ideia, nós temos participação aqui da cidade de Foz do Iguaçu, né? Temos também participação do pastor Isaías Pinheiro, lá no estado do Pará. Temos participação aqui de Cascavel, do nosso irmão Oséias Pimentel. Temos participação aqui de Foz do Iguaçu, irmã Miriam, que está aí também dando a sua participação. Que Deus abençoe a irmã Miriam. E também os demais que estão juntos, né? Os demais que estão por aí nesta grande viagem. Que Deus abençoe de uma forma poderosa e maravilhosa, né? Nosso prazer é trazer até você a bênção de Deus. Existe só um jardim.

Que louvor maravilhoso, né? Que louvor maravilhoso na manhã desse dia de sábado, né? E o nosso coração já se enche de alegria, porque esse jardineiro que chora, ele está presente em nossas vidas, né? Ele está presente, ele faz parte aí dos nossos, das nossa vida, nossos problemas, né? Eu quero também louvar a Deus pela vida do pastor Amarildo, né? Lá na cidade, no estado de São Paulo, e também está ouvindo a programação. Deus abençoe o Amarildo, o pastor Amarildo, juntamente aí com a sua família, né? Aí com a sua família, que Deus abençoe de uma forma maravilhosa e poderosa, né? Esse programa hoje está só comigo aqui, né? Devido o Amarildo à viagem do nosso pastor Claudecir, que está se dirigindo para a cidade de Ibicuí, no Paraguai, né? Ele já está na estrada, né, viajando, e segundo ele, está ouvindo aí a programação, né? E a proposta para hoje é que você que entrar, né, na live aqui, você pode escrever tua mensagem, pode ligar para nós, o nosso WhatsApp, né, que já está aí na live. Deus abençoe de uma forma maravilhosa, né? E a programação segue em frente, já são 6 horas e 48 minutos, né? 6 horas e 48 minutos da manhã. E você é o nosso convidado especial para participar até o final desta programação.

gravação, né? Participe do nosso programa e Deus com certeza estará te abençoando de uma forma maravilhosa. 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Pastor Amarildo está dizendo assim: a paz do Senhor, meu amigo, irmão, o sósia, né? Bom dia a todos os nossos ouvintes do programa. Deus abençoe o pastor Amarildo. Para quem não sabe, o pastor Amarildo, eu e ele são bem parecidos, nós dois, né? Só que eu sou um pouquinho mais bonito, né, do que ele, né? Mas ele está dizendo aqui e mandando um bom dia para todos os ouvintes da programação. Pastor Amarildo é um grande companheiro, é um dos nossos parceiros aí do GIDEM, né? É um dos, vamos dizer assim, os mentores, né? Um dos mentores que nos ajuda nesta grande caminhada que é o campo missionário, né? 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Louvor para o teu coração no dia de hoje.

É isso aí, já é hora daqueles que estão fora voltar para os braços de Cristo. E são lindas melodias, né? Como disse aqui a irmã Florência, né? Uma flor que é a esposa do nosso irmão Oséias Pimentel. Ela está dizendo assim, ó, a paz do Senhor, meu irmão e amigo pastor Ari, me alegro ouvindo o seu programa, são hinos que satisfaz a nossa alma. Deus abençoe, sejam abençoados a todos, né? A todos. Mas Florência, Deus abençoe. Pastor, a irmã, o pastor Amarildo, né? O pastor Amarildo, ele está dizendo o seguinte: Deus abençoe os nossos irmãos que estão indo para o Paraguai em missão, né? Gostaria de estar junto, mas junto nesta missão, mas estou em Minas Gerais. Um abraço a todos aí, os mineiros, né? E ele está desejando um abraço a todos os irmãos que estão acompanhando a programação, né? Nós temos também a irmã Osmarina Santos. Irmã Osmarina Santos, ela está dizendo o seguinte: a paz do Senhor, feliz sábado, mando um abraço para os meus filhos, Lucas e Maria, e Elisa e Paola e Gabi, Ana Clara, estamos na escuta aqui em Novo Hamburgo, Rio Grande do Sul. Vai então o nosso abraço aos filhos da irmã Osmarina, né, que é Lucas, Marisa, Elisa, Paola e Gabi, Ana Paula, que estão aí na escuta em Novo Hamburgo, Rio Grande do Sul. Vai o nosso abraço aos nossos gaúchos, né? Nossos irmãos gaúchos que estão aí na programação de hoje ouvindo esses lindos louvores para o seu elevo espiritual. Que Deus abençoe a tua vida. Olha só que louvor maravilhoso. Esse vai para os nossos irmãos em Novo Hamburgo, Rio Grande do Sul.

Muito bem, muito bem. Esse louvor é destinado, né, àqueles que estão aí envolvidos na grande obra do nosso Deus, né? A grande obra do nosso Deus, ela é muito importante para o nosso coração no dia de hoje, né? Que Deus venha abençoar poderosamente os nossos irmãos que estão aí participando da programação no dia de hoje, né? Nós queremos informar também que este programa ele tem objetivo de anunciar a palavra de Deus também, né? Aqueles que nos ouvem, aqueles que estão aí ligado com a gente, né? Ligado na programação. Deus abençoe de uma forma maravilhosa e poderosa, né? Esta palavra que nós ouvimos através deste louvor fala do apóstolo Paulo quando ele foi participando, né, de um naufrágio, né, que ele estava sendo levado cativo por causa do evangelho. O evangelho de Jesus é o evangelho que traz, né, que traz para todos nós a bênção de Deus, né? E através deste louvor, a gente sabe que o próprio Cristo, ele deu essa ordem, né, para nós pregarmos o evangelho a toda criatura, né? A toda criatura, e aquele que for batizado será salvo, e aquele que não ouvir, né, a palavra de Deus e também não dar crédito, ele pode ser condenado, né? Então Jesus, ele foi muito claro, e Paulo estava aí levando a palavra de Deus quando participou desse naufrágio, né? Aqui temos o Salmo de número 46, diz assim: Deus é o nosso refúgio e fortaleza, socorro bem presente na hora da angústia. Portanto, não temeremos o que até não temeremos, ainda que a terra se mude, ainda que os montes se transportem para o meio dos mares, né? Para o meio dos mares, ainda que as águas rujam e se perturbem, ainda que os montes abalem pela sua braveza, né? Pela sua braveza. Há um rio cuja corrente alegram a cidade de Deus, o santuário do Altíssimo. Deus está no meio dela e não se abalará. Deus ajudará ao romper da manhã. E essa é a palavra de Deus, né? De Deus para o nosso coração no dia

de hoje. E Deus abençoe aí nossos irmãos que estão participando da programação. Temos aqui o irmão Antônio Santos, né? O Antônio Santos que está participando aí da programação no dia de hoje. Fala de onde você é, irmão Antônio, para nós falarmos aqui. É, graças a Deus.

É isso aí, Deus vai te abençoar, né? Nós temos aqui também, participando da programação de hoje, ó, eu falei no início do programa, que este programa é feito para o Brasil e para o mundo, né? E eu falei também dos nossos missionários que estão espalhados por todas as partes deste mundo. Olha só, acabando de chegar aqui nas nossas notificações, a nossa irmã Maria Naem dizendo bom dia a todos. Cheguei, Deus abençoe, né? Ela escreveu em espanhol e nós sabemos que a nossa irmã Maria Naem sabe de onde que ela é. Ela está lá no nosso continente.

continente asiático, no Paquistão. A Maria Naen é uma missionária que nós ajudamos, né? Lá no campo missionário, lá no Paquistão, bem longe daqui. Vocês não têm ideia a grandiosidade desta programação. Olha onde ela está alcançando. Ela está através da internet, né? Através dos tradutores, que ela não fala a nossa língua, mas através dos tradutores ela está aí se expressando, né? Nas mensagens aqui na programação de hoje, né? Que Deus abençoe de uma forma maravilhosa e poderosa, Maria Naen, que Deus abençoe a senhora, essa gente maravilhosa que está aí se expressando, né, nas mensagens aqui na programação de hoje, né? Que Deus abençoe de uma forma maravilhosa e poderosa, Maria Naen, que Deus abençoe a senhora, essa gente maravilhosa que está aí, que a irmã coordena, né, cuida desse povo, e nós sabemos que Deus tem bênção para a vida da nossa irmã Maria Naen, juntamente com os nossos irmãos lá nos os pactanenses, né? Que Deus abençoe vocês, que Deus realmente venha abrir as portas para o Evangelho aí. E nós estamos orando em teu favor, orando em favor de todos os nossos missionários que fazem parte, né? Fazem parte aí do nosso do nosso campo missionário, né? E nós queremos que você continue com a gente, né? Continue com a gente, porque a programação está maravilhosa e nós queremos atender, né, dentro da medida do possível, todos os nossos irmãos, né, que estão aí entrando em contato com a gente, falando do que está acontecendo. Estamos também aí ouvindo a programação lá no Mato Grosso, né? Lá no Mato Grosso, Moirineu, que está aí ouvindo a programação, que Deus abençoe de uma forma poderosa e maravilhosa, né? Que esta programação realmente venha trazer ao coração das pessoas, né, que estão aí ouvindo, né, a programação Gidem, né? Que Deus abençoe a todos os nossos irmãos que estão aí pedindo a bênção de Deus para a tua vida no dia de hoje, né? O dia de hoje é um dia que nós dedicamos ao nosso Deus, né? Ao nosso Deus. Então, que Deus abençoe a todos os irmãos que estão ouvindo esta programação no dia de hoje. Vamos ouvir aqui um lindo louvor a pedido do nosso irmão Amarildo, né? O pastor Amarildo, lá no estado de Minas Gerais, ele pediu aqui o hino de número 449 da Harpa Cristã, e nós já queremos ouvi-los.

graças a Deus aí, lindo louvor aí da harpa cristã, né? Da harpa cristã. São louvores que realmente fazem, como disse a nossa irmã Florência, né? Enaltecem o nome do nosso Deus e alegra a nossa alma, né? Graças a Deus por isso, né? A nossa irmã Marina Santos está dizendo o seguinte, ó. Ela gostaria que nós mandássemos um abraço para alguns amigos que ela tem ali na cidade de Novo Hamburgo, né? Na região do estado do Rio Grande do Sul. Os irmãos da Igreja Adventista do Sétimo Dia, né? Ela colocou aqui Afonso, que são amigos da minha neta Elisângela. Vá o nosso abraço aí, Afonso, a neta da nossa irmã Osmarina, que está aí fazendo este pedido. E nós estamos aqui para atender as pessoas, né? O pastor Amarildo também está aí se expressando, aí dizendo o salmo de número, provérbios de número 3 e 9. Honra o Senhor com tua fazenda e com as primícias de todas a sua renda, e encherão os teus celeiros abundantemente, transbordarão de mosto os teus lagares, né? E semeia no reino de Deus, é verdade, semear no reino de Deus é estar contribuindo com a nossa programação, com o departamento de missões. Isso faz parte do nosso dia a dia, né? Que Deus abençoe de uma forma maravilhosa. Vamos mandar um louvor aí para os nossos irmãos, os nossos irmãos paraguaios, né? Vamos aqui achar um louvor aqui para os nossos irmãos paraguaios que estão aí ouvindo a programação, né? Ouvindo a programação no dia de hoje, né? Nós queremos que você seja abençoado por Deus, né? Abençoado por Deus. Depois eu vou ver esse louvor, que eu estava com ele já no ponto, mas nossos aparelhos celulares e computadores às vezes dão um tranco na gente, né? Mas nós queremos continuar aí com esta programação, sabendo que a bênção de Deus está sobre todos, né? Aqueles que procuram andar na presença do nosso Deus. Na presença do nosso Deus, a Bíblia diz que abundâncias de alegria, né? Abundâncias de alegria. E nós sabemos que abundâncias de alegria só existem no nosso Senhor e Salvador Jesus Cristo, pois Ele se faz presente nas nossas vidas. Através desta programação você pode ser abençoado por Deus no dia de hoje. Por quê?

porque nós sabemos que o nosso Deus, ele é maravilhoso e poderoso, e ele pode fazer muito mais do que aquilo que você espera, né? Muito mais, muito mais. Vamos lá, com louvor para o nosso elevo espiritual na manhã desse dia de sábado, dia 30 de maio.

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1: Eita glória, eita maravilha de Deus, maravilha de Deus, esses louvores que nós soltamos aqui, né? Eu estou recebendo aqui também a nossa irmã Maria Naim, que está agradecendo aí pelas palavras que falamos, né? E tenho também meu grande amigo que está lá no Mato Grosso, né? No Mato Grosso, e ele diz assim, ó, a paz do Senhor, amado, esse frio... Manda embora esse frio aqui para nós. Gostaria um pouco de ver, rapaz, aqui não tá frio, homem. Aqui tá bem tropical, né? Diríamos assim, né? Hoje deve estar em torno de uns 15, 16 graus, ou talvez até mais um pouco, né? Eu vim para cá de blusa, fui obrigado a ligar o ar-condicionado. E também já tirei a blusa também, né? É mais quando a gente sai para fora, né? Que tá um pouco... neblinoso, né, o tempo, esteve chovendo, ontem choveu e daí também à noite, né, choveu até umas horas da noite, então tá um pouco frio, né, mas aí a gente sai de dentro de casa, a gente coloca

coloca uma blusa para se agasalhar, né? Para não pegar nenhum resfriado, né? A gente já está um pouquinho da idade um pouquinho avançada, né? Quer dizer, não é tanto assim, né? Mas pode acontecer. Apesar que, graças a Deus, faz muitos anos que eu não sei o que é resfriado. Mas tudo isso é para a glória do nosso Deus. Deus abençoe o Marineu aí, toda a sua família. Rapaz, eu tenho acompanhado você aí pelo Facebook, rapaz. Você tá famoso aí na tua região, né? Que Deus abençoe de uma forma maravilhosa, né? Também o missionário Messias, né? Missionário Messias, Mamília está dizendo que está ouvindo a programação. O missionário Messias é lá do continente africano, né? E ele está acompanhando a programação no dia de hoje. Que Deus abençoe, Messias. Tá ligadinho aí com a gente na programação hoje. O diretor do programa não se encontra devido à viagem para o Paraguai, mas nós estamos aqui, né, segurando as pontas, né? Eu sempre digo que muitas vezes a gente fica aqui segurando na ponta da corda, né, enquanto os nossos irmãos vão para o campo missionário, e isso é muito importante quando nós podemos fazer isso, né? Fazer isso faz parte do nosso dia a dia, né? Trabalhamos para o nosso Deus e Ele tem bênção para a vida de todos nós, né? E nós continuamos aqui com a programação no dia de hoje, com mais louvores!

É isso aí, é isso aí. Ele veio nos curar com seu amor, né? Quando que ele fez isso, Pastor Ari? Quando ele desceu ao mundo. Quando Jesus desceu ao mundo, ele pegou e nos fez ser sarados. Quando encontramos, olhando para a sua palavra, olhando para o milagre feito por ele na cruz do Calvário, ele então fez com que tudo isso viesse a acontecer na nossa vida. Se for...

verdade. Se ele abriu o mar para mim, pode abrir para você também, né? E eu quero já dizer aqui que nós continuamos aí com os nossos trabalhos missionários, né? Nós temos nesse final de semana, até segunda-feira, por exemplo, os nossos irmãos lá na África, né? Eles têm um trabalho que eles fazem lá e eles vão fazer ali a festividade, né? Amanhã, pelo menos, né? Amanhã e segunda em alguns lugares, né? Que é o Dia da Criança em Moçambique, né? E os nossos irmãos, eles precisam da nossa ajuda, né? Já enviamos alguns valores para lá, mas ainda estamos pleiteando ainda mais alguns valores para que nós possamos investir lá, né? Temos também um trabalho que está sendo feito, que é a viagem do nosso pastor Claudecir de Moura, e ele também, né, tem um gasto bastante grande para se deslocar até aquela região de Ibicuí, dá aproximadamente uns 1.000 quilômetros daqui onde eles, daqui onde nós

Nós estamos até a cidade de Bicuí, é para frente da capital do Paraguai, né, na cidade de Assunción, é um pouco mais para frente. E nós sabemos que tudo isso tem um custo, né? E nós queremos então dizer que se você quiser fazer aí uma doação para esse trabalho, nós indicamos para você aí o nosso CNPJ, que é a chave Pix, né? Chave Pix, que está aí na tela, né? Você que está acompanhando a programação, mas eu posso passar para você aqui também, né? É o nosso Pix, a nossa chave Pix é 60 477 583 0001 40, né? Então essa é a nossa chave Pix. Se você desejar, né, nos ajudar nesta empleitada, né? Nessa empleitada, Deus pode também abençoar você, não que ele não esteja abençoando. Lógico que a gente sabe que você já é uma pessoa abençoada por Deus, né? Mas, vamos dizer assim, a Bíblia diz que tudo o que vier à tua mão, faça segundo as tuas forças, né? Então, ninguém está pedindo além daquilo que você pode. Ninguém está pedindo nada além daquilo que você pode fazer, né? Mas aquilo que está no teu coração, está ao teu alcance, eu digo para você que você precisa fazer. Sabe por que eu digo que você precisa fazer? Porque vai fazer parte da tua bênção, né? Vai fazer parte do teu louvor a Deus. Quando você contribui na obra de Deus, não é que você vai dar dinheiro para alguém, não, meu irmão. É você abrindo a porta, abrindo a mão, para você ser abençoado, você e a tua família, para você ser mais ainda, né? Mais ainda, porque você já é uma pessoa abençoada. Mas se quer colher mais, plante mais, né? Quanto mais você plantar, mais você vai receber, né? Então a gente incentiva as pessoas a pensar dessa forma, porque é assim que funciona. Deus, ele tem prazer em abençoar as pessoas, né? Mas quando você abençoa alguém, a Bíblia chega a dizer assim, ó: se você der um copo de água para um dos seus pequeninos, que é, vamos dizer, uma criança, né? Pequeninos simboliza uma criança, uma pessoa humilde, né? Ele diz: se você der um copo de água para alguém, né? Se você der um copo de água, como eu estou te mostrando aqui, ó, um copo de água para alguém, você já recebe o teu galardão, né? E a Bíblia também diz que aquele que dá o pobre empresta para Deus, empresta a Deus. Então você pode fazer isso, né? Meu finado pai sempre dizia o seguinte, era um dizer dos antigos, né, um adágio popular, dizia assim, ó: que você não é tão pobre que você não possa ajudar. Você também não é tão rico que não possa receber, né? Então tudo aquilo que vier para nós de bom grado, nós acreditamos na bênção do Senhor nosso Deus, certo? É por isso que nós estamos aqui falando essa manhã e levando você a ser incentivado a contribuir no reino de Deus. E o reino de Deus, ele é muito grande, né? Muito grande. Nós temos participando da programação o irmão Valdelírio Martins, dizendo: bom dia, pastor. Temos ouvindo aqui Ampere, no Paraná. Um abraço, ok, meu irmão. Cidade de Ampere, conheço muito essa região. Moramos aí em Santo Antônio, Sudoeste. Moramos em Santa Isabel. Ampere, nós temos alguns parentes nossos que moram por aí. E nós queremos então mandar aí um abraço a todos os irmãos na cidade de Ampere, em especial o irmão Valdelírio, que está aí acompanhando a programação na manhã desse dia, né? O Irineu está dizendo o seguinte, lá no Mato Grosso, né? Ele está dizendo assim: a igreja coloniza o Mato Grosso, mantém missionários no Paraguai. Trouxe um relato que o estado do Colorado, no Paraguai, não tinha igreja evangélica. Sabe me dizer se estão evangelizando por aí? Sim, eu acredito que sim, meu irmão, porque nós estamos com uma equipe grande lá dentro, né, do Paraguai. Nós temos muitos irmãos que não são diretamente ligados ao GIDEM,
né? Mas são parceiros nossos que também fazem um trabalho muito

muito grande no Paraguai. Temos muitas igrejas nossas do Brasil que investem muito no país do Paraguai, né? E nós ficamos aqui, do outro lado, levando esta palavra através do rádio, né? Que é um culto diário, né, na vida das pessoas, porque não é só eu que estou aqui levando a programação, eu encerro esse programa, já entra outro programador, e o objetivo é o mesmo, alcançar as vidas, pregar o evangelho, e esse, a internet, né, as mídias sociais, ela tem nos ajudado tanto, que as pessoas às vezes nos procuram e falam: olha, eu estava olhando na internet e de repente me deparei com vocês fazendo a programação. Isso para nós, meus irmãos, é muito gratificante saber que esse evangelho está sendo alcançado através do rádio, né? Eu me lembro muito bem de uma palavra que o saudoso pastor Matheus Iense, que era o proprietário da gravadora Estrela da Manhã, agora estão na gestão dos filhos, né? Que eles já partiram para a eternidade, tanto ele como a irmã Mercedes, também o nosso saudoso deputado Vanderlei Jensen, que também já dorme no Senhor, já chegou o tempo deles, né? E nós ficamos aí meditando, né, naquilo que ele sempre falava no programa. Então ele sempre dizia que o programa de rádio é um culto através do rádio. E tem muitas pessoas que aceitaram Cristo como Salvador lá bem para trás, 30, 40, 50 anos atrás, através do rádio, né? Então essa evangelização agora que nós estamos participando, nós sabemos que ela está sendo alcançada, apesar que ainda precisa mais, né? Precisa mais pessoas que possam fazer isso. Mas a dificuldade para enviar um missionário hoje é tremenda, principalmente em países que não é o país do Brasil, né? No Brasil até é um pouco mais fácil, né? Nos lugares que ainda não tem igreja, temos missionários lá no Nordeste do Brasil, né? Temos missionário no estado do Pará. Nós temos várias pessoas que estão sendo mantidas por esse departamento de missões, que é o GIDEM. E é por isso que nós estamos aqui hoje levando para você essas lindas melodias, porque através de um louvor você pode também ganhar uma alma para o reino de Deus. Vamos ouvir mais uma linda música!

Eita maravilha de Deus, né? Maravilha de Deus, bem-aventurado, o Salmo de número 128 diz: bem-aventurado aquele que teme ao Senhor e que anda nos seus caminhos, né? E são, pois será, comerás do seu trabalho, das tuas mãos, e feliz será e te irá bem, né? A tua mulher será como a videira frutífera ao lado da tua mesa, e os teus filhos como plantas de oliveira à roda da tua mesa. Assim é quem assim será abençoado o homem que teme ao Senhor. O Senhor te abençoará desde Sião, e tu verás os bens de Jerusalém em todos os dias da tua vida. Verás os filhos de teus filhos e a paz sobre Israel. Graças a Deus por esta palavra, né? Salmista, ele teve muitas razões para dizer isso, né? Muitas razões para dizer isso. E nós ficamos imaginando, né? Imaginando como que as coisas acontecem, né? Como que as coisas acontecem para aqueles, né? Para aqueles que servem ao Senhor e que andam nos seus caminhos, né? Pois comerás o trabalho das suas mãos e feliz será e te irá bem. Que Deus abençoe, né, os nossos queridos e amados irmãos. Mais louvor para o nosso coração, os gauchinhos de Deus, cheio de alegria.

Muito bem, cheio de alegria, né? Cheio de alegria foi o louvor que nós ouvimos, né? Que nós ouvimos na manhã desse dia para a tua vida, né? Você que está cheio de alegria, saiba de uma coisa que Deus está acompanhando os seus passos, né? Deus é o Deus tão maravilhoso que Ele pode fazer muito mais do que você espera, né? Eu quero ler um texto aqui, já estamos indo para o final do programa, né? Texto na carta de Paulo a Tito, capítulo 2, verso 11, diz assim, ó. Porque a graça salvadora de Deus se manifestou trazendo salvação a todos os homens. Ela nos ensina que renunciamos à impiedade, às concupiscência mundana e vivemos neste presente século, sóbria, justa e piamente, aguardando a bem-aventurança e o aparecimento da glória do nosso grande Deus e Salvador Jesus Cristo, a qual deu a si mesmo por nós e nos redimiu de toda a iniquidade e purificar para si um povo seu especial, zeloso e de boas obras. Maravilha de Deus, né? Uma palavra bastante maravilhosa da parte de Deus. Sabemos que Ele tem grandes bênçãos para a nossa vida, né? E quando Paulo escreve isso, dizendo porque a graça salvadora de Deus, ela se manifestou, trazendo salvação a todos os homens. Quando essa palavra atinge o âmago da alma daquele que ouve, que entra no íntimo da sua alma, eu acredito que cada ser humano que recebe esta graça salvadora que se é manifestada a todos, ela vem trazendo para nós também um ensinamento, né? Um ensinamento dizendo o seguinte, ela nos ensina a renunciarmos todo o pecado, ela ensina-nos a renunciar à impiedade, à concupiscência mundana, para que neste presente século nós possa viver sóbria, justa e piamente. Aí ela traz também uma esperança para nós, dizendo assim, e aguardando o aparecimento, aguardando a bem-aventurança e o aparecimento da glória do nosso grande Deus e nosso Salvador Jesus Cristo. Olha só, ela é pedagógica, ela é esperançosa, esta paz, essa graça,

essa maravilhosa, ela atinge ao interior da nossa alma, né? E ela faz com que nós possamos, né, ter essa esperança da glória do aparecimento. O que é a glória e o aparecimento? É quando Jesus se manifestar nas nuvens do céu para buscar os seus escolhidos, né? E temos também, ela nos ensina, né, a fazer tudo isso, a qual deu a si mesmo por nós, para redimirmos de toda a iniquidade e purificar para si um povo seu, zeloso e de boas obras, né? Aí o Paulo fala assim, fala disso, exorta, repreende com toda autoridade, ninguém o despreze. Então é uma palavra bastante poderosa da parte de Deus no finalzinho deste programa, né? Estamos chegando, né, para o final desse programa e nós queremos que você continue com a gente, né? Temos também aqui, chegando já no finalzinho, quase que para a bênção apostólica, né? Minha irmã Noeli Cordeiro de Ávila, lá na cidade de São José dos Pinhais, aqui no Paraná, né? É cidade metropolitana aí de Curitiba, dizendo que está na escuta do programa. Deus abençoe, Noeli. Noeli está se recuperando de uma cirurgia, né, que fez. E que Deus abençoe você, toda a sua família, seus filhos, meus sobrinhos. Que Deus abençoe a todos os nossos irmãos também da nossa família, né? E que nós, através desse programa, possamos levar até você uma mensagem encantada para o seu coração. Eu falei que ia soltar um hino aqui em espanhol para os nossos irmãos paraguaios, os nossos irmãos aqui da América do Sul, né? América do Sul. E nós queremos colocar nesse momento para elevo espiritual de todos. De coração para coração, Rocas Viva!

Eita glória! Estamos indo para o final do programa. Que pena, né? Que pena que nós temos que ir embora, né? Que pena que nós temos que ir embora. Mas nós sabemos que nós podemos voltar outro dia, né? Podemos voltar outro dia para estar aqui juntos com vocês para mais um programa Gideões em Missões para as Nações. Eu quero nesse momento orar a Deus para você. Nossa irmã Maria de Fátima entrando também no finalzinho da live. Que Deus abençoe, irmã Maria de Fátima, que é uma ouvinte assídua do programa O Gidem, né? Hoje era um programa mais estilo sertanejo. Pastor Glaucir costuma trazer aqueles animais, né, que ele solta no programa. Mas hoje ele viajou e os animais foram junto, né? Foram para a fazenda. Deus abençoe a irmã Maria Fátima, que está aí, dando a sua paz do Senhor Jesus. Deus abençoe toda a sua família. E eu quero orar em teu favor nesse momento. Feche os teus olhos. Meu Deus e meu Pai, na tua presença estamos mais uma vez. Chegamos, meu Deus, para mais um final de mais um programa Gideões, Senhor, Gideões em Missões para as Nações.

Muitas foram as pessoas que estiveram conosco nesta programação. Meu Deus, queira abençoar de uma forma poderosa os nossos missionários que estão na África, os nossos missionários do Paraguai, nossos missionários da Argentina. Que Deus abençoe de uma forma poderosa. Meu Deus, queira abençoar de uma forma que todos eles recebam a Tua bênção. Aqueles que estão enfermos, curando, dando vitória pelo Teu grande e poderoso poder. E nós acreditamos, Senhor, que Tu és o nosso Deus, o Deus das nossas vidas, né? O Deus que tudo pode fazer em prol daqueles que louvam a Ti. Meu Deus, que a Tua bênção esteja sobre os nossos irmãos. Faz uma grande obra na vida dos Teus filhos. Meu Deus, e que todos possam receber a Tua bênção em nome de Jesus. E todos dizem amém.

Eu sou Sandra Alves e eu nasci numa cidade do interior. Todos pensam que eu sou boituvense por título, mas sou nascida na cidade de Porto Feliz. Cheguei em Boituva com 2 dias de vida. Cheguei em Boituva e Deus me escolheu, me presenteou com uma família com estados de vulnerabilidade. Uma família que era pobre no financeiro e principalmente no espiritual. Eu estava hoje compartilhando com uma amiga que eu lembro que com os meus 6 a 8 anos de idade, eu fui visitar meu pai no hospício, que hoje é até interditado e impedido por lei a prática de pessoas serem internadas no hospício. Meu pai, ele tinha o vício do alcoolismo. Por conta desse vício,

0: O meu pai era um homem agressivo, um homem que praticava violência doméstica. Ele agredia minha mãe no físico e no psicológico. Um homem tão rude que ele chegava a fazer xixi na jarra e colocar dentro da geladeira para que nós viéssemos pensar que era suco para beber. As marcas da infância hoje eu não trago como traumas, eu trago como superação. E quando eu conto para que você possa crer que independente do mais difícil, do fundo do abismo que você se encontra, há um Deus que estende a mão para nos alcançar ali. Há um Deus que o amor dele é tão grande que ele não olha a escuridão em que nós estamos vivendo, mas ele é a luz que clareia essa escuridão. Eu, naquela família onde meu pai e minha mãe estavam envolvidos em bebidas.
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3: 8 horas e 10 minutos. 8 horas e 10 minutos.

0: Que a graça e a paz do nosso Senhor e Salvador Jesus Cristo, que o grande e eterno amor do bondoso Pai Celestial, nesta manhã maravilhosa, aonde estiver ouvindo a nossa programação, que bom de saber que você está aí do outro lado, ouvindo mais uma programação, mais um culto na tua casa, no teu lar, aonde estiver ouvindo, Deus faz novas todas as coisas. Sim, Deus é bom e as suas misericórdias duram para sempre. E por causa do amor dele, sim, nós estamos aqui, porque ele nos amou. E por causa do amor dele, nós anunciamos as tuas misericórdias.
1: É a paz que satisfaz.
0: Bom dia, fronteira, bom dia, Brasil, Paraguai, Argentina, pela internet. Você que está aí ouvindo, crendo nas promessas do Senhor. Sim, Deus é bom e ainda faz milagre acontecer. Aonde estiver ouvindo, recebe o meu abraço. Oh, glória a Deus, continua sorrindo, continue acreditando, sim. Por quê? Porque Deus restitui tudo aquilo que o inimigo tirou. Deus promete, ele é fiel, porque a bondade dele é eternidade, a eternidade. É, amado ouvinte, você que está aí do outro lado, fico feliz. Estaremos contigo até as 10 horas da manhã, até as 10 horas, falando do amor de Deus, nos alegrando. Obrigado, pastor Ari, pelo carinho. Obrigado, pastor Ari e toda a equipe missionária. Deus seja louvado pela sua vida nessa manhã maravilhosa. Já agradecendo a Deus da mesma maneira, você que está aí do outro lado, obrigado pela tua companhia. Obrigado, Santana, meu amigo João Santana. É mais de uns 11 anos já que estamos juntos, trabalhando para o reino de Deus, evangelizando a Tríplice Fronteira. Não por nós, mas porque Deus nos amou, por causa da tua misericórdia, da tua bondade, por ele nos dar paz, por ele nos dar alegria e por ele nos ter chamado de filho, nós retornamos todo sábado aqui para anunciar a tua misericórdia.
2: A paz do Senhor. Ah, eu sou alegre. Por isso eu vos saúdo com a paz do Senhor.
0: Aleluia. Olha, Santana, essa paz. Somente em Cristo Jesus, meu amado ouvinte. Somente Ele nos amou primeiro, porque Ele fez uma promessa para mim e para você, Santana. Eis que vos deixo a paz, a minha paz vos dou.

0: maravilhoso. Santana, o Pico Feliz. É, algumas pessoas falam, é muito pesado a cruz que vocês carregam. Não, Santana, para mim é um privilégio estar aqui na Rádio Essência falando do amor de Deus. Para mim é um privilégio estar do teu lado, da minha maneira, anunciando tuas misericórdias. Eu sei que cada um, meu amado ouvinte, cada um tem um privilégio de fazer algo para Deus. E nós fazemos por amor, né, Santana? Fico feliz, Santana, de mais um sábado estar aqui do teu lado, ouvindo a tua voz.
1: Glória a Jesus. Tá tudo bem aí, novo som, né? Tá bom, né? Glória a Jesus. Sempre, irmão, o povo de Deus, quem serve a Deus de verdade, sempre tá tudo bom, tudo ótimo. Na maneira que nós temos que enfrentar o dia a dia da nossa vida, tudo para nós está bom. Porque quantos, como agora o Mauro acabou de falar, quantos tempos nós temos aqui de emissora, quantos travessão o inimigo não colocou na minha frente e Deus tirou. Se eu não tivesse com Deus, eu estaria aqui ou não existia mais nada?
0: Ô Santana, nessa manhã, nesse momento aqui na Rádio Essência, aqui nesse momento é a casa do Senhor.
1: Casa de Deus.
0: Sim, aqui casa nesse de momento Deus. Nós estamos aqui reunidos em nome de Cristo Jesus para tirar dores, tirar infecção, tirar problema, porque a oração vai aonde não podemos ir. Para fazer do pobre alegre, para fazer do doente curado.
1: É verdade, irmão Mauro. Oi, gente, nós estamos aqui apresentando com a graça de Jesus Cristo a todos vocês, todos os ouvintes. Bom dia, Foz do Iguaçu. Bom dia, Paraguai. Bom dia, Argentina. Bom dia, Brasil. A paz de nosso Salvador Jesus Cristo continua com todos vocês aqui, pisado no tapete verde e amarelo dos estúdios da Rádio Essência Gospel, para levar vocês o que Deus, assim, nos ordena a levar aos corações, tá bom? E aqui, aproveitando, já vamos apresentar esse povo aqui como o irmão Eliezer, um vaso que Deus separou, né? E está aqui com nós, está com Deus e está com nós, sempre nos ajudando. Ele sempre ajudou em colocar um pãozinho na minha mesa. Quando eu chego em casa, eu sempre a lembro e oro. Glória. Deus abençoe esse vaso de Deus. Eu nunca pedi nada para esse homem, não conhecia direito e tal. Mas Deus sim colocou ele, irmão, no nosso caminho. E colocou mais gente, e vai colocar mais. É as minhas orações que eu peço a Deus, né? Que Deus o abençoe a todos. Laurinda, Campos, irmã Carmosina, aí em Perobá, onde estiver, Deus está com vocês. Continua assim. E sempre dá um alô para nós. Manda uma foto tua de vocês aí pra mim, que eu não tenho mais aqui, porque foi mudado um pouco aqui o celular, né? E irmão, é isso mesmo, a irmã Carmosina aí, né? Laurinda Campos. Claudeci Moura não tá aqui. Deus abençoe Claudeci de Moura. Olavo Ferreira e Diogo. Na terça-feira das 10 à meia-noite. É uma benção no meu caminho, sempre foi e sempre vai ser. E Deus está com ele, está com nós. Somos uma irmandade aqui de braço dado. Irmão Olavo Ferreira, Diogo, né? E Carlinho também, missionário Ser Valente, né? É uma benção, vocês não percam, porque é glória de Deus a programação desse homem. Antes tem irmã Ivone também, que a gente não deva perder, porque é perder benção de Deus, tá bom, gente? E o Tião de Jardim Guaíra. Não é? Tião Jardim Guaíra, Deus abençoe você aí, Tião. Liguei pra tu, não atendeu. Parece que tem uma ligação tua também, não foi possível atender, né? Elisete Marli, Deus abençoe. A irmã Ivone aqui, eu já falei dela aqui. Não falei dela, não falei nela. No nome dela, glória a Jesus. Guarda municipais, militares, estão com Deus? Deus está com vocês. Que ajude vocês na caminhada. Estamos orando para vocês, tá bom? E todos os militares. Atenor taxista. Deus abençoe você por aonde andar, viu, meu irmão? Teu nome está no caderno. Estamos orando por você, tá bom? Irmã Dione, com a sua programação, Deus abençoe grandemente. E leve poder e cura para você continuar nesta batalha. Até um dia quando nós ir para o céu, né? Aqueles que for primeiro, espera o outro que ficou aqui, né? Mas nossa morada é lá, tá bom? A irmã Dione, pastor Jairo, Deus abençoe você, pastor Jairo, que não liga aqui para nós, né? Professora Marta, benção de Deus dessa mulher, porque ela sempre liga aqui para nós. Deus abençoe, tá bom? E a professora Marta. e Marco do Jardim Colombero com seu povo também.

Bem, Deus abençoe todos vocês. Deixa eu falar num povo tão especial um pouquinho aqui também, galera. Valquíria, Juju, Binal, Glorinha e Dolores e Isaías, toda a nossa família. Gente, se eu for falar o nome por nome, é muita gente que está... Pessoas que a gente nem... lá em Curitiba, em todas as partes aí, Rio Grande do Sul. Pessoal do Rio Grande do Sul, meu abraço aí para todos vocês. Nem só Rio Grande do Sul, mas aonde tiver o nosso pessoal gaúcho. Deus abençoe todos vocês. Vamos corajosos.

cruz. Mas glória a Deus que nós viemos nessa manhã anunciar para você: a cruz é sinal de salvação. A cruz, ali na cruz, Cristo orou: Pai, perdoa eles, porque eles não sabem o que fazem. E nós viemos aqui nessa manhã anunciar, porque a cruz é o amor de Deus. A cruz é a oração de uma libertação, porque na cruz ele mesmo falou: Pai, hoje mesmo esse pecador, hoje mesmo essa pessoa vai estar comigo, porque ele se arrependeu, porque ele ouviu a minha voz, porque ele teve a oportunidade, meu amigo. Assim, nessa manhã, nada escapa da mão de Deus. Se Deus prometeu, vai dormir tranquilo, descansa no Senhor, confia nele. A palavra de Deus conforta o teu coração. Nessa terra, tudo passa, Santana. Só não passa as misericórdias do Senhor. O cantor João Santana, nessa manhã, vai orar. Através da oração, ele fecha a boca do leão. Através da oração, ele ressuscita os sonhos. Através da oração, a oração é para curar, para libertar, para transformar. A oração é para você ouvir a voz do Senhor nessa manhã.

0: grande cantor, hoje louvando a Deus, ali na Assembleia de Deus do Porto Belo. Fico feliz, Clemar, pela sua dedicação à obra. Deus tirou do fundo do poço, do fundo lamaçal do pecado, para conceder uma nova oportunidade. E é isso que Deus faz, porque Deus faz novas todas as coisas. Aquilo que se torna impossível para o homem, se torna possível para Deus. Deus fez um novo homem, uma nova criatura, e é isso que nessa manhã, Santana, através da oração para libertar, através da oração para transformar, porque antes o Santana também, eu também cantava para o mundo, e hoje estou comendo da fonte da água da vida, bebendo da fonte, comendo do pão do céu. Eu quero repartir para vocês, eu quero compartilhar com vocês esta alegria, porque um dia eu clamei a Deus e Ele ouviu e atendeu o meu pedido. Aleluia! Aonde estiver ouvindo a nossa programação. Ei, é na hora de Deus, é no tempo de Deus. E por isso nós viemos nessa manhã, porque aonde estiver ouvindo a nossa programação, é o momento da oração, de repreender o mal, repreender a canseira. A oração é um apelo, Santana. A oração é para aumentar a fé. A oração é para aliviar as dores. A oração é para transformar. Aleluia. E é isso que nessa manhã Deus muda tudo por causa da oração de um justo.
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0: Amado ouvinte, o inimigo aprisiona, mas Cristo liberta. O inimigo da doença, mas Cristo dá cura. O inimigo da pobreza, mas Deus é o dono do ouro e da prata, Ele vai reverter a tua situação, porque a tua bênção está chegando nessa manhã. A tua bênção está chegando nessa manhã. Oremos, Santana, oremos nessa manhã.
5: Glória a Jesus. Você está com tua água à frente do rádio, como eu estou com a minha água, e aqui vai. Está disposto a receber a glória de Deus aí, ligar aqui para nós? Que Deus é maior? Vou dobrar meu joelho aqui, como sempre, como nas madrugadas em minha casa. E a glória de Deus vai derramar sobre
6: aleluia,
5: nós e sobre
6: no
5: você.
6: Milagre, creia na tua cura. Creia que ainda tem uma esperança para você nesse mundo tão difícil.
5: Glória, glória a Jesus. Misterioso e santíssimo e glorioso é o nome de Jesus. Glória, glória.

glória, glória, glória, glória, glória, glória, glória, glória ao nosso Deus que está no céu e na terra, está no meio de nós. Pai nosso que está no céu, santificado seja teu nome. Venha a nós teu reino, seja feita a tua vontade, na terra como no céu. O pão nosso de cada dia nos dai hoje o perdão de nossas dívidas, assim como nós perdoamos nossos devedores. Mas nós não deixai cair em tentação, mas livre de todo mal, tu é o caminho, a paz, o poder e a glória hoje e para sempre. Amém, Jesus. Senhor Jesus, Deus Pai da eternidade, adiante de ti estarei, meu Senhor, de joelho dobrado, por humilhação, adiante de ti. Assim o Senhor derrama as misericórdias da tua glória sobre nós e sobre o nosso globo terrestre, sobre Foz do Iguaçu e demais cidades por o mundo afora. Eu espero neste momento, Senhor, que todo o poder do alto da glória seja derramado na força bendita do teu Espírito de poder, sendo isso as faces de Cristo ressuscitado entre os mortos, no poder bendito de nosso Deus. Visita agora, meu Senhor Jesus, todos os hospitais desta hora ali, aonde estavam quantos e quantas pessoas enfermos esperando retornar aos seus lares e outros sem esperança disso acontecer. Mas a glória de Deus é quem resolve tudo, e Deus é o Deus que quebra muralha, é o Deus que derrete bronze, é o Deus que quebra macumba, é o Deus que cura AIDS, é o Deus que cura tuberculose, é o Deus que cura diabetes, é o Deus que cura pressão alta e baixa, é o Deus de misericórdia, é o meu Deus e é o teu Deus. Adiante da tua grandeza, meu Salvador, entra agora com força divina dentro dos hospitais agora. Ó Deus, faz uma limpeza ali sobre a enfermidade. Purifica esses corpos pelo poder da tua glória. Para que aquele que não acreditava em Deus vai acreditar. Ficam acreditando que Deus é superior, é grandioso, é sublime, para curar e colocar as mãos santíssimas. Enviar o anjo do céu, o Espírito da glória, e curar essa enfermidade. Todo tipo de doença ruim, todo assopro do tentador, Deus vai quebrar agora, em nome de Jesus Cristo. Senhor, Senhor Jesus, ó meu grande Deus e Pai, o Senhor disse na tua palavra, nem todos que diz Senhor, Senhor, entrará no reino do céu. Por isso me perdoa meus pecados, minhas ofensas, minhas fraquezas diante de ti, mas leve-me até a tua glória um dia e tenha misericórdia de mim e de nós. Se faça presente no meio de nós e em nosso coração. Abençoa os pastores, as igrejas, Senhor, o ciclo de oração e todos mais. Abençoa a Foz do Iguaçu. Livra dos terremotos. Livra, meu grande Deus e meu grande Pai, dos fortes alagamentos. Livra da pestilidade. Livra de toda a pestilidade. Todo tipo de mal. Parece que eu vejo na minha frente uma mão estendida, assoprando como o vento assopra uma poeira, as misérias, as tentações dessa cidade indo embora. Como um vento levando embora. Como as folhas secas que é varrida as águas do mar. Em nome de Jesus Cristo, nosso Pai Salvador. Meu Santíssimo Deus eterno e santo. E coloca as mãos agora sobre os motoristas, os motoqueiros, os ciclistas, os pedestres navegando da estrada. Vem abençoando o teu povo, Senhor, que prega o teu evangelho. Teu povo escolhido e separado na face da terra, para que nós podemos enfrentar as guerras que aí em pé estão. Mas Deus é poderoso para derrubar tudo que não presta, tudo que está diante do povo de Deus. Bruxa, seja lá o que for, que pretende abater nas faces de pastores e pastoras. Se tocar num homem ungido de Deus, vai entrevar o braço. Em nome de Jesus Cristo, nosso Pai Salvador. Senhor, meu Deus, poderoso e santo, é a tua misericórdia derramada sobre nós. Eu desafio o que não presta. Eu desafio o tentador. Eu desafio as bruxarias e tudo que não é de Deus. Estou aqui para enfrentar tudo que é ruim, porque adiante de nós há uma luz que o inimigo não pode ver. Adiante da grandeza onipotente da glória do Senhor Jesus Cristo. Aleluia.

Aleluia, aleluia, aleluia, aleluia, aleluia. Glória, glória, glória, glória, glória, glória, glória, glória, glória. Santo, santo, santo é o nome de nosso Salvador Jesus Cristo comigo e com vocês aí. Toca, Senhor, toca agora. Toca nesse coração agora. Toca nessa pessoa agora, dos pés da cabeça e a cabeça aos pés. Toca com o teu poder, meu Deus. Levanta, pega na mão dessa pessoa e levanta aí. Que essa enfermidade venha cair por terra agora em nome santo do Senhor Jesus. Toca nessa professora aí, Senhor, nesse povo, nessa família. Na graça onipotente da Tua glória, nas forças benditas do alto. Derrama, Senhor Jesus, derrama poder. Derrama azeite santo da Tua glória nas nossas mãos, sobre o nosso corpo, Senhor, para tocar ao endemoniado ser liberto, tocar ao enfermo ele ser curado. A proteção divina da Tua glória, Senhor. Vem curando o sangue, os nervos, a carne, a pele, o sangue. Vem curando o cérebro. Vem derramando poder sobre os casais que o inimigo está rodando. Queima, derruba os peneiros das trevas agora. Em Teu nome santo e glorioso. Somos ovelhas santas do Teu rebanho, Senhor Jesus. Sai em nome de Jesus toda epidemia da nossa cidade, toda pestilidade, toda armadilha do mal vai saindo em nome santo do nosso Salvador. Vem trazendo, meu Senhor, eu te agradeço por mais esse dia de vida alcançado. O sol que brilha no nosso mundo, a chuva que cai sobre a terra, que vem criar o fruto e manter toda a humanidade. Meus olhos que vê tuas maravilhas, minhas mãos que apalpa, meus pés que andam, o pouco que sou adiante de ti, o grande que Deus é por mim e por nós. Vem abençoar-nos, logo mais temos mais oração e a glória de Deus. Eu urgi esta água, como urgi que esta água, urge a que está na frente, na tua frente do rádio, urge com teu poder se. Santo, santo, santo, santo, santo Senhor, põe a tua mão redentora, a tua mão de glória, a tua mão de poder, meu Jesus, pelo sangue derramado na cruz do Calvário, pelo teu poder divino e glorioso, nos enche do teu Espírito Santo, batiza, batiza, batiza, batiza, batiza com teu Espírito Santo, Senhor, na força bendita do teu poder, que todo vento do mal vai saindo, todo espírito diabólico vai saindo, toda doença vai saindo, em nome santo do Senhor Jesus Cristo, nosso Pai poderoso. Te agradeço, meu Senhor, por nos colocar à frente desse microfone, meu Deus, para essas orações chegar a cada um, meu querido. Deus abençoe você, minha querida irmã. Primeiro louvor, creio que vai para você aí daqui a pouco. Em nome santo do Senhor, abençoe esse que acabou de entrar aqui nos estúdios, ao nosso lado. Que a grandeza onipotente do nosso Deus o cubra com sangue precioso. Santa glória, glória, glória, glória, glória, glória, glória, glória, glória. Santo, santo, santo, santo, em nome do Senhor Jesus, glória a Deus, aleluia, aleluia, aleluia, aleluia, aleluia. Santo, santo, santo, santo, consagra com teu poder divino. Em nome de Jesus Cristo, nosso Pai, amém. Jesus, amém. Pai do Senhor, meu irmão.

0: seja louvado nessa manhã maravilhosa. Deus seja louvado. Podemos dizer que Deus tem feito grandes coisas por nós. Nenhuma promessa de Deus que Ele prometeu cai por terra. Sim, porque Ele é fiel. Se nós estamos aqui, porque eu sempre falo que vai ter uma luz no fim do túnel. Sempre vai ter uma solução. Sempre vai ter uma oportunidade de abraçar a causa missionária. E a obra missionária é um ato do amor. A obra missionária é um ato da misericórdia de Deus. Se estamos aqui nessa manhã, meu amado ouvinte, porque tem pessoas do outro lado, sim, tem pessoas do outro lado precisando de nós, tem presos precisando de nós, tem doentes precisando de nós. Então nós somos um canal de bênção de Deus para anunciar misericórdia, ajudar e cooperar na obra missionária. Está aqui do meu lado, meu amado ouvinte. Nós estamos aqui numa live ao mesmo tempo, e ao mesmo tempo anunciando pela internet a bondade e a misericórdia do Senhor. Meu amigo Giovanni, Milton Giovanni, missionário de Deus, que tem feito um trabalho maravilhoso. Porque aquilo que eu não posso fazer, Deus coloca pessoas para trabalhar na obra assistencial dentro das cadeias. Missionário Milton, eu fico feliz de estar aqui do teu lado nessa manhã maravilhosa. Porque há tempo determinado para todas as coisas, meu amado ouvinte. Há tempo determinado para todas as coisas. E é por isso que eu falo que a obra missionária não pode parar. A obra missionária é um ato do amor de Deus. Se nós estamos aqui porque alguém um dia nos evangelizou. Se estamos aqui porque alguém um dia falou do teu amor, das tuas misericórdias. E por isso que nós conhecemos a palavra, e a palavra tem nos libertado, tem nos ajudado, feito de nós uma nova criatura. E isso não tem preço, meu amado ouvinte, poder ganhar uma alma. Porque aquele que ganha alma, sábio é. E o missionário Milton, juntamente com o pastor Samuel, conheço ele como Samuca, né? O guarda municipal, tem ajudado a obra assistencial dentro da cadeia. Tirou ele também do fundo, do lamaçal do pecado, e concedeu uma nova oportunidade. Nós estamos fazendo uma ação social em prol de conseguir materiais bíblicos. Missionário Milton Giovanni, eu fico feliz de ter a tua companhia do meu lado. Fico feliz de ter essa oportunidade de expor ao público, expor às pessoas a necessidade da obra missionária dentro das cadeias. Sim! Porque o programa Deus é Poder é para anunciar a misericórdia do Senhor. Paz do Senhor, Milton, fico feliz de estar aqui do teu lado, bramando em prol do reino de Deus.
1: Glória a Deus. Glória a Deus, irmão Mauro. Eu louvo a Deus pela tua vida nesta manhã, por esta programação maravilhosa que vem a brilhantar todas as manhãs de sábado, né? Está aí você, pastor Mauro, juntamente com o cantor Santana, fazendo esse esforço em estar aqui, porque sabemos que não é fácil, né? A nossa carne, ela pende para estar descansada. Um dia de sábado, você poderia estar na sua casa, pastor Santana, descansando, né? Depois de um dia de semana muito carregado, estive na sua banca essa semana, falei com sua esposa, sei que sua mãezinha está internada, né?
0: Verdade, então, Milton. Glória a Deus que já está melhor, né?
1: Está melhor.
0: Está melhor porque tem pessoas orando.
1: Estivemos orando pela sua mãe, Mauro. Então, nós sabemos que não é fácil, mas Deus tem dado força e fortalecido as mãos de vocês em estar nesta obra, porque do outro lado aí, Mauro, tem pessoas ouvindo, pessoas que precisam de ouvir uma palavra de paz, de esperança, de conforto. Precisa ouvir uma palavra de poder, de milagre, de salvação, de libertação, como vocês já oraram aqui agora há pouco, né?
0: Missionário Milton, nós que somos livres aqui nesse mundo,

0: Nós temos a liberdade de ir em qualquer igreja, qualquer ministério, a liberdade, amém, de sair da nossa casa, amém, e ir até uma igreja. Amém. Mas os prisioneiros não têm essa liberdade.
1: Verdade.
0: Os prisioneiros, é necessário que alguém dentro, é que fora da cadeia, vai lá dentro para levar a palavra, uma palavra de conforto, verdade, né? E essa equipe missionária que tem feito trabalho assistencial tem carregado a cruz e as dores também de quem está lá dentro, né?
1: Isso, Mauro. Hoje nós louvamos a Deus pelo trabalho iniciado há milhares de muitos anos atrás pelas igrejas em Foz do Iguaçu. Uma das pioneiras, irmão Mauro, é a Igreja Assembleia de Deus Missão. Na década de 80, 70, já tinha pessoas fazendo esse trabalho.
0: Glória a Deus!
1: Ali quando era na Avenida Paraná, cadeia pública ali. A delegacia da civil, ali, sim, ali era o presídio que recebia a maioria das pessoas. E logo após foi construída a cadeia pública Laudemir Neves. Quando era feito ali na Avenida Paraná, já tinha nossos irmãos fazendo culto e visita ali. Os irmãos da Assembleia de Deus e tinha outras denominações também, né? Que iam ali. Mas após a construção da cadeia pública Laudemir Neves, nosso amigo e grande pastor Samuel de Abreu, através de uma entidade, Missão Liberdade, tinha várias, sim, igrejas.
0: Lembro dessa.
1: Eu, principalmente, em 2003, quando voltei para a casa do pai, quando Deus me chamou novamente, aos 29 anos, Mauro, após 2 anos, 1 ano e pouco, após batizado, após estar ali em comunhão com a igreja, já trabalhando em uma igreja dentro da favela do cemitério, fui missionário ali para uma igreja.
0: Ali na nova igreja, Nova Aliança?
1: Aquela igreja ali naquele
0: onde buraco. Que era o responsável do Santana?
1: Eu acho que era. O Santana, nós conhecíamos lá você, né, Santana? Santana ia na nossa igreja louvar, Mauro. Sim. Então veja a nossa história de amizade, de conhecimento com os irmãos. O irmão Santana teve muitas vezes. Você lembra do pastor Lorival? É, carequinha, hoje falecido. Então ele foi um dos meus pastores ali, irmão Mauro. Eu era cooperador, cooperava na porta. E ali nós conhecemos o Santana, veja nossa história de quanto tempo. Então louvo a Deus pela vida do Santana, porque ele é um grande obreiro do Senhor, um grande cooperador na obra, Santana. Você é um cooperador, né? Já começou parte da sua história ali e Deus usou ele para ajudar, Mauro. Nós não tínhamos músico, ele ia lá então tocar a viola dele e louvar a Deus, veja que maravilha.
0: É, sabe, Milton, o trabalho assistencial é dentro da igreja e fora da igreja também, né? Porque você pregar o amor dentro da igreja é fácil. O difícil é nós irmos aonde alguém precisa ser abraçado, que é a obra assistencial, sim, nas prisões, nos, sim, hospitais, nos asilos, nas, sim, casas de recuperação.
1: Sim, sim, Mauro. É, cada um tem uma chamada, Mauro. E após eu falo um estágio, né? Eu tive um estágio ali de 1 ano no Jardim Jupira. E após isso aí eu recebi um convite do nosso irmão Francisco Mendes, também congregado ali na época da Nova Aliança. E aí, pastor Samuel também abriu essa porta. O irmão Francisco Mendes já ia na cadeia. Ele falou: irmão Milton, você tem que ir para um lugar pregar o evangelho, porque Deus vai te usar. Eu falei: amém, irmão, eu estou aqui para ser usado por Deus. E a partir de 2003, nós partimos então para a cadeia pública, Laudemir Neves, ali juntamente com Samuel de Abreu e tantos outros irmãos que a gente conheceu ali, missionário Laílson.
0: Hoje o pastor Alegria, né? Pastor Feliz, aliás.
1: O Feliz, pastor Feliz começou na penitenciária. Eu louvo a Deus hoje
0: pela vida. Mais difícil ainda, né?
1: Na penitenciária, irmão Mauro, porque depois da cadeia pública, construíram a PEF1, onde começou ali várias igrejas, daí começaram a se credenciar através, né, do serviço social. Já louvo pela diretoria, então, da PEF1, ali os diretor, coordenador, segurança e todo o social que passaram a dar esse aporte para as igrejas cadastrarem legalmente, né, o seu CNPJ e pessoas estarem indo ali, pessoas habilitadas, né, Mauro?
0: Olha, pastor Milton, missionário Milton, esse é um trabalho voluntário, espontâneo e amoroso. Né? É pregar o amor aonde está faltando uma luz para algumas pessoas.
1: É uma,
0: né?
1: é uma chamada, Mauro, em você olhar para quê? Para a alma da pessoa. Não olhar para o que ele praticou, o que ele fez, o que ele não fez. Nós não olhamos com esse olhar. Nós temos um olhar de Cristo.
0: Que é o olhar da piedade e do amor, né?
1: É, a palavra de Deus fala que Deus amou o mundo, Mauro, de tal maneira que deu seu Filho unigênito, para que todo aquele que nele crer não pereça, mas tenha vida eterna. Esta é a pregação que nós sempre
0: falamos. É a chave principal da Bíblia, né? Pregar Deus, o amor.
1: É o amor.
0: Porque ele nos amou primeiro.
1: Amor, amor. Bom, Mauro, lá na cruz do Calvário, já pensou se Jesus falasse para aqueles ladrão? Não, vocês roubaram, mataram, vocês fizeram tantas coisas e vocês dois vão ir para o inferno.

0: inferno, porque vocês fizeram errado. Já pensou se Jesus falasse, né?
1: Ele não é condenador, ele é libertador.
0: Ele não é condenador, ele veio para a salvação.
1: Sim.
0: Né? Para salvar todo homem, quem? O homem pecador, o doente, aquele que está enfermo, aquele que tem problema, aquele que tem dificuldade. Então, um daqueles, Mauro, complementando, um daqueles homens, ele reconheceu Jesus como o salvador do mundo. E ele falou...
1: Condenador, ele é libertador.
0: Ele não é condenador, ele veio para a salvação.
1: Sim.
0: Né? Para salvar todo homem, quem? O homem pecador, o doente, aquele que está enfermo, aquele que tem problema, aquele que tem dificuldade. Então, um daqueles, Mauro, complementando, um daqueles homens, ele reconheceu Jesus como o salvador do mundo. E ele falou, Senhor...
1: Ele não merece.
0: Ele não merecia, né? Ele merecia o quê? Ser condenado, ser morto. Mas ali na cruz do Calvário, aquele homem olhou para Jesus e falou, Senhor, lembra-se de mim hoje quando tu entrares na glória? Um que estava à esquerda falou, se você é Deus, se você é Jesus, salvador do mundo, desce dessa cruz, salva a ti, salva nós também, que estamos aqui para morrer, né? E o outro repreendeu ele, falou, rapaz, nós matamos, roubamos, praticamos tantos ilícitos aqui perante o governo de Roma, né? E nós somos passivos, irmão Santana, dessa morte, mas este justo nada fez, estão matando ele injustamente. E ali ele se humilhou, com certeza, Mauro, e Jesus, conhecendo o seu coração, conhecendo ali o arrependimento daquele homem, falou, hoje mesmo, né? Não será amanhã, nem depois, não. Hoje, quando nós passarmos pelo vale da morte aqui, né? Quando nós passarmos pela essa ação do homem, que vão nos matar.
1: Sim.
0: Mas hoje mesmo, você vai estar comigo lá no paraíso, você vai estar com Deus.
1: Olha, Milton, por isso que eu falo que o dia de amanhã pertence a Deus. Mas o dia de hoje pertence a nós. Essa decisão começa hoje, porque a decisão que nós tomamos hoje destina o nosso futuro.
0: Hoje
1: é essa oportunidade.
0: Todo dia nós temos um dia oportuno. Quando abrimos nossos olhos, Mauro, Deus, ele nos dá esta oportunidade. Porque nós acordamos, Santana. Tem pessoas que ontem deitaram e não acordaram hoje. Porque durante a noite eles partiram.
1: Sim,
0: eles, né, partiram. Sim. Teve gente que teve algum problema durante a noite, um AVC, qualquer outro problema. Teve gente que estava internado, Santana. Morreu nos hospitais do Brasil e no mundo. Quantos milhões... de pessoas que não partiram, Mauro, sem Jesus.
1: Mas da mesma maneira, Milton, teve pessoas que alcançou a misericórdia.
0: Amém.
1: Teve pessoas que alcançou a cura, a libertação, a salvação, porque invocou o nome do Senhor.
0: Acredito. Quantas pessoas que não estavam ali no seu
1: leito da morte,
0: enfermidade, igual aconteceu ontem de manhã, orando na igreja, o irmão falou, irmão Milton, agora 8:30 eu vou visitar uma pessoa, tem 95 anos, é uma pessoa dura de coração, é uma pessoa que já está passando para a morte. Eu vou lá somente para orar e fazer o apelo para ele. Eu falei, irmão, Deus te use lá. Deus tenha misericórdia, Santana, dessa alma. Que nós sabemos que chegou um limite da idade e nós vamos partir. Nós não vamos ficar aqui para a eternidade. E aquela pessoa iria partir. Ele falou, irmão, eu vou lá orar porque Deus me tocou. Recebi o convite da filha. Eu falei, irmão, vai lá e deixa Deus te usar. Usa como um trombeta de Deus na terra. Faz o apelo, ora e faz o apelo, né, Mauro? Se aquela pessoa aceitar Jesus, ele vai estar com o Senhor no paraíso.
1: Já não tem um ditado que fala que a oportunidade vem, passa. Quem sabe nós estamos falando aqui, eu creio que nós estamos falando aqui, sendo guiado, não pela denominações, mas pela palavra de Deus, abençoando vidas que estão do outro lado. Estava agora ouvindo meu amigo Clemar, Clair e Cledimar, cantar pro mundão. Agora, hoje, vai estar lá no Porto Belo, Assembleia de Deus do Porto Belo, louvando a Deus. Deus foi lá, resgatou no fundo do poço. Muitas pessoas condenavam ele quando estava no mundo. Agora, quando vem para Cristo, eu posso dizer, Milton, que vai ter condenação da minha maneira. As pessoas vão querer acusar. Você cantando para Deus.
0: Os acusadores, Sambalat, Tobias, toda aquela raça do cão, né, Mauro?
1: Até na cruz. Até na cruz teve acusador.
0: Uma coisa, você que me ouve nesta manhã, eu quero falar pra você. Sempre vai ter pessoas se levantando contra a tua vida, contra a tua família, contra o teu ministério, né? O diabo sempre vai levantar aquelas pessoas tentando te desestimular. Mas nesta manhã eu falo pra você, tenha fé, tenha confiança. Confie em Deus. Olhe somente pra onde? Pra cruz, Mauro. Né?
1: Milton, quando não tem... solução, como aquele ladrão na cruz, não tinha solução para eles, ele sabia que ia morrer.
0: Sim, ele ia passar ali no vale da

0: sombra da vida para a sombra da morte.
1: Exatamente, eles sabiam disso, que não tinha saída. A saída deles era Cristo.
0: A saída deles era se humilhar, e graças a Deus um se humilhou.
1: E foi o primeiro, depois de Cristo, foi o segundo a entrar no reino.
0: Eu acredito que nós vamos ver ele lá no reino, quando nós subirmos para a glória com Deus. Eu quero ter essa curiosidade para lá. Cadê você que se humilhou lá do lado de Jesus? Você que estava preso,
1: meu
0: você Deus. Que era um ladrão, você que era um salteador, você que roubava, você que cometeu tantas coisas na terra. Mas daí Jesus, no último segundo da sua vida... Você se humilhou e aceitou a Jesus, por isso eu louvo a Deus.
1: Eis-me aqui, Senhor.
0: Louvo a Deus, Mauro, pela esse ministério que Deus colocou em nossa vida, que é de pregar em cadeias e prisões, cadeia pública. Hoje nós temos, Mauro, 4 mil almas aprisionadas em Foz do Iguaçu. Louvo a Deus por mais de 10 igrejas hoje, fazendo a obra de Deus. Igreja Batista, Congregação Cristã, Católica, Adventista... Igreja do Espírito Santo, pastora Diva, Internacional da Graça, pastor Orides. Mauro, um abração, pastor Orides. Obrigado em permitir estarmos contigo no batismo aí semana passada.
1: E você faz trabalho assistencial no Paraguai também.
0: Cruzamos a fronteira, semana que vem vamos estar na penitenciaria de Seguridade Máxima em Paraguai. Pastor Ramon, Deus lo bendiga pelo convite, por estarmos contigo. Juntamente com o pastor Samuel de Abreu, estaremos aí para a glória de Deus.
1: Milton, eu sei que vocês fazem por amor. Cada um tem a sua vida para seguir em frente. Cada um tem a sua despesa. Mas eu admiro as pessoas que se dedicam um pouco a mais.
0: Os ajudadores, irmão. Sempre temos ajudadores na retaguarda. E
1: sim,
0: pessoas que oram. Eu tenho um grupo de irmãs. E elas estão sempre falando, irmão Milton, quero mandar aí para minha cunhada Sara, agora minha segunda mãe.
1: Sim.
0: Para a irmã ali da Igreja Jardim de São Paulo, tem uma equipe de oração que oram por nós. Quando nós vamos, elas estão, Mauro Santana, estão na retaguarda orando por nós. Eu louvo a Deus pela tua vida também, Santana. Tenho ouvido muitas vezes você orar aqui, pelos aqueles que vão, por aqueles que estão presos. Então continue assim, irmão, na sua simplicidade, irmão Mauro. Deus tem ouvido as vossas orações, tem chegado ao trono da glória do meu Deus e tem sido respondido.
1: Olha, Milton, esse ato de Deus ama aquele que dá, que faz, que ama com alegria.
0: O ajudador, né? Agora, quero falar um pouquinho daquele que ajuda. Aí tem aqueles que oram, né? Por aqueles que vão. Tem aqueles que vão, que são nós, no caso, né? As pessoas têm a chamada para esse ministério, pastor Samuel de Abreu e tantos outros aqui em Foz do Iguaçu. E eu quero também louvar a Deus, Mauro, pelos aqueles que ajudam.
1: Os patrocinadores.
0: É um pai, é verdade,
1: Mauro. É um patrocinador.
0: Ontem eu falei na cadeia.
1: Que ajuda a carregar a cruz.
0: Mauro, eu falei, eu serei o pai de vocês na terra aqui, eu estou adotando.
1: Sim,
0: nós adotamos
1: sim,
0: a PF2. A PF2, já estamos aí com a pregação da palavra de Deus, vamos entrar com o discipulado. E o primeiro batismo agora em setembro, 23.
1: Milton, vamos fazer o seguinte, vamos soltar um lindo louvor. Isso. Aqui pro meu amigo Clemar e já retornamos, amado ouvinte.
0: Louvor maravilhoso e eu vou estar aqui mais
1: alguns
0: minutinhos. Tá,
1: nós, ó, somos testemunhos vivas dos milagres de Deus.
0: Você permitir, eu fico mais uns 10 minutinhos.
1: Mas já vou soltar esse louvor aqui, só para atender meu amado ouvinte aqui e já retornamos anunciando o amor de Deus até a volta de Cristo.
0: Maravilha.
1: Fique aí, meu amado, não mude estação, porque daqui a pouquinho nós retornamos.

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0: Olha, amado ouvinte, retornando novamente agora, que são 8h58, quase 9 horas da manhã, mas ainda tempo em você poder dizer: Senhor, eis-me aqui nessa manhã maravilhosa. Prisão não impede você de aceitar a Cristo. Prisão não impede a você de aceitar e louvar e glorificar o nome do Senhor. Prisão, meu irmão, é para quem não aceita. Porque dentro da prisão você pode ser livre para adorar o nome do Senhor.
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2: 8 horas e 58 minutos.
0: Olha, missionário Milton, muitas pessoas ouvindo a nossa programação nessa noite, aliás, nessa manhã maravilhosa. Como não agradecer a Deus, Milton, pela sua vida? Obrigado, Idelmaro, obrigado pelo carinho. Oh, glória a Deus. Idelmaro, eu fico feliz pela sua amizade, pelo seu companheirismo, Idelmar. Que Deus te abençoe. Pessoal lá de Sombrio, de Santa Catarina, ouvindo a nossa programação. Sim, são pessoas, Milton, que um dia ajudou a obra missionária. Obrigado, Deus seja louvado nessa manhã, porque podemos dizer, Ebenezer, que até aqui o nosso Deus tem nos ajudado. Milton, a obra missionária é um ato de levar a palavra, mas levar a palavra do amor. Eu sei que tudo tem, não que exigimos, mas Deus tem suprido as nossas necessidades, né?
3: Mauro, eu quero louvar a Deus, porque Deus nunca nos desampara, né?
0: Não, isso é verdade.
3: Porque, Mauro, nós estamos fazendo a obra para o dono do ouro e da prata, aquele que tem dado para as pessoas posses, tem dado riqueza, tem dado ouro, tem dado prata para diversidade de pessoas na face da terra, né? E nós, como missionários, muitas vezes abrimos mão do nosso trabalho. Você, às vezes, deixa o teu serviço lá na livraria para levar uma cesta básica, certo? Para ir atender um irmão que quer oração, né, irmão Santana? Como eu vi você falando aí, que em momentos você vai em algum lugar orar por alguém, levar...

0: uma cesta básica, levar uma roupa, levar um calçado, né? É, ungir até mesmo uma pessoa que está enferma lá no, na cama e não pode levantar. Então, bem sabemos nós que muitas vezes deixamos o nosso trabalho à parte. É, eu muitas vezes deixo, Mauro, de atender um cliente meu, porque eu tenho um compromisso na obra. Tenho um compromisso com a igreja e é um compromisso que eu não posso terceirizar, é para mim.
1: Sim.
0: Então, como eu vou passar para outro se é para mim fazer? E eu acredito que assim tem sido com vocês. E aí o que acontece? É, Deus usa pessoas para nos abençoar, para nos ajudar. Por exemplo, ali nós temos
2: essa pessoa agora que nos ajudou ali com as Bíblias também, amado ouvinte. Você que sente aí no seu coração de querer, o Milton vai deixar o Pix missionário dele, o contato dele também, você pode estar entrando em contato. Talvez nessa manhã aí, Deus toca no teu coração, porque nós não estamos sozinhos, Milton.
0: É verdade,
2: nós temos muitas pessoas ouvindo pela internet, pessoal lá de Santa Catarina, da minha maneira, Matelândia, ouvindo a nossa programação, e isso é um ato de amor, Milton, ajudar.
0: Nós temos um batalhão que fica na retaguarda, né? Deus, Mauro, ele tem os seus batalhões na retaguarda. Quando Josafá ia pelejar, ele estava ali com um exército pequeno que tinha uma afronta de um exército maior. Aí Deus falou para Josafá: não temas, somente vá à peleja porque eu sou contigo. E durante aquela peleja, Deus mandou um anjo com a espada desembainhada e dizimou todo aquele grande exército de inimigo que se levantou para pelejar contra ele, né? Então, da mesma maneira, nós temos o nosso inimigo que se levanta para roubar, matar e destruir. Mas Deus nos levanta como pessoas na face da terra, né? Como um, eu vejo assim, como um Davi. Davi não era ninguém. Estava lá pastoreando os rebanhos do seu pai, né?
2: Milton.
0: Mas Deus levantou ele para ser o rei de Israel.
2: Gideão convocou tantas pessoas, sim, mais de 30 mil pessoas, sim, no final sobrou 300, né?
0: 300 Gideões.
2: Deus só precisa de você, meu amado, é você. Nessa manhã missionária, nós estamos aqui num culto missionário ao mesmo tempo, verdade, falando não somente das maravilhas, da libertação, da cura e da prosperidade que Deus dá, mas também falando da assistência social.
0: É, a parte social tem que caminhar junto com a palavra, sim, com a pregação. Mauro, como eu vou lá e prego para um camarada, um mendigo, como já aconteceu de ir lá pregar para a palavra de Deus, e ele falou: irmão, eu estou com fome. Se eu não tiver um prato de comida para dar para ele, eu acho que a minha ida ali torna-se quase em vão, porque não torna em vão porque a palavra é pregada, mas a fome dele vai continuar. Se eu não tiver um pão, não tiver ali algo para dar para ele matar a fome dele, ele vai falar: que Deus é esse que ele serve? Ele está pregando um Deus poderoso, grande, glorioso, mas na hora de eu pedir uma comida, algo para mim comer, ele não me deu um pão, não me deu uma xícara de café, não me deu um lanche, Mauro.
2: Aqui então, é o que prega: estive preso, não me visitaste, estive fome, não me deste de comer, precisei de um abraço, não me abraçou.
0: Livro de Mateus, se eu não me engano, complementa isso, né? Que Jesus fala: quando estive preso, não foste me ver. Quando, sim, eu tive fome, ele está falando às pessoas que têm fome.
2: A fome espiritual também, né?
0: Tem a material, a pessoa que está ali à beira do caminho, que está, né, hoje mendigando. Quantas famílias também que têm ali seus filhos, que passam necessidade, é fome. Então, se nós não alcançarmos essas pessoas com a cesta básica, com ajuda, né, algo dentro da medida do possível, nós deixamos de realizar o quê? A obra. E a palavra de Deus fala que a fé, sem obras, ela é... é a palavra que fala, ei, nesta manhã não é nós que falamos. Então nós temos que fazer a obra social, irmão Santana, a obra social. É ajudar. Está vendo a pessoa sem um calçado? Pode dar um calçado e leva. Está vendo a pessoa com frio, né? Como faz o trabalho os irmãos ali do Porto Meira, irmão Francisco, irmã Edna. Eles estão arrecadando cobertores para levar para quem? Para os mendigos na rua, com frio que vai vir aí. Então, se você vê uma pessoa deitada lá e não dá um cobertor, quer dizer, como você vai pregar o evangelho lá, que Jesus é o salvador, o acalentador, né? Mas se você não cobrir aquela pessoa com a roupa, Mauro. Então, é dessa maneira. Quero falar, complementando, Mauro. Então, aqueles que ajudam, que têm te ajudado. Depois eu quero...
2: Olha, missionário Milton,
0: sim,
2: esse privilégio, nós estendemos os braços para alguém nesse estado carente... É uma demonstração de amar o próximo como
0: amor,
2: a ti mesmo,
0: o
2: né?
0: Amor, né?
2: É intercedei-vos uns pelos outros, porque aquele que está de pé ajuda aquele que está deitado.
0: É o amor.
2: Aquele que

0: feliz ajuda aquele que está triste, aquele que está necessitado, isso. Ajuda aquele que está abatido.
1: Isso resume-se no quê? O amor, né?
0: Sim.
1: Ao próximo, né?
0: A fé, a esperança e o amor são as três coisas que Deus mais prega isso aí. O mais importante de tudo isso é o amor.
1: É o alicerce espiritual do crente, sim, do cristão, né? Fé, esperança e o amor.
0: E muitas vezes, Milton, Deus, eu sempre falo que Deus supre as minhas necessidades para eu poder ajudar alguém também. Sim. Se nós estamos aqui na rádio, Milton, porque alguém confia em nós, alguém acredita em nós. Através da nossa... Tem pessoa lá em São Paulo, como nessa manhã maravilhosa, o meu amigo Jonas, lá em São Paulo, está lá ouvindo a nossa programação. Tinha o missionário Jonas, pastor Jonas também, que fazia um trabalho taxista também. E já aprove Deus recolher ele. Mas o meu amigo Jonas está lá em São Paulo, né, pastora? A professora Maria... Professora Marta, obrigado pelo carinho. Está lá ouvindo e falando, agradecendo a Deus porque tem obra missionária dentro da cadeia.
1: Louvamos a Deus, Mauro, porque estávamos orando, qual que era a nossa oração há 2 anos já, Deus, levanta uma equipe que esteja ao nosso lado, cooperando nesse trabalho prisional, porque essa obra não é minha, Senhor. Tu me escolheste, me elegeu para fazer, mas coloca pessoas ao meu lado. E Deus tem levantado dentro do nosso Ministério Assembleia de Deus hoje pessoas, casais, né, como o irmão Francisco Mendes, a irmã Isabel. Temos o irmão Pastor Geraldo, a irmã Ana, que vieram lá de Joinville, faziam esse trabalho lá. Hoje estão ali no Remanso Grande com o Pastor Lira. São um casal que vai estar me ajudando. Temos a irmã Edna e o irmão Francisco lá do Porto Meira. Então hoje nós estamos com o Pastor Renacir da Assembleia de Deus do Porto Belo nos ajudando. Então nós estamos chegando no grupo de 12 pessoas que vão compor toda essa equipe, e para a glória de Deus nós vamos, já adotamos a PF1 e a PF2, são duas penitenciárias que dá em torno de quase 2 mil internos. E né, nós, Assembleia de Deus, nós quando falamos a missão da Assembleia de Deus, na pessoa do pastor Isaías, né, que é o nosso presidente, e o Demi Foz, na pessoa do pastor Fábio, são dois representantes hoje aqui em Foz do Iguaçu, representam na Argentina também, Mauro. Tem a igreja da Argentina que uniu com o Brasil. Vamos estar em Eldorado, Poçadas, nas cadeias também. E muito em breve, oficializando aqui na missão do Paraguai. Realizando esse trabalho, entendeu, Mauro? Então, louvo a Deus já pela tua vida, pelos ajudadores.
0: Se alguém quiser entrar em contato contigo, qual a maneira mais fácil de poder entrar em contato contigo, com alguém que possa te ajudar, da mesma maneira, te abençoar? Porque esse ato, Milton, eu creio que você também já foi até, muitas vezes, até meio desprezado pela obra assistencial, né?
1: Esse trabalho é um trabalho difícil, Mauro, porque muitos não entendem que Jesus...
0: Ah, eles não merecem.
1: Jesus veio para o são.
0: Estão lá pagando o preço.
1: Roubou, matou,
0: merece.
1: Deixa apodrecer na cadeia, irmão. Tá certo, a justiça terrena condena, mas a justiça de Deus é maior, que ela não condena, ela salva.
0: Porque dentro da prisão ele pode ser livre.
1: Ela salva, tem muitos.
0: Dentro da prisão ele pode alcançar misericórdia, e pessoas soltas na rua não alcançam misericórdia.
1: Mauro, uma novidade para quem não sabe, hoje nós temos aproximadamente quase 1000 presos batizados em comunhão com a igreja.
0: Amém.
1: Entre esses 4 mil, nós temos em torno de 800 a 1000 já batizados pelas igrejas locais, são 10 igrejas, né? Então, isso para quem não sabe, eu trago para você hoje. Ore pelos presidiários da nossa cidade, para que quando eles saiam de lá, possam ser abraçados aqui fora, né? Não julgue, meu irmão, abrace.
0: Você já imaginou que seria de Saulo, se não fosse a misericórdia?
1: A igreja, agora falou bem, Mauro, a igreja toda queria matar Saulo.
0: Sim.
1: Ananias falou, Senhor, aquele matador de cristão, aquele perseguidor da igreja, aquele que até mesmo...
0: Ele merece.
1: Aquele que assistiu um dos primeiros mártires, né? Estevão, né? Estevão, foi Estevão, Felipe?
0: Sim, sim.
1: Estevão, né? Ele consentiu na morte de Estevão, e agora o Senhor quer que eu, Ananias, vá lá orar por ele? Ananias falou, eu não vou, Senhor.
0: Que eu fico meio subalterno a ele?
1: Mauro, Deus falou para Ananias, Jesus falou, vai, porque este é um vaso
0: de valor
1: para mim, que vai ser usado em minhas mãos. Quantos vasos tem aí na cadeia que Deus vai levantar? Quantos crentes que hoje estão parados, não fazem nada, só criticam, murmuram, tacam pedra? Né? Temos dentro da nossa família, dentro da igreja. Vai lá pregar lá, vai fazer isso. Irmão, para de criticar.
0: Ajuda mais, reclama menos, né?
1: Para só de tacar pedra no teu pastor, nas pessoas que fazem a obra, Mauro. Para, porque senão você vai ter, não comigo,

0: você vai ter com aquele que eu sirvo.
1: Sim.
0: E se você cair na mão dele, a palavra fala que horrenda coisa é. Então, a partir de hoje, para de murmurar, para de criticar, para de tacar pedra.
1: Milton, eu
0: vai
1: conheço,
0: orar, crente.
1: Eu conheço uma pessoa aí que criticava quando nós abençoava alguns moradores de rua. E preso também. O filho dele caiu na prisão. Uhum. Eu pessoalmente mandei Bíblia pra ele também.
0: A prova vem, irmão.
1: Sim.
0: Aos murmuradores, aos criticadores, eu quero falar pra você, vigia, irmão, porque você não tá criticando uma obra carnal, uma obra terrena, não. Você tá criticando uma obra que é de Deus. Simplesmente é de Deus. Né?
1: Eu pessoalmente mandei Bíblia pra ele também.
0: A prova vem, irmão.
1: Sim.
0: Aos murmuradores, aos criticadores, eu quero falar pra você, vigia, irmão, porque você não tá criticando uma obra carnal, uma obra terrena, não. Você tá criticando uma obra que é de Deus. Simplesmente é de Deus. Né? É de Deus, e se você criticar a obra de Deus, eu acho que não é legal. Então, né? Passe a orar mais.
1: Olha,
0: vigiar naquilo que faz.
1: Você sabe, Milton, que cada um tem o seu dom de ministrar, de louvar, de cantar, de pregar. Nós somos professores da fé espiritual, né? Nós levamos a palavra, não importa como leva, não importa como louva. E de evangelizar a todo o povo e toda criatura, e todo aquele que crê e for batizado.
0: Pregar o evangelho a toda criatura. Jesus não falou, vai lá e pega, prega.
1: Sai da cadeia.
0: Não, prega só pro rico. Prega só pra família boa, prega só pro fulano. Não, Jesus falou, prega pra prostituta, prega pros enfermos, prega pros mendigos, prega pros drogados, a todos. Aqueles que ouvirem e crerem, Mauro, serão libertos e serão salvos para a glória de Deus.
1: Amém. Milton, eu fico feliz nessa manhã maravilhosa. Eu creio que o Senhor, aquele que supre as minhas, vai suprir as tuas necessidades. Essa batalha não é só sua, essa batalha também é do Senhor. E é um privilégio, eu falo que eu trabalho para Ele, Ele me sustenta, Ele me cuida, Ele me alimenta, Ele me dá. Quando eu não tenho, eu peço para Ele e Ele tem cuidado de mim. Quando eu estou sozinho, o Espírito Santo está do meu lado. Por que eu não estou sozinho, Milton?
0: Mauro, já profetizando, ele é com você, irmão Mauro Santana, ele é com vocês, ele é nesta obra de rádio, ele é com você na sua obra social, ele é com você no seu trabalho, e eu quero, Mauro, encerrando, agradecer vocês por esta oportunidade, tomei muito tempo do programa.
1: É um privilégio, Milton.
0: Mas eu quero deixar aqui, eu gostaria de fazer uma oração.
1: Glória a Deus.
0: Pessoas que estão ouvindo neste momento, você que está aí na sua casa, você que está no seu trabalho, você que precisa de uma cura, de um milagre. Eu tive uma visão outro dia, Mauro, numa cruzada, e Deus, ali eu estava num palco, tipo do Claudecir de Moura, se eu não me engano era com eles na visão. Passou uma pessoa assim, Deus falou, chama aquele homem. E eu falei, ei, mandei outra pessoa, chama aquele homem e venha. E ali Deus me usou para ministrar a cura na vida dele. Eu falei, ei, hoje Jesus está te curando. Ele está te curando de uma grande enfermidade. Eu falei para aquele homem. E eu creio que Deus irá nos usar e tem nos usado, mal, nesse ministério da cura também. Então, você que está aí na tua casa, enfermo, doente, você que está desenganado da medicina terrena no hospital aí, hospital municipal, hotel, aí no hospital Ministro Costa Cavalcante, eu quero orar porque eu sirvo um Deus Todo-Poderoso, aquele que abriu o Mar Vermelho para que o seu povo passasse. Eu creio num Deus que entrou na cadeia e falou com Paulo e Silas ali e libertou eles, libertou a Pedro da prisão. Quantos estão aprisionados nesta manhã? Eu creio num Deus da providência que sustentou seu povo no deserto durante 40 anos, com maná do céu e água da rocha. 40 anos Deus foi o sustentador deles. E nesta manhã eu creio que está adentrando na tua vida, não sei qual é o teu problema, tua dificuldade. Mas de uma coisa eu sei que o meu Deus Todo-Poderoso vai estar enviando teus anjos aí onde você está. E você vai ligar para o Mauro, depois vou deixar meu WhatsApp. E você vai estar compartilhando que através da oração você foi curado, você recebeu uma bênção, uma vitória, um milagre, você recebeu uma providência do meu Deus. Ah, Senhor da Glória, nesta manhã, ó Pai, eu te louvo, Senhor, pela vida do nosso

0: Irmão Pastor Mauro, cantor Santana, te louvo por esta programação Deus é Poder. E eu creio através, Senhor, da oração dos teus filhos e da nossa agora, complementando, Deus, que o Senhor estará adentrando nesta casa, visitando esta família, esta mãe, este pai, Senhor, que tem orado pelo seu filho, pela sua filha, que precisa de uma libertação da droga, do vício, da prostituição. Ah, Senhor da glória, a tua palavra fala que tu és o nosso libertador, tu és o nosso refúgio, tu és a nossa fortaleza, tu és o nosso socorro bem presente em toda hora, em todos os momentos. E neste momento eu creio, Senhor, que a tua boa mão está estendida, Senhor, sobre a vida desta família, Senhor, aqui da nossa cidade de Foz do Iguaçu, Brasil, Paraguai, Argentina, aonde estiver chegando as ondas sonoras desta rádio, tantas outras cidades, estados, países, aonde estiver chegando esta programação, Deus estará impactando e realizando a sua obra salvadora, libertadora, transformadora, estará curando, estará adentrando com a salvação nesta manhã para a glória do nome dele. Nós te pedimos, ó Pai, e cremos nesta grande providência da tua parte, nesta manhã de sábado. Entra, Senhor, entra com a libertação, com a cura e com as providências dos céus. Em nome de Jesus Cristo, nós oramos e decretamos e confirmamos nós três aqui, Mauro. Sadraque, Mesaque e Abednego com um amém, Jesus.
1: Amém, Pai.
0: Glória a Deus.
1: Assim seja. Amém. Hoje e sempre. Amém.

0: Quero falar que o meu celular é um celular missionário, Mauro.
1: Aleluia!
0: Estou na igreja orando e Deus me traz à mente o nome da pessoa, famílias ao qual eu devo orar. E naquele momento eu oro, eu abro a mensagem, faço a oração e mando. E decreto a bênção, a vitória, a cura, o milagre da parte do meu Deus na vida dessa pessoa, né? Então, anota aí, pode me ligar, eu oro pela sua família. E não tem problema, Mauro, né? Até meia-noite estamos acordados. Depois da meia-noite até 6 da manhã, vamos descansar, tá bom? Mas, horário comercial, pode me ligar, pode falar que eu vou orar por você, se Deus permitir. 45... Para você que é de Foz do Iguaçu, 45, código 999-29-4379, tá bom? Você que tem alguém preso na cadeia, queira passar o nome para orar, nós temos uma lista, caderno de oração, Mauro.
1: Amém.
0: Ali na igreja, nós colocamos o nome da pessoa, da família, e aí nós oramos todo dia de manhã. Se eu não estou lá, tem irmãs que oram, e hoje estou congregando na AD Vila Yolanda. Pastor, glória a Deus, pastor, me fugiu o nome, amém. Quero mandar uma saudação para o pastor da AD Vila Yolanda, Vanderlei Camargo. Estarei sendo apresentado domingo agora, Mauro. E a igreja minha, do meu coração, é a igreja do Jardim São Paulo, onde eu moro. Não vou abandonar minha igreja. Estarei divididos. 50% em um e 50% em outro. Amém? Deus abençoe, Mauro. Obrigado. Sem palavra, meu grande pastor missionário. Deus abençoe.
2: Fico feliz, Milton, pela sua dedicação à obra missionária. Santana. Meu amigo João Santana, da mesma maneira.
0: Santana também.
2: Como não agradecer a Deus por tantas oportunidades? Uma palavra de fé, uma palavra de esperança, uma oração da gratidão a Deus. Esse louvor maravilhoso, meu irmão, ó, com Cristiano, te amo, Jesus, é do meu coração pro seu coração nessa manhã.

0: Como é bom, como é bom com boi, com suave, com os irmãos, amigos, viva nessa união, suportando a alegria, porque é um privilégio para nós anunciar o amor de Deus. Eu fico feliz, Santana, de termos amigos perto de nós, amigos de longe da mesma maneira, ouvindo a nossa programação. Obrigado, pastora Marta, pastora não, professora Marta. Oh, glória a Deus, fico feliz. Lá, pessoal lá em Bela Vista do Paraíso. É, que bom, que bom. Obrigado, meu amigo Wilson, pelo carinho, pela sua dedicação à obra missionária. Da mesma maneira, pessoal, interligado pela internet, Diogo, Diego Santos, lá da Vila São Sebastião. Meu amigo Paulo Silva, ô pastor Paulo Silva, meu abraço, meu carinho pra você. Quanto tempo, homem de Deus, pessoal lá de Florianópolis, vai o meu abraço, meu carinho, nessa manhã maravilhosa. Mas Santana, parece que tem pessoas que pediram louvor seu aí, Santana. Aleluia, Deus seja louvado nessa manhã maravilhosa. Deus seja louvado.
1: Ela que eu vi com atenção na memória, tá ouvindo nós.
0: Mas quem tá ouvindo nós, Santana?
1: A irmã Valquíria, ela é uma pessoa
0: prestativa. Ah, missionária Valquíria, glória a Deus.
1: Um todos, né, gente? E assim, o último corte.
0: Vamos tocar esse lindo louvor aí pra você, professora Marta. Obrigado pelo carinho, pela sintonia. E que o Espírito Santo continue habitando na tua casa, na tua família, onde estiver esparramado aí pelo Brasil, onde estiver ouvindo a nossa programação. O meu abraço é na hora de Deus. Daqui a pouquinho teremos a oração da fé, a palavra de Deus, a palavra que transforma, a palavra que cura, a palavra que abençoa, em nome de Cristo Jesus. É na hora de, como é o nome do louvor, Santana?
1: Último corte, irmão. Estamos no último corte, né?
0: Aleluia.
1: Tempo, e vamos, ela não, pedi, não tem assim, escolha, mas vamos rodar isso aí, último corte.
0: Aleluia, esse louvor é pra você. Obrigado, Valquíria, pelo companheirismo.
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3: 9 horas e 23 minutos.

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1: Amado ouvinte, a palavra de Deus é a lâmpada para os nossos pés. A palavra de Deus nos orienta, nos ensina, nos corrige, nos adverte. Em 1 Samuel capítulo 17, relata ali uma história de coragem, determinação, uma coragem anormal, vamos dizer. Porque muitas vezes nós precisamos demonstrar essa gratidão a Deus pela coragem e a determinação de nós sairmos da nossa casa e virmos na Rádio Essência para levar a palavra de Deus. Já vou aqui deixar encarregado, Santana, para sábado que vem, Santana, você ministrar a palavra de Deus. Sábado que vem, eu vou deixar o Santana não somente pela oração, mas também pela palavra de Deus. Hoje ele quase que não falou. Mas glória a Deus que cada um tem uma finalidade e você da mesma maneira é importante na obra missionária. Você não pode desistir. Certa ocasião, Santana, uma pessoa foi atravessar um rio ali e ele se descuidou, caiu na água e começou a se afundar. E ele começou a clamar o nome do Senhor. Ele começou a clamar as misericórdias do Senhor. E ele queria que o Senhor enviasse, porque ele falou que ele daria ordem aos anjos a respeito da oração. Então ele queria que viesse um anjo e resgatasse ele daquele rio, daquela tormenta. Porque essa era a oração dele, que esperava que um anjo do Senhor viesse e socorresse e tirasse ele daquele sofrimento. Mas Deus, pela tua infinita bondade, mandou um tronco cheio de espinho para ele. Quando ele abraçou aquele tronco, os espinhos começaram a machucar ele. Mas ele falou, mas Senhor, eu não quero esse tronco cheio de espinho. Eu quero me salvar. Eu sei que esse tronco aqui pode me salvar, mas tem muitos espinhos, estão me machucando. E às vezes nós não entendemos o operar de Deus. Mas Deus mandou a prova, mas no meio da prova, Deus estava com ele. E essa pessoa acabou se afundando, morreu, chegou no céu. Ele quis relutar com Deus, mas Deus, eu queria que os anjos do Senhor que acampam ao meu redor viessem me ajudar. Mas tu me mandaste um tronco cheio de espinhos. E muitas vezes na nossa vida é isso que acontece. Nós queremos só facilitar.

verdade. Nós queremos só que outras pessoas venham nos ajudar. Nós queremos tantas coisas de Deus e muitas vezes nós esquecemos que no meio do caminho tem espinhos, tem dificuldade. Mas vai ter o amor, vai ter a misericórdia, vai ter os livramentos, mas é necessário você abraçar a cruz. A cruz é o maior tronco de uma árvore que alguém pode enviar para mim. E eu abracei a cruz e não larguei da cruz, porque a cruz é sinal de salvação. A cruz é sinal do amor, das misericórdias. Vai ter dores? Vai. Esta viagem que nós fazemos nesse mundo vai ter dificuldade? Vai. Mas com Cristo no barco nós vamos vencer. Quando essa história maravilhosa de 1 Samuel capítulo 17 relata o impossível, porque ali o inimigo Golias estava tentando afrontar o Deus de Abraão, de Isaac e de Jacó, falando que não tinha nenhum crente, não tinha ninguém que pudesse honrar a fé. Mas quando Deus prometeu para Abraão, para Isaac, para Jacó, quando Deus prometeu para Jessé, quando Deus prometeu para Davi, onde se colocar a planta do pé, abençoado será, eu vou te dar a terra prometida, terra que tem leite e mel, crê e será abençoado. Davi teve que acreditar, Davi teve que se dedicar e confiar que a palavra de Deus tem poder. A família de Davi, todo o povo israelita, estava 40 dias esperando alguém aparecer, até que apareceu Davi, e ele teve coragem suficiente para falar para toda aquela população, aleluia, quem é este filisteu, quem é este incircunciso, quem é este filho de Satanás, quem é esse ousado, quem é esse filho do Belial para afrontar o Deus de Israel, aleluia, quem é esse incircunciso filisteu, para denegrir a imagem do meu Redentor, do meu Salvador. Aleluia. Ele pode ser grande, mas o meu Deus vivo de Israel vai me defender. Eu sou pequeno, mas nós servimos a um Deus grande, forte, poderoso, e vai entrar em providência por você. E você ainda vai testemunhar. Ei, abre os teus olhos. Imagina as terras prometidas, imagina a tua bênção. Seja valente no momento da tua batalha, porque se no momento da tua batalha você demonstrar fraqueza, você vai ser derrotado. Mas nessa manhã o inimigo vai cair por terra, porque maior é Deus. A bênção é para quem acredita. Os irmãos de Davi estavam tentando dizer, mas você é pequeno, você é fraco, você não tem capacidade, você não foi treinado, mas Deus vai dar sabedoria para você. Não permita que o inimigo mate os teus sonhos, não deixe o inimigo matar a tua esperança, porque maior é Deus, é maior é Deus. Neste mundo tão digital que está tendo ultimamente, nós vemos tantas pessoas perdendo a fé, mas que nessa manhã, sim, nesta manhã, o Golias vai cair por terra, a tempestade vai cair por terra, a tua terra prometida Deus vai dar para você, porque se tu creres, você vai ser vitorioso. Abraça, agarra a cruz é sinal da salvação. Nessa manhã maravilhosa, nós recebemos o missionário Milton falando da obra missionária dentro da prisão, falando do ato de fé, de coragem dele, porque com Deus é melhor. A última palavra vem do Senhor. Tão somente esforças, como Deus falou para Josué, aonde colocar a planta do pé, abençoado será. O inimigo, meu irmão, é para dizer para você que você não vai conseguir, mas você vai testemunhar, ainda eu e a minha casa seremos abençoados. Eu e a minha casa seremos abençoados. Aonde estiver ouvindo a nossa programação, vou soltar com um pedaço de louvor. Volte a sonhar, volte a acreditar, porque a bênção é tua. A vitória é tua. Seja valente, esforça-te, tenha de bom ânimo. Pessoal de São Paulo, não adianta fugir. Pessoal de Foz do Iguaçu, não adianta fugir. Maior é Deus e Ele precisa de você.

0: Deus ainda realiza sonhos. 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
0: Hoje estiver ouvindo a nossa programação. Programa Deus é Poder. Todo sábado, nesse mesmo canal, nessa mesma sintonia, nós oramos aqui. Mas a bênção vai aonde você está. Vamos falar com o Pai, Santana. Vamos falar com o Pai. Ei, pega os teus problemas, entrega, coloca na mão de Deus, porque a mão de Deus defendeu o povo hebreu no deserto. Os filisteus, Golias, caiu por deserto. Assim, nessa manhã, da mesma maneira, sim, Deus ainda faz milagre acontecer. Porque se tu creres, tu verás as maravilhas de Deus. Oremos, Santana, nessa manhã maravilhosa. Porventura, tem alguma coisa impossível ao nosso Deus? Tudo é possível ao que crê. Oremos nessa manhã maravilhosa.
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0: Vamos falar com o Pai nessa manhã maravilhosa? Oremos nessa manhã.
3: Sublime e grandioso Deus, nesta bendita hora de oração, Senhor, humildemente estaremos aqui adiante de Ti, meu Pai bendito, esperando amanhã um dia melhor para nós e para todos. Que a glória do Senhor Deus, nós estamos aqui, meu Senhor, por exaltação, mas estamos aqui por humilhação, e que a Tua glória, a Tua remissão divina seja derramada sobre todos, meu Deus. Vem trazer uma cura divina, Senhor Jesus. Vem nos livrar dos ataques cardíacos e fato coração, os derrames cerebrais, as doenças mortais que o inimigo traz aos corpos humanos. Ó meu Deus e meu glorioso Pai, estamos apresentando em primeiro lugar a Deus, o nosso Pai, Cristo Jesus, ressuscitado entre os mortos, com sangue derramado sobre a cruz por mim e por todos. Jamais aguentaríamos nós levar essa cruz, mas Ele levou esse fato por nós. Assim é por isso que nós estamos adiante dEle, meu Deus, buscando a Tua glória para os pastores, a cada um que serve ao Senhor Deus, para o povo do Círculo de Oração, para as igrejas pastores demais, até mesmo a igreja católica, e aonde estiver remidos de Deus, buscando a presença do Senhor. Nós oramos, Senhor Jesus, por todos, meu Deus. É o Senhor que quebra as barreiras, é o Senhor que derruba as algemas, é o Senhor que liberta o preso, é o Senhor quem liberta os pastores, é o Senhor quem liberta o ciclo de oração, é o Senhor que traz uma cura toda divina e poderosa sobre nós, é o Senhor quem derrama fogo divino por cima dessa moléstia, é o Senhor Deus que estende a mão sobre nós, divino Mestre e glorioso. Ó Senhor Jesus, estende as Tuas mãos com nós aqui na terra, meu Deus, nos livra de peste e fome e guerra, livra das calúnias, livra das trapaças do inimigo, livra de todas as traições, das calúnias, Senhor Jesus. Entra com providência, meu Deus, com Teu Espírito Santo de luz para nós, meu Senhor Jesus, iluminando o nosso caminho, o caminho de todos os que estão nos ouvindo, meus parentes, toda a família Santana, Adriano, que é missionário, Adriano, que logo mais está aqui para dar continuação ao trabalho de Deus. Assim, meu Jesus, a todos que tem apresentado nossa programação, que tem usado assim os meus louvores,

como Olavo Ferreira e outros irmãos ali, como o irmão Carlinho e outros, e muitos, que a grandeza do nosso Pai Eterno e coloque, Senhor Jesus, sobre todos de pé, adiante de todos, com a tua mão de ouro, as tuas mãos de poder. Levanta de tua sublime cadeira neste momento, Senhor Deus e Pai. Estende as tuas mãos sobre nós, que somos pequeninhos, mas o Senhor é grande. Assim, se nossa fé for igualmente um grãozinho de mostarda, nós entramos na glória de Deus. Assim que todo o poder seja consumado nos céus e na terra, manda glória a Jesus, manda fogo sobre as moléstias, manda poder da tua graça, meu Jesus, nos consagra com teu poder, batiza com teu Espírito Santo, Senhor, batiza esse homem e esta mulher, toma essa criança nas tuas mãos, os motoristas que navegam, seus pastores e todos demais, os militares, enfim, a todos que estão aqui em nosso caderno, que a providência do nosso Pai Eterno seja derramada, meu Senhor Jesus, que as nossas orações possam subir ao tribunal de Deus, e é do tribunal de Deus que nós esperamos a justiça divina ser derramada tudo por nós. Abençoa o pastor Mauro Silva aqui com seus familiares, seu comércio, seu ministério, ó Deus, guia os passos dele por onde andar, meu Deus. Eu agradeço por tudo, as passagens que tem vindo da minha casa até a esses estúdios, para que possas aclamar a misericórdia do Senhor Jesus. Assim, meu grande Pai, a nossa fé alcança a ti, meu Deus, pela tua divina e santa misericórdia. Venha nos consagrar, venha derramar forças divinas sobre Foz do Iguaçu e sobre nós. Eu entrego aos teus cuidados divinos, abençoa meus amigos, meus inimigos, nosso adversário, abençoa os mendigos da rua, as prefeituras, as presidências e de modo em geral. Somos todos iguais na face da terra materialmente, temos conta a prestar a ti, meu Salvador, pelo poder da tua divina misericórdia. Ó meu grande Deus e meu grande Pai, guia nós por vereda de justiça, faça de cada um que todos venham a ser agraciado pela glória de Jesus Cristo nesta manhã de hoje, com um dia feliz, hoje e para sempre. Eu prometo voltar sábado que vem, nesses mesmos horários, na companhia do Mauro Silva, e aqui vocês vão ficar com o irmão Adriano, administrando e falando do amor de Deus para todos. Até sábado, gente, se Deus quiser e permitir, eu trarei a palavra de Deus conforme o pastor anunciou. Vocês podem ficar aí atentos e preparados, porque a gente também anuncia o evangelho, né? E ficam todos com Deus até lá, se Deus quiser. Tchau, tchau, então, gente.

0: manhã maravilhosa. Maravilhosa porque Deus tem feito grandes coisas por nós e por isso que estamos felizes e contentes. Quero mandar meu abraço especial à minha esposa. Depois da oração da fé, mandou uma mensagem aqui para nós, crendo no milagre de Deus.
1: Bom dia, amados ouvintes, a todos vocês que estão escutando esta programação, você que está dirigindo o seu automóvel, você que está indo para o seu trabalho, você que está na sua casa, você que está atrás das grades, seja ela feminina ou masculina, você que está ouvindo, tem uma palavra para você. Jesus te ama e tem um propósito na sua vida. A palavra do Senhor disse assim: lança teu pão sobre as águas, depois de muito tempo você achará. Quero dizer para você, amados ouvintes, você planta o amor, você vai colher o amor. Planta a bondade, planta as coisas boas, porque a semente vai prosperar. Não seja mal, procure fazer o bem. Eu estou aqui sentadinha no meu trabalho aqui, ó, observando os passarinhos se alimentando. É assim que Deus cuida de você. Como o Senhor tem cuidado das plantas, dos animais, como o Senhor tem cuidado, assim Deus tem cuidado com você. A palavra de Deus diz que como Ele cuida dos passarinhos, Ele também vai cuidar de nós. Basta nós crer, basta nós se dedicar, basta buscar o Senhor, que Ele vai nos abençoar. Mas faça o bem, não faça o mal. Quero agradecer esta oportunidade que me foi

concedida. Hoje um dia está muito bom, né? Não está chovendo, só uma cerração, não está tão frio, mas o calor do Espírito Santo está aqui. Está aí onde você está, se você deixar ele entrar. Concedida. Hoje um dia está muito bom, né? Não está chovendo, só uma cerração, não está tão frio, mas o calor do Espírito Santo está aqui. Está aí onde você está, se você deixar ele entrar. Não feche a porta do teu coração, deixa Jesus entrar. Porque nesta terra nós viemos com um propósito. E um dia nós vamos prestar conta a Deus de tudo aquilo que nós fizemos, seja bom, seja ruim. Obrigada, quero agradecer por tudo aquilo que Deus tem feito na nossa vida, pelas pessoas que têm nos abençoado e o Senhor que vai abençoar, vai prosperar. Porque tudo que você faz pela obra de Deus, com certeza você vai colher. E o Senhor só tem coisas boas para nos dar. Amém?

0: depois dessas palavras, o inimigo já perdeu, o inimigo já está derrotado em nome de Cristo Jesus. Agradecendo a você, amado ouvinte, nessa manhã que tem ouvido a nossa programação. Programa Deus é Poder, todo sábado, das 8 às 10 da manhã, anunciando as misericórdias de Deus. As misericórdias daquele que pode todas as coisas e vai reverter a tua situação. É, tem muitos corações feridos, muitos corações tristes, mas podemos dizer que até aqui o nosso Deus tem cuidado de nós. Fique em paz e, se for vontade dele, no próximo sábado estaremos retornando para anunciar o amor de Deus. Fiquem todos na paz do Senhor.
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nossos amados ouvintes, irmãos que estão ligadinho aqui na Essência Gospel 96.7, a rádio do seu coração, no programa Manhã de Paz. Graça e paz, irmão Vinícius. Eu não conheci o sol, né? Mas Jesus é tudo, é o sol da justiça. Para todos vocês que estão nos ouvindo nesta manhã maravilhosa, aqui na Essência Gospel, no programa Manhã de Paz.

0: 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Que a luz de Cristo possa encher o seu coração nesta manhã aqui maravilhosa, neste sábado maravilhoso aqui na Tríplice Fronteira, na cidade de Foz do Iguaçu. Quero agradecer a todos que estão aí ligadinho na audiência do nosso programa. Minha esposa Ana Paula está assistindo lá também do MyPad. Deus abençoe a Ana Paula, minha esposa, lá na Cidade Nova. Cidade Nova 1, que Deus possa abençoando sempre a vida dela, do meu filho também, da minha filha, a todos que estão na audiência também, o Claudinei, daqui a pouco eu vou mandar um alô pro Claudinei lá, vizinho meu lá, da Cidade Nova 1, e a todos que estão na audiência. Mas primeiro eu quero ouvir um hino aí, do pregador Lu, né, o pregador Lu aí vai cantar aí um hino, Árvores de Bons Frutos, né. A irmã Maria Bueno também está na audiência, acabou de mandar mensagem, que já vou ouvir a mensagem da irmã Maria Bueno. Aqui, irmão, já falei que eu não deixo passar nada desapercebido, pode mandar aí que eu vou ler, e se eu esquecer, pode puxar minha orelha, tá joia? Que aqui vocês estão em primeiro lugar, eu quero que vocês se sintam bem aqui na Essência Agora, no programa Manhã de Paz, não é verdade, irmão Vinícius? Né? Que vocês possam ser felizes aí na vida de vocês. Vamos estar ouvindo aí, pregador Lu, Árvores de Bons Frutos. Dê bons frutos na sua vida.
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Ouvimos aí, pregador Lu, árvores de bons frutos, Jesus é o jardineiro e as árvores somos nós, né? Que nós possamos produzir bons frutos, né? Que Deus possa ver o jardineiro chegar e olhar assim os frutos bons, ele possa pegar que frutos maravilhosos nós estamos produzindo para ele aqui no Jardim de Deus. E futuramente estaremos no jardim lá no céu. Né, irmão Vinícius? Estaremos lá no céu produzindo nossos frutos lá, junto com o nosso Pai Celestial, Jesus Cristo, nosso Deus. Irmã Ivonete da Silva, né? Graça e paz, minha irmã Ivonete da Silva, Ivone, Tainara e a toda a família aí que estão assistindo a gente aí no programa Manhã de Paz, né? Este programa vai ao ar todos os sábados das 10h55, aqui na Essência Gospel 96.7, a rádio do seu coraçãozinho. Deus possa abençoar a todos vocês aí, irmão Ivonete, e a todos aí da sua casa e da vizinhança aí, que Jesus Cristo possa estar guardando a sua casa, né? Os anjos do Senhor possam estar ao redor da sua casa. Deus abençoe a todos também que estão ouvindo onde quer que você esteja. Se você estiver no trabalho, viajando no avião, no trem, no ônibus, no carro, na estrada, aonde você estiver indo para a lua, aonde você estiver indo aí, que Deus possa estar abençoando vocês ricamente em nome de Jesus Cristo. Carlinhos Monteiro acabou de mandar uma mensagem aqui, ele tá carpindo lá, irmãos. Ele tá carpindo o quintal dele, tá, filmou lá, carpiu a parte do fundo, agora vai carpir a frente. Carpe a frente aí bem certinho aí e escuta a rádio também. Ele falou que tá escutando a rádio lá. O Carlinhos Monteiro, né, o Matias, o menininho também que está pra nascer, a Estéria, todos aí os familiares da família Monteiro aí de Duartina, interior de São Paulo, né? Deus abençoe a todos vocês ricamente. Carlinhos, brevemente estarei aí pra te dar um abraço, né? De conversar de bigode a bigode, nós dois aí, tá ok? Deus abençoe sempre sua família, meu primo querido do coração. Tudo mora no meu coração aqui, irmão Vinícius. Você mora no meu coração. A irmã Ivonete, a Ana Paula, Adriano Monteiro tá mandando aqui, ó. É, graça e paz a todos da programação. Irmão Jefferson está lá de São Paulo também, acabou de mandar mensagem para mim aqui, irmão, não para de chegar mensagem aqui, a irmã Maria já mandou mensagem também, o irmão Jefferson lá da capital também mandou, Deus abençoe, irmão Jefferson, de coração, que Deus possa estar aí no meio de vocês, não deixe Jesus por nada, tá ok? Fique com Jesus, que ele vai acalmar a tempestade, ele vai passar a

tribulações com você. Se você estiver passando alguma coisa, ele vai passar com você, junto com você. Nunca se afaste de Jesus Cristo, né? Que ele é o caminho, a verdade e a vida. Tudo será resolvido com Jesus Cristo do seu lado. Que Deus possa abençoar a todos que estão na audiência deste programa maravilhoso, programa Manhã de Paz, aqui na Essência Gospel 96.7. Não dá nem tempo, né, irmão Vinícius? Fala de pôr o eco. Então vou ter que falar mais devagar, irmãos. Estamos aqui nesse programa Manhã de Paz, aqui na Essência Gospel 96.7. Programa Manhã de Paz, aqui na Essência Gospel 96.7. Não dá nem tempo, né, irmão Vinícius? Fala de pôr o eco. Então vou ter que falar mais devagar, irmãos. Estamos aqui nesse programa Manhã de Paz, aqui na Essência Gospel 96.7, a rádio do seu coração. Vamos em Oficina G3? Vamos ver o que esses meninos estão falando aí? O tempo, vamos ver o que ele está falando sobre o tempo aí. Vai para todos da programação, se você tiver um hino, manda aí que eu toco aqui certinho para vocês, um hino maravilhoso que vocês quiserem aí. Tá ok, meus irmãos amados do coração?

0: Muito bem, ouvimos aí a Oficina G3. O meu sonho, a terra não vai enterrar, não, né? Eu tô sonhando sonhos de Deus. Tem um hino que diz, o Voz da Verdade, sonhos, sonhos de Deus, pois reais eles são, né? Sonhos se tornam em vida, a palavra de Deus. Que Deus possa abençoando a todos que estão na programação, na audiência. Tô vendo vocês daqui, fica tranquilo, né? Vocês pensam que eu não estou vendo vocês, mas eu tô aqui de olho em vocês, eu sei o que vocês estão fazendo, tá ok? Deus abençoe Rafael Fragoso Peralta, meu irmãozinho do coração. Esse abençoado irmão aí, lá, trabalha no Portinari. Portinari Centro lá, quero mandar um abraço a todos do Portinari aí. 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São todos umas maravilhas esse pessoal aí do Hotel Portinari Centro e também aqui da ponte também do seu Marco, lá da Dona Angélica e do seu Marco, dos dois, né? Que Deus possa abençoar a todos vocês aí do Hotel Portinari. E também os meninos que trabalham aí, que me conhecem bem também. Sabe meu jeito, né? Meu jeito carinhoso de chegar, né, irmão? É, Rafael. Deus abençoe, Rafael. Fragoso Peralta. Deus abençoe você sempre, meu amigo. Meu irmão do coração. Deixa eu ver quem mais tá aqui, irmão Vinícius. Tá chegando aí, a irmã Ed. Estou ligadinha aqui assistindo aqui o programa Manhã de Paz. Que Deus possa abençoar a irmã aí, ricamente, a irmã Ed. Tá lá na Cidade Nova 2. A mãe do irmão Mariano e da Cauana, é família maravilhosa, abençoada por Deus. Os pessoal do Impacto Infantil, que tá uma maravilha, o Impacto Infantil. Deus abençoe sempre. Vamos lá ver também o Célio Ferrari, meu cunhado do coração lá de Ubirajara, interior de São Paulo. Está lá com o Tavinho, seu filho também, né? Tá todos lá ouvindo aí a programação aqui na Essência Gospel, Vinícius, no programa Manhã de Paz.
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0: Muito bem, dá um tempo pro pulmão também, né? Deus abençoe, Célio Ferrari, daqui uns dias estarei por aí, né? Eu vou passar na oficina de vocês, fazer o maior barulho aí, sabe que eu sou barulhento, né? Sou meio barulhentão. É, Jefferson, já falei dele também aqui, mas Deus abençoe sempre aí o Jefferson lá de São Paulo. Lorena Alves, a paz do Senhor Jesus Cristo, meu irmão abençoado. Tô na escuta, Deus abençoe sempre vocês. É, gostaria de uma palavra, daqui a pouco nós vamos soltar uma palavra aí, irmã. Lorena Alves, Deus abençoe todos que estão na programação. Deixa eu ver mais pessoas que entraram aqui. É, com certeza entrou aqui, com certeza, o nosso irmão do coração, irmãozinho, Antônio Carlos Santiago. Deus abençoe sempre na Aurora do Pará, do programa A Hora da Vitória, que vai das meia-dia a uma hora hoje, irmãos. Lá na 104,9, na Mãe do Rio lá, a Web FM, top lá. É top demais aí, seu irmão. É sua programação, A Hora da Vitória. Tem o Momento Kids, um monte de coisa lá, irmãos, no programa dele, maravilhoso. Esse irmão Antônio Carlos Santiago da Aurora do Pará. Vai um abraço no coração de todos da Aurora do Pará, em nome de Jesus Cristo. Também Claudinei Alves, Deus abençoe, Claudinei Alves, Deus abençoe sua família, meu irmão, onde quer que você esteja aí, tá ok? É, seria bom vocês colocar de onde vocês são aí, pra me falar aqui, na brutalidade imensa aqui, irmãos. Deus possa abençoar a todos da programação. Vamos de hino, irmão Vinícius, o que temos pra hoje aí? Temos, Nando Menezes, vai pra toda a programação que está ligadinho aí, presta atenção nesse hino que a ponte vai aparecer pra você, aonde você estiver. Não vai ter jeito de você não passar, porque vai ter a ponte, tá ok? Deus abençoe sempre.

É, isto daí, nós ouvimos este hino maravilhoso com o Nando, Nando Menezes. A ponte vai surgir para você, se você está passando por uma grande tribulação, alguma coisa aqui na terra, né? Não se preocupe não, porque a ponte vai surgir. Ah, mas eu tô ainda atropelado aqui, tal, tá quase no fim já. E se você passou, passou por Cristo. Cristo esteve com você, tá ok? Nunca afaste de Jesus Cristo. Sempre eu falo aqui no programa. Se você se afastar de Jesus Cristo, aí eu não me responsabilizo, você entendeu? Tô brincando, irmãos. Mas não afaste de Jesus Cristo, porque não vai te trazer nada de bem. E aí isso eu falo pra você. Se você tá longe do caminho do Senhor, volte. Se você tá longe de Deus, tenha um contato íntimo com Deus, tá ok? Fica junto com Ele, que você vai passar as tribulações e a pegada que vai ter na areia lá vai ser de Jesus Cristo, não vai ser a sua, tá ok? Que Jesus Cristo, com Ele, nós passamos tudo. Uma vez, irmãos, eu vou falar um pouquinho aqui da palavra de Deus, irmão Vinícius, rapidamente aqui, para a irmã lá que pediu uma palavra. Uma vez Jesus Cristo estava com a multidão, e estava ali uma grande multidão, aí Filipe estava junto e muitos outros discípulos, aí Pedro, Simão, e sempre Jesus Cristo andava com os discípulos. E eles estavam ali com o pessoal, com a multidão. Como não vamos fazer para alimentar essa multidão? Está desde cedo com a gente aqui. De repente, André, se eu não me engano, lá, e Simão Pedro, viram um rapazinho lá. Tem um rapazinho aqui que tem 5 pão e 2 peixes. 2 peixes e 5 pão, irmão Vinícius. E era quantas pessoas? 4, 5 pessoas? Não, era quase 5.000 pessoas. Era uma cidadinha, uma pequena cidade. Irmão, se eu tossir aqui, porque eu tô com a minha garganta meio ruim, tá ok? Vocês desculpem eu aí, tá? E eu falo rápido mesmo aqui, aí atropela mais ainda meu fôlego aqui. E de repente Jesus Cristo, não, me traz pra cá. Tá daqui que eu vou ajeitar pra vocês já, vou mostrar pra vocês quem que eu sou, né? E deu pra alimentar quase 5.000 pessoas. Jesus Cristo alimentou com 5 pães e 2 peixes, né? Ali, aquela multidão que estava com ele. E sobrou, se eu não me engano, 12 cestos ainda cheios de peixe e pão. E Jesus Cristo deu uma retirada, vou dar uma orada, vou dar uma saída aqui, vou para o monte ali e tal. E os discípulos ficou lá, perto, lá, esperando lá no pé do monte, tá ok? Ficou no pé do monte esperando Jesus. E a palavra diz assim no versículo 16 do capítulo 5, capítulo 6 de João. Diz assim, 6:16. E quando veio a tarde, os seus discípulos desceram para o mar. E entrando no barco, passaram o mar em direção a Cafarnaum, e era já escuro. E ainda Jesus não tinha chegado ao pé deles. E o mar se levantou porque um grande vento assoprava. E tendo eles já navegado uns 20 estádios mais ou menos, viram Jesus e andando sobre o mar, e aproximou-se do barco, e eles temeram. Porém, ele lhes disse, sou eu, não temas. Então, eles de boa mente,

receberam no barco, e logo o barco chegou à terra para onde eles iam. Vimos aqui, irmãos, essa passagem maravilhosa, e é interessante essa passagem nas nossas vidas, né? Cada versículo nós podemos até tirar uma lição para nossas vidas. Nós lemos aqui 100 vezes essa passagem, tiramos 100 lições aqui, 200, tiramos 200 lições daqui, desta passagem maravilhosa. Nós vimos que Jesus Cristo sempre estava com os discípulos e os discípulos com Jesus Cristo. Por isso que eu disse agora antes, né, de eu trazer essa palavra, que você tem que estar perto de Jesus. Não fique longe de Jesus, porque vai ser pior para vocês, né? Eu queria chegar nessa parte aqui, irmãos. Jesus Cristo saiu para o monte. Eu não sei se os discípulos, né? O que eu posso dizer para vocês, no meu entender aqui, os discípulos esperaram, começou a ficar escuro. E eles foram, montaram no barco e atravessaram em direção a Cafarnaum, né? Vimos que os discípulos foram para Cafarnaum. De repente, veio um vento forte, irmãos. Uma coisa que me dá medo é o vendaval, chuva de vento, essas coisas. E veio aquele vento para cima do barco, os discípulos estavam ali, já estavam até meio com medo já. E de repente eles viram quem? Jesus Cristo andando por cima do mar. Olha que maravilha, o mestre vindo andando. E eles não conheceram, pensaram que era um fantasma. E ficaram meio aterrorizados, meio apavorados ali com medo. Mas Jesus Cristo disse: não temas. Estou aqui, fica tranquilo. E eles chegaram do outro lado em terra firme. Irmãos, na nossa vida, irmãos, nós passamos por muitas coisas. Por muita tribulaçãozinha aqui na terra, né? Que não é nada. Isso aí que, para quem está com Jesus Cristo do seu lado, como eu disse agora há pouco, ande com Jesus, fique com Jesus, confia nele, né? Porque o mais, tudo ele fará para você. Ah, mas eu estou muito atribulado e Jesus, eu tenho Jesus comigo aqui. Ok, concordo com você. Mas você passa aquela tribulação, aquele problema familiar, problema financeiro, o que seja. Mas você vai passar com ele, né? Como os discípulos aqui. Eles estavam no barco. Eles deixaram Jesus Cristo para trás. Não é mesmo, irmãos? Deixaram ali o Criador de tudo, o que resolve tudo. E foram. De repente vem um vento forte, aquela tempestade, aquele vento, não fala tempestade, fala do vento, e aquele vento forte, e o barco indo, subindo, descendo. De repente Jesus Cristo veio, né? E eles, eu creio que eles lembraram que deixaram Jesus lá para trás, o que acalma a tempestade, o que faz tudo. Mas Jesus Cristo, aqui não fala que ele acalmou ali o vento, para vento, para, não falou isso. Ele deixou, pelo que eu entendi aqui. Então, Jesus Cristo, às vezes, ele não vai acalmar o vento para você aí. Ah, Jesus quer que você acalme o vento. Não, tem que vir o vento mesmo e você passar com ele. Aí você vai ser um homem de fé, um homem que confiou em Jesus Cristo. Você vai passar aquela tribulação, aquele probleminha aqui na terra com Jesus Cristo. Se você passou com ele, você passa qualquer problema que vir para você, você passa. Os discípulos estavam pensando que eles iam atravessar aquele mar sem Jesus Cristo, né? Mas Jesus Cristo chegou e atravessou com eles. O mar todo ali, com aquele vento, jogando o barco para ali e para cá, e ele atravessou, para eles verem que Jesus Cristo, mesmo no meio da tempestade, na sua vida, Jesus Cristo faz você passar o mar da sua tempestade que você está passando neste momento, na sua casa, onde é que você esteja, no seu serviço, né? Se você tiver com algum problema, alguma tempestade, fique com Jesus Cristo, peça força a ele que você vai passar com ele, e qualquer coisa que vir agora, você passa com ele. E os discípulos aí passaram do outro lado com Jesus Cristo, aquele vendaval todo, e não aconteceu nada. Para eles verem que Jesus Cristo pode tudo, faz tudo, ele controla tudo, ele sabe de tudo. Então, para que eles também não deixassem Jesus Cristo lá. Por que que vocês não vieram com Jesus Cristo? Né? Não deixaram, esperaram ele para montar no barco, tudo tranquilinho, tudo combinado, certinho. Né? É tão triste quando a gente está com bastante pessoa, aí vão e te deixam você. Não é triste? Você está num lugar, poxa, estou com meu amigo aqui, meu amigo foi embora, eu estou num lugar com meu irmão do coração, Vinícius, eu pego e vou embora, largo ele, aí ele tem que pegar alguma coisa para ir, vocês entenderam? Então deixaram Jesus Cristo, mas Jesus Cristo chegou e ele fez eles acreditar que ele podia tudo, até meio das tempestades ele passa e não acontece nada. Então quero dizer para vocês, confie em Jesus Cristo, ande com ele, que se vira tempestade, venha o que vier, você vai passar com Jesus Cristo do seu lado.
Se você afastar dele,

já vai ser difícil para você, né? Vai ser difícil para mim também se eu afastar de Jesus Cristo. Você está numa estrada, você está ali, está permitido 80 por hora, você está 140, aí você está fazendo por sua conta. Aí o Espírito, o anjo do Senhor sai de perto de você, né? Você está fazendo por si mesmo. Que Deus possa abençoar você aí, aonde você quer que esteja. Que Deus possa estar no seu barco, guiando você em meio às tempestades. E você vai vencer em meio às tempestades. Não é mesmo, irmão Vinícius? Vamos ouvir então aí, Noites Mal Dormidas. Não é, como que chama o hino? Nem lembro mais. É Ansiedade, né? Vai para todos da programação aqui na Essência Gospel 96.7, a rádio do seu coração, no programa Manhã de Paz.

Entrega teu caminho ao Senhor, confia nele, e o mais ele vai fazer para a sua vida. Entrega o teu caminho ao Senhor, não existe outro caminho. A porta, a caminho, isso parece para o homem, parece direito, mas o final dele lá é morte para você. Tá ok? Tem duas portas, a porta larga e a porta estreita. Muitos querem ir para a porta larga ali, ah, é mais fácil. Vai para a porta larga para você ver onde você vai parar, tá ok? Né? Vai pela porta estreita, né? Jesus Cristo é o caminho, a verdade e a vida. Ninguém vai ao Pai senão por Ele. Irmã cantora Helena Guimarães está na audiência e ouvindo aí pela rádio aí, aqui na Essência Gospel 96.7.

né? Eu agradeço vocês aí, a todos que estão na audiência aí. Deus abençoe a irmã Helena e sua casa, todos vocês aí, o Michel e a todos que estão na audiência do nosso programa Manhã de Paz. Falar meio devagar, né, Vinícius, pra dar tempo do eco aí, né? Éder Ruiz, bom dia, meu irmão Adriano, um abraço para Tamara e também para Cici. Deus abençoe, meu amigo, meu irmão do coração aí, Éder Ruiz, né? Sempre quando eu encontro esse irmãozinho aí, a gente conversa bastante, sabe que eu converso bastante, né, irmão Vinícius? Né? Comigo tem que conversar bastante, abraçar e fazer um monte de coisa, né? Deus abençoe, irmão Éder Ruiz. Deus abençoe sempre o irmãozinho meu do coração. Também Ana Paula lá da Zena Mãe, a Josi Ribeiro Viana também. Ah, tá, ok. Deus abençoe a irmã Josi, irmão Moisés aí que está na audiência do nosso programa aí. Deus abençoe vocês sempre, que Deus possa estar na vida de vocês, na frente de vocês e conduzindo vocês a todas as coisas dessa terra, que Deus possa estar abençoando vocês ricamente, em nome de Jesus Cristo. Irmã Dionis Antunes, missionária Dionis Antunes, tá dizendo aqui, Pai do Senhor, missionário Adriano, muito obrigado, irmã Dionis Antunes, missionária do meu coração. Todos vocês moram no meu coração aí, todos vocês, tá ok? Fica tranquilo, vamos entrando mais gente no coração. Também a Ana Kézia aqui do meu coração, também minha filha lá da Open, lá no Paraguai. Deus abençoe sempre ela, em nome de Jesus Cristo. Também vamos ver mais aqui, pessoas que entraram. Quem mais aqui, vamos ver aqui no painel aqui, né? Tem um painelzinho aqui. O meu querido irmãozinho do coração lá, meu cunhado, Valdecir Vitorino do Santo, o Val, lá de Bauru, casado com a minha irmã, a Edna Monteiro também, interior de São Paulo, lá em Bauru. Deus abençoe, Val, que uns dias eu vou estar por aí pra dar um abraço de você, então só abraça assim, irmão Vinícius, perto da barriga, porque ele é grande, né, eu sou pequeno, tenho que abraçar meio por baixo, né. Deus abençoe, irmão Val, de coração. Minha cunhada Nayane está ligadinha aqui no programa, a Nayane, casada com meu irmão, cantor Eduardo Monteiro, estão nas atividades lá da igreja deles. Que Deus abençoe vocês sempre aí, irmã Nayane, a todos que estão na audiência do nosso programa aí, tá ok? O nosso irmãozinho também, Luciano, lá de Cornélio Procópio, mandei mensagem pra ele hoje cedo, né? Lá de Cornélio Procópio, que fez aqui o premontado da nossa igreja, aqui em Foz do Iguaçu. Deus abençoe sempre, irmão Luciano, a todos vocês, a sua equipe, de coração pra coração. Vitor Eduardo, opa, meu irmão amigo, bom dia, ele tá mandando bom dia aí a todos. Irmão Vitor, você mora no meu coração e você sabe disso, meu irmãozinho do coração, vocês todos aí do Edson Coifas, né? Esses meninos aí, educadinho, tudo quietinho, trabalhador, tudo ali no Edson Coifas, né? Ali na Cidade Nova, Deus abençoe vocês sempre, em nome de Jesus Cristo. Ver mais quem entrou mais aqui, Vinícius, que acabou, né? Se eu esqueci de alguém, pode puxar minha orelha, tá ok? Minha orelha tá até grande, tanto puxar, né? Eu não gosto de deixar ninguém pra trás e não falar nada das pessoas. O que tiver ainda, vamos falar. Pode ter o que tiver, ainda vamos falar aqui, né? Vocês mandam aí que eu já falo. Vamos estar ouvindo o hino da irmã Maria Bueno? Tinha um aí, o hino dela, Voz da Verdade, ela tocou já? O que não ia tocar agora, depois? Ah, vamos ouvir um hino aí do Fernandinho, vai pra todos da programação aqui na Essência Gospel, né? No programa Manhã de Paz, chame a todos aí pra ouvir esse programa aí, tá ok? E muitos outros aqui da Essência Gospel. Em nome de Jesus Cristo, vai pra todos vocês.

Muito bem, ouvimos aí com o Fernandinho, nada vai abalar a gente, meu irmão, minha irmã, meu amigo, minha amiga que está na audiência desse programa, ouvindo aqui o programa Manhã de Paz, aqui na Essência Gospel 96.7, a rádio do seu coração. Quero agradecer a todos que estão aqui comigo aqui, daqui a pouco já vai ter que acabar o programa, parece que já está faltando 10 minutos ali, irmão Vinícius, eu estou enxergando errado, vai estar errado aquele relógio, né? Tá muito adiantado, tem que atrasar ele mais, né? Porque aqui passa muito rápido, irmãos. Aqui o programa Manhã de Paz, né? Aqui na Essência Gospel, essa rádio maravilhosa e todos os programadores. Quero que Deus abençoe todos os programadores aí que estão ouvindo aí, tá ok? Vocês que estão aí na audiência aí, programadores, que tem programa aqui na Essência Gospel 96.7. Deus abençoe vocês sempre, ricamente. Pastor Edson Monteiro está pedindo aí um hino com Adilson Rossi. Esse é antigo, hein? Adilson Rossi Calvário. Nós tocamos isso aí ou restaura-me? Vamos tocar do Adilson Rossi pro pastor Edson e vai pra todos vocês aí que está me vendo aí na audiência do nosso programa. Também eu tô te vendo também, tá ok? Deus abençoe vocês sempre. Eu...

Calvário, Calvário, Monte de Redenção, onde Jesus Cristo ali padeceu, né? Ali nós recebemos o perdão de Jesus Cristo. Se você se arrepender dos seus pecados, basta você confiar nele, entregar a sua vida. Se com tua boca confessares a ele como Salvador, você vai ser salvo. Depende de você aceitar a Jesus Cristo, confiar nele, entregar sua vida para ele, pro nosso Senhor que morreu lá no Calvário para nos dar a vida eterna, né? Adilson Rossi aí, que hino maravilhoso esse aí, gente, né? Que hino maravilhoso. Faz mais de 30 anos que eu escutava esse hino aí. Que hino maravilhoso. Deus abençoe todos que estão na programação. Josnara e pastor José Alves está aí na audiência, nos ouvindo aí. Pastor do meu coração, né? Passa lá hoje que eu vou te dar um abraço bem forte. Deixar o senhor vermelho de novo aí, né? Eu gosto de deixar o pessoal vermelho, irmão Vinícius. Não tem conversa, não. Eu chego com tudo, né? Deus abençoe, irmão José, que está entregando o caseirinho. Se Deus quiser, quinta-feira que vem, estarei no programa dele aqui na Essência Gospel aqui, com o nosso irmão do coração, meu irmãozinho, pastor do meu coração, pastor José, né, José Alves. Deus abençoe sempre, meu irmão, meu pastor do coração, né? E quem mais? Ficou alguém pra trás? Aí, irmão Vinícius, né? Ficou ninguém mais, não? Né, o irmão José tá falando aqui, estou aqui, eu tô vendo você também, você tá dirigindo aí um carrinho branco, né, um furgãozinho, né, eu tô te vendo sim. Deus abençoe a todos que ficam na audiência, irmãos. Eu quero agradecer a vocês de coração, que tá chegando no final do programa. Vamos colocar um hino aí, que vai lá pra todos lá da Cidade Nova 1, lá, a 2 e aos milhares e aos milhões que estão ouvindo a gente aqui na Essência Gospel.

0: Restaura-me, Senhor, né? Me faz original, tira o mundo dos nossos corações e nos faz ao Jardim do Éden retornar. Deus abençoe a todos que ficaram comigo aqui na audiência, com o nosso irmãozinho Vinícius também, né? Que Deus possa estar abençoando a todos que ficaram nessa audiência maravilhosa aqui na Essência Gospel 96.7, a rádio do seu coração, no programa Manhã de Paz, né? Que Deus possa estar abençoando vocês sempre, ricamente, essa semana. E semana que vem estarei aqui, de novo, aqui no programa Manhã de Paz com vocês, tá ok? Pode pôr o hino aí, irmão Vinícius, que eu pedi aí, acho que eu falei mais um hino, né? E vai para toda a programação no finalzinho. Que Deus possa abençoando vocês sempre, ricamente. Nossa, eu tô aqui triste e feliz ao mesmo tempo, irmão, que eu vou indo embora, né? Deus abençoe o Daniel, o Dan, o Vitor, Maria, Jeff, já todos que ficaram aí, Luzinete, a irmã Maria, Cauana, todos que estão na audiência, Lucenilda, o Célio Ferrari, né? Todos que estão aí, Mariano, missionário, Alexandre, Nayane, Éder, quem mais? Gustavo, Meireles, Rafael, Carlinhos, Claudinei, Joel, Denis, Eduardo Monteiro, Luciano Premoldado, Edson Monteiro, Pastor Edson, Vinícius e a todos que ficaram na Paula, a Anaquésia, a missionária de ônibus, Antônio Carlos Santiago, a todos que estavam aqui, não me lembro bem aqui de todos, irmão. Deixa eu ver, entrou um irmão aqui, Antônio o quê? Mais um aí, irmão, entrou, né? Aqui, vamos ver, irmão Antônio de Jesus. Olá, amigo, bom dia, paz do Senhor Jesus Cristo, manda um abraço para minha tia Maria Cândida, eu mando um louvor, cantor Júnior, último aviso, irmão, vamos deixar para sábado que vem, que já findou meu tempo aqui, irmão, né, findou meu tempo aqui, eu vou ter que partir, eu não queria ir embora, mas eu vou ter que ir, infelizmente, tá ok? Que Deus possa abençoando aí, irmão Antônio Jesus, sábado que vem, nós vamos tocar, pode entrar e pedir que nós tocamos para você aí, vai um abraço para sua tia aí, a tia Maria, eu também tinha tia Maria, né, muitos têm tia Maria, né, eu tive a tia Maria também, a tia Maria aí, um abraço no coração, tia Maria, a todos aí que estão nos ouvindo da audiência aí, Antônio de Jesus, e a todos que ficaram com a gente aqui na Essência Gospel 96.7, no programa Manhã de Paz. E até sábado que vem, se Deus assim permitir.
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dia, Foz do Iguaçu, são exatamente 11 horas da manhã do dia 30, já o mês já tá acabando, amanhã já é o último dia. Que Deus abençoe, está começando mais um programa Conectados com Cristo, realização da Igreja Vivendo o Reino, Rua Mário Filho, 11

0: 67, Bispo Deide Moraes e equipe pronto para lhe receber lá com todo amor e carinho, com aquela palavra amiga, aquela palavra, aquele abraço de irmão, porque nós da igreja somos assim, somos irmãos em Cristo, o que a gente puder ajudar um ou outro, a gente ajuda, então que Deus venha abençoar cada vez mais vocês. Vamos para o nosso momento de oração e começar o nosso programa Conectados com Cristo! Senhor nosso Deus e nosso Pai, pedimos para entrar na Tua santa e gloriosa presença, Senhor, para que eu possa cada vez mais, Senhor, fortalecermos na caminhada, fortalecermos na Tua presença. Porque diz na Tua palavra, vinde a mim todos que estás cansados e sobrecarregados, que eu vos aviarei. Meu jugo é suave, meu fardo é leve. Então venha no encontro desta pessoa aflita, angustiada, Senhor, triste. Que os pensamentos venham sair, Senhor, os pensamentos maus venham sair, Senhor, de querer tirar a vida ou tirar a vida de alguém. Porque só o Senhor, meu Pai, é o Rei da vida, que pode nos dar vida. Então vá ao encontro desta pessoa, Senhor, que está no leito de enfermidade, no hospital ou na sua própria residência. O Senhor que é o médico dos médicos, Rei dos reis, Senhor dos senhores. Então vem, Senhor, habitar sobre esta vida. Vem habitar, Senhor, cada vez mais, fortalecer essa vida na Tua presença, Senhor. Eu Te peço, Senhor. Vá atrás também, Senhor, daquele que Te busca cada vez mais, Senhor. Que o Senhor venha fortalecer na caminhada. Às vezes a caminhada é árdua, às vezes é pedrejosa, espinhosa. Mas só o Senhor, meu Pai, pode nos fortalecer cada vez mais. Eu Te peço, entrego este programa nas Tuas mãos, Senhor. Tudo o que acontecer, vem do Teu trono, vem da Tua presença. Nós pedimos, desde já Te agradecemos, em nome do Senhor Jesus. Amém! Esse é o seu programa Conectado com Cristo, mais um sábado abençoado, um sábado... Que Deus abençoe cada vez mais vocês. Estamos no ar, você já pode compartilhar, você já pode divulgar o Evangelho através das redes sociais, pelo Facebook, pelo WhatsApp. O WhatsApp da rádio é 45 3025 5200. Você já pode pedir a sua música, a sua canção, o seu louvor. E também você já pode pedir também o seu louvor, que a gente vai orar por você. A sua canção, o seu louvor. Você pode também pedir também uma palavra, que a gente vai estar aqui orando por você. Então, desde já, que Deus te abençoe cada vez mais, em nome do Senhor Jesus. Vamos com a primeira canção, Me Refaz, do Ministério Tua Glória, e voltamos em seguida. Correntes caindo ao chão, pois antes...
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Ainda que doa, eu quero ser moldado. A gente tem que ser moldado todos os dias, amado. Porque só Deus é perfeito. Todos nós somos falhos, somos pecadores. Ou a gente peca em palavras, ou a gente peca em pensamentos, e às vezes por atitudes. Que às vezes a gente faz uma atitude com o irmão e a gente depois só vai perceber depois que foi feito. Então que você peça todos os dias para ser esse barro na mão do oleiro, para que venha fazer um barro, vaso novo, que Deus possa colocar água viva na tua vida. Mas para isso você tem que buscá-lo. Buscar-me-ei e acharei, bater e abrir-vos-ai, se me buscar de todo o vosso coração. Deus é tão maravilhoso que ele fala assim, tudo, né? Não é a metade, um pouquinho, ele fala tudo. Tudo que pedires em meu nome eu te darei. Mas se pedir de todo o vosso coração. É isso que você tem que fazer, buscar o Senhor. Procure uma igreja mais próxima de você. Procure um pastor, um obreiro, uma pastora que possa te orientar, que possa te caminhar os caminhos do Senhor. Porque o objetivo da rádio, o objetivo de todos os programadores que passam por aqui é isso. De levar o evangelho e levar Deus, as pessoas que precisam e necessitam, os aflitos. Uma vez me perguntaram, missionário, a igreja. Me disseram uma vez que a igreja é um hospital. É um hospital. A igreja, o corpo de Cristo, é um hospital. Lá você sai doente e sai curado. Mas para isso você tem que buscá-lo. Buscar como muitos que da Bíblia buscaram o Senhor Jesus e foram curados, foram libertos. Mas aí eles tomaram uma atitude, tomaram uma posição de não aceitar mais a situação que eles estavam passando. É como o cego de Jericó. Jesus estava passando e ele ouviu falar de Jesus. Ouviu falar que Jesus estava passando pela cidade. Se ele fosse outro, ele, não, é Jesus, tá bom, vou ficar por aqui. Mas não, ele tomou uma atitude. Filho de Davi, tem misericórdia de mim. Muitas pessoas estavam lá. Muitas pessoas gritando por Jesus. Mas ele não aceitou a situação que ele estava passando. Ele não aceitou o momento que ele estava vivendo.

E ele gritou mais alto: Filho de Davi, tem misericórdia de mim. Jesus parou. Jesus parou para aquele cego e curou ele. O que me chama a atenção nessa passagem é que Jesus parou, ouviu e curou. Olha só o mistério dessa passagem. Se você clama a Deus, você busca o Senhor Jesus, isso sou eu que estou dizendo, tá, pessoal? Jesus para lá no trono, escuta o que você está orando e pedindo e vai te dar. Mas para isso você tem que buscá-lo, ele. Como esse cego buscou, viu que Jesus estava passando e gritou por Jesus para que ele venha ser curado. Isso você tem que fazer. Tem que buscar o Senhor Jesus. Buscar sempre, sem cessar. Para que esse fogo vai arder na tua vida e tudo que você pedir a Deus, ele vai te dar. Mas para isso, buscai. Buscai o Senhor enquanto se pode achar. Porque depois que as portas se fecharem e Deus vir buscar a sua igreja, aí já vai ser tarde demais. Você vai ser atormentado de dia e de noite se você for ler a Bíblia, se você é um conhecedor da Bíblia. Vai ter o momento do arrebatamento e Jesus vai vir buscar a sua igreja. Que somos nós, não é o templo. Mas nós que somos o templo do Espírito Santo, o templo de Deus em nossas vidas. Mas buscai ao Senhor. Porque é isso que Ele quer na tua vida. Buscai-me. Para que esse fogo vai arder na tua vida. Igual uma canção. O Fogo Arderá, de Alexandre Lúcio. Escute essa canção e voltamos já em seguida, já com o momento da palavra.

Quando Deus nos chama de luz do mundo, Ele nos compara com chama de lamparina. Lamparina tem pavio que queima do lado de fora e todo mundo vê, mas o que mantém a chama da lamparina acesa é o azeite que ninguém vê do lado de dentro. Não adianta a gente ter pavio pegando fogo do lado de fora e ter só isso, porque pavio sozinho pega fogo, mas o fogo logo para de pegar.

0: Esse foi a canção O Fogo Arderá em Ti. É esse fogo que tem que arder em nossas vidas, que é a presença de Deus, querido. Que Deus possa arder cada vez mais. Porque o que me chama a atenção nessa canção, o próprio nome, O Fogo Arderá. Para essa chama se arder, para você fazer um churrasco, para você fazer uma comida na lenha, você tem que colocar bastante lenha. Porque se você não colocar lenha o suficiente, ela se apaga. É isso que acontece, que Deus está colocando no meu coração, que acontece com muitas pessoas. Ela ama Deus, tem o fogo, mas a lenha é pouca. Então você tem que colocar mais lenha. O que é a lenha? É buscar a Deus em nossas vidas. Para que esse fogo venha arder cada vez mais. Buscar a presença de Deus. Buscar o que vem do alto. Porque aqui na terra só estamos de passagem. Então que você venha buscar cada vez mais ao Senhor Jesus. Amém? Vamos para o nosso momento da palavra. Solta a vinheta, momento da palavra.
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0: Obrigado, Deus, por mais um momento da tua palavra para passar o que vem ao coração. Para as pessoas que estão nos assistindo e nos ouvindo. Mandando um abraço especial ao missionário Adriano Monteiro, a paz, irmão Cleito e Atos da programação. Que Deus abençoe ao nosso irmãozinho que fez o programa antes do meu aqui, que todos sábado estamos aqui para glorificar e louvar o Senhor Jesus. Amém? A palavra de hoje aos nossos corações está em Lucas 23. Se você está com a sua Bíblia aí e quiser nos acompanhar, Lucas 23, a partir do versículo 32. Lucas 26, 32. Que diz o seguinte: E também conduziram outros dois que eram malfeitores para com eles mortos. E quando chegaram a um lugar chamado Caveira, ali crucificaram os malfeitores, um à direita e o outro à esquerda. E dizia Jesus: Pai, perdoa-lhes, porque não sabem o que fazem. E repartindo as suas vestes, lançaram-os em sorte. O povo estava olhando e também os príncipes zombavam dele. Aos outros salvou, salva-te a ti mesmo. E este é Cristo, o escolhido de Deus. E também os soldados saquearam, chegando com ele, apresentaram-lhe o vinagre, dizendo: Se tu és o rei dos judeus, salva-te a ti mesmo. E também por cima deles estava escrito, com letras grandes, romanas e hebraico: Este é o rei dos reis, rei dos judeus. E um dos malfeitores que estavam pendurado blasfemavam, dizendo: Se tu és Cristo, salva-te a ti e a nós. E respondendo, porém, o outro, repreendendo, dizendo: Tu nem ainda temes a Deus, estando na mesma condenação? E nós, na verdade, como justiça, porque recebemos o que nos foi feito, merecíamos, mas a este mal nenhum fez. E disse-lhe, Senhor, lembra-te de mim quando estiveres no teu reino. E Jesus disse: Em verdade vos digo que hoje mesmo estarás comigo no paraíso. Essa passagem foi a passagem de Cristo que Deus colocou ao meu coração ao chegar na rádio, ao passar para os irmãos o amor que Deus fez por cada um de nós. Aí fica uma pergunta. Responda para você mesmo. Deus deu a vida. Deus padeceu. Deus colocou uma espinha, colocaram uma espinha...

uma coroa de espinha na cabeça de Cristo. Foi sorteado, foi pisado, cuspido, humilhado por nós. Ele deu a vida. Não tem amor maior do que dar a vida. Aí eu te pergunto, serve para mim mesmo. E nós? O que a gente tem feito por Jesus? Dado as costas? Cuspido na cara de Jesus? Você tem agradado ao Senhor Jesus como tem que ser feito? Você tem praticado a palavra de Deus como tem que ser praticada? Você tem agradado ao Senhor Jesus com as suas atitudes? Quanto tempo você não ora mais ao Senhor? 5 minutinhos? 7? Quanto tempo você não lê a Bíblia? Porque diz a palavra, meditai de dia e de noite a palavra de Deus, para que Deus possa te proteger contra as ciladas do inimigo. Quanto tempo você não vai mais numa igreja buscar a presença de Deus? Quanto tempo? Se eu for falar aqui, eu vou passar o programa todo falando. Mas se a pergunta é, responda para você mesmo. Você tem agradado a Cristo? Porque Ele deu amor, deu a vida por cada um de nós. Olha o que diz na palavra de Deus aqui. A caveira, a coluna onde o Salvador foi crucificado, ficava fora do muro das cidades. Era um lugar considerado impuro devido à tortura e execução dos criminosos. Isso era uma consciência, pois pela lei era assim que era sacrificado, devia ser feito. A morte na cruz é a maior expressão de maldição diante dos homens. E acima de tudo, tornou maldito. Ele trocou o trono da glória do céu por uma infâmia de cruz, a fim de sofrer uma morte dolorosa em favor da humanidade. Durante a sua vida, o Senhor Jesus rejeitou um posto de líder político do povo e também recusou a proposta do diabo para ser exaltado. Porém, aceitou humildemente a vergonhosa cruz por amor a nós. Por amor de cada um de nós. Deus deu a vida. Jesus deixou de ser exaltado, Jesus deixou de ser colocado nos altos, se humilhou, levou chicotadas, uma coroa de espinho na cabeça, seminu, porque naquela época quem ficava assim era um momento de humilhação. E Ele deu a vida por mim e por você. Aí aquela pergunta. E você, o que você fez por Jesus? Me veio um filme agora na... se você quiser assistir, assista. Muito bom. É o Peregrino. Um cara que chegou na cidade do nada. A cidade já estava desacreditada em Deus, no seu pastor, nas coisas que estavam acontecendo dentro da cidade. E esse cara chegou para o pastor, que já estava abandonando o ministério, já estava triste, angustiado pelas coisas que aconteciam, e o povo não dava mais a bola pela palavra de Deus. E ele fez uma pergunta para o pastor, e eu faço para você também. Pela situação que você está passando, pelo problema que você está passando, dá as costas para o irmão, dá a costa para a pessoa que você ama. A pergunta é: o que Deus faria?

o que Deus faria? Ele fez a pergunta para o pastor. O pastor é para conduzir as ovelhas ao reino de Deus. E a pergunta eu faço para você. E responda para você mesmo. Se você fosse Deus, o que você faria? Né? E Jesus fez isso. Deu a vida por mim e por você. Mas o que me chama mais atenção é que Jesus estava no meio entre dois ladrões. Um não acreditava que aquele ali era Cristo, o Messias, o escolhido. Já o outro se humilhou, acreditou que aquele ali era Cristo, repreendeu o outro, dizendo assim: a gente está aqui porque a gente está pagando pelo que a gente fez. Mas este, mal nenhum fez. Pelo contrário, curou, libertou, levou a palavra de Deus. E nós, o que é que a gente tem feito pelo irmão? Tem ajudado quando era mais precisava, quando mais necessitava? Ou a gente deu as costas? Porque dentro da igreja é uma coisa, fora é aí que Deus vê quem você é. Ajudar o irmão, dar um prato de comida, uma roupa, sem ver quem é quem. Deus vai te mandar alguém, e você, às vezes, o próprio Deus fala: você me deu de beber, você me deu de comer, você me deu de vestir, você me deu uma moradia. Aí você pergunta: por que Jesus? Eu não fiz nada. Fez. Você deu de comer aos meus pequeninos, deu de vestir aos meus pequeninos, você deu de vestir a mim mesmo. Às vezes Deus faz provas para nós. E é isso que acontece. No versículo 23, do 42 ao 43, diz o seguinte: no momento da crucificação do Senhor Jesus, a realidade sobre a vida ficou em evidência. Há somente dois tipos de pessoas neste mundo: aqueles que ouvem a palavra e crê, aqueles que, mesmo tendo todas as provas do amor e da fidelidade divina, permanecem com o coração endurecido. Ambos os homens eram malfeitores. Porém, enquanto um creu plenamente que o Senhor era o Messias, o outro escaneava dele. E o malfeitor que creu reconheceu suas falhas, a sua indignidade e a sua condição do pecador, assim, ao se arrepender, se apossou do paraíso. Existem esses dois tipos de pessoas. As que acreditam e creem em Cristo. A outra que quer só as bênçãos, mas não acredita no em Cristo que pode resolver o teu problema, a tua dificuldade. É isso. É a palavra mágica: crer e acreditar. Crer e acreditar no Cristo que te deu a vida. Faz igual eu, como todas as manhãs eu. Aí é o sopro da vida que Deus te dá todos os dias quando você se levanta. Você é privilegiado. Muitos queriam estar no teu lugar, poder respirar o sopro da vida. Outros estão no leito, dependendo de aparelhos para sobreviver, para viver e acreditar que Cristo salva, Cristo cura, Cristo liberta. Quem você é? O malfeitor que acredita em Cristo, mas não quer segui-lo? Ou o outro que acredita em Cristo, se humilhou e seguiu a Cristo? Porque ele fala: hoje mesmo estarás comigo no paraíso.

em verdade vos digo, hoje mesmo estarás comigo no paraíso. Então busca Cristo. Acredita que Cristo vai te salvar. Porque com certeza muitas pessoas procuraram cura em vários métodos e nada aconteceu. Então faça uma prova com Cristo. Faz uma prova, porque Cristo vai te salvar, vai te libertar. Mas para isso você tem que buscá-lo. Buscai-me-ei e acharei. Batei e abri-vos-ai, se me buscar de todo o vosso coração. E tudo que pedires em meu nome eu te darei. Mas para isso você tem que buscar. Busca uma igreja mais próxima da tua casa. Busca uma igreja mais próxima da tua casa. Fala e repito, placa de igreja não salva. O que salva é você entregar a tua vida ao Senhor Jesus e fazer que um homem de Deus e uma mulher de Deus te orienta. Porque nós estamos aqui para fazer a obra de Deus, para te levar aos caminhos do Senhor Jesus. Aqui na rua Mário Filho tem a igreja Vivendo o Reino, 1167. Todas as quintas-feiras, às 7h30 da noite. No domingo, às 8 horas da manhã. E voltamos às 19 horas. Temos esses dois dias, esses dois horários. Eu falei uma vez para uma pessoa, a pessoa só não se converte em Foz se ela não quiser, porque para onde você olha, tem igreja. Ah, eu não tive oportunidade. Ah, eu não tive isso. Faz o que os homens de Deus e as mulheres de Deus fizeram para ser curadas. Elas foram ao encontro do Senhor Jesus. Algumas, Jesus foi ao encontro. Mas a maioria não aceitou a situação que está passando e tomou uma atitude, tomou uma posição e procurou a Cristo para ser curado, para ser liberta. Igual aquela canção do Kleber Lucas, vou deixar na cruz tudo que passou. Então faça como essa canção que vamos a ouvir agora. Fica com essa canção e voltamos em seguida. Kleber Lucas, vou deixar na cruz.

Vou deixar na cruz tudo o que passou, tudo que ficou para trás. Olha só a palavra profética. Quando você busca o Senhor, você morre para o mundo e nasce para Cristo. E tudo que passou na tua vida, Deus joga no abismo do esquecimento. E Ele esquece. Como diz, tudo que passou, tudo que ficou para trás. E Deus começa a te proteger, te guardar de todo mal. Mas para isso, buscai ao Senhor. Buscai o Senhor quando se pode achar. Procure uma igreja mais próxima de você, amado. Peça para Deus te dar força. Principalmente as pessoas que estão paradas. Aqui em Foz é parado, na minha cidade é desviado mesmo. Você que está parado. Você que não foi mais para uma igreja. Você que não procurou mais Cristo em tua casa para orar. Eu sempre falo, com Deus já é difícil, imagine sem Ele. Então procure Deus quando se pode achar. Procure, porque Deus está aí para te abençoar. Ele está de braços abertos para te carregar no colo, te chamar de filho e, acima de tudo, amigo. Semana passada eu estava conversando com uma pessoa e eu falei sobre isso. Judas passou 3 anos junto no ministério de Jesus. Usado pelo inimigo, entregou Jesus no jardim de Getsêmani. E porque naquela época eles usavam tochas. Então, para não pegar a pessoa errada, Judas foi ao encontro do Senhor Jesus e o beijou. O traiu. Você tem traído o Senhor Jesus com um beijo? Jesus ainda fala assim, Judas, com um beijo tu entrega a mim. Com um beijo, Judas entregou o Senhor Jesus por umas moedas. E Jesus ainda fala o seguinte, com um beijo traístes o Mestre. Mas ainda é meu amigo. Está na Bíblia. Jesus chamou Judas de amigo. Mesmo sendo traído. E Ele quer te chamar de filho, de amigo. Outro muito conhecido também foi Davi. Davi pecou. Davi pisou na bola. Como dizem, né? Pisou na maionese. Vacilou. Mas foi o segundo coração de Deus. Por quê? Porque ele se arrependeu, se voltou para Cristo, rasgou suas vestes e pediu perdão. E foi o segundo coração de Deus. Então vamos rasgar nossas vestes, rasgar o nosso coração ao teu encontro com Deus.

para que Ele possa cada vez mais te abençoar, te proteger, te guardar de todo o mal. Vamos ficar com a última canção, Gratidão. Tá no ponto? Vamos ficar com a Gratidão e daqui a pouco voltamos para nos despedir. Gratidão.

Esse foi gratidão, gratidão, gratidão. Sempre temos que dar gratidão ao Senhor Jesus. Mandando um abraço especial ao missionário Adriano Monteiro, que com certeza está ouvindo, nos assistindo aí também. Marinalva Barbosa, que Deus abençoe também. Laodiceia, Laodiceia também, que Deus abençoe. Todos que nos assistiram, nos ouvindo, compartilhe nosso louvor, compartilhe a nossa live. E no próximo sábado vai ter uma novidade aí para vocês, e eu peço que vocês continuem em oração por mim, pelo meu ministério, por todas as coisas que estão acontecendo. Que no próximo sábado eu vou anunciar o que será, tá bom? Estamos em oração aí, estamos vendo o que vamos fazer, e que Deus vai abençoar cada vez mais você. Continue com essa canção e voltamos no próximo sábado. Não se esquecendo, amanhã, 8 horas da manhã, um culto abençoado, culto da família. Rua Mário Filho, 1167, Igreja Vivendo o Reino, a pastora, com certeza vai estar lá na porta, te abençoar, te dar aquele abraço maravilhoso com o pastor e o bispo David Moraes, com certeza, com aquela palavra vinda do trono do Senhor Jesus, 8 horas da manhã, e voltamos às 7 horas da noite. Não se esqueça, busca o Senhor Jesus quando se pode achar. Vamos até o próximo sábado, se Deus não voltar. Fica essa canção e voltamos no próximo sábado.

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queridos e amados e amigos irmãos, eu quero saudar todos com a doce e gloriosa paz do Senhor. Essa paz, querido, que ultrapassa o entendimento do ser humano, estamos mais um dia, mais uma tarde, com o programa Resgatando Vida para Cristo, é o programa

0: da Igreja Evangélica Assembleia de Deus Morumbi 1. E esse que vos fala, querido, é o pastor Antônio Osório. Pastor Osório, vai meu carinho, vai meu abraço a você, irmão. Você que está em sua casa, seu sítio, no seu apartamento, você que está nos dando uma carona no seu caminhão, quem sabe você está no seu carro, você que está no seu Uber, no seu táxi nesse momento, você que está nos hospitais, nos presídios, nas cadeias. Queridos e amados irmãos, levanta o volume do rádio. Deus tem uma palavra para a tua e a minha vida nessa tarde. Pedindo licença para adentrar em tua casa. Hoje o programa um pouquinho diferente. Esteve sempre conosco todo sábado, né? Só hoje, né, irmãos, que nós trouxemos o pastor Altair de Moraes, né? Da dupla Altair e Dari, né? O saudoso Dari. Está o Altair conosco, está em Foz do Iguaçu, morando aqui em Foz do Iguaçu novamente. E está trabalhando para Jesus em todos os lugares. Já pregou domingo passado no Morumbi 1 e hoje está conosco aqui. Um abraço ao presbítero Vanderlei Vieira, que sempre vinha conosco, né? Hoje está o pastor Altair de Moraes. Sempre um privilégio estar conosco, pastor Altair, a paz do Senhor.
1: Pastores ouvintes, Deus abençoe você na sua casa aí. Fique com a gente. Hoje nós estamos aqui para louvar e também participar daquilo que Deus tem para a gente através da palavra.
0: Daqui um pouquinho vai estar pregando a palavra do Senhor, trazendo, né, irmãos, uma palavra ao coração de toda a santa igreja que está nos ouvindo, porque nessa hora é um culto, né, irmãos? A nossa casa é uma igreja, né? Então, queridos irmãos, sempre falo, né, irmãos, essa hora de culto que nós temos aqui todo sábado, meio-dia, é uma hora de culto, né, irmãos? É um culto na tua casa, né, irmãos? Aqui nós oferecemos louvores a Deus, aqui nós oferecemos a gratidão a Deus pela vida que Deus nos tem dado, né, irmãos? Pelo ar que nós respiramos, pelo vento que sopra, pelo pão que Deus nos deu todo dia, né, irmãos? Pelo calçado que vestimos, né, irmãos? Graças a Deus. Deus tem sido maravilhoso, Deus tem sido bom, né, irmãos? E eu sou muito grato a Deus, né? Graças a Deus por isso, né, irmãos? Queremos agradecer a Deus, um grande amigo da gente aí, né, irmãos? Aí Samuel Brito, né? Aí de Jiparaná, em Rondônia. Samuel Brito, cantor abençoado, a Mantati, a sua esposa. Um grande abraço, meu amigo Samuel Brito. Obrigado, Samuel. Deus te abençoe. Um grande companheiro. Aqui tem um baita de um violeiro também, viu? Violeiro, cantador, né? Então, Samuel Brito também aí congregou comigo aí quase 5 anos, né? 5 para 6 anos no Profilubi 1. E hoje está em Rondônia, né? Aí atendendo o pai dele, a mãe dele, a família. Eu sou muito grato a Deus pela vida de todos vocês, né? Em nome de Jesus. Vamos começar, hoje vamos fazer uma homenagem para as mães, né? Amor de mãe, vamos começar uma homenagem a todas as mães, né? De Altair e Dari, amor de mãe, para nós começar aí, irmãos, que as mães nos ouçam e manda aqui um ok aí, manda um abraço para todos nós aqui em nome de Jesus, tá bom, meus queridos? Um abraço, amor de mãe para todos nós. Música.

Maravilha, maravilha de Deus, amor de mãe, queridos irmãos, né? Não tem igual, né? Graças a Deus, eu sempre falo, mãe, vai buscar o filho lá na porta do cadeião, do presídio, aonde estiver. Mãe, perdoa mesmo de coração, mãe é tremendo, né, irmãos? Quem tem sua mãe, agradeça a Deus mesmo de coração. Deus já levou a minha, mas sempre a gente está lembrando, né, da mãe, né? Relembrando, né, da vida, quanto tem trabalhado uma mãe para dar de comer para os seus filhos, né? Nós éramos 9 filhos homens, né, em casa, né? Tudo homem, então não é fácil não, né? E os irmãos que estão assistindo, compartilhe, irmãos, manda uma paz aqui, pede um hino, estamos aqui agradecidos muitíssimo a Deus, né? Pelo pão de cada dia e pela vida que Deus nos deu. Amanhã, queridos irmãos, hoje à noite o culto é dos adolescentes, tá? Hoje os adolescentes estão na direção do culto nesse sábado, né? Aí, irmãos, nesse sábado não terá discipulado às 5 horas, porque inserou um livrinho, vão começar com outras pessoas do discipulado, esses que já fizeram vão estar fazendo de novo e esperando o batismo dia 28 de junho, né? E iniciaremos outro discipulado agora no próximo sábado, novamente, em nome de Jesus. Aos novos convertidos, adolescentes, aos jovens que estão fazendo, né? É bênção de Deus, né? Graças a Deus por isso. Queridos irmãos, eu quero agradecer a Deus pela vida da EBD, do povo da EBD, né? Do Gediel, aí que está na frente da EBD, da Escola Dominical. E ele, na terça-feira, completou mais um ano de vida, né? Quero agradecer a Deus pela vida do G, também da sua esposa, do seu filhinho, da sua filha. Deus o abençoe, G, muitos anos de vida. E domingo à noite, né, irmãos, o culto é da EBD, porque é o 5º domingo, né? Cada vez que tem 5 domingos, o culto é da EBD, na direção da EBD. Então, domingo é o culto com a família, mas na direção da EBD, tá bom, meus queridos? Em nome de Jesus. E de manhã cedo, 8h30, nós temos a escola dominical, e às 10 horas nós temos um café maravilhoso depois da escola dominical. Nós fizemos o café sempre depois da escola, né?

0: irmãos, para facilitar para os irmãos. Vem na escola, 8h30, 10 horas, insere e nós já vamos ali tomar um café, irmãos, medroso, né? Um café medroso que vem com mais coisas, né? É, não é o café corajoso que vem só aquele sozinho, aquele não. É o café medroso que vem acompanhado de bolo, né, mão de torta, um pão gostoso, tudo coisa de primeira, né, irmãos? Coisa de primeira aí. É, o nosso pessoal, as irmãs ali são acostumadas a fazer, né, irmãos? É um brilhante trabalho, né, irmãos? Graças a Deus. Vilmar Oligine. O Vilmar Oligine está em Santa Catarina, paz do Senhor, pastor Antônio, irmão. A coisa de primeira aí, é o nosso pessoal, as irmãs ali são acostumadas a fazer, né, irmãos? É um brilhante trabalho, né, irmãos? Graças a Deus. Vilmar Oligine. O Vilmar Oligine está em Santa Catarina, paz do Senhor, pastor Antônio, irmão. Altair, eita, lembrando de quando essa abençoada dupla chegava em Foz do Iguaçu, igreja do Murumbi 2. Lá no Mário Filho, né? Muito trabalho, né? É, construção da igreja do Murumbi 2, né? Então o pastor Altair ajudou lá na construção também lá. Foi missionário ali, né, Altair?
1: Então, essa semana passada eu fui visitar o pastor João Franchim. E nós estávamos lembrando que nós lançamos ali o alicerce, o esquadro da Igreja do Murumbi 2 no dia do aniversário do pastor João Franchim. Isso foi em 1992. E eu me lembro do Legine, você acredita, rapaz?
0: Vilmar
1: Legine. Abraço, Deus abençoe.
0: Presbítero, né? Presbítero, ele está em Santa Catarina, está em construção lá, está trabalhando lá.
1: Eu lembro do Gilmar. É. Pois é, e a gente trabalhava, a gente fazia uma missão de divulgação da Igreja do Murumbi 2, porque eu e o Dari viajava muito, todas as semanas, e aonde a gente passava, eles perguntavam, de onde vocês são? Foz do Iguaçu, do bairro Murumbi 2. Nosso pastor é o pastor Augusto Forman. É. Até tem um dos nossos discos que tem uma foto e uma apresentação do pastor Augusto Forman no disco, né? E, então, a gente não era missionário da igreja, mas fazia uma missão de divulgação do trabalho do Murumbi 2, que também é um grande trabalho, né?
0: Um grande
1: Você sabe
0: trabalho.
1: Que o Murumbi 2 é filho do Murumbi 1, né?
0: É filho do 1.
1: O Murumbi 1 começou primeiro, depois...
0: Pastor Pedro casou no Murumbi 1.
1: Foi pastor dirigente Pedro, e coordenador de jovens ali, né?
0: Com 6 anos ficou e coordenador
1: tá ali,
0: de jovens.
1: Como pastor da igreja, que lindo isso, né?
0: Maravilha, né?
1: Um abraço ao Legine aí, Deus abençoe.
0: Amém. Vanderlei Vieira, presbítero Vanderlei Vieira, paz do Senhor Vanderlei, Deus te abençoe, né? Compartilha aí o programa, né, irmãos? Aí uma benção de Deus. O Vanderlei Vieira sempre vinha todo sábado comigo aqui, é um presbítero, guarda municipal, muito querido, né? Programa sempre conosco, quando eu não posso vir, ele tá vindo.
1: O Vanderlei, não, o Vanderlei
0: eu acho que ele não é do teu tempo.
1: Esse é o né? Vieira, né? Eu me lembro de um outro Vanderlei.
0: É
1: que é casado com a irmã que é Vieira, né?
0: Que é a Vieira.
1: Da Keila.
0: Da Keila.
1: Cantora Keila.
0: Da cantora aqui do 2, muito bem, Vanderlei, né? Adriano Silva, a paz do Senhor na escuta aqui em Tangará da Serra. Olha aí.
1: Tem muitos amigos em Tangará. Tem muitos amigos.
0: Toca aí A Hora de Deus com Adriano e Eliane. A Hora de Deus, Tangará da Serra, olha aí, que benção.
1: Eu estive lá logo que inaugurou o Templo Central, né? Que estava lá o pastor Silas, né? Que é filho do pastor Sebastião, presidente da convenção e da igreja e do grande templo em Cuiabá. Então eu tenho muitos amigos.
0: Tem muita história, né, irmão? Muita história. Maravilha de Deus, que benção, né? Que benção de Deus, né? Glória a Jesus por isso. Então vamos rodar então pro Adriano. Lá de Tangará da Serra, vamos rodar esse hino, tem aí? Aí ficou aquele outro do Altair daí, né, para trás, né? Muito bem, não tá aparecendo os nomes aqui no computador da rádio aqui. Em nome de Jesus, um abraço, pastor Aldino, vai para você sim também, Mangessi.
1: Coracine.
0: Pastor Enem, Corazine, pastor Aldino, está assistindo aí, manda aqui um ok para nós aí, companheiro. Eliseu, né, evangelista Eliseu, meu segundo, Mankelli, família Mota. Um abraço, companheirada, no nome de Jesus.

a Deus. Queridos irmãos, Lorena Alves, Portumeira, Prof. Lubiuma, Lorena, Deus te abençoe. Israel Carlos dos Santos, a paz do Senhor, pastora Altair e pastor Antônio. Obrigado, Israel, Deus te abençoe, né? Deus te abençoe. É, Deus o abençoe poderosamente, benção pura, diz ele aqui, né? Obrigado, pastor Aldilson Jander, obrigado. Pastor Aldilson, Deus te abençoe. Um abraço aí, pastor Aldilson, curitibano. Também ele diz aqui, a paz do Senhor, pastor, estamos na audiência, forte abraço, amém, glória a Jesus Cristo, né? Vamos ver o que a irmã Lorena escreveu aqui.

Ela diz: a paz do Senhor, pastor, abençoado, sou grata pela sua vida e da sua família, pelo tempo que congregamos junto. Deus o abençoe. Amém, irmã. Deus te abençoe também. Um grande abraço, irmã Lorena, a todo o povo do Porto Meira, meus amigos, meus companheiros, né? Vanderlei, esposo da irmã Juliana, né? Irmã Juliana, Vanderlei, o cachorão Vanderlei, já falamos cedo, eu e ele hoje. Um abraço e Deus te abençoe, tá bom? Em nome de Jesus. Vamos ouvir o pastor Altair.

0: própria voz de Deus. Amém. Uma interação espiritual muito grande. A gente vive isso. Como eu estava comentando, nós temos hoje a terceira geração, que são nossos amigos. Porque o meu ministério tem 36 anos. Né? E junto ao irmão Dari foram 30.
1: 30.
0: 30 anos. Nós iríamos comemorar os 30 anos de ministério de louvor e itinerância em abril, mas Deus levou ele em dezembro. Então, são muitos amigos que a gente tem. E eu acho isso tão saudável, tão bom. É claro que a gente tem os momentos difíceis, como todo crente tem. Daqui um pouco a gente vai falar sobre isso na mensagem de hoje. A presença de Deus nas horas adversas e de dificuldades. Mas a gente tem a alegria de servir a Deus por essa convivência espiritual com os irmãos e com Deus durante Amém. A nossa trajetória. Porque se não fosse o Senhor, o que seria de nós todos, não é?
1: Justamente. É. E a amizade foi criada pelo Espírito Santo,
0: pelo Espírito Santo.
1: No nosso coração.
0: Sim.
1: E a gente não esqueceu mais.
0: É. Porque os santos, eles têm um laço que os une pelo Espírito Santo.
1: Sim.
0: Essa é a identidade da igreja. A igreja não é identificada pelo peso, pela beleza física, pela quantidade de dinheiro que tem, ou pelos carros, ou pelo bairro que mora. A igreja, a identidade da igreja é a presença do Espírito Santo que os une em Cristo, sendo santificados.
1: É.
0: Né? Então, isso que é lindo.
1: Isso é maravilhoso,
0: espiritual.
1: Né? Isso é o dom, né, gratuito de Deus, é formar, né, irmãos, membros e formar amizade na igreja. Nós não podemos ser inimigos, somos amigos, né?
0: Às vezes a gente tem diferenças Sim. de tamanho, diferenças Sim. de finanças, diferenças de pensamento, mas nós somos um em Cristo.
1: Um em Cristo.
0: Em Cristo.
1: Em Cristo.
0: Então, estando em Cristo, eu sou diferente de você no jeito de pensar, até no jeito de ministrar como pastor. Ah, o pastor Altair pensa de um jeito, o jeito dele, pastor e a igreja dele, pastor Antônio, mas em Cristo nós somos um. É aquilo que a gente sempre comenta. Para dar certo na obra de Deus, só tem duas opções. Obedecer ou obedecer.
1: É.
0: Né? E para não dar certo, também tem duas. Ou obedecer ou cair fora. É porque é a obediência e submissão ao Espírito Santo para estar em Cristo Jesus.
1: Na igreja tem um ditado assim, um abraço para a missionária Dione, a Helena Guimarães, a diretor da rádio, né?
0: Irmã Dione,
1: que está aí. Irmã Dione.
0: Irmã Dione é minha amigona.
1: É, Dione, a Helena Guimarães, que hoje era diretor da rádio, né?
0: Oh, que benção.
1: É, porque o neto, seu pai, saudoso também, o neto faleceu, né? Então, ela assumiu a rádio. Então, eu sempre tenho um ditado assim que eu digo, né? Na igreja nós aprendemos a obedecer e na escola nós aprendemos o ABC.
0: O ABC, ABCD.
1: Fica à vontade, você.
0: Muito bem, vamos ouvir um louvor, já vai para a marca das 12 horas e mais 26 minutos, então vamos escutar música e logo a gente retorna.

0: Olha, Baiano Moreira, Baiano, saudade, meu amigo. Tá bem de saúde? Tá tudo bem? Um abraço, Baiano. Mari, Deus te abençoe. Vocês moram no meu coração e não pagam aluguel, viu? Em nome de Jesus. Reni do Rosário Cloma, Reni. Eita, Reni, o melhor lanche do Porto Meira. Que benção. Um abraço ao Reni, ao presbítero Leovan. Um abraço ao Leandro, Fábio, aí a toda a família, né? Um abraço ao nosso querido irmão Badu, né? Um abraço a ele. Aí o Burca, um abraço, Burca. Deus abençoe sua família. Um grande abraço. Pastor Ari de Ávila, a paz do Senhor. Pastor Antônio, ouvindo a programação. Um abraço, Pastor Ari. Deus te abençoe, em nome de Jesus. Fica à vontade, Pastor Ataí.
1: Pois é, que bom. Olha, nós estamos ouvindo essas canções que a gente ouviu até aqui com Altair e Dari. Isso são gravações feitas no início. Nós gravamos isso aqui em 1989. A gente foi para São Paulo para gravar, chegamos lá, a gravadora não conseguiu cumprir com a agenda. Voltamos para Uberaba e gravamos num estúdio improvisado. A mesa tinha 4 canais, um estava queimado, só 3. Aí a gente teve que improvisar, o Dari fez viola, eu fiz violão, arrumamos um gaiteiro lá e fizemos essas músicas aí nesse disco que vocês estão ouvindo. Mas hoje a gente está dando uma renovada, uma repaginada em todos os hinos com músicas atuais, né? Já com Altair e Adalmir, inclusive os irmãos podem entrar aí na internet, tem Altair e Adalmir, Os Mensageiros de Deus Oficial. Repito, Altair e Adalmir, Os Mensageiros de Deus Oficial. Aí tem vários hinos com clipe e com músicas novas. E a gente gravou Existe um Rio, que foi gravado pelos pastores Irmãos Leonel, e a gente regravou essa música. Vamos ouvir um pedacinho dessa música aí, já do jeito mais moderno, agora mais novo.

0: Olha que preciosidade, né? Claro que existe um rio que flui como manancial, e isto são registros bíblicos, está na palavra de Deus. Pastor Antônio, vamos falar sobre a presença de Deus.
1: Amém.
0: A presença de Deus. Antes de nós mencionar aqui o texto bíblico e o versículo base para isso, eu tenho muitas experiências que só me fortaleceram a vida justamente porque a presença de Deus esteve comigo nas horas muito angustiantes, muito difíceis. Parece que é um jeito de Deus trabalhar. Enquanto a gente está conseguindo caminhar, enquanto está conseguindo pagar, parece que Deus está só assistindo e dizendo, está dando tudo certo para você aí. Mas na hora que a coisa fica realmente escura, amarga, pesada, difícil, quando você está prostrado mesmo, aí Deus aparece. Porque seria como assim você ter 100 mil reais guardado de nota, tudo de 200, eu chegar e te dar uma nota de 200. É só uma nota a mais, não vai fazer muita vez, você tem muitas. Agora, se você está com fome, com sede, com frio, sem dinheiro, nem para passagem de ônibus, eu te encontrar e dizer, pastor Antônio, está aqui uma nota de 200, vai fazer toda a diferença. Então, esse jeito de Deus trabalhar, que muitas vezes a gente não entende. Né? As pessoas não entendem, falam, mas eu sirvo a Deus, eu faço tudo certo, e por que eu estou passando por este perrengue tão difícil? Por que eu estou vivendo esse momento tão angustiante? Mas talvez Deus esteja permitindo para ele aparecer. É nessa hora que ele chega, aí você vai fazer toda a diferença na tua vida, e o testemunho vai ser diferente. Obviamente, o nosso tempo aqui é curto, para dar testemunho. Mas vamos para a palavra. Vamos pegar um texto conhecido de todo crente. É o Isaías 41:10. Deus fala assim, não temas. E só essa palavra, não temas, ela tem 365 vezes na Bíblia. Eu nunca contei, mas já vi centenas e dezenas de pregador falar isso. Então, eu acredito que tem. 365 vezes a palavra não temas está nas nossas Bíblias. Por quê? Para cada dia do ano, Deus tem um não temas. Por quê? Porque as civilizações antigas, eles faziam as suas oferendas, até os próprios filhos eles queimaram, porque eles tinham medo do Deus deles. Eles tinham suas crenças, mas eles temiam castigos, represália, então todos eles faziam as suas oferendas de medo de serem punidos por esse Deus. Agora vem um Deus de graça e olha para as pessoas, mesmo nas civilizações antigas, que tinham os seus deuses cruéis, tiranos, né, e falava assim, não temas. Essa é uma palavra muito forte para as civilizações antigas. Para nós está mais, não é tão forte. Né? Mesmo assim, se a gente parar para pensar, vale muito. Mas você imagina aquelas pessoas que viveram uma cultura de temer os seus deuses a ponto de dar os seus filhos para ser queimado no fogo, para aplacar a ira desses deuses. Agora ouvi um Deus diferente falando assim, não precisa temer, não tenha medo de mim, não temos. Por que eu não posso temer? Porque eu estou contigo. O versículo se completa dizendo, não temas, que eu estou contigo. Não te assombres, porque eu sou teu Deus. Eu te esforço, eu te ajudo e eu te sustento com a minha mão direita, com a destra da minha justiça. Então, por que eu não devo temer? Porque eu estou com você. Estar com você não quer dizer assim, eu estou te vendo. Eu estou do teu lado. Eu vivo contigo. Eu estou contigo de dia e de noite. Eu estou contigo em todos os momentos. Não temas, porque eu estou com você. Estar comigo é estar na dor, na luta, na angústia. Ele está comigo. E não te assombres. A palavra assombro era uma palavra criada a partir do cavalo. O cavalo, por mais que é um animal forte, e o cavalo não é bobo, ele é inteligente, muito inteligente. Mas ele dorme, e o cavalo dorme de pé. Então ele chega num lugar e dorme. E ele dorme e o sol se move. De repente ele abre o olho e vê debaixo dele um outro cavalo, que é a sombra dele. Porque não estava ali quando ele dormiu. Quando ele desperta, que ele vê aquele outro cavalo, aquela silhueta dele mesmo, ele se assusta. Se assusta e é perigoso um cavalo assustado, que ele pode passar por cima de você. Então a palavra assombrar é se colocar contra a tua própria sombra, que é o caso do cavalo. Para ele, né, aquela sombra era um outro animal perigoso.

0: Porque ele sabe do perigo que ele tem. E ele se assombra. Então a palavra. E Deus fala assim: não se assombre. Porque de repente a gente, nas lutas, a gente se assusta da nossa própria imagem, a gente se assusta da nossa própria
1: Da própria
0: convivência,
1: dificuldade,
0: da
1: às
0: nossa
1: vezes,
0: própria
1: né? É,
0: dificuldade.
1: justamente.
0: Não se assuste, calma aí. Calma aí, essa sombra que tem sobre esse Jesus, porque tem um sol brilhando sobre você, né? Então são palavras proféticas, mas muito poéticas também, né? Não temas. Por que que eu não posso temer e não devo temer? Porque eu estou com você. Quem está falando isso?
1: É Deus.
0: Deus. Porque a palavra tem muito poder dependendo de onde ela vem, né? Até eu
1: Justo.
0: abri um texto aqui, mas vou ficar nesse texto aqui. Talvez o Espírito Santo esteja com certeza coordenando a gente com as suas vozes. Dependendo de onde vem a palavra, por exemplo, você precisa de uma palavra sobre a tua saúde. Aí você vem falar comigo e eu falo: Pastor Osório, vai ali na farmácia, compra um remédio tal, assim, assim, assim, assim, e que vai dar certo. Aí você fala: Rapaz, sei não, Pastor Altani até que é meu amigo e tudo, mas ele não é médico. Ele não é médico. Então a minha palavra pode não ter muito peso, porque eu não sou aquilo que você espera. Agora, se o médico renomado te falar,
1: Justo.
0: E você pode até vender o seu carro para comprar o remédio que ele receitou, porque veio de alguém que tem autoridade para o que disse. Então, quando diz assim, não temas, quem é que disse não temas?
1: Deus, né?
0: Deus.
1: Deus é toda autoridade
0: Todo
1: sobre o
0: tá vendo.
1: céu e a
0: Então,
1: terra.
0: ele foi quem disse, não é? Ah, o pastor Antônio me falou, o pastor Altair, eu ouvi na rádio e tal. Não, Deus está falando pela palavra, não temas. E além de ele dizer não temas, ele fala assim: não temas, por quê? Por uma única razão. Porque eu estou contigo.
1: Contigo.
0: E te digo mais: não te assombre. Não te assuste. Vai com calma. Eu estou contigo e eu é que estou resplandecendo sobre você. Então não se assuste dos movimentos. Porque o cavalo, ao despertar, que ele se move, aquela sombra se move. E ele se assusta. E
1: Se
0: pode
1: assusta.
0: arrebentar uma cerca, pode,
1: Pode.
0: né,
1: É.
0: por causa do assombro. E essa palavra é muito forte. E muitas vezes a gente se assombra, a gente se assusta com o que está acontecendo e faz loucura.
1: Se
0: E não
1: assusta às vezes.
0: precisa. Quantas pessoas já botaram fora o terreno, a
1: É.
0: casa, o carro, o emprego, tudo por causa de um assombro, um espanto, sendo ele um servo de Deus? Então calma, não temas, eu estou com você e não te assombres. Não te assombro por quê? Porque sou eu o teu Deus, né? E a palavra Deus é aquele a quem você adora. Senhor é aquele a quem você serve. Deus é aquele a quem você adora. Então se você é um adorador, então tu não precisa se assombrar. Você está me adorando, eu estou bem pertinho de você. Não se assuste com o meu resplendor sobre você.
1: É, com certeza, né? Às vezes a gente vê, pastor Altair, pessoas se assustando, o cara chega, olha, eu preciso da casa, do aluguel, né? Preciso reformar a casa, você arruma outra casa, e a pessoa sai desesperada atrás de casa, eu fico observando, né? Eu falo, mas onde está o teu Deus? Quem prepara todas as coisas é
0: Ele é
1: Deus.
0: o Deus da providência.
1: É. Aí Simon, desesperado pelos bairros, irmãos, tudo está na mão de Deus, não se desespere.
0: Não se desespere.
1: Não se assusta,
0: Não se
1: né? Eu
0: assuste.
1: sou contigo, de noite e de dia. O sol não te molestará de dia, nem a lua de
0: De noite.
1: noite.
0: É o Salmo 121, né?
1: É
0: Desculpa
1: justo.
0: você que está nos assistindo aí, que eu estou olhando para o pastor Tony aqui, não estou olhando para ti, mas a gente está interagindo aqui na palavra e você fica com a palavra, ok? Que ela é mais forte do que a nossa própria imagem aqui. Então veja como que Deus é amoroso no seu jeito de expressar. Na Isaías 41, 10 foi o que nós citamos. Eu estava aqui com o texto do capítulo 12 de Atos para falar sobre a prisão de Pedro no momento em que Herodes estava matando o crente, e a Bíblia diz que os judeus estavam faceiro com aquilo. Quer dizer, os crentes estão sendo mortos e o povo está faceiro com
1: E a
0: aquilo,
1: pessoa justo.
0: né? E ia tirar Pedro da prisão para ir numa audiência e de lá ele morreria. Mas aí o Senhor se apresenta, e o anjo do Senhor apareceu lá. É por isso que eu ia falar sobre a presença de Deus. Mas vamos ficar aqui no Isaías 41, 10. Não temas, não temas. Não te assombres, porque eu sou o teu Deus. E aí ele continua dizendo: eu te esforço. Por quê? Porque nessa hora do temor, do espanto, do medo, do assombro, o Senhor chega e diz: eu vou aparecer para te esforçar. sabe?

0: Porque a gente se sente incapacitado diante das lutas. Eu vou te contar um testemunho de uma luta que eu passei. Eu enchi, foi o dia que eu parece que mais enchi o porta-mala da Belina, que eu e Dari viajava, nós ia para Santo Ângelo, Rio Grande do Sul. Rapaz, eu superlotei o porta-mala daquela caminhonete, daquela Belina de disco, boné evangélico, chaveiro evangélico, CD, tudo de coisa evangélica. Nós íamos num congresso muito grande, ia ficar vários dias fazendo uma turnê, e em Juí, a cidade circunvizinha. E quando eu passei a fronteira de estado entre Santa Catarina e Rio Grande do Sul, eles me pararam na Receita e tiraram toda aquela mercadoria, contabilizaram, e eu não tinha nota, não esqueci de levar nota, e eles me multaram. Me multaram e foi uma multa na época, foi alta. E aí, eu não tinha dinheiro, eu tinha um cheque da conta no banco Bamerindus, que o pastor Augusto ainda
1: Tempo
0: tinha
1: do
0: me ajudado a
1: Bamerindus aí.
0: abrir, e foi endossou a minha conta. Então eles me deram a conta preferencial pela assinatura do pastor Augusto,
1: Augusto foi.
0: né? E aquele cheque preferencial do Bamerindus, qualquer um recebia. E eu fui num posto de gasolina, uns quilômetros para frente, troquei o cheque do valor da multa, fui lá e paguei a multa, e eles me entregaram a mercadoria. E aí, quando eu cheguei em Juí, que eu encostei em frente à igreja, veio um senhor que tinha aberto uma livraria na cidade. Ele falou: fiquei sabendo que quando vocês vêm, vocês trazem mercadoria, e eu preciso comprar mercadoria para minha livraria, que eu estou abrindo, e preciso de todo tipo de mercadoria. Ele falou assim: então, o que que você trouxe aí? Eu falei: eu trouxe isso. Ele falou: só isso? Só trouxe isso, né? Porque eu preciso comprar muita mercadoria, né? Então, eu não precisei nem montar uma banquinha frente à igreja para vender o
1: Glória a
0: material.
1: Deus.
0: E antes do culto começar, eu tinha vendido toda a minha mercadoria, e ele me deu um bônus. Ele falou: vou te dar um bônus, porque eu ia gastar com ônibus, com diária para mim ir comprar, e você trouxe na minha porta, eu vou te dar um bônus. E o bônus era o valor
1: Da
0: da
1: multa.
0: multa.
1: Ô, glória, olha aí.
0: Então, assim, Deus providencia.
1: Glória a
0: Deus
1: Deus.
0: providencia. Então
1: Glória a
0: não temas, eu
1: Deus.
0: estou contigo. Não te assombres, porque eu sou teu Deus. E eu te esforço. Imagina a alegria, né, que eu fiquei. E até hoje eu tenho esse testemunho vivo. E foi um dos congressos gloriosíssimos que eu participei. E aquela turnê, né, porque Deus estava só preocupado em orar, ler Bíblia para pregar, dar estudo. Porque eu não tinha que me preocupar com aquela banca em frente à
1: É,
0: igreja.
1: vender
0: Deus
1: nada, né?
0: providenciou.
1: Deus
0: E
1: foi
0: o homem
1: muito
0: falou: só
1: generoso.
0: trouxe isso.
1: Olha
0: Se eu
1: só.
0: tiver levado o dobro, ele ia comprar tudo.
1: Oh,
0: Então,
1: glória a
0: ele te
1: Deus.
0: esforça. E ele fala mais na sequência do versículo do Isaías 41:10. Eu te esforço, eu te ajudo. Eu te ajudo. A palavra te ajudo ajuda, pastor Antônio. É quando você realmente precisa de algo que os que estão ao teu redor não têm. Ajuda vem de quem pode realmente te ajudar. Como você está com um caminhão carregado e atolado, e alguém chegar e falar: deixa que tranquilo, que eu desatolo o seu caminhão.
1: É.
0: Eu dou conta do recado por você. Eu te ajudo.
1: Glória a
0: E ele
1: Deus.
0: encerra dizendo: eu te sustento com a destra. A palavra destra é mão direita.
1: É.
0: E quem é a mão direita de Deus? Quem é que está à direita de Deus? Jesus Cristo, o nosso Salvador e Senhor. Então, a presença de Deus é que
1: Glória a
0: faz a
1: Deus.
0: diferença na nossa vida. Hoje, Deus está falando aos nossos corações aqui, comigo e com o pastor Antônio. E está falando com você que ouve e com você que vê. Não temas, porque eu estou contigo. Não te assombre. Guarde muito essa palavra, assombre. Pesquise sobre ela. Pesquise sobre ela. Não te assombres, porque eu sou o teu Deus. Eu te esforço, eu te ajudo e eu te sustento. Quando ele fala sustento, ele está falando de providência. E a palavra providência é ver antes do momento acontecer. Ninguém pode fazer isso por você e por mim, a não ser Deus. Deus conhece todas as coisas e antecipadamente ele provê, prevê e provê o que está para acontecer na sua vida. Quando você pensa que tudo está desabando, ninguém está te vendo, ninguém está te auxiliando, ele aparece. Que é o que nós íamos falar aqui, ó, no Atos capítulo 12. Pedro estava preso. Preso com duas correntes, duas cadeias, duas correntes. guardado por dois soldados. Mas o anjo do Senhor chegou lá. Biblicamente, toda vez que a Bíblia menciona

0: Anjo do Senhor está falando da presença de Jesus Cristo. Anjo do Senhor é Jesus. Anjo é anjo. Mas anjo do Senhor é Jesus. Jesus apareceu lá. E a glória encheu aquele lugar. Aleluia. E ele providenciou para Pedro,
1: Amém.
0: Jesus Cristo. Anjo do Senhor é Jesus. Anjo é anjo. Mas anjo do Senhor é Jesus. Jesus apareceu lá. E a glória encheu aquele lugar. Aleluia. E ele providenciou para Pedro
1: Amém.
0: a
1: Glória a
0: saída.
1: Deus. Maravilha, né, pastor?
0: Fique com essas palavras, elas vêm do
1: Amém.
0: coração de Deus para os
1: Glória a
0: nossos
1: Deus.
0: corações. Vamos acabar de ouvir o hino Existe um Rio e eu
1: Glória a
0: devolvo
1: Deus.
0: aqui.
1: Maravilha!
0: Você, pastor Antônio,
1: Glória a
0: nosso patrão aqui hoje.
1: Deus.
0: Glórias a Deus. Me emociona. Vontade de
1: Eita!
0: chorar aqui.
1: É, amém, amém. Aí está
0: Ô, Glória.
1: o Márcio Xavier, né? Pede oração para sua família. Depois o Altair vai estar orando. Altair Fagundes, Ivo Machado, pastor Ivo Machado, um abraço. Wilson Vargas também, Deus te abençoe. A Wagner Rodrigues também pede oração para sua família. Estaremos orando. Marilene Guedes Bazanella, um abraço. Deus abençoe.

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0: Maravilha, maravilha de Deus, graças a Deus. Queridos irmãos, vamos orar pelos pedidos de oração. Vamos orar pelas famílias. Queremos desejar a todos um excelente final de semana, um dia abençoado para todos os irmãos, amigos, pastor Altair e a sua família, família do Vinícius, Deus o abençoe. Pastor Altair, ora por as famílias que estão necessitadas, precisando de oração por todos, em nome de Jesus.
1: Oramos em nome de Jesus. Querido Deus, aleluia. A tua presença que faz a diferença, sim, na nossa vida, nosso ministério, nossa, aleluia, família, nossa empresa, é a tua presença. Foi a tua, glória, presença, Senhor, que fez com que o povo saísse da terra da escravidão, aleluia, do Egito. Foi a tua presença, Senhor, que os conduziu. E foi a tua presença que fez com que o Mar Vermelho se abrisse. Foi a tua presença que os guiou pelo deserto durante todos os 40 anos. E também foi a tua presença que fez o Jordão se abrir. Foi a tua presença que derrubou as muralhas de Jericó. Tua presença, Senhor, parou o sol e a lua. Tua presença fechou boca de leões e esfriou fornalha. A tua presença, aleluia, Senhor. Pai, que a tua presença esteja na vida destas pessoas. Obrigado pela tua presença aqui no programa de hoje. Obrigado, Senhor, pela tua presença na casa dessas pessoas que estão aqui pedindo oração. Tanto os que ouvem quanto aos que assistem, Senhor. Todos têm a tua presença, até porque estão pedindo oração, porque acreditam na tua presença e na tua existência. Senhor, resolve as questões. Nós falamos aqui sobre o Senhor estar presente. O Senhor diz para as pessoas não temerem. E nós estamos entregando essa mensagem assim como o profeta Isaías entregou. O Senhor mandando ele dizer ao povo que não era para temer, porque o Senhor estava presente. E é isso que nós estamos reproduzindo hoje aqui, a tua presença. Sê comigo, sê conosco, nós vamos sair daqui desse estúdio. Senhor, e a tua presença que nos conduzirá a nossa casa. É por isso que o salmista diz no Salmo 4:8 que em paz ele deita e dorme, porque o Senhor está presente e vai conduzir a vida dele mesmo com os olhos fechados. E ao despertar, a vitória e o testemunho é grande. Senhor, pela tua presença, reanima os que estão desanimados, fortalece os que estão fracos, alegra os que estão tristes, cura os que estão doentes, levanta os prostrados e liberta aqueles que estão oprimidos, amarrados, algemados pelo inimigo, Senhor, para que tenham liberdade e que tenham destreza para fazer o que precisa ser feito. Obrigado por esse momento, meu Deus, e que teu Espírito Santo nunca saia de nós, e que mesmo que eu queira fazer as coisas erradas, não permita, Senhor, impede o meu caminho, assim como o Senhor impediu Balaão. O Senhor colocou um anjo na frente e disse: aqui tu não passa, porque você vai fazer errado, que eu não consiga fazer o erro, que o Senhor me dirija, aleluia, pelo certo, porque a tua presença é que nos conduz às vias certas da vida. Obrigado, meu Deus, em nome de Jesus.
0: Graças, amém, a Senhor. Deus, queridos, amém, irmãos, um abraço, pastor Osmar, Deus te abençoe, queridos, Deus abençoe a todos, me queiram bem, que não custa nada, ontem passou, hoje é o dia, amanhã com certeza será muito mais melhor, porque Deus faz do negativo o positivo. Um abraço e um beijo no coração do pastor Osório, da minha esposa Malori, pastor Altair, de todas as famílias, no nome de Jesus. Até sábado que vem, estamos juntinho, abraçadinho, em nome de Jesus. 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
6: Venha repreender toda a enfermidade em nome do Senhor Jesus. Senhor, meu Deus e meu Pai, estamos aqui na Tua presença, Pai. Reconhecendo, Senhor, que nós não somos nada sem a Tua graça. Reconhecendo, Senhor, que nós não chegamos a lugar nenhum sem que o Senhor nos conduza a este lugar. Pai, eu te peço nesta tarde que o Senhor venha tocar em cada coração. Esta pessoa que está orando comigo agora, Pai. Deus poderoso, estende as Tuas mãos poderosas sobre a vida dela, sobre a vida dele. Senhor, esta jovem, este jovem que está me ouvindo, Pai. Eu quero declarar vitória, Pai, em nome de Jesus de Nazaré. Eu quero declarar a Tua bênção, Senhor, sobre a vida, Senhor, dessa pessoa. Eu quero declarar cura, profetizar milagres do Senhor sobre esta família, Senhor. Pai, essa pessoa que está, Senhor, num leito de dor, esta pessoa que está desenganada pela medicina, eu não o conheço, mas o Senhor conhece. O Senhor que é onisciente, onipresente, onipotente, estar em todos os lugares no mesmo tempo, Pai. Em o nome de Jesus, Pai, eu peço ao Senhor nesta tarde, que entre com providência, que entre, Senhor, com graça, Senhor, dando saúde, dando paz, dando alegria, trazendo esperança, Senhor, para essa pessoa que está distanciada dos Teus caminhos, que não tem força, Pai, para continuar. Oh, aleluia, Jesus. Ah, Pai, esta

pessoa que tem, Senhor, saído da tua presença e tem, Senhor, deixado a agrúria deste mundo entrar dentro do seu coração, tem deixado as coisas vãs deste mundo ocupar o espaço que era teu, Senhor. Deus, tenha misericórdia. Traga esta pessoa uma chance mais dela se render aos teus pés, Pai. Dela voltar o amor fraternal do Senhor. Dela se render aos teus pés, assim como Maria, aleluia, se rendia aos seus pés. Maria se prostrava aos seus pés, Senhor, para te adorar. Nesta tarde, Pai, nós possamos nos prostrar a ti, ó Pai. Nos dar o nosso melhor culto a ti, Pai. Dar o nosso melhor louvor, melhor adoração do nosso íntimo, da nossa alma, do nosso coração, Pai. Porque só tu merece toda honra e toda glória. Só tu merece toda adoração e todo louvor, Pai. E é no nome de Jesus, Pai, que eu te louvo nesta tarde. É no nome do teu filho amado que eu venho te agradecer, Pai, por mais esta programação, por mais esse dia na tua presença, Pai, para falar do teu amor, do teu evangelho, para falar, Senhor, da sua bondade, da sua grandeza para conosco, Pai. Porque se não fosse o Senhor, jamais nós poderíamos estar aqui. Pai, eu oro pela nossa nação. Eu oro, Senhor, pelos homens da lei, Senhor, pelos aqueles que estão no comando, Senhor, deste Brasil, Pai. Oh, Papai, estende as tuas mãos, Pai. Pai, eu oro pelas autoridades. Eu oro, Senhor, pelos agentes da saúde, os médicos, Senhor, os médicos do SAMU, Senhor, das ambulâncias. Oh, meu Deus, estende as tuas mãos, Pai. Vai de encontro à necessidade de cada um. Eu oro, Senhor, pelos órfãos, pelas viúvas. Senhor, eu oro, Senhor, por esta pessoa que está no tráfico, nas drogas, que Senhor, é vítima, Senhor, das drogas, meu Deus. Venha, Senhor, libertar. Olha para essa mãe, Senhor, que está chorando pelo seu filho. Olha, Senhor, para esta mãe que chora pela sua filha, que está no submundo do crime, meu Deus. Tem misericórdia. Entra com providência, liberta essas pessoas, Pai. Liberta essas pessoas, Senhor, desta escravidão que tem levado, Senhor, muitas pessoas ao suicídio, Pai. Muitas pessoas, Senhor, foi arrancada a vida de maneira bruta, Senhor. O Pai, mas eu creio que o Senhor pode estender a mão, que o Senhor ouve a oração desta mãe, deste pai, que o Senhor ouve a oração desta avó, desta tia, deste tio, Pai. Em o nome de Jesus, Pai, eu te peço, meu Deus, te peço pelo meu paizinho.

de Jesus, Pai, é que eu te peço neste momento e te agradeço, Pai, por cada ouvinte, por cada irmão, por cada irmã que está ligado nesta tarde, em o nome de Jesus, amém e amém. Glória a Deus. Nós já vamos ouvir o louvor a pedido, né, da irmã Lídia. Daqui a pouquinho eu vou mandar um abraço para a irmã Lídia, mas vamos ouvir esse louvor. Filho, né? Ela quer. Não, não é o filho. Ela pediu um louvor meu, mas não é o filho. O filho quem pediu foi a nossa outra irmã. Mas vamos ouvir então, vai missionário, né? Esse louvor da irmã Rose, né? Que Deus nos deu para fazer a obra do Senhor. E este louvor aí, o Senhor me deu a letra dele, junto com meu cunhado, nós compôs essa letra, vai missionário, né? Então, que Deus

abençoe a sua vida, que você seja um missionário, divulgando essa rádio para mais pessoas ser liberta e ouvir a palavra do Senhor.

Glória a Deus, louvado seja o nome do Senhor Jesus. Ouvimos então aí o louvor, vai missionário, né? Que Deus abençoe a sua vida nesta tarde, né? A pedido aí da nossa irmã, né? A nossa irmã Iraci, né? Lá de Mundo Novo, né? Está ouvindo a programação, nossa irmã Iraci. Né, suas duas netas e o neto, né? Que Deus abençoe poderosamente a vida de vocês. Que Deus continue dando vitória em todos os sentidos da vida de vocês, tá bom? Grande, grande abraço, irmã Iraci. Deus abençoe. E nós também está nos ouvindo, né? Lá na cidade de Sete Queda, nossa querida irmã Lídia.

Lídia, também seu esposo, irmão Moisés, todos seus familiares, que Deus abençoe grandemente a sua vida, a sua casa e a sua família. E obrigado pela sua audiência. Também está nos ouvindo, né? Nosso irmão Oswaldinha, nossa irmã Nair, lá de Bela Vista da Caroba. Está ouvindo a programação. Que Deus abençoe, irmão Oswaldinho. Deus abençoe, irmã Nair. Também está nos ouvindo, né? Nosso irmão Oswaldinha, nossa irmã Nair, lá de Bela Vista da Caroba. Está ouvindo a programação. Que Deus abençoe, irmão Oswaldinho. Deus abençoe, irmã Nair. Que Deus abençoe grandemente a vida de vocês. Vocês são uma bênção para as nossas vidas. Grande abraço, que Deus o abençoe. E também está ouvindo a nossa querida irmã Rosa, né? Lá do sítio dos italianos, né? Nossa irmã Rosa Frauzinda, que está nos ouvindo. Um grande abraço também para o seu esposo, para toda a sua família, em nome do Senhor. Um abraço a todos os irmãos aí de Oliveira Castro. Que Deus abençoe poderosamente a cada um dos nossos irmãos, né? Também, né, está ouvindo a programação a nossa querida irmã Terezinha. Irmã Terezinha, também irmão Ari, a irmã Silvia, toda a família da irmã Terezinha, todo o pessoal aí da igreja aí de Linha Amarília, município de Dois Vizinhos, né? Ouvindo a programação. E a nossa querida irmã Terezinha, ela está levando o nosso programa nas casas dos irmãos, nas casas dos amigos que não são crente. E eu quero desejar aí um abraço grande a todos que estão aí, né, na Linha Marília, Dois Vizinhos, aí nos Quatro Irmãos, aonde houver alguém ligadinho aí, né, participa, né, mandando seu áudio, né, mandando seu áudio no WhatsApp da Irmã Rose aí no 6799 66883 26. Manda seu contato aí, sua mensagem, e com certeza você estará nos ajudando a ganhar almas para o reino de Deus, a evangelizar, levar a palavra de esperança aos corações. Amém? Que Deus abençoe, irmã Terezinha, irmão Ari. Vocês são uma bênção nas nossas vidas também. E desde lá de Campo Largo está minha filha Damares, meu genro Tiago, minha netinha Melzinha, né? A Melinda, né? É, ouvindo a programação, um abraço, meu anjo. Que Deus abençoe a sua vida. Que Deus abençoe a sua casa, a sua família. Em o nome de Jesus. Quero mandar um abraço também para minha nora Daiane, que já está ouvindo a programação. Deus abençoe Daiane, Deus abençoe Cláudio, Deus abençoe Pedrinho, Manu, que Deus abençoe vocês poderosamente em o nome de Jesus. Glória seja dado o nome do Senhor. Quero mandar um abraço a todos os meus familiares de Santa Helena, também de Santa Teresa do Oeste, minha irmã que mora lá em Joinville, Santa Catarina, que Deus abençoe poderosamente. Um abraço a todos vocês que estão aí na sintonia do programa. Também quero mandar um abraço todo especial ao nosso pastor Márcio, à nossa pastora Sônia, que está ligadinha conosco, ouvindo a programação. Um abraço, pastora. Um abraço, pastor. Que Deus abençoe grandemente a vida de vocês. E amanhã, gente, amanhã um grande culto, né, de louvores a Deus, de adoração a Deus na nossa congregação. Ali no bairro São Francisco, né? Participa do culto. Amanhã não vou poder estar no culto, vou estar viajando, mas quero pedir oração dos irmãos ao nosso favor, na nossa viagem, para que o Senhor nos leve e nos traz em paz. Que Deus abençoe, então, pastor, a todos os irmãos aí da congregação do bairro São Francisco. Um abraço também ao nosso pastor presidente, o pastor Samuel, presidente do campo de Marechal Cândido Rondão. Deus abençoe o senhor, a sua família, a sua esposa, em nome do Senhor Jesus. Nós também queremos mandar um abraço todo especial para nossa irmã Nayara. Maiara.

0: Yara, né? Como é que é o nome da irmã?
1: Que pregou aqui?
0: Nossa irmã Yara, ó, falei errado o nome da nossa irmã Yara, que está sintonizada conosco, ouvindo a programação. Um grande abraço, que Deus abençoe a sua vida. Nós vamos ouvir então o louvor a pedido da irmã Iraci, o louvor filho, né, da irmã Rose. Esse louvor vai para o seu elevo espiritual, seu da sua família, em o nome de Jesus. E daqui a pouquinho eu volto. Fica com Deus. Até mais. Daqui a pouquinho nós vamos colocar o louvor aqui. Eu parei antes de soltar o louvor. Tem que soltar o louvor para depois eu parar de falar, né? Então, que ouve esse louvor para o seu elevo espiritual e que Deus abençoe.

Aleluia, ouvimos aí então esse louvor a pedido da nossa irmã Iraci, né? E já na sequência nós vamos estar ouvindo aí o louvor, né? Almas Prisioneiras, a pedido da nossa irmã Rosa. E na sequência eu volto aí falando mais, irmãos que estão aí na sintonia do programa, né? Que Deus possa abençoar a sua vida. Receba esse louvor para o teu elevo espiritual.

glória seja dado o nome do Senhor. Nós não podemos rodar a canção por inteira, porque as horas passam rápido demais e nós temos ainda bastante pedido, né? Está pedindo um louvor, né? Pensando bem, com a pedido da nossa irmã Daiane lá de Maringá, ouvindo a programação, e ela pede esse louvor Pensando Bem. Como que é o nome da cantora? Gisele Cristine. Nós vamos ouvir esse louvor, mas primeiro quero mandar um abraço para Eliana do Pará, que está ouvindo também a programação, e ela está oferecendo então a programação para os irmãos da Assembleia de Deus lá do portal. Deus abençoe, Maliane. Deus abençoe a sua vida. Que Deus venha te dar graça, força e continua sempre firme na presença do Senhor Jesus. Um abraço, querida. Nós vamos continuando, então, vamos ouvir esse louvor, né, a pedido da irmã Daiane. E está também ouvindo a nossa querida irmã Luciane, lá de assentamento Santo Antônio, né, ali município de Naviraí, Taquiraí, né, de Taquiraí. Que Deus abençoe a nossa irmã Luciana. Um abraço, minha querida, um abraço para o seu esposo, para a sua família, em nome de Jesus. Vamos então ouvir esse louvor a pedido da irmã Daiane. Já ofereço também para a irmã Eliane, para toda a sua família, também aí para a irmã Luciane, né? Esse louvor vai para você também, Luciane. Deus abençoe grandemente a sua vida, em nome de Jesus. E também ofereça esse louvor para minha filha Damares, que está ouvindo, para Melzinha e para o Tiago. Deus abençoe e daqui a pouquinho a gente volta.

louvado seja o nome do Senhor. Ouvimos esse louvor maravilhoso, né? Nós não podemos, né, perder a essência desse amor, né? Porque se nós perdemos a essência desse amor, né, a melodia desse louvor, pedindo para que o Senhor não nos deixe e para que nós possamos, né, guardar essa essência no nosso coração, que nós possamos refletir todos os dias a presença de Deus nas nossas vidas, que nós possamos refletir, aleluia. O Senhor me trouxe a memória de ontem, na hora que eu estava fazendo almoço e lavando a louça, o Senhor me trouxe algo no meu coração no dia de ontem. E eu senti a presença do Senhor. Quando o Senhor me tocava para me clamar pela minha família, quando o Senhor me dizia, clame pelos seus filhos, clame pela sua casa, clame pela vida do seu esposo. E eu ali, lavando louça, fazendo comida, eu comecei a clamar, eu comecei a adorar a Deus. E comecei a incluir a minha família, os meus filhos, meus netos, os meus familiares, a vida do meu esposo. Porque muitas das vezes o inimigo está nos cercando para tentar destruir a nossa esperança em Deus, para tirar o nosso foco de adorar a Deus. E muitas das vezes nós não damos conta que estamos perdendo a essência de Deus nas nossas vidas. Muitas das vezes nós não vemos, nós não estamos enxergando que a presença de Deus está saindo das nossas vidas. Porque nós ocupamos com tantas outras coisas, com tantos outros afazeres, e deixamos de buscar a Deus, e deixamos de clamar a Deus. Mas ontem eu senti Deus de perto, senti Deus tocando na minha alma, senti Deus falando nos meus ouvidos, eu estou com saudade daquele tempo, eu estou com saudade daquele tempo que você dedicava o maior tempo da sua vida na minha presença. E eu comecei a chorar e eu disse, é verdade, Jesus. É verdade, Jesus. Hoje nós corremos de um lado, corremos do outro. Fazemos tantas outras coisas e esquecemos da essência do tempo que nós devemos ocupar com o nosso Senhor, com o nosso Criador, com o nosso pastor, aleluia. Mas que nesta tarde nós possamos ser tocados por essa voz que clama no deserto, por essa voz que anuncia, eu estou tão perto e você

não me veja. Eu estou tão perto, eu te toco, mas você não sente, porque está longe da minha presença. Mas que nessa tarde nós possamos abrir, pedir ao Espírito Santo do Senhor, que abre os nossos olhos espiritual, que coloca, que acende a chama do primeiro amor. Lembra quando você aceitou Jesus? Você queria ficar o tempo inteiro orando, chorando. Quando você foi batizada com o Espírito Santo, você queria estar a todo tempo falando em línguas estranhas, conversando com Deus, aleluia, falando com Deus. Tinha sede de ir à igreja, sede de buscar o reino do céu. Mas as coisas foram passando, o tempo foi passando e nós vamos esquecendo. Nós vamos deixando o menor tempo possível para o nosso Deus. E o maior tempo nós se ocupamos por outras coisas que não satisfaz a nossa alma, que não traz alegria ao nosso coração, que não traz o refrigério para a nossa alma. E o Senhor está todo o tempo, o Espírito Santo está todo o tempo. Eu queria ocupar esse espaço. Eu queria ocupar esse tempo na tua vida. Eu queria ocupar esse momento que você está ocupada com outras coisas. Eu queria ocupar esse tempo na sua vida. Sinto o Senhor falando contigo nesta tarde. Sinto o Senhor expressando para você nesta tarde, falando nos teus ouvidos. O que está acontecendo com você? O que está acontecendo com você que você não busca mais? Que você não me adora mais? Que você não busca a minha presença mais? Que você não chora mais aos meus pés? Que você não derrama a tua alma na minha presença. É isso que o Senhor está falando conosco nesta tarde. Ocupamos o nosso tempo com todas as outras coisas, menos com o nosso Senhor, menos com o nosso Salvador. Quando eu estou falando aqui, eu não falo só para os meus ouvintes, eu estou falando para mim mesmo. Que se ocupamos com tantas coisas, coisas vãs deste mundo, mas esquecemos de Deus. Mas ontem eu pude ouvir a voz do Espírito Santo falando comigo. Ontem eu pude ouvir, e muitas das vezes nós esperamos que Deus use uma pessoa para vir falar conosco. Mas o Espírito Santo foi deixado aqui na terra para ser o nosso auxílio, para ser, aleluia, o nosso porta-voz, a Deus, aleluia. E muitas das vezes nós não abrimos o nosso coração para o nosso Espírito Santo. Nós não chamamos Ele para interceder por nós. Nós não damos ousadia para que Ele possa entrar na nossa casa. Aleluias! Oh, namandarabassumi candarabanai, aleluia! Mas hoje Ele nos convida, Ele me convida e convida você também, que queira ter essa ousadia de convidar o Espírito Santo. Sabe aquele momento que você não consegue falar, que você só geme, que só as lágrimas quentes molham o seu rosto? Ele está dizendo assim: eu estou aqui, deixa que eu clamo por você. Somente me chama porque eu clamo. Eu estou batendo na porta, mas muitas vezes você não abre a porta para mim entrar. Muitas das vezes os afazeres são tanto, a agonia, a correria são tanta que você nem lembra quem é o teu Criador. Nós não lembramos, muitas das vezes passamos despercebido. Mas o Senhor está nesta última hora dizendo: vai chegar uma hora que você vai ter que orar no secreto, que você

Porque se alguém ouvir a tua voz, você pode ser aniquilado. Você pode ser fuzilado. Por isso que o Senhor disse para mim e para você: clama enquanto há tempo. Clama enquanto é dia, se humilha.

Porque se alguém ouvir a nossa voz, nós vamos ser condenados, quem sabe até fuzilado. Assim como já está acontecendo lá na África, nos países remotos, estão acontecendo que ninguém mais pode ler a Bíblia, ninguém mais pode falar de Jesus. Nós ainda estamos com as portas abertas para falar de Jesus. Nós ainda estamos aqui para levar a palavra de Deus. Muitas gostariam de sair pela rua falando de Jesus, mas não pode mais. Mas que nesta tarde o Espírito Santo do Senhor possa falar ao teu coração, possa levar palavras, aleluia, ao teu coração, que Ele quer falar conosco nesta tarde de uma forma especial. Porque nós muitas das vezes deixamos de adorar a Deus, deixamos de buscar a presença dEle, deixamos de louvar, aleluia, de glorificar o nome dEle, aleluia, louvado seja o nome do Senhor. Esse dia até comentei com a minha pastora, aleluia, teve um tempo na minha vida, isso não faz muito tempo atrás, mas teve um tempo que eu tinha prazer, eu tinha gosto de buscar a Deus. Mas hoje, pela agonia, pelas correrias, pelas as coisas vãs, sabe? Não é coisas necessárias, mas coisas vãs deste mundo nos impede. Nos impede de buscar a Deus, nos impede de ir para a presença do Senhor. Eu não vou dizer para você que você precisa todo o tempo estar de joelho. Mas nós possamos louvar a Deus lavando uma louça, lavando uma roupa, limpando o chão da nossa casa. Nós possamos, aleluia, louvar a Deus em qualquer lugar que nós estivermos. Não é só ali dentro do quarto com os joelhos dobrados, não. É em todo o tempo. Nós devemos de adorar a Deus, aleluia, porque Ele é o nosso refúgio, a nossa fortaleza. É por causa dEle que nós estamos aqui. Se não fosse a misericórdia dEle, nós não estaríamos aqui. Mas eu quero adorar a Deus nesta tarde, porque Ele é bom, aleluia. Quero mandar um abraço para minha querida irmã Maria, lá de Naviraí. Que Deus abençoe a sua vida, irmã Maria. Que Deus abençoe a sua casa, que Deus abençoe a sua família. Que Deus venha te dar força e graça. Que Deus venha te dar saúde em nome de Jesus. Louvado seja o nome do Senhor. Glória a Deus, aleluia. Toda honra e toda glória seja dada ao Senhor. Então, irmãos, muitas das vezes nós deixamos o nosso tempo ser ocupado por outras coisas. Deixamos o nosso tempo ser ocupado por tantas coisas que não agradecer a Deus, não satisfazer a Deus, né? Não é para adorar a Deus, mas sim para passar o tempo vendo outras coisas, fazendo outras coisas. Mas mesmo nós trabalhando dentro do nosso lar, ou qualquer lugar que nós estivermos, nós possamos estar em contato com o nosso Deus. Porque o nosso Deus, Ele não descansa, Ele não dorme. Ele não tira tempo de descanso, não. O nosso Deus, Ele está sempre pronto para nos ouvir. Você imagina você lavando louça e adorando a Deus, você termina mais rápido de lavar.

Você limpando o chão e adorando a Deus, você termina mais rápido. Você lavando o banheiro e adorando a Deus, você termina mais rápido. Então nós podemos louvar a Deus em todo o tempo da nossa vida. Não é só fazendo coisas que não agrada a Deus, mas sim adorando a Deus na beleza da tua santidade. Eu tiro por mim próprio. Eu não estou falando aqui só para os nossos ouvintes, mas para mim mesmo. Porque antes de eu falar para você ouvinte, a palavra ela retorna para mim. Então assim, ó, temos que buscar a Deus em todo tempo. O Senhor diz: clama a mim, responder-te-ei. É em todo tempo, é no seu trabalho. É você estar sentado com a sua visita e ali você está adorando a Deus no teu pensamento. Você está ouvindo a voz do Espírito Santo falando contigo ali, ali conversando com seus familiares, conversando com a sua visita. Você está ligada ao céu. Aleluia. Quando nós estamos falando de Jesus, da grandeza dele para os nossos amigos, para os nossos vizinhos, para as nossas visitas, nós estamos adorando a Deus, aleluia. Oh, aleluia. Quero mandar um abraço para minha querida irmã Ivonete, ali, na cidade de Maravilhas, Santa Catarina. Um abraço, minha querida irmã Ivonete. Um abraço, irmão. O esposo da irmã Ivonete, que agora fugiu o nome da minha mente. Mas desejando para vocês um ótimo final de semana, cheio das bênçãos do Senhor. Aleluia, louvado seja o nome do Senhor. Muitas das vezes Deus nos leva a um lugar porque Ele quer nos usar como canal de bênção na vida das pessoas. Muitas das vezes você começa a conversar com um irmão, com um amigo no WhatsApp, começa a falar de Jesus. Nós estamos glorificando o nome dele. Nós estamos lembrando do nome dele. Aleluia, que entregou sua vida lá na cruz do Calvário, para que eu e você tivéssemos essa oportunidade de falar do grande amor de nosso Senhor e Salvador Jesus Cristo, que não negou, aleluia, não poupou a sua vida por amor de nós. Ele não precisava morrer na cruz, ele não precisava vir a este mundo. Mas para que hoje eu pudesse estar falando aqui, você pudesse estar me ouvindo aí, o Senhor desenfeitou a sua glória e mandou o seu único filho para que nós fôssemos resgatados. Nós estávamos no lamaçal de pecado, no mundo pecaminoso, no mundo de pecado. Mas Ele mandou o seu único filho para nos resgatar, para nos libertar do pecado deste mundo, para nos redimir com o seu sangue carmesim, aleluia. E muitas das vezes nós achamos que 1 hora e meia é muito, que meia hora é muito. Mas nós temos que estar em constante oração em todo tempo, clamando a Deus: Deus, guarda minha casa, guarda minha família. Deus, nos dá sabedoria, nos dá graça, Senhor, para vencer este mundo de pecado. É em todo tempo que nós devemos clamar, porque o Senhor diz assim: olha, o teu inimigo está 24 horas ao teu derredor, tentando uma brecha para te tragar.

salvar. Aleluia, louvado seja Deus. Quantos livramentos durante o dia o Senhor nos dá. Quantos livramentos de morte o Senhor nos dá. Porque o inimigo, ele quer de toda forma lançar a enfermidade, lançar toda sorte de coisas para que nós possamos.

Vamos ser impedidos de fazer a obra do Senhor, de levar a semente preciosa do Senhor. Esses dias, meses atrás, eu estava pensando, eu vou parar, levar a semente preciosa do Senhor. Esses dias, meses atrás, eu estava pensando, eu vou parar, eu vou deixar de louvar, eu vou deixar de levar a palavra do Senhor, eu vou descansar minha mente. Mas o Espírito Santo, ele bradou, lembra de onde eu te tirei, lembra onde você estava, lembra onde você estava, não era nem para você estar aqui, lembra o que eu fiz para te resgatar. A tua alma já estava lá no inferno. Eu desci lá para tirar ela de lá. E eu comecei a meditar. Eu comecei a analisar. E eu disse, é verdade, Jesus. Não era nem para eu estar aqui. E o Senhor me encontrou. O Senhor me redimiu. O Senhor me fez nascer de novo. E ali eu comecei a adorar a Deus, eu comecei a clamar a Deus. Porque são tantas coisas que acontecem na nossa vida. Principalmente quando você tem um chamado de Deus. Principalmente quando você é escolhido por Deus para fazer alguma obra a serviço do reino do céu. O inimigo se levanta de tal maneira, tentando ofuscar os planos do Senhor nas nossas vidas. Talvez o Senhor esteja me usando para falar com alguém que hoje mesmo disse para si mesmo, eu vou parar, eu vou desistir, porque eu não aguento mais. Mas o Senhor me manda te dizer nesta tarde, levanta os seus olhos para o céu nesta tarde e vê de onde veio o teu socorro. O teu socorro não vem do homem, não vem do médico, não vem da segurança pública, não vem do juiz. O teu socorro não vem do dinheiro, não vem da casa, não vem do alimento, não vem da roupa que você precisa comprar, não. Olha para o céu e veja de onde veio o teu socorro. Quando o Senhor te chamou, ele disse assim, olha, pega a mão no arado e não olha para trás. Não olhe para trás. Quantas vezes você orou e disse assim, ó, se o Senhor me tirar desse labirinto que eu estou, eu vou fazer a tua obra, Senhor. Custe o que me custar, eu vou fazer. Mas quando veio a tempestade, você se acovardou. Você pensou em parar, você pensou em desistir. Assim como eu pensei em desistir. No ano passado, eu tive algo assim com Deus que foi tremendamente. Eu tive vontade de me esconder debaixo do púlpito, vontade de me esconder de Jesus a todo custo, mas eu não podia esconder. Porque eu tinha falado para Jesus naquele dia, um dia antes, né, daquele dia que Deus falou. Eu disse, Senhor, eu estou muito velha, eu estou muito cansada, eu não quero mais fazer a sua obra. E eu estava muito doente nesse dia. E quando eu cheguei, eu estava convidada para pregar, ministrar e louvar o Senhor naquela igreja. E aí, o Senhor usou a pastora daquela igreja. Assim que eu cumprimentei a igreja com a paz do Senhor, ela pegou o microfone e falou tudo. Não pensa que está muito velha, não pensa que está cansada. Porque o teu sustento sou eu. Glória a Deus. E é assim que o Senhor faz. Não esqueça que Ele te chamou.

0: E quem cuida de você é Ele. Quem cuida da tua saúde é Ele. Quem cuida da sua casa é Ele. Não desista. Ora comigo neste momento. Deus poderoso, estamos aqui na tua presença, Pai. Te agradecendo, Pai, por tudo quanto o Senhor fez. Nos ajuda, Pai, a fazer a tua obra. Sem pensar em recompensa. Que nós possamos dar a nossa vida, Pai. Que nós possamos, Senhor, fazer aquilo que o Senhor incumbiu para nós fazermos sem questionamento. Mas que possamos fazer por amor a Ti, Senhor. Não para receber recompensa alguma. Que nós possamos colocar a mão no arado, Senhor, e não olhar para trás. Mas que possamos em busca das almas por amor a Ti. Porque o Senhor disse para nós que uma alma vale mais que o mundo inteiro. Não tem ouro, não tem prata. Não tem nada que possa pagar o valor de uma alma. Senhor, nos ajude a evangelizar. Essa pessoa que pensou em desistir, Senhor, que não está aguentando mais com o peso da cruz. Ah, Senhor, visita ele nesta tarde, visita ela. Mostra para ela que quem cuida dela, que quem cuida dele é o Senhor. Oh, aleluia, louvado seja o nome do Senhor. Pai, eu oro por esta pessoa agora, Pai, que está orando comigo. Que está, Senhor, intercedendo pelos seus vizinhos, pelos seus familiares. Pai, entra com providência na vida dela, na vida dele, Pai. Essa pessoa que está distanciada dos teus caminhos, que ouviu esta pregação nesta tarde, que seja tocada pelo teu Espírito Santo. Que ela possa voltar, que ele possa voltar ao primeiro amor. Aleluia, porque só o Senhor pode nos salvar. Nós não temos outro caminho. O caminho é o Senhor dos Exércitos. Pai, nos guarda e nos proteja com as tuas mãos. Nos livra dos laços preparados. Nos livra das barreiras, das trincheiras, Pai. Em o nome de Jesus é que eu te peço e te agradeço, Pai. Em o nome de Jesus. Aleluia. Me despeço de todos vocês, os nossos ouvintes. Me despeço da rádio Essência Gospel. Acabei não falando no começo do programa, mas me despeço aos ouvintes da rádio Essência Gospel e a todos que nos ouviram com a paz do Senhor Jesus. E até sábado, se Deus quiser, estaremos aqui novamente fazendo mais uma programação, levando a palavra do Senhor. A paz do Senhor a todos. Tchau, tchau.
1: Num belo dia.

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a Deus, né? Como Bartimeu, né? Preciso de um milagre, né? Nesta tarde, né? Amigo ouvinte da palavra de Deus, todos necessitamos de um milagre. Qual o milagre que você precisa neste dia, né?

é a cura, é a salvação, qual o bênção, é a prosperidade, qual que é o pensamento puro de você nesta tarde, né? Será que é um pensamento verdadeiro, diretamente ao trono da graça, né? Ao qual nos dá todas as dádivas, né? E bênção espiritual e também material, que é o nosso Senhor e Salvador Jesus Cristo, o verdadeiro Rei dos Reis, né? Aqui em Colossenses, né? Colossenses capítulo 2, né? Versículo 1, né? Fala assim, ó: porque quero que saibais quão grande combate tenho por vós e pelos que estão em Laodiceia, e por quantos não viram o meu rosto em carne, para que os seus corações sejam consolados e estejam unidos em caridade e enriquecidos da plenitude da inteligência para conhecimento do mistério Deus, né? Mistério de Deus Cristo, né? Quer dizer, que ele é o Cristo, ele também é Deus, né? Que veio para os seus, mas os seus rejeitaram. E quem sabe hoje você também está rejeitando ele como o seu eterno Salvador. Porque tudo aqui passa, tudo aqui fica e nada que passou, né? Você vai conseguir trazer de volta, né? Mas tudo aquilo que você buscar para cima, você vai um dia vai encontrar, né? Se você busca as coisas perdidas deste mundo, vai ficar perdida, né? Se busca riqueza, vai ficar riqueza aqui, né? Mas se busca riqueza, conhecimento, né? Inteligência, sabedoria, né? Diretamente de Cristo, você receberá sabedoria. E quando você chegar lá em cima, você tem ela ao teu lado, né? Mas quando você busca as coisas daqui, todas as coisas daqui não vai herdar o reino do céu, somente a tua vida que vai para lá, né? Mais nada, bens material não vai ficar nas tuas mãos. Pelo contrário, né? Vai ficar pro anticristo, né? Então buscamos as coisas com inteligência lá de cima, né? Porque aquelas que nós buscarmos é o que nós teremos direito um dia. Mas se nós buscarmos o que é daqui, não teremos nada, né? Aqui fala assim, ó: para que os seus corações sejam consolados, estejam unidos em caridade, enriquecidos da plenitude, quer dizer, enriquecidos da plenitude da inteligência para o conhecimento do mistério de Deus Cristo, né? É um mistério, né? E como vão desvendar este mistério, né? Só quando for arrebatado lá em cima, ou quando você partir, por exemplo, hoje, quantas pessoas vão partir, né? Então, essa vão ver qual lugar, né, que vão entrar, né? Então, é fácil, mas é a realidade. O caminho, a verdade e a vida é Jesus Cristo, né? Então, nós temos que buscar as coisas que são lá de cima, não as que são daqui da terra, né? O versículo 3, ele diz: em quem estão escondidos todos os tesouros da sabedoria e da ciência, né? Quer aprender a ciência? Quer ter sabedoria? Quer os tesouros? Então, buscai as coisas que estão de cima e não as que são terrenas, né? A Bíblia fala, né? Buscai as coisas que é lá de cima, não as terrenas, porque as terrenas fica, né? Mas as espiritual, que é do reino, você um dia vai habitar com ele, né? E vai ter a certeza que o teu nome estará lá escrito, né? Com toda a vitória, com toda a esperança, né? Que há em Cristo Jesus, né? Ali o versículo 5 fala assim: porque ainda que esteja ausente quanto ao corpo, contudo, em espírito estou convosco, regozijando-me e vendo a vossa ordem e a firmeza da vossa fé em Cristo. Você tem que estar com Cristo, né? Com toda a certeza, com toda a nitidez, né? E a firmeza do teu coração.

diretamente em Cristo, né? A fé em Cristo é uma coisa maravilhosa que você deve buscar, né? O versículo 8 ele diz: "Tendo cuidado para que ninguém vos faça presa por meio de filosofias e vãs sutilezas, segundo a tradição dos homens, segundo os rudimentos do mundo e não segundo Cristo." Por exemplo, se você colocar 100 pessoas para pregar o evangelho certo, que ela está sendo correta, e você coloca um que está torto, tá bom, vamos fazer uma comparação. Quem que vai arrecadar mais seguidores? O 100 ou o que está fazendo filosofia falsa? Os que estão errado, esses atraem multidões para eles, né? Porque a libertinagem é uma coisa que todo mundo busca. Mas a fé em Cristo, a vitória em Cristo, a esperança que um dia vai morar no céu, né? Isso parece que não nada aproveita, né? Mas se você dá aquilo que quer a pessoa, aí todo mundo corre. Mas quando você dá o evangelho pleno, o evangelho nítido à pessoa, aí a pessoa fica pensando diferente, né? Porque é uma coisa agradável, né? O evangelho puro, né? Mas é uma coisa, assim como diz, muito difícil, parece, para a pessoa entrar no coração, na mente, né? E aqui ele diz: "Tende cuidado para que ninguém vos faça presa por meio de filosofias e vãs sutilezas, segundo a tradição dos homens, segundo o rudimento do mundo e não segundo Cristo." Porque nele habita corporalmente toda a plenitude da divindade. E estáis perfeitos nele, que é a cabeça de todo principado e potestade, no qual também estáis circuncidados com a circuncisão não feita por mão no despojo do corpo da carne, a circuncisão de Cristo, sepultados com ele no batismo, nele também, né, ressuscitaste pela fé no poder de Deus que o ressuscitou dos mortos." Meu amigo ouvinte, quando você aceita Cristo e se batiza, quer dizer que ali você já teve um novo nascimento, um novo espírito, uma nova fé, uma nova esperança e a certeza, né, que você já ressuscitou com Cristo, você já tem a mente de Cristo, não a mente dos homens, né, mas a mente que vem diretamente do céu. Aqui ele fala assim: "Nele também ressuscitastes pela fé no poder de Deus que o ressuscitou dos mortos. E quando vós estavas mortos nos pecados e na incircuncisão da vossa carne, vos vivificou juntamente com ele, perdoando vós todas as ofensas." Para você ver, né? Ele perdoou todas as nossas ofensas, todos os nossos pecados, todas as nossas maldades, né? Nós pecamos, pecamos todo momento, toda hora, né? Mas nós se arrependemos e nós temos sangue dele que nos purifica de todo pecado, e ele nos purifica, porque diretamente a ele, só com ele que é perdoado os pecados, né? E havendo riscado a cédula que era contra nós nas suas ordenanças, a qual de alguma maneira nós era contrário, e atirou do meio de nós, cravando-a na cruz. Quer dizer, o pecado ali, né? Ele foi cravado na cruz. Então, aquele que aceita Jesus, confessa e se batiza, é nova criatura. É. Então, tudo aquilo que ele fez de errado, Jesus já cravou ali na cruz. Fala, cravando-a na cruz e despojando os principados e potestades, os expôs publicamente e deles triunfou em si mesmo. Então, se você aceita Cristo como Salvador, você também já triunfou ali na cruz, né? Quando ele deu o brado, ele derramou a última gota de sangue que nos libertou e libertou você também, né? Então, cuidado com as falsas filosofias, porque senão você está frito
e bem fritado.

né? A Igreja do Último Dia fica ali na rua de Anápolis, 1579, bairro Carimã, Foz do Iguaçu, né? As reuniões, os cultos, por exemplo, né, fica sábado das 7 às 8 da manhã, domingo das 8 da manhã às 9 da manhã. Também da segunda aos domingos, também das 18 às 19 da tarde, né? Segunda-feira, das 20 às 20h45 da noite. Quarta-feira, das 20 às 20h45 da noite, né? WhatsApp, né? Também da segunda aos domingos, também das 18 às 19 da tarde, né? Segunda-feira, das 20 às 20h45 da noite. Quarta-feira, das 20 às 20h45 da noite, né? WhatsApp da Igreja do Último Dia é o 45 991 11 35 80. Amigo ouvinte aí que está nos ouvindo pelo rádio, que Deus abençoe a todos aí, os irmãos do Paraguai, da Argentina, aí também de Chiparaná, Rondônia, de Recife, Pernambuco, aí também, que Deus abençoe a todos aí, em nome de Jesus. 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Vamos ouvir neste momento um louvor, que Deus venha abençoar todos aí.

0: Graças a Deus, quando o céu se abrir, né, você vai estar lá juntinho com Cristo, né? Aqui também nós temos aí a Leni Freitas, né? Estamos ligadinhos com vocês aí, né? Que Deus abençoe a irmã aí, né? Também o irmão Nelson de Jiparaná, Rondônia, né? Está na escuta ali, que Deus abençoe eles em nome de Jesus. Também Newton Júnior, boa tarde. Tarde, irmão, e bom sábado para vocês e para você também, que Deus venha abençoar ricamente vocês que estão nos ouvindo nesta tarde, né? E que venha derramar uma bênção sobre vós neste momento, né? Vamos também ouvir uma palavra com a pastora neste momento e que Deus venha abençoar cada um, né? Nesta tarde, né?
1: Amém, glória a Deus. Que Deus abençoe a todos os nossos irmãos ouvintes, amigos aí do outro lado, que estão ligadinhos com essa rádio Essência Gospel FM 96.7, a rádio do seu coração. Graças a Deus por mais essa oportunidade, né, irmãos? Então vamos aproveitar. Quero compartilhar com vocês aí uma palavra bem conhecida, mas que cada dia se renova nos nossos corações, porque é a palavra de Deus. É João 15. Jesus a videira. Jesus disse: eu sou a videira verdadeira, o meu pai é o lavrador. Todos os ramos que não dão uvas, ele corta, embora estejam em mim. Mas os ramos que dão uvas, ele poda, a fim de que fiquem limpos e deem mais uvas ainda. Vocês já estão limpos pelos ensinamentos que eu lhes tenho dado. Continuem unidos comigo, e eu continuarei unidos com vocês. Pois assim como o ramo só dá uvas quando está unido com a planta, assim também vocês só podem dar frutos se ficarem unidos comigo. Eu sou a videira verdadeira, vocês são os ramos. Quem está unido comigo e eu com ele, esse dá muito fruto, porque sem mim vocês não podem fazer nada. Quem não ficar unido comigo será jogado fora e secará. Será como os ramos secos que são juntados e jogados no fogo, onde são queimados. Se vocês ficarem unidos comigo e as minhas palavras continuarem em vocês, vocês receberão tudo o que pedirem. Oh, maravilha, né? Mas precisa o quê? Qual é a regrinha aqui? Estar unido. Você tem que estar unido com Cristo. Você quer receber tudo o que você está pedindo para Deus? O que você está pedindo nesta tarde para o Senhor? Esteja unido com Ele. Ele fala aqui que Ele é a videira verdadeira, o pau lavrador. Quer dizer, e os ramos que não dão fruto, o que Ele faz? O que, que ele está dizendo aqui se nós não dermos fruto? O ramo que não dá fruto. Ele faz o quê? Ele poda, não dou uvas, ele corta, embora esteja em mim. Quer dizer, mesmo dando, mas se você não der fruto, como a figueira, né? Quem não sabe? Quando Jesus chegou diante da figueira, ele estava com fome, queria comer figos e não encontrou nada. Ele disse: nunca mais você vai dar figo, né? Vai chegar um tempo. O nosso Deus é bondoso, é amoroso, é misericordioso. Mas vai chegar um tempo que Ele vai vir. Se Ele não encontrar fruto em nós, nós vamos ser jogados no fogo, assim como o galho. Aqui está dizendo que o galho, se nós não estivermos ligados em Cristo, unidos com Ele, não ficar unidos com Ele, nós vamos ser jogados fora, quer dizer, lançados da presença dEle. Isso não quer dizer agora, não quer dizer nesse tempo, porque o nosso Deus ele tem um amor por nós, e ele espera com paciência, mas cuidado. Quem sabe ele vai te chamar hoje? Quem sabe Jesus vai vir nas nuvens hoje? E aí, quando ele for abrir o livro, ver as tuas obras, minhas obras, o que temos feito, como temos vivido aqui nesse mundo, como tem sido o nosso testemunho aqui nesse mundo, se temos glorificado a ele ou não, a tua luz está brilhando ou está quase se apagando? Medita nesta tarde, né? Aqui está dizendo que aquelas uvas que dão

fruto, mas os ramos que dão uvas, ou seja, fruta, ele poda essa uva, esses ramos, a fim de que fiquem limpos e dê ainda mais uvas, ou seja, mais frutos. Então, o Senhor, muitas das vezes, ele nos poda, né? Nós somos o barro, nós somos, ele é o oleiro, né? Nós somos os ramos. Você já viu uma árvore, né? Você tem aí na sua casa, quem não tem um pé de fruta na sua casa, uma árvore, né? Às vezes tem aqueles galinhos que estão

O galho, ele é dependente da árvore. Você sabia que o galho é dependente da árvore? Se você tirar um galho aí da tua árvore, né? Qualquer árvore que você tiver, seja frutífera ou não, tira para você ver e deixa ele fora. O que que vai acontecer? 2, 3 dias, ele vai estar murcho. Ele vai se secar e dali a pouco, o que que você vai fazer com ele? Você vai queimar ele, porque ele é dependente da seiva da árvore. A mesma coisa somos nós. Nós estamos dependentes de Jesus, né? Ele é a videira verdadeira. Nós devemos estar ligados nele, unidos com ele. Você está ligado com quem? Muitos estão ligados a uma religião, a uma placa de igreja, a um líder espiritual. Aí qualquer coisinha que acontece, essa pessoa sai. Ela não aguenta. Entende? Por quê? Ela está ligada na sua religião, né? Ela não está ligada em Jesus. Se ela tivesse ligada em Jesus, ela continuaria firme, dando frutos. E a Bíblia diz que o nosso fruto, ele tem que permanecer, né? Se vocês ficarem unidos comigo e as minhas palavras continuarem em vocês, vocês receberão tudo o que pedir. Quantas vezes não recebemos algo de Deus porque pedimos, mas não queremos obedecer às regras que ele nos dá, né? A palavra, os mandamentos, as promessas. Nós só queremos, ó, vem, Senhor, me dá, me dá, me dá. Mas não queremos mandar para cima, né? Quanto de você tem dado para Deus? Quanto do seu tempo, do seu dinheiro, da sua vida, né? Pensa nessa tarde. Esteja unido com o Senhor Jesus. Tem um outro versículo aqui, ó. Jeremias. Eu gosto muito de ler essa parte. Jeremias 17, o versículo 5 em diante diz assim: O Senhor Deus diz: Eu amaldiçoarei os que se afastam de mim, que confiam nos outros, que confiam na força de fracos seres humanos. Ele é como uma planta do deserto que cresce na terra seca, no chão salgado, onde não cresce mais nada. Nada de bom acontece com ele. Olha que forte. Mas, ó, aí vem a bênção. Eu abençoarei aquele que confia em mim, aquele que tem fé em mim, o Senhor. Ele é como uma árvore plantada perto da água, que espalha suas raízes até o ribeirão. Quando vem o calor, ele não tem medo, pois as suas folhas ficam sempre verdes. Quando não chove, ele não se preocupa, continua dando frutos. Quem pode entender o coração humano? Não há nada que engane tanto como ele. Está doente demais para ser curado. Eu, Senhor, examino os pensamentos e ponho à prova os corações. Eu trato cada pessoa conforme a sua maneira de viver, de acordo com o que ela faz. Viu? Então, como você quer ser? Você quer ser abençoado? Você tem que confiar no Senhor. Você tem que ter fé no Senhor, que ele está dizendo assim: Eu abençoarei aquele que confia em mim. Né? E ele está dizendo: Amaldiçoarei aqueles que se afastam de mim, aqueles que confiam nos outros, confiam na força do seu próprio braço, confiam em seres humanos. A sua confiança tem que estar em Deus, em Cristo Jesus, porque se você confia em Deus, você jamais vai ser abalado, a tua fé não vai ser abalada, né? E aí diz assim: Ele será como uma árvore plantada perto das águas, que espalha suas raízes até o ribeirão. Quando vem o calor, ele não tem medo, pois as suas folhas ficam sempre verdes. Quando não chove, ele não se preocupa, continua dando fruto. Quer dizer, quando vem a guerra, a luta, o problema, a circunstância difícil, o dia escuro, ele continua firme. Ele continua avançando. Ele continua indo em frente. Ele não olha para trás. Ele não olha para os lados. Ele não olha para quem está na sua frente, para as distrações desse mundo, mas ele continua olhando para Jesus. E ele não fica preocupado, ele não fica ansioso. Embora ele não entenda, ele não compreenda, mas ele confia. É isso que Deus quer de mim e de você nesta tarde. Que você confie, que você esteja ligado com ele. Ligado na videira verdadeira, que você dê fruto e que o teu fruto permaneça. Não adianta nada você dar fruto hoje, amanhã e daqui a pouquinho, ó, pá, parou de dar fruto. Não, você tem que continuar dando fruto. Aí ele diz assim, ó, quem pode entender o coração humano? Não há nada que engane tanto como ele. Está doente demais para ser curado. Cuidado com o coração, com os sentimentos, emoções, né? Eu, o Senhor, examino os pensamentos, ponho à prova os corações
e trato cada pessoa conforme eu sou.

0: maneira de viver de acordo com o que ela faz. Talvez nada de bom está te acontecendo. E você fica reclamando, porque Senhor, até quando Deus? Não entendo Deus. Em vez de você buscar o Senhor, buscar compreender, buscar entender os propósitos dEle para a sua vida, e Ele vai se revelar a você e mostrar para você o que você deve fazer, como você deve agir. Talvez você está andando de qualquer maneira na presença do Senhor, achando que está agradando a Deus, indo para a casa de Deus roboticamente, porque por necessidade simplesmente de estar lá, porque alguém da tua família está lá, você acha que você tem que estar. Não. Sirva a Jesus. Não siga homem. Siga a Jesus. Ah, mas o meu pai, minha mãe, meu irmão, meu marido. Não. Se você não quer estar lá, não vá por eles. Vá por si mesmo. Vá por amor a Cristo. Tenha compaixão de você mesma. A pessoa que teme a Deus, que serve ao Senhor, que está bem arraigado nesta palavra, enraizada nesta palavra, ela é como a árvore plantada junto aos ribeiros de água. A palavra é a água que alimenta, que mata a sede. É o pão que nos sustenta cada dia, cada dia, cada dia, cada instante. Cada dia que passa, nós estamos chegando mais perto de Jesus. Cada dia que passa, nós estamos chegando mais perto do nosso lar. O nosso lar celeste, a nossa casa celestial. Aqui tudo passa, aqui tudo é passageiro. Mas o céu é eterno. Então, cuide da sua vida com Deus. Busca Ele com todo o seu coração. Seja fiel a Ele. Em todos os sentidos. Sabe? Não seja para se mostrar para ninguém, não. Não. Lá na igreja, né, tudo uns anjinhos. Quando sai de lá, meu nossa. Né? Na rua mesmo já começa as encrencas, né? Não pode ser assim. Nós temos que ser santo em todo tempo, em todo lugar. Aonde você for, na rua, em casa, no trabalho. Não só na aparência, mas no pensamento também. Porque Deus vê os nossos pensamentos. E como Ele mesmo diz, eu trato cada pessoa conforme a sua maneira de viver, de acordo com o que ela faz. Amém?
1: Graças a Deus, né? Bom ouvir neste momento um louvor. Que Deus venha abençoar vocês aí, em nome de Jesus, né?

seguindo em frente com essa bondade e misericórdia que Deus tem para nos dar e já deu. Então tem que agarrar com as duas mãos, né? Ali em Lucas 12, versículo 34, ele diz: porque onde estiver o vosso tesouro, ali estará também o vosso coração. Se o teu tesouro for as coisas daqui e não Cristo, então você já sabe onde você já está aqui, e o dia que Jesus vier, você não vai subir, né? Mas se o seu tesouro é aqui também, fazendo uma comparação, a riqueza sua é aqui, mas também ela é depositada na obra de Deus, ajudando a quem precisa, ajudando a obra de Deus, que é por reino de Deus, então o dia que ele vier, também você vai estar aqui com a tua riqueza, com a tua prosperidade, mas o teu coração não está nas riquezas que você tem, né? Porque as riquezas que você tem, fazer uma comparação, não é tua, mas sim é consagrado a Jesus Cristo, o Rei dos Reis, Senhor dos Senhores, né? Então, amigo ouvinte, a vitória é sempre vitória, né? Então, vamos lembrar disso, né? Porque com Cristo, nova criatura somos, e as coisas velhas já passaram, e eis que tudo novo se tornou, né? Então, vamos deixar Cristo entrar em nossos corações, em nossa mente, com todo o carinho, com toda a verdade, né? E vamos seguindo em frente, porque Jesus é o mesmo ontem, hoje e será eternamente. Antes de fazer uma oração por vocês aí também, então eu vou dar mais uma vez os avisos, e daí nós vamos ouvir um louvor, acho que é o último, e daí eu estarei entregando uma palavra também, e a pastora estará orando, né? As reuniões da igreja do último dia são sábado das 7 da manhã às 8 da manhã. Domingo, das 8 da manhã às 9 da manhã, das 18 às 19 também da tarde. Segunda, das 20 às 20h45 da noite. Quarta, das 20 às 20h45 da noite também, né? O endereço é Rua Indianápolis, 1579, Foz do Iguaçu, né? O WhatsApp é 45 991 11 35 80, né? O Pix da igreja.

Veja, 28.578, né? 114 mil, ao contrário, 32, né? WhatsApp 45 991 11 35 80, né? Vou ouvir um louvor e estarei trazendo uma palavra aqui rapidinho, e também estaremos orando para quem está enfermo, que está necessitado, né? E que Deus vai abençoar vocês ricamente aí.

graças a Deus, né? As drogas matam, né? Não só aquelas drogas, né? Mas várias coisas, né? Praticamente aí também, se nós usarmos a palavra de Deus incorreta também, ela também mata, tá? Se nós ensinar errado também, ela também mata, tudo que é demais, né? Nos sufoca, nos deixa triste, né? Se a riqueza é demais e você não consegue repartir, também ela vai te matar. Por quê? Porque você vai deixar só para você, né? E não é assim que Deus manda, né? Ali em Timóteo, né? Capítulo, né?

capítulo 6 ali, né? Capítulo 6 de Timóteo, né? 1 Timóteo, versículo 17, fala: manda aos ricos deste mundo que não sejam altivos, nem ponham a esperança na incerteza das riquezas. Viu, a riqueza é certa, você tem que, ela é certa para você, né? Mas geralmente ela é incerta, porque se todo o teu dinheiro estiver depositado num lugar só e vir a falência aquele local, então, por exemplo, as bolsas de valores, você também vai ficar sem nada, né? Então, na incerteza das riquezas, mas em Deus que abundantemente nos, né? Aqui fala, nos dá todas as coisas para as delas gozarmos, que façam bem, enriqueçam em boas obras, repartam de boa mente e sejam comunicáveis, né? Que entesorem para si mesmo um bom fundamento para o futuro, para que possam alcançar a vida eterna, né? Você é rico, então você tem que fazer que ele entesoura num lugar, né, para si mesmo um bom fundamento para o futuro, para que possam alcançar a vida eterna. Quer dizer, que Deus te deu a riqueza, te deu a prosperidade, então sabe usá-la, né? Porque se você não saber usá-la, ela própria vai te enterrar no próprio buraco, né? Então, ali que se encontra ali em Timóteo 6, versículo 17, né? E que também aqui, aqui em 2 Timóteo ali também, né? Capítulo 1, né? Capítulo 2, eu vou ler aqui, versículo 14, que as horas já foi, né? Eu vou ler o versículo 1 do capítulo 2. Tu, pois, meu filho, fortifica-te na graça que há em Cristo Jesus, e o que de mim, entre muitas testemunhas, ouviste. Confio ao homens fiéis que sejam idôneos para também ensinar os outros, né? Sofre, pois, comigo as aflições como bom soldado de Jesus Cristo. Se você está na batalha, você tem que sofrer o bom combate, assim como os apóstolos sofreu, né? Em Cristo Jesus, né? Ele ensinando a Timóteo ali. Ninguém que milita se embaraça com negócios. Quer dizer, se você é um pregador do evangelho, você não pode se embaraçar com negócio desta vida, né? A fim de agradar aquele que o alistou para a guerra. E se alguém também milita, não é coroado se não militar legitimamente. O lavrador que trabalha deve ser o primeiro a gozar dos frutos. Considera o que digo, porque o Senhor te dará entendimento em tudo. Lembra-te de que Jesus Cristo, que é descendência de Davi, ressuscitou dos mortos segundo o meu evangelho, porque sofro trabalho e até prisões como um malfeitor, mas a palavra de Deus não está presa. O apóstolo Paulo ali, né, ensinando a Timóteo, ele foi preso, ele foi amarrado, ele foi tudo quanto é coisa que foi feita com ele, né? Foi como malfeitor, né? Fala aqui, ó, que sofro trabalhos, até prisões como malfeitor, mas a palavra de Deus não está presa. Quer dizer que se ele estava na cadeia, ele estava pregando. Qualquer lugar que ele estava pregando. Ele também, o apóstolo Paulo aqui, né, a Bíblia fala que ele trabalhava, né? Ele não dependia de ninguém para sobreviver. Então, se você é um bom soldado de Cristo, trabalhe e viva com o próprio suor do teu rosto e siga em frente pregando o evangelho, né? Aí o 10 fala assim: portanto, tudo sofro por amor dos escolhidos, para que também eles alcancem a salvação que está em Cristo Jesus, com glória eterna. A palavra fiel é esta, que se morrermos com ele, também com ele viveremos. Se sofrermos, também com ele reinaremos. Se o negarmos, também ele nos negará. Quer dizer que se você negar Jesus, também ele vai te negar. Não adianta você querer. Você foi alistado para a guerra, então você vai ter que ter até o final. É, se formos infiéis, ele permanece fiel. Não pode negar-se a si mesmo, né?

0: quando foi feito ali aquele arco ali do concerto, que a turma viu o arco-íris aí, né? Fala assim, ah, mas aquele arco-íris é muito bom. Você pode ver que ele está virado para cima, né? Quer dizer que Deus fez ali um juramento que não ia destruir mais a terra, né? Por exemplo, com água, né? Mas só que, por exemplo, daqui a uns tempos mais vai ser destruído com fogo, não vai ficar pedra sobre pedra, né? E estes céus que nós estamos vendo acima, né? Quer dizer que Deus fez ali um juramento que não ia destruir mais a terra, né? Por exemplo, com água, né? Mas só que, por exemplo, daqui a uns tempos mais vai ser destruído com fogo, não vai ficar pedra sobre pedra, né? E estes céus que nós estamos vendo agora, tudo isso aqui vai ter um fim. Então não adianta você pensar em si mesmo, por mais que a tua glória seja grande aqui nessa terra, mais um dia ela se finda. A tua estrada você já correu talvez a metade, vamos pensar se você vive até 60 anos. Então se você correu 30 anos, então você tem só 30 pela frente. Então aproveita, levanta a tua cabeça e faz uma coisa reta. O que é reta? É depositar a tua bênção que você tem na obra de Deus e fazer o trabalho lá do céu, porque aqui na terra você não leva nada. Tem que trabalhar aqui? Tem. Tem que ganhar dinheiro? Tem. Tem que prosperar aqui? Tem. Tem que viver uma vida boa? Tem. Mas tem que viver diretamente com Cristo e com Cristo e com Cristo. Sem Ele nada podeis fazer, a Bíblia fala, né? Então, amigo ouvinte, crê com a certeza, com a esperança, né? Então, para você ver, a palavra de Deus também, se você não usar, não é só as drogas que matam, a palavra de Deus também mata, né? Se a pessoa entra num lugar que está, como diz assim, tudo destruído, ele vai ficar com raiva até do evangelho, né? Porque ele pegou uma palavra ali que era do evangelho, mas, por exemplo, era falsa, né? Então ele vai falar, não quero saber de igreja, não quero saber disso, não quero saber daquilo mais, né? Então ele tem uma descrença pela palavra de Deus. Mas, amigo ouvinte, uma palavra certa é confia em Cristo, né? E só nele, né? E levanta a cabeça e siga em frente. Com Cristo nós venceremos, né? Toda a batalha que vem contra nós, né? Eu vou deixar com a pastora os momentos finais aí. E ela também estará fazendo a oração por vocês e que Deus venha abençoar todos em nome de nosso Senhor Jesus Cristo.
1: Amém. Glória a Deus. E a palavra é esta mesmo, né? É confiar no Senhor. É viver na dependência do Senhor. É esperar nele com paciência. No momento certo, ele vem até nós, né? Ele sabe a hora certa. Ele nunca chega atrasado. O nosso Deus não chega atrasado. É você, onde você estiver aí nesta tarde, na sua casa ou no trabalho, ou quem sabe dirigindo e ouvindo pela rádio aí, né? É, leva teu pensamento ao Senhor, porque mesmo dirigindo o seu carro, teus pensamentos estão, né, em alerta, né? É, e fala com Deus, você que pode aí colocar o seu copo com água, a garrafinha com água ao lado do teu receptor, é que você está ouvindo a palavra. Nós temos aqui uma aqui, olha, a garrafinha, nesse momento. E nós vamos orar para que Deus consagre aí essa água e coloque o poder dele, a unção dele nessa água. Essa água vai servir de um ponto de contato com você e Deus. E daí você vai usar a tua fé, seja qual for a tua situação, se for fraqueza espiritual, desânimo, tristeza, insônia, né? É, se você tem insônia, isso daqui é um santo remédio. Vício também, você pode beber com fé, falar, Deus, eu quero que tu me liberte desse vício, Senhor. Deus, eu quero dormir à noite. Olha só, não consigo dormir à noite, não quero mais tomar remédio para dormir à noite. Aí está a sua oportunidade para você usar a tua fé. Vamos orar então? Meu Deus, em nome de Jesus, nós entramos na tua presença nesse instante. Queremos pedir a Ti, Senhor, por cada um que está ligadinho conosco através desta rádio, Pai. Meu Deus, cada coração, cada vida, Senhor, que nesse momento se volta para Ti com fé, meu Deus. Pedimos a Ti, Senhor, que o Senhor venha abrir as portas para essa pessoa, as portas que estão trancadas. Pedimos a Ti que o Senhor venha dar o livramento que ela tanto precisa. Pedimos a Ti, Senhor, que Tu venha responder as orações dessa pessoa, Pai. Em nome de Jesus nós Te pedimos. Também, Senhor, apresentamos a Ti, Senhor, essa pessoa colocou esse seu copo com água, garrafinha com água. Pai, nós Te pedimos, Senhor, que Tu consagre, coloca o Teu poder, coloca a Tua unção, Senhor. A Tua virtude, Pai. Que todos, meu Deus, que beberem desta água com fé, esta água que foi consagrada, Pai. Meu Deus, em nome de Jesus, onde tiver

0: mal agindo na vida dela, seja nos caminhos dela, seja, meu Deus, uma perturbação, uma tristeza, um desânimo, Senhor. Meu Deus, seja, Pai, uma insônia, seja um vício, Pai. Muitas pessoas, elas tentam se libertar do vício, mas elas não conseguem. Vão até nas clínicas, pagam caro, Senhor, para se libertar dos vícios. Mas nesta tarde, se tiver alguém, Pai, que está aí pedindo, que quer a libertação do vício, meu Deus, que ela está com fé, que ela colocou ali a água, crendo que o Senhor venha dar essa força para ela, esse vigor, Pai. E em nome de Jesus agora, que todo mal que esteja agindo na vida dela, nos caminhos dela, nós determinamos que saia. Todas as trevas, toda a escuridão, toda a barreira, toda a opressão, em nome de Jesus. Amém. Graças a Deus.
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Aleluia. Quero cumprimentar os ouvintes nessa tarde, que a Santa Paz do Senhor Jesus, Deus venha abençoar a tua vida, tua casa. Está entrando no ar nessa tarde a programação Missionário da Fé, Missionários da Fé, né? Então você que gosta de fazer a obra de Deus, que tem vaga para você fazer a obra de Deus, meu irmão, minha irmã, você que está parado aí, né? Que Deus venha abençoar a tua casa, tua vida, teu trabalho. Quero pedir permissão para entrar na tua casa, no teu trabalho, para que Deus venha abradar na tua vida, né? Deus é poderoso na tua vida, na minha vida. E sei que sem a presença de Deus é difícil. Eu quero mandar um abraço aí pro nosso irmão Adão, missionário Erli. São os ouvintes fiel aí de todos os sábados. Essa programação que vai ao ar das 3 às 4 horas. Né? Pro presbítero Leonardo, que já pediu um louvor, ofereceu para todos os ouvintes, vai estar tocando um louvor. Né? Do presbítero Leonardo, quero mandar um grande abraço para a missionária Simone. Estão passando por uma luta aí, mas Deus é mais na vida dele e dela. Sei que Deus está junto com eles na luta, na peleja. A nossa missionária Dione, Deus abençoe a vida dela, que logo depois dessa programação, ela também tem uma programação abençoada aí. Deus venha abençoar a vida da missionária Dione. Deus venha abençoar o Elias, né? Já pediu um louvor ali da Harpa Cristã número 15, né, também. Que Deus abençoe tua vida, Deus abençoe a vida da minha esposa, missionária Paula, que está me ouvindo nessa tarde. A Maria, lá de Dois Vizinhos, já também já pediu um louvor divino companheiro hoje, tá? Tá. Olha que bênção de Deus. As pessoas entrando, participando, ajudando nós, faz que nem a Maria, lá de Dois Vizinhos. Pedir um louvor, né? Sempre o nosso presbítero Leonardo, que você entre aí, peça oração, louvor, aquilo que você sentir no teu coração, que Deus mandar. Nós estamos aqui para fazer a vontade de Deus e a

vontade nessa tarde. Mas antes de tocar o louvor do presbítero Leonardo, eu vou estar falando de uma pessoa muito especial, uma pessoa aí maravilhosa, que é o Eliel Damasceno. 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Deus abençoe a vida do Eliel, Deus abençoe a empresa dele, Deus abençoe a família dele, em nome de Jesus, né? Deus é maravilhoso. A nossa irmã Adriana também já entrou aí. Paz do Senhor Jesus, pastor, peço oração por mim, Adriana, né? E o seu esposo, seus filhos, Deus está com teu filho, Deus está com teu esposo, Deus está com você, Adriana, né? Deus é mais na tua vida, né? Deus é mais aí no teu casamento, na tua família. Nós também temos um trabalho ali no Jardim São Paulo, na rua Henrique Huberto Pipim, 757. Você é o nosso convidado para estar ali conosco todas as quartas, sexta e domingo, das 7h30 às 9h30, irmão. Vai ali fazer uma visitinha para nós. Vai ali louvar um louvor, falar uma palavra. Não fique parado, né? Não podemos parar, meus irmãos, minhas irmãs. Devemos de continuar a levantar nossa cabeça e andar de cabeça erguida, porque Deus é mais na tua vida. Então vai estar tocando louvor do presbítero Leonardo. Oferece a todos os ouvintes aí nessa tarde. Deus abençoe Leonardo, Deus abençoe a missionária Simone. Ele oferece para Eli, para o Adão, para todos os ouvintes nessa tarde, para a missionária Paulo, para sua mãe Eva, que mora ali no Jardim São Paulo. Então vai tocar aí o louvor do presbítero Leonardo. Em seguida já vai estar tocando do Elias Saulo, louvor da Harpa Cristã número 15.

Glória a Deus, aleluia. Deus abençoe a missionária de ontem, tá ouvindo pela rádio aí. Deus guarda a vida dela. Uma pessoa que maravilhosa, Deus continue usando ela sempre na presença de Deus para fazer a obra de Deus. Não é fácil, né, missionário? Mas nós estamos aí firme e forte, sempre na presença de Deus. Então vai estar tocando louvor do Elias Saulo, da Harpa Cristã número 15. Deus abençoe a vida do Elias, da missionária Paula, da Simone, do Leonardo, do irmão Adão, da irmã Li, né? Um grande abraço a todos. Que Deus venha confortar cada um, né? Que venha tirar a angústia, a tristeza do coração de cada filho dele nessa tarde.

Deus, aleluia, né? Louvor abençoado aí que o Elias Saulo pediu. Sempre ele pede todo sábado, ele pede esse louvor aí da Harpa Cristã número 15, né? Também quero mandar um grande abraço ao pastor José Marques, lá do Morenita. Deus venha abençoar a sua vida, Deus venha guardar seu ministério aí, pastor José Marques, para o pastor Alvori. Deus abençoe a cada um, né? Os pastores que estão na frente da obra aí. Sabemos que não é fácil, mas Deus está aí abençoando. Deus vai abençoar muito a vida desse que crê. Deus abençoe a vida da irmã Adriana, né, que já entrou aí. No final vamos estar orando pelo filho dela, pelo esposo, pela vida dela, e Deus vai estar entrando aí com providência na sua vida aí, irmã Adriana. Confie em Deus, deixa Deus trabalhar que tudo vai dar certo na tua vida. Então vou mandar esse louvor que a Maria lá de Doizinho pediu, Divino Companheiro. Oferece para a missionária Paula, para Simone, para Li, para todos o pessoal da igreja ali do Jardim São Paulo, da rua Henrique Humberto Pipim, 757. Você, o nosso convidado, está ali conosco nas quartas, nas sextas e no domingo, meu irmão, minha irmã. Venha nós fazer uma visitinha ali e venha ver que ali, graças a Deus, Deus tem curado, Deus tem feito um milagre ali naquele ministério. Então, você é o nosso convidado para estar conosco ali nas quartas e nas sextas e no domingo. Então, vai estar tocando louvor que a Maria pediu lá do Doizinho, Divino Companheiro, oferece a todos os ouvintes nessa tarde. Música.

Glória a Deus, aleluia. Também quero mandar um grande abraço aos nossos irmãos aí do Paraguai, da Argentina. Deus abençoe esse povo maravilhoso aí do Paraguai, da Argentina, que sempre entra aí na live aí, né? No sábado, que nós estamos fazendo a programação, sempre estamos aqui. O pessoal está aí. São Miguel. Faz hora que o pessoal aí de São Miguel não participa aí. O pessoal aí tem parente aí que mora em São Miguel. Que Deus abençoe a cidade de São Miguel, Santa Terezinha, né? Deus venha abençoar Curitiba, Santa Catarina, em nome de Jesus Cristo, Mato Grosso, Pernambuco, Bahia. Sempre entra pessoas aí na live. Então, que Deus venha abençoar a todos os municípios, as cidades, né? Que Deus venha amparar cada um nessa tarde. Que Deus venha proteger, livrar nós de todo o mal, de toda a tempestade. Também quero mandar um grande abraço ao Israel ali da Mata Verde, ele, a sua esposa Maria, para sua família. Deus venha abençoar a vida daquela família abençoada por Deus ali, né? Mora ali no Mata Verde, é uma pessoa maravilhosa. Que Deus abençoe infinitamente, poderosamente, né? Glória a Deus, aleluia. Missionária Paulina, pede um hino. Igrejinha humilde. Né? Igrejinha humilde, a missionária Paulina está pedindo, oferece para a missionária Simone, para a missionária Erli, né? Para o circo de oração ali do Jardim São Paulo. Deus abençoe o nosso amor, o nosso irmão Nilton Júnior. Deus abençoe sua vida, irmão. Que Deus ampare aí a sua família, a sua casa, em nome de Jesus. Vamos determinar na nossa vida cura, milagre. Irmã Adriana, vamos determinar na nossa vida cura, milagre do ar do céu. Firmar nosso pé em Deus e ter certeza que a hora do milagre vai chegar, a prova vai passar e a vitória vai ser maior do que você pensava. Então vai estar tocando aí o louvor que a missionária Paula pediu e oferece para o Elias Saulo também, né? Esse louvor abençoado. E aí oferece para sua

filha Kátia, lá de São Miguel, oferece para sua irmã Eva, ali do Jardim São Paulo, né? Deus abençoe a vida missionária Paulina, da sua família, do seu filho, Eliverto, que Deus abençoe. O Eliverto, estamos sentindo falta de você lá na igreja, Eliverto, vai lá para a igreja, homem de Deus, vai lá fazer a obra de Deus, homem. Então vai estar tocando louvor aí que a missionária Paula pediu.

a Deus, aleluia, louvor abençoado que a missionária Paula pediu aí, né? Também a nossa irmã Erli pediu o louvor, o crente e a Palmeira, oferece para a missionária Simone, a Paulina, né? E o seu esposo Adão. Cadê você, irmão Adão, que não pediu teu louvor ainda, homem? Né? Deus abençoe a vida do irmão Adão, da irmã Erli, casal maravilhoso aí que sempre está nos ajudando ali na obra de Deus, né? Deus tem usado muito eles ali no louvor, né? Ajudar nós ali sempre. Então vai estar tocando o louvor que a irmã lhe pediu, crente e a Palmeira, nessa tarde. Oferece a todos os ouvintes que estão ouvindo essa programação.

Glória a Deus, aleluia. Esse louvor abençoado, né? Esse crente e a palmeira aí. Muitas vezes o crente tem que ser assim mesmo, né? Não pode se entregar. O vento pode vir de todos os lados, mas se você permanecer sempre firme na presença de Deus, você vai vencer, né? Não há tempestade, não há nada que te tire você da presença de Deus, né, missionário ali? O vento, a tempestade, o vento pode ser forte, mas a senhora é mais forte ainda, né? A senhora Paulina, né? O nosso irmão Nilton Júnior, né? O vento pode ser forte, né, meu irmão? Mas nós somos mais fortes ainda porque estamos na presença de Deus. E Deus é maravilhoso porque Ele mantém nós sempre em pé na presença dEle, meu irmão, minha irmã, né? 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Deus abençoe a vida do Eliel Damasceno, Deus abençoe a casa dele, a família dele, em nome de Jesus. Está trazendo uma palavra para você, meu irmão, minha irmã, nessa tarde, né, irmã Dione? Sabemos que é muito, muito missionário, Dione, muito difícil fazer a obra de Deus hoje. Está difícil, não está fácil. Muitas vezes nós estamos cansados, muitas vezes não estamos bem de saúde, mas estamos aqui, né, para fazer a vontade de Deus e a tua vontade. Muitos irmãos pedindo oração, muitos irmãos, até no serviço onde eu trabalho, essa madrugada, eu trabalho das 11 às 6h40, 7 horas da manhã, madrugada, 12 e pouco, uma pessoa pediu que não conseguia dormir, né? Tava muito angustiado, triste, não conseguia dormir, para mim orar pela vida dele. Então a gente fica grato até, porque pessoas que acreditam, né? E para você fazer uma oração para Deus ir de encontro, você tem que estar alicerçado na rocha que é Cristo Jesus. Que Deus não aceita

oração de qualquer jeito, de qualquer maneira, meu irmão. Para Deus ouvir a nossa oração, nós temos que estar alicerçados em Cristo Jesus. Não podemos se distanciar da presença de Deus, né? Fazer uma obra de aparência. Fazer uma obra de engano. Como é que Deus vai trabalhar? Como é que Deus vai usar você para orar por alguém, aquela pessoa, receber uma cura, receber um milagre? Deus só aceita uma oração, só ouve um clamor, ouve uma petição, se você estiver alicerçado na obediência, né? Estiver corretamente nos caminhos de Deus, agradando a Deus, não agradando o inimigo. Estou falando de Deus aqui. Eu, o que eu tenho para dizer, eu não mando recado. Né? Vai doer, mas é para você consertar, né? Aqui eu vou trazer uma palavra para você que se encontra aqui, 1 Jó, né? Versículo 1. Havia um homem na terra de Uz, cujo nome era Jó. Este homem era sincero, reto e temente a Deus, e se desviava do mal, da presença do mal. Aqui mais embaixo fala que ele era um homem próximo, né? Tinha 7.000 ovelhas, jumento, camelo. Então, é muito rico, muito. Deus abençoa muito a vida de Jó. Mas você viu o primeiro versículo ali? O que que diz? Se desviava da presença do mal. No lugar onde estava havendo algo que ia desagradar a Deus, tenho certeza que Jó não chegava. Se desviava, saía, ia por outro caminho. Né? Muitas vezes você tem que andar por outros caminhos, né? Para se desviar da presença do maligno. Aqui Jó era um homem temente a Deus, um homem próspero, um homem que tinha riquezas que Deus tinha dado a ele. Mas por causa de Jó ser temente a Deus, ser aquela pessoa humilde, temente a Deus, fala na palavra que Jó ia nas praças, né, acolher as viúvas, né, os órfãos da época. Então Jó fazia a boa obra e Deus multiplicava os bens de Jó. Mas se nós vermos aqui, meu irmão, minha irmã, Satanás era furioso sobre a vida de Jó, porque Jó fazia grandes obras, né, e era precioso para Deus. Mas um dia, diz que Deus o permitiu que Satanás tocasse em Jó. Né? Para tirar Jó da presença de Deus, mas nada e ninguém tira você da presença de Deus se você fazer a vontade primeiramente de Deus. Nada pode abalar a tua estrutura se você fazer a vontade de Deus. Nada pode destruir o teu casamento, a tua vida, se você estiver alicerçada em Cristo Jesus, que é a rocha viva. Mas Satanás tocou na vida de Jó, tocou na família de Jó. Aqui no 18 diz, estando ainda esses falando, veio outro e disse, estando teus filhos e tuas filhas, comendo e bebendo vinho, presta atenção, na casa do seu irmão primogênito, este que um grande vento sobreveio do além do deserto e deu nos quatro cantos da casa e caiu sobre os jovens e morreram, só sobrou, escapei eu para trazer essa nova. Então Jó se lançou e rasgou as suas vestes, seus mantos, e rapou sua cabeça, e se lançou em terra e adorou a Deus. Olha, olha o que Jó fez aqui. Havia hoje um homem, ainda tem homem que nem Jó, que quando está passando pela dificuldade, quando recebeu essa notícia que tinha perdido seus filhos, suas filhas, diz a palavra que eles rasgou as suas vestes, rapou sua cabeça, se lançou em terra e adorou a Deus. Então, ali ele estava tendo perdas grandes, emocional da sua família, dos seus filhos que tinham morrido. Mas ele não pensou duas vezes em adorar a Deus, que era permissão de Deus. Deus permitiu que Satanás tocasse na família, tocasse na carne de Jó, colocasse uma enfermidade sobre ele.

Mas Jó não desistiu, Jó não parou. Hoje é qualquer coisa é um motivo para você sair da presença de Deus. Qualquer problema é motivo para você não ir na igreja mais. Qualquer uma pequena enfermidade, um pequeno problema que você está passando, é motivo para você se afastar da casa de Deus, se afastar da presença de Deus. E dizer ainda, sou forte, eu estou na presença de Deus. Nada tira eu da presença. Será? Será que está na presença de Deus verdadeiramente? Ou veio um vento, que nem aí, deu nos quatro cantos da casa esse vento, caiu sobre eles e matou a família de Jó inteira, filho. Será que o vento que está assolando você, qual o vento que é? Da tua desobediência a Deus? De você deixar de fazer o ite de Cristo? De você parar na caminhada? Será que o vento que está assolando a tua família, a tua casa nesse momento? Será que não é por falta de você buscar mais a presença de Deus? Eu estou falando com você aí do outro lado. Será? Muitas vezes, irmão, Deus permite que aconteça algo na nossa vida. Para nós se aproximar mais de Deus, você está ouvindo isso aí que Deus está falando contigo nessa tarde? Muitas vezes esse evento que está assolando a tua casa, a tua família, a permissão de Deus na tua vida para você chegar mais aos pés de Cristo. Para você não olhar mais para a esquerda e nem para a direita, mas sim olhar para cima, que tem um Deus que está bradando na tua vida, tem um Deus que está com as mãos estendidas sobre a tua vida nessa tarde. Está protegendo a tua família, está protegendo o teu casamento. Porque muitas vezes só se lembra de Deus, muitas pessoas só se lembram de Deus quando está passando pelo vento, pela prova, que nem Jó estava aqui passando pela prova, mas ele se lançou em terra e adorou a Deus. E olha que prova que Jó estava passando. Com aquela enxaga em seu corpo, né? Se corroendo a sua carne. Se coçando ali com caco de telha, diz a palavra de Deus. E a sua mulher chega ali e fala, ainda está adorando esse Deus, ainda está na presença dele, amaldiçoa esse teu Deus e morre. Mas Jó fala para ela, você fala como louca, né? Que não tinha sabedoria, a inteligência que Jó tinha, a temência que Jó tinha. E a palavra fala que em nenhum momento Jó reclamou, falou algo que agravasse a Deus. Em nenhum momento ele teve palavra para afrontar o Deus vivo, mas sim palavras para adorar o Deus vivo. E ele diz aqui, no versículo 21, e disse, não saí do ventre da minha mãe, e não tornarei para lá. O Senhor deu, o Senhor o tomou. Bendito seja o nome do Senhor. Bendito seja o nome de Jesus Cristo na tua vida. Bendito seja o nome do Deus vivo na tua vida. Não reclame, ore mais, busque mais. Não pare. Muita gente está parada, não vai nem para a casa de Deus, não vai nem adorar a Deus mais. E às vezes é um simples vento, um ventinho aí qualquer. Às vezes já está lá em São Miguel, você já está caindo aqui porque você é tão fraco na fé. E isso, irmão, eu quero te dizer para você que é dentro das igrejas que tem pessoas aí que estão fracas na fé, que não conseguem ter força para reagir contra as afrontas do inimigo. Pessoas que conhecem a palavra, pessoas que conhecem o evangelho de Cristo. Eu vejo muitas pessoas. Eu tenho falado aqui, ó, meu Deus, eu sei que pessoas aí fora, tem pessoas aí que ficam até bravas comigo de eu falar isso aqui, e não é pessoa qualquer, pastor, missionário, envergonhando a obra de Deus, envergonhando a obra de Deus, porque eu vi essa semana aí, eu vi, tô falando de Deus isso aí, toma cuidado com o que você está fazendo, tentando enganar os membros da tua igreja, dizendo que você é o que você não é. Achando alegria nas coisas do mundo. É, pastor. Achando alegria nas coisas do mundo. Esquecendo do que Deus fez na tua vida.

Toma cuidado com o que você está fazendo brincando com o nosso Deus vivo. Aí quando vier esse vento e assoprar nos quatro cantos da casa, você vai lembrar do que você fez. E daí você não vai entender o que, que está acontecendo na tua vida, mas você sabe do que você está fazendo agora. Se conserta, se coloca na presença de Deus. Não viva num espírito de engano, matando a fé de muitas pessoas. Eu recebi uns áudios essa semana aí, irmão, de uma pessoa que viu uma pessoa aí. Mandou pra mim o vídeo ainda. Tô falando aqui, ó. Mandou pra mim o vídeo e mandou os áudios pra mim. Uma pessoa que não é cristão. Eu tô falando de Deus pra você. E falou, ó. Esse tipo de gente que mata a fé de muitos. Eu, por que que eu vou fazer na igreja? Olha o que o cara falou. E o pior de tudo, sabe o que mais me doeu? Que ele emparelhou todo mundo. Todo mundo. Todo que fez e o que não fez. Missionários que são valorosos para Deus, missionário que faz que nem a nossa missionária que está aqui, que vai entrar nessa programação, Edione, uma missionária de Deus, empareou tudo nós, pastor, missionário, tudo. Eu não vou para a igreja porque eu vejo isso aí, ó. De dia, de noite estão aí. Aí depois estão lá no público da igreja pregando, eu estou com os áudios aqui no meu telefone, só não vou pôr aqui porque é desagradável isso aí. E vê ainda que tem pastor que se diz, eu sou pastor. Que tipo de pastor? Que tipo de pessoas são essas? Não faz isso, não brinca a palavra de Deus. Pelo amor de Deus, eu te peço. Não faz isso. Envergonhando o evangelho de Cristo. Matando a fé de pessoas. Tirando pessoas da igreja. Tirando pessoas da igreja. Você está tirando pessoas da igreja. Você sabe o que você está fazendo? Porque tem muitas pessoas que é fraco na fé, que não entende. Que olha para o homem, ao invés de olhar para Deus. Se ele errou, continue orando. Se ele errou, continue você indo para a igreja, não se afaste. Ou você é um fraco que nem ele também. Ou você estava esperando essa oportunidade para sair da presença de Deus. Você só queria essa oportunidade. Então você nunca foi cristão verdadeiramente. Porque o cristão não deixa se abalar. Ele ora, ele busca, ele intercede pela vida daqueles que estão caídos na fé. Mas ele não desiste. Ele não para. E eu fico triste com que, quando acontece uma coisa dessa. Seja que nem Jó foi. Lança-se. Enterra. Adore a Deus. Ore a Deus. E você vai ver que o teu lar, a tua vida financeira, o teu casamento vai voltar a ser o que era antes. Deus vai colocar tudo no devido lugar. Ah, pastor, mas você pega muito pesado aí. Você fala com os pastores, eu não falo. É o que mandam para mim, os vídeos que chegam até mim, que é vergonhoso. Os áudios que chegam para mim, às vezes até para afrontar a gente, mas eu nada me afronta, nada me abala. Eu conheço as minhas obras, eu sei de onde Deus me tirou, eu sei o que Deus fez na minha vida, e nada e ninguém vai me tirar da presença de Deus. Porque eu sou grato a Deus por tudo que Deus fez na minha vida. Tudo que eu fizer para Deus eu não, é muito pouco perto do que Deus fez na minha vida. Da onde Deus me resgatou, da onde Deus me tirou, só eu sei. Só eu sei. Testemunho vivo do que Deus fez. Reconheço o milagre que Deus fez na minha vida, sou grato por todos os dias da minha vida, vou ser grato a quem? A Deus, dele me tirar do cativeiro. Mas você, será que você está fazendo o mesmo? Será que você é grato a Deus por tudo que Deus fez na tua vida? Não, tem muitos ingratos aí, que recebem um milagre, recebe a cura, vai para a igreja, recebe a cura, recebe o milagre. Sai da casa de Deus. Não volta nem para a igreja, nem para agradecer o milagre recebido que o Espírito Santo fez na vida dele. Eu estou falando de Deus, mas isso é o que está acontecendo. Tá. Nem para a igreja vai para dizer, ó, recebi um grande milagre. Orei e Deus bradou. Recebe o milagre, não vai para a igreja, mas nem para agradecer. Aí quando o vento bate, quando a dificuldade chega, lembra de Deus. E Deus, Jesus é tão maravilhoso que ele
aceita todas

e acaba fazendo um milagre de novo na tua vida, para você voltar para a presença dele, para você voltar para os caminhos de Deus. Então não desista, faça que nem Jó, persevere. Tudo aquele que perseverar até o fim será salvo, diz a palavra de Deus, Mateus 24. Essa dele, para você voltar para os caminhos de Deus. Então não desista, faça que nem Jó, persevere. Tudo aquele que perseverar até o fim será salvo, diz a palavra de Deus, Mateus 24. Por mais grande que seja a luta, por mais grande que seja o teu problema, só existe uma solução para você resolver: Jesus de Nazaré. Jesus, esse pode bradar na tua vida e mudar a tua história. Especialista em mudar a história. Aquele que cura, invisível e sem dor. Aquele que tira a dor, tira a angústia do teu coração, a tristeza. E faz voltar o sorriso, a alegria no teu lar, na tua vida. Coloca a mão na tua enfermidade, você que está aí do outro lado. E eu vou orar por você, irmã Adriana. Vou orar para a tua família. Vou orar pela vida de todos que entraram, aqueles que não entraram, que vão ver essa live depois. Senhor Deus, Pai Todo-Poderoso, aqui eu estou na tua presença, Pai. Eu quero invocar o teu nome para ir de encontro com a vida da irmã Adriana. Para ir de encontro com o esposo dela, com os filhos dela nesse momento. Pai, entra lá agora, acampa os seus anjos lá. Arranca de lá toda a enfermidade, todo o mal, toda a discórdia. Toda a palavra lançada contra essa família cai por terra agora. Pai, eu declaro a vitória na vida da irmã Adriana e daqueles que entraram na live e aqueles que não entraram que vão ouvir essa palavra. Pai, visita aquele que está encarcerado. Aquele homem, aquela mulher que não tem dinheiro para pagar um advogado, que o Senhor seja o juiz ou o advogado que vai julgar aquela causa. Porque é de lá que saem pessoas valentes para fazer a tua obra. Pai, aquele que está acamado. Aquele que está em cima de uma cama nesse momento, está desenganado dos médicos, que o Senhor entre lá, Pai, e opere invisível sem dor. Arranque o câncer, a enfermidade. Arranque a dor, arranque a enfermidade, a angústia, a tristeza do peito, do coração daquele teu filho que está angustiado. Aquele que está perdendo seu filho, a sua filha para a droga, para o álcool, que o Senhor possa devolver as mãos do teu pai e da tua mãe. Pai, vem abençoar as famílias, os lares, os filhos, as filhas, abençoa os ministérios, os pastores, os missionários, meu Deus. Abençoa eles para que eles possam permanecer na tua presença, fazendo a tua obra. Abençoe a cada um nessa tarde, Pai, para que nós possamos fazer a tua obra. Me abençoa a minha vida, a minha família também, eu entrego em tuas mãos, Pai. Peleja por mim, pela vida do missionário Simone, que não está passando muito bem. Do Leonardo, meu Deus, vai de encontro agora com a casinha deles, com o lar deles, do irmão Adão, a irmã Li. Abençoe o irmão Ori, a sua esposa. Abençoe a cada membro daquela igreja do Jardim São Paulo, que possa receber sua cura, seu milagre nesse momento. Que Deus possa atuar na vida deles, repreender toda a enfermidade da vida da irmã Adriana, da família, de todos que estão ouvindo essa programação. Opera, Senhor, grandes maravilhas. Opera grandes milagres na vida do teu servo, nesse momento. Pai, eu conheço as suas obras, Deus. Eu sei o tamanho do Deus que eu sirvo. Vá de encontro com essas vidas que estão chorando na tua presença nesse momento. Que o Senhor possa devolver a paz, a alegria de viver. Que o Senhor possa devolver, Pai, aquele esposo que saiu, abandonou o lar. Que ele possa voltar para a alegria daquela família, aquela mulher que abandonou seus filhos, que possa voltar para a alegria do seu esposo, dos seus filhos, em nome de nosso Senhor Jesus Cristo. Eu declaro agora bênçãos do alto do céu sobre tua vida. Que Jesus Cristo entre com providência na tua cura, no teu milagre. Fique tudo na santa paz do Senhor Jesus, você que está aí ouvindo, e até sábado que vem, se Deus permitir, estaremos aqui. Agora vai entrar uma missionária maravilhosa aí, que tem, né, uma grande palavra para você, a missionária Dione, vai vir na programação. Eu tenho certeza que você vai ficar aí, vai ter uma palavra para você, um louvor. Você vai continuar adorando a Deus. Fique com Deus e Deus abençoe a cada um nessa tarde.

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Bendito Deus e eterno Pai, neste momento, Senhor, chego na Tua presença, Pai, agradecida a Ti, meu Deus, por mais essa oportunidade que o Senhor me concede. Senhor, meu Deus, nessa tarde, Pai, chegar mais uma vez aqui nos estúdios da Rádio Essência, Pai, para apresentar mais uma edição do programa Ide de Cristo. Pai Santo, estou grata a Ti, meu Deus. Ó, Senhor, por mais essa oportunidade que o Senhor tem nos concedido, Pai. Senhor, eu quero Te louvar por mais um dia de vida que o Senhor tem nos dado, pelo ar que ainda respiramos, pelo fôlego da vida, Senhor. Senhor, toda honra, glória e louvor eu dou a Ti nessa tarde, meu Deus. Também eu quero Te pedir, Pai, a favor de cada um de meus queridos e amados ouvintes, os irmãos de perto, os irmãos de longe, os irmãos que nos ouvem aí no seu carro, aí pela internet, também no seu rádio, que a bênção do Senhor Jesus alcança, Pai, vidas e corações. Quero Te agradecer por mais essa tarde, Pai, nós estarmos aqui para ouvir, Senhor, tudo quanto que o Senhor tem para nós aqui nessa tarde. Estou aqui, Senhor, como instrumento nas Tuas mãos, que o Senhor venha fazer segundo a Tua vontade na minha vida e não a minha, Pai. Fica conosco. Abençoa, Senhor, a minha vida, a vida de Jovinício, que me ajuda, Senhor, aqui nessa tarde. Que o Senhor venha falar conosco, Pai, segundo a Tua vontade, não a nossa. Senhor, meu Deus, alcança, Senhor, vidas, corações que me ouvem nessa tarde, Pai. Quem sabe tem alguém, Pai, que está precisando que o Senhor venha falar com ele, com ela nessa tarde. Estamos aqui, Senhor, usa nossa boca, mas é segundo a Tua vontade, não a nossa, Pai. É o que eu Te peço, é o que eu Te louvo, desde já.

Aleluia! Bendito seja o nome do Senhor Jesus. Glória a Deus! Nós temos o ide de Cristo para obedecer. É verdade, queridos. Senão, não estaríamos nós aqui nessa tarde, né? Mas o Senhor tem nos trazido aqui mais uma vez nessa tarde para nós louvar e bendizer o nome dEle, falar do amor dEle, da bondade, da misericórdia dEle, né, irmãos? Louvado seja Deus, você querido que está aí ligadinho conosco nessa tarde, aí com o seu radinho ligado. Aí, quem sabe você já está nos assistindo, mas não entrou aí, né? Não entrou aí para participar, para deixar aí o seu comentário aí, deixar o seu joinha. Então, que nessa tarde você venha aí participar da programação nessa tarde, tá bom? Que o Senhor Jesus abençoe cada um de vocês. Já tem muitos irmãos aqui, né? Que já tá entrando aqui, que já entrou e tá já participando aqui nessa tarde do programa O Ide de Cristo, né? Tá aqui o nosso querido diácono irmão Antônio Calho Santiago. Ele diz, Pátio Senhor, missionária Dione Antunes. Ele que é lá de Aurora, no Pará, viu, irmãos? E ele tem o programa dele, A Hora da Vitória, que é todos os sábados, a partir do meio-dia, ele tem a programação dele. É o nosso querido Antônio Carlos Santiago, lá de Aurora, no Pará. Muitos irmãos, né, irmãos, que graças a Deus está aí, nos ouve de longe, né, irmãos, está aí nos assistindo, compartilhando conosco das bênçãos do Senhor Jesus. Também a nossa querida irmã Silvaninha, eu acho que a missionária Silvana, meu Deus, tanto tempo, missionária Silvana, tanto tempo que não fala comigo, não participa, mas hoje ela está participando, né? Ela disse, aleluia, glória a Deus, saudade da missionária Dione. Eu também estou com saudade, minha querida. Hoje eu te vi, parece que foi no Face. Aí eu ainda disse para a missionária que eu estava com saudade dela. E ela disse assim, que o Senhor te abençoe e te use cada vez mais. Te amo em Cristo Jesus. Eu também, missionária Silvana. Você voltou para a Rádio Essência? Me parece que a irmã voltou para a Rádio Essência novamente, né? Também o nosso querido irmão Newton Júnior, ontem ele participou do programa do, não sei de qual irmão que foi, eu até saudei ele lá no programa do, saudei o irmão Newton Júnior lá no programa de outro irmão lá, eu esqueci qual programa que eu estava ouvindo, sim, minha querida amiga. Qual que é o seu horário, querida? Que a irmã está aqui na Rádio Essência. A irmã voltou com o programa novamente. Que benção, né? A missionária Silvana, ela entrou com o programa... Ela entrou com o programa novamente aqui na Rádio Essência, né? O irmão Milton Júnior está dizendo assim, irmã, bom sábado para você também, tá bom, irmão? Sim, eu voltei para a Rádio Essência. Mas o seu horário, querida, eu não sei... que dia que a irmã voltou e o horário da irmã, tá bom, minha querida? Para mim ouvir seu programa também, tá bom? E nós já vamos aí para o nosso primeiro louvor de missão com Lauriette Missão. Medita aí, queridos, na letra desse louvor.

Maria, glória seja dado o nome do Senhor. Você meditou, querido, aí na letra dessa canção de missão? O que Deus tem falado através desse louvor para você, querido, que é missionário, tem aí uma chama missionária de ganhar alma para o Senhor Jesus? Você meditou? Aleluia! Nossa querida Baianinha de Jesus, né? Nossa cantora Baianinha de Jesus. Missão, o que Deus tem falado através desse louvor para você, querido, que é missionário, tem aí uma chama missionária de ganhar alma para o Senhor Jesus? Você meditou? Aleluia! Nossa querida Baianinha de Jesus, né? Nossa cantora Baianinha de Jesus, ela já está aqui nos assistindo, né? Nessa tarde. Também a nossa querida irmã Ivone. Oi, irmã Ivone. Eu já estava com tanta saudade da senhora, irmã Ivone. Ela que é mãe da falecida Rosimar, uma grande amiga minha. E também ela foi contribuinte desse programa, irmãos. Muitos anos que eu sou ofertinha de amor. Irmã Ivone, eu nunca esqueço, minha querida. Nunca esqueci, tá bom? Da senhora, não. Tá aí o meu contato, irmã Ivone, anote aí, tá aí, eu já passei aqui, tá bom? Eu já passei meu contato, irmã, anote aí, irmã, e a minha adicione aí no seu zap para nós falar, tá bom, irmã Ivone? Ah, Rosimar, deixou muita saudade, irmã Ivone, muita saudade, eu chorei muito quando eu fiquei sabendo do falecimento da Rosimar. Rosimar foi uma missionária do programa Ide de Cristo por muito tempo, irmã, muito tempo. E a irmã, anote aí, minha querida, tá aí o nome do meu celular aí, tá bom? A irmã, anote aí que eu já apanhei aí na tela aí do celular para a irmã anotar, tá bom, minha querida? Aleluia, glória seja dado o nome do Senhor. A nossa querida missionária Silvana, ela diz que o programa dela é na sexta-feira às 16h. Aleluia. Vamos aí, Vi, já com mais... Qualquer outro louvor? Ah, tá. Vamos ouvir aí com a cantora Roseli. Vamos ouvir aí. Você, querido, medita aí na letra desse louvor, porque Deus vai falar contigo. Ele não te esqueceu. Ele está sempre pronto aí para te ouvir. Os momentos difíceis que você está passando, tá bom? Medita aí na letra dessa canção, Deus vai falar contigo.

Glória a Deus. Você meditou, querido, na letra desse louvor? Aleluia. A letra desse louvor diz assim, ó, que quem passa a luta é aquele que é fiel. É aquele que tem, aleluia, a presença, que tem o desejo de cada dia estar na presença do Senhor mais e mais. É aquele, mas você será um vencedor, uma vencedora, aleluia. Deus tem falado comigo através desse louvor e eu creio que tem falado, queridos, com vocês também, tá bom? Eu gosto, irmão, desses louvor que Deus fala na alma, fala no coração. Aleluia, glória a Deus. Ouvi, procure aí com nossa querida cantora Baianinha de Jesus. Faz dia que nós não ouvimos o louvor dela. Aquele obra do Criador, aquele louvor é muito lindo. E eu creio que ela está ainda sintonizada, ela está ligadinha, né? Ela sempre está ligadinha aí. E eu quero pedir para vocês, queridos, aleluia. Não saia daí, porque o Senhor tem uma palavra nessa tarde para o meu e para o teu coração, tá bom? Não saia daí nessa tarde, não. Fica ligadinha até o final, porque uma hora, aí 55 minutos de programa passa tão rapidinho, queridos. Não saia daí da presença do Senhor nessa tarde, não, porque Ele quer falar com você, tá bom? Achou, Vi? Vamos? Achou? É, com a cantora Baianinha de Jesus, obra do Criador. Aleluia. Glória a Deus. Sinta aí, querido, a presença do Senhor. E vamos ouvir aí com nossa querida cantora Baianinha de Jesus. Ela, querido, que tem o programa dela também. Ela tem a live dela na segunda, quarta e sexta, a partir das 5 horas da tarde. Você entra aí na live, entra aí no Facebook e você já vai ver a live dela aí, tá bom? Da cantora Baianinha de Jesus.

glória, aleluia, faz bem sem olhar a quem. Foi Jesus quem falou. Tudo que você fazer, querido, não faça esperando você receber retorno de ninguém, não. Faça porque você é homem e mulher de Deus e quer ajudar, fazer como o Senhor Jesus. O Senhor Jesus, ele fez o bem. E sabe quem? No momento que ele estava na cruz, sabe quem que ajudou ele? Foi um homem estrangeiro que ajudou o Senhor Jesus. Não foi aqueles que ele abriu os olhos, ressuscitou os mortos, curou as feridas, os corações. Não foi aqueles lá. No momento que ele estava na cruz, que ele tombava, queridos, ele não aguentou o peso da cruz. E a palavra do Senhor nos diz que o Senhor Jesus, ele caía com o peso da cruz. De repente, apareceu um homem lá do campo, Sirineu. Oh, Deus! E ajudou o Senhor Jesus a levar a cruz. Eu não sei quantos metros, né? Quanta distância foi, né? Que ele ajudou o Senhor Jesus a levar a cruz. Mas foi ele que chegou no momento. E a palavra do Senhor diz que ele era estrangeiro. Ele não era daqueles que estavam ao lado de Jesus. Então, querido, minha querida, meu querido, faça, ajuda alguém, não olha, né? Não olha se ele não te recompensar, se ele ia ajudar outro, não te ajudar. Não olhe para isso. Olha para o Senhor Jesus, tá bom? Nosso querido pastor Valdecir Caetano, ele diz: Pai do Senhor, missionário Dione Antunes, estamos sintonizados, eu e a minha esposa Lenir. Um abraço, irmã Lenir, um beijo, querida, no seu coração, missionária Lenir. Aleluia! Glória a Deus! Estamos aqui, irmãos, sentindo a glória do nosso Senhor e Salvador Jesus Cristo. Queridos, eu quero ir agora para a palavra. Se dá tempo, nós vamos ouvir mais louvor, tá bom? Se dá tempo. Mas eu senti agora, vida, eu ir já para a palavra do Senhor Jesus, já agora. Aleluia. Glória a Deus. Aleluia. Querido, sábado passado, nós demos uma pincelada na história da unção de Davi. E eu chegando no meu lar, o Senhor falava comigo muito forte para mim continuar com essa palavra. E hoje, irmãos, lá na minha casa, eu peguei a palavra do Senhor e estava lendo. E o Senhor mandou eu continuar com a história da unção de Davi. Aleluia! Eu quero ler com todos vocês aqui em 1 Samuel. Tem gente que fala 1 Samuel. Não, queridos, é 1 Samuel. O primeiro livro de Samuel, no capítulo 16. Eu quero ler fazer a leitura com todos vocês. E conforme o Senhor falar em nossos corações, nós vamos transmitir a palavra segundo o que o Senhor colocar nos nossos corações nessa tarde. Não estou com a garganta bem, né, irmãos? Ainda mais, olha, agora é assim, ó. É

frio, quando pensa que não esquenta um pouco. E hoje, irmãos, eles estavam arrumando ali, né, o asfalto, estava dando uma reformada no asfalto, e aquele cheiro daquela tinta entrou dentro da minha casa, porque é pertinho, irmãos, o asfalto é pertinho ali da varanda da minha casa, e entrou aquele cheiro, e foi para a minha respiração, como eu já não estou muito bem da respiração esses dias. E aí eu comecei a ficar muito ruim na hora lá, sabe? Muito ruim, eu fiquei muito ruim ali da minha respiração, com aquele cheiro muito forte daquela tinta, eles passando lá no asfalto. Mas eu quero, queridos, falar um pouquinho da palavra do Senhor juntamente com vocês nessa tarde, segundo aquele que o Senhor está colocando no meu coração nessa tarde. Aleluia, glória a Deus. Aqui, como eu já disse, né, em 1 Samuel, no capítulo 16, diz assim: Deus manda Samuel ungir a Davi como rei. Então, diz o Senhor a Samuel: até quando terás dó de Saul, havendo-o eu rejeitado, para que não reine sobre Israel? Enche o teu vaso de azeite e vem, enviar-te-ei a Jessé, o belemita, porque dentre os seus filhos me tenho provido de um rei. Porém, disse a Samuel: Como irei eu, pois ouvindo a Saul, me matarás? Então diz o Senhor: toma uma bezerra das vacas em tuas mãos e dize: vem a mim, vem para o sacrifício ao Senhor. E convidará Jessé ao sacrifício, e eu farei saber que há de fazer, ungir-me-ás a quem eu te disser. Fez, pois, Samuel o que dissera o Senhor, e veio a Belém. Então os anciões da cidade saíram ao encontro, temendo e dizendo, e disseram: de paz é a tua vinda? E disse ele: de paz vem sacrificar ao Senhor. Sacrifício, vós vinde comigo ao sacrifício, e santifico ele. E Jessé e seus filhos os convidou ao sacrifício. E sucedeu que, entrando ele, viu Eliabe e disse: certamente esse perante o Senhor é seu ungido. Porém o Senhor diz: Samuel, não atentas para a sua aparência e nem para a altura da sua estatura, porque o tenho rejeitado, porque o Senhor não vê como vê o homem, pois o homem vê o que está diante dos seus olhos, porém eu, o Senhor, olho para o coração. Então tomou Jessé Abinadab e o fez passar diante de Samuel, o qual diz: nem a este tem escolhido o Senhor. Então Jessé fez passar a Samar. Porém diz: tampouco é este tem escolhido o Senhor. E assim fez passar Jessé os seus 7 filhos diante de Samuel. Porém, Samuel disse a Jessé: o Senhor não tem escolhido estes. E disse mais Samuel a Jessé: acabaram-se os mancebos? E disse: ainda falta o menor. E eis que está apacentando as ovelhas. Disse, pois, Samuel a Jessé: envia e manda-o chamar.

Mário, por que não nos assentaremos em roda da mesa até que ele venha aqui? No verso 12, então mandou em busca dele e eu trouxe, e era ruivo e formoso, deslumbrante e de boa presença. E disse o Senhor: levanta-te e unge, porque este mesmo é. Oh, glória a Deus! Louvado seja o nome do Senhor! Glória a Deus! Queridos, quando o Senhor escolhe, não adianta o homem. Como eu já disse sábado passado, não adianta o homem querer escolher outro, porque o Senhor, ele escolhe quem ele quer escolher. Não é o homem que escolhe, é o Senhor que escolhe. Antes de Samuel ungir a Davi, pela ordenança do Senhor Jesus, o Senhor já tinha escolhido Samuel desde o ventre da mãe dele. Escolhido Davi, quer dizer Davi, eu estou dizendo Samuel aqui de novo. Davi, o Senhor já havia escolhido Davi desde o ventre da mãe dele. O que que Samuel fez? Samuel somente deitou azeite sobre a cabeça dele, ungiu, porque ele já era escolhido. Ele já era separado do Senhor. Ele já era escolhido do Senhor desde o ventre da mãe, Davi. Mas precisava de Samuel ungir ele no meio das pessoas, principalmente no meio do pai dele e dos irmãos dele, né? Porque o Senhor havia ordenado para Samuel, dito para Samuel, Samuel, Samuel. Aí o Senhor diz para Samuel: Samuel, até quando você terá dó de Davi? Porque Davi, Samuel, irmãos, ele tinha muita pena de Saul. Ele gostava de Saul porque Saul foi o rei em Israel. Só que Saul, ele estava fazendo mal diante do olho do Senhor. E o Senhor o rejeitou, Saul. Ele já estava sendo rejeitado pelo Senhor. Agora o Senhor fala para Samuel: Samuel, até quando você terá dó de Saul? Eu já o rejeitei, Samuel. Saul não é para reinar mais sobre Israel. Eu tenho dentro de mim, Samuel. Eu já provi um rei para Israel, no lugar de Saul. Agora o Senhor chega perante Samuel e diz para ele: Samuel, pega aí tem outra tradução que fala um chifre, né, de azeite, mas aqui fala sobre vaso. Samuel pegou o vaso de azeite e chamou Jessé, porque o Senhor falou para Samuel: Samuel, entre os filhos de Jessé eu tenho escolhido um para ser rei, Samuel. Aí Samuel, né, ouvindo a voz do Senhor, Samuel fala para Jessé: Jessé, aí o Senhor vai e fala para. Aí o Senhor fala para Samuel: vai na casa de Jessé, porque eu tenho quem eu já ungi, já está escolhido por mim. Só falta você derramar o azeite sobre ele. Aí Samuel falou assim: Ah, Senhor, mas se eu fazer isso aí, Saul vai me matar, ele vai me perseguir. Aí o Senhor mandou, né, que Samuel fizesse uma festa, matasse aí um cabrito, um bezerro, fizesse uma festa e oferecesse um sacrifício, né? E convidasse, convidasse Jessé e Saul também. E foi o que Samuel fez. Samuel fez ofereceu aquele sacrifício e chamou a Jessé e chamou a Saul para o sacrifício.

O Senhor havia falado para ele fazer isso aí. E aí o Senhor falou para ele: agora você chama o meu escolhido. Ah, mas daí Samuel olhou para o grandão, né? Que foi o primeiro filho que foi o primeiro filho aí de Jessé, que é esse grandão, né? Engravatado, que estava ali em roda da mesa. E Samuel já olhou para aquele mais grande, olhou para o grandão lá, o primeiro que apareceu dos filhos de Jessé, que foi Eliabe. Aí Samuel disse: ah, com certeza, certamente, esse aí é ungido do Senhor. Mas o Senhor bradou no ouvido de Samuel e disse: não, Samuel, não é esse aí que é meu ungido, não. Aí vai, Samuel fala para Jessé: Jessé, vem com outro filho. Vem com outro filho dele, né? Não, primeiro o Senhor diz para ele assim: Samuel, você olha para a aparência e a estatura, a altura, a estatura. Mas eu, porque essas estaturas e tamanho, eu tenho rejeitado, Samuel. Porque você olha o que está perante os seus olhos, mas eu, Senhor, olho para o coração, Samuel. Aí Samuel ficou atento. Samuel disse: não, agora eu não vou. Será que eu vou de novo chamar aquele que não ungido? Aí Samuel vai e chama. Aí Jessé traz Abinadabe e fez passar diante de Samuel. Mas o Senhor disse: não, esse não é o escolhido. Aí Samuel disse: esse daí não é escolhido do Senhor. Aí o que que aconteceu? Ele vai e passa a Samar. Também Samuel diz: nem tampouco escolheu o Senhor esse aí. Aí o que que Jessé fez? Passou os sete, aqueles sete filhos grandão dele. Passou sete filhos grandão. Nenhum daquele. Samuel o rejeitou, falou: não, nenhum desse não é. Não é ungido do Senhor, não. Enquanto não vier o que o Senhor ungiu, ninguém vai sentar em roda da mesa. Ninguém vai sentar nessa mesa. Aí o que que aconteceu, queridos? O que que aconteceu? Nosso querido cantor Moisés Almeida, vamos ver, querido Moisés Almeida, ver se dá tempo, nós toca um louvor seu, tá, meu querido? Cantor Moisés Almeida, a irmã Geralda também está ouvindo, está nos assistindo também. Aí o que que aconteceu, queridos? Quando Jessé passou os 12, os sete grandão, Samuel diz: não, nem tampouco esses aí escolheu o Senhor. Aí Samuel vai e olha para Jessé e diz: Jessé, acabou os mancebo? Ele disse: não, não, não acabou não, gaguejando, né? Ainda tem um menor que está lá no campo cuidando das ovelhas. Ainda tem um menor. Mas gaguejando, Jessé queria que aqueles grandão lá fosse ungido. Mas não. Quem sabe Jessé tinha até esquecido do menor que estava lá no campo. Aleluia! Aí o que que aconteceu? Jessé manda chamar ele lá no campo, pastentando as ovelhas. E ele veio, eu creio que tímido, assim, né? Tudo sujo, cheirando ovelha. Aí ele chega e diz aí que Samuel mandou buscar ele e trouxe ele. E o que que ele era, irmãos? Ele era ruivo, formoso e de semblante e de boa aparência. Tá vendo? Ele era formoso, era ruivo, mas era famoso, formoso e de semblante e de boa presença. Ele tinha as qualidades do Senhor na vida dele. Davi não era o grandão, não era o bonitão, mas ele tinha essas três qualidades que os outros grandão, filho de Jessé, não tinha. E quando Davi chegou, o Senhor falou:

fala para Samuel: Samuel, unge, porque esse aí é. Oh, glória! E diz a palavra do Senhor aqui que Jessé, que Samuel vai, pega o vaso de azeite e derrama sobre a cabeça de Davi e unge a Davi. E diz que a partir daquele momento o Espírito de Deus apossou da vida de Davi. Oh, glória a Deus! Ele ficou cheio do Espírito Santo. Irmão querido, o que que essa palavra nos fala, nos traz nesses dias de hoje que nós estamos atravessando? Como Samuel era um profeta do Senhor, queria escolher os grandão, até hoje, irmãos, nos nossos dias tem isso aí. Hoje só se escolhe pessoas que têm uma profissão alta, pessoas que é empresário, pessoas que têm uma posição. Mas aquele irmãozinho, aquele que tem bagagem, que tem oração, que tem jejum, que tem intimidade com Deus, que está lá no último banco da igreja, aquele lá não é lembrado, não. Hoje, infelizmente, está assim, irmãos. Tem pessoas que o Senhor já o rejeitou, como ele rejeitou a Saul. Mas o homem está colocando aquela pessoa lá, está dando cargo para ele, está colocando ele lá. Mesmo que o Senhor o rejeitou. Mas por quê? Porque não que ele tem como Davi tinha aparência, presença, formoso e de presença do Espírito Santo, não. Hoje, irmãos, é escolhido, como eu já disse, é por posição e não por unção de Deus. Hoje está diferente, querido. Infelizmente, o Senhor manda eu dizer aqui nessa tarde, eu não temo, irmãos, de falar o que o Espírito Santo coloca no meu coração, porque eu estou aqui, vai para 25 anos que eu tenho esse programa aqui, o programa O Ide de Cristo, e o Senhor, se eu ainda estou aqui, é porque o Senhor quer que eu fale a verdade. Aleluia! A palavra do Senhor nos disse, irmãos, que quando Davi foi ungido, ele já não foi para lá para o trono, não. Ele não sentou no trono, não. Tem pessoas, irmãos, que hoje ele é colocado e já vai direto cuidar daquele trabalho na igreja. Não, ele voltou para o campo cuidar das ovelhas do seu pai. Oh, aleluia! Davi, irmãos, ele foi provado, ele foi experimentado de várias maneiras, para depois ele ir para o trono, para depois ele ser rei. Ele foi ungido, mas não era o tempo dele ainda sentar no trono. Ele foi cuidar das ovelhas, ele foi experimentado, ele foi provado. E a palavra do Senhor nos disse, irmãos, que depois dele ser provado, experimentado, Davi, ele reinou sobre Israel 30 anos. Aleluia! Ele tinha, ou seja, ele tinha 30 anos quando ele começou a reinar em Israel, sobre Israel. E ele reinou 40 anos. Ele foi rei em Israel. Aleluia! E a palavra do Senhor nos disse, irmãos, no mesmo livro, né, só que em 2 Samuel, no capítulo 5, versículo 4, diz que Davi ele ia cada vez mais aumentando e crescendo, porque o Senhor Deus dos exércitos era com ele. Será que ele era grande como hoje a gente vê tantas pessoas aumentando, ser grandão? Não, irmão. Diz que ele ia aumentando, ele ia crescendo, mas na graça do Senhor. Na graça do Senhor, porque o Senhor dos Exércitos era com ele. Aleluia! E também, irmãos, hoje o que acontece? Tem pessoas, irmãos, que ele é ordenado.

Ele é ordenado aí para pastor, para missionário, missionária, e muitos falam, é ungido, foi ungido. Irmãos, a palavra do Senhor diz que quem foi ungido foi só os reis naquela época. Agora, irmãos, é ordenado, é separado, não tem negócio de ungir, não. É, fulano é ungido. Não, querido, ele não foi, muitos falam, é ungido, foi ungido. Irmãos, a palavra do Senhor diz que quem foi ungido foi só os reis naquela época. Agora, irmãos, é ordenado, é separado, não tem negócio de ungir, não. É, fulano é ungido. Não, querido, ele não foi ungido. Não é ungido, é separado e também ordenado. Só quem foi ungido, que a palavra do Senhor nos disse, foi Jesus Nazareno. Que Deus ungiu Jesus Nazareno. Não existe unção no Novo Testamento. No tempo de Jesus para cá não existe esse negócio de unção. Existe separação e ordenança. Tá bom, queridos? É o que a palavra do Senhor nos fala nessa tarde. Vamos aí, né, Vi? Ouvir um pedacinho daquele louvor, Pastorzinho, com Daniel e Samuel.

Aleluia, glória a Deus. Irmão, sábado que vem nós vamos tocar essa canção inteirinha que fala sobre a unção de Davi, tá bom? E sábado que vem nós vamos tocar. Tá aqui, né, irmãos? Rapidinho eu quero falar aqui. Tá aqui o nosso querido missionário Adriano. Também nosso querido Moisés Almeida. Ele disse que chegou, o cantor Moisés Almeida, ele disse que chegou um pouquinho atrasado. Mas tá bom, meu querido. Quem sábado que vem nós toca um louvor seu, tá bom, cantor Moisés? Senhor, meu Deus, eu te louvo, te agradeço, Senhor, pela tua palavra, porque o Senhor não olha para como o homem olha, Senhor, o Senhor olha, aleluia, para a vida diante de ti, ó Pai. Olha para um homem ou mulher cheio do teu Espírito Santo, ó Pai. Deus de poder, esteja na vida de cada um de meus irmãos, nas nossas vidas, Pai. Em nome de Jesus, Pai, os irmãos que entraram na live, os irmãos que ouviram no rádio, que o Senhor abençoe a vida de cada um dos teus filhos, Pai. Em nome do teu filho Jesus, eu te peço certo da tua resposta. Amém. E graças a Deus, até sábado que vem, querido. Se o Senhor disser que sim, estaremos com todos vocês aqui às 16 horas.

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0: Pela graça e misericórdia do Senhor, aqui estamos novamente para levar até ao teu coração, aos teus lares, aonde você se encontra. O programa Convocando para Missões, como de todos os sábados, por essa mesma emissora, nesse mesmo horário. Graças a Deus, hoje somos privilegiados aqui com o pastor aqui. Seu nome? Realdir. E ele vai depois trazer uma mensagem do coração de Deus para os nossos corações aí. Glória a Deus. E logo, logo já, enquanto vamos orar, irmão Vinícius, aquele hino Bate na Porta com Daniel e Samuel, que foi pedido. Glória a Deus.
1: Oramos. Vai iniciar com oração, Val? Pode iniciar.
0: Glória seja dada ao nome santo do Senhor. Oramos, Pai, em nome de Jesus, nós estamos aqui. É nesse nome glorioso, Senhor, que todas as coisas podem prosperar. Pode ir, sim, aleluia, porque o Senhor diz tudo o que pedires ao Pai. No meu nome, eu o farei. E para que o nome do Pai, do Filho de Deus, Jesus Cristo e Espírito Santo, seja glorificado através de nós, através das nossas vidas. Nós estamos aqui, Senhor, orando a Ti, pedindo que inteiramente toma toda a direção dessa programação, Senhor. Teu olhar de compaixão, Teu poder, Tua misericórdia, que se estende de geração em geração. Seja conosco, Senhor, para levar a Tua palavra, sim. Pai, em nome de Jesus, nós queremos, Senhor, a Tua presença para curar, libertar, fazer obras gloriosas do Teu Espírito Santo. E também, Senhor, aceitar todas as pessoas que estão na escuta da programação, sejam alcançadas pelo poder de Deus, em nome de Jesus. Então, desde já, com vocês, já saudando aí o nosso pastor aqui ao nosso lado. Aleluia, glória a Deus, Santo Jesus.
2: Muito bem, queridos, uma alegria muito grande para mim estar hoje aqui participando deste lindo programa, né? Programa
0: Glória a Deus.
2: Convocando para a obra missionária.
0: Aleluia, Jesus.
2: Para missões. Eu estou ao lado aqui de uma anfitriã, né? Uma mulher de Deus,
0: glória
2: que tem
0: Deus.
2: Um legado na cidade de Foz do Iguaçu.
0: Aleluia, Jesus.
2: E estou muito honrado em poder estar nesta tarde aqui, Santa cumprimentando Mãe, a todos vocês, desejando uma ótima audiência, que a bênção de Deus seja derramada de maneira copiosa e abundante sobre a vida de todos. Abraço a todos, daqui a pouco traremos aqui a meditação da palavra de Deus.
0: Aleluia, Jesus. Graças a Deus.
1: Aleluia. A paz do Senhor Jesus a todos, mais um sábado abençoado que Deus nos permitiu estarmos aqui, né? Hoje aí nós temos a visita ilustre do pastor Realdir. Ele trouxe a palavra na segunda-feira no culto no lar, na Graciela, e a avó falou, convida o seu pastor para ir lá pregar na rádio lá. E graças a Deus deu certo, ele pôde vir, né? E vamos ouvir então a palavra hoje, vai ser com o pastor Realdir.
0: Aleluia,
1: vamos
0: Jesus.
1: Ouvir um louvor, vamos ouvir o louvor novo da Juliane Souza, Vinícius. Um louvor bem bíblico aí para nós adorarmos o nome do Senhor Jesus e da abertura do nosso programa hoje.
0: Glória a Deus.

0: Alô aqui para Salete Camargo, vó, tá na escuta da programação.
1: Glória
0: Deu
1: a
0: Deus. Paz pro pastor Heldir também, paz do senhor. Nossa, pastor, e pediu o hino Escudo. Ofereço a todos que estão aí na escuta da programação.

0: Bendito é o nome do Senhor Jesus, né? Deus é o nosso escudo bem presente na hora da angústia. Hoje é um dia muito especial, né? Porque hoje nós vamos comemorar o aniversário da Vó Augusta, né? Ali no restaurante. E já vamos falar então sobre os nossos patrocinadores. Dia 26 aí de maio foi aniversário da avó, né? Na terça-feira. Mas hoje vai ser a festa de aniversário dela, uma festona. Com direito a churrascada, hein, pastor? Convidaram o senhor, pastor, para o churrasco?
1: Olha.
0: Glória a Deus. É um churrasco abençoado ali hoje, né? Para comemorar mais um ano de vida que Deus está aí proporcionando para a avó, né? E proporcionando para nós também, a avó com saúde aí, né? Nossa rocha, né? A rocha da nossa família é a dona Augusta, né? A missionária Augusta. Então, já vamos falar sobre os nossos patrocinadores para a gente ter bastante tempo para a palavra de Deus.
2: É,
0: né?
2: Isso, Vanessa.
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2: Glória
0: 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Então, já vamos entrar na palavra do Senhor Jesus, né? E Deus abençoe o pastor Realdir, né? Obrigado por ter aceitado o nosso convite nesse dia tão especial aí, que é a comemoração do aniversário da avó, né? Em dedicação aí ao Senhor por tudo que ele tem feito por nós, né, e nos proporcionar, né, mais um ano de vida da avó, ela estando saudável aí conosco, para a honra e glória do nome de Jesus Cristo.
2: Aleluia, Jesus. Quero dizer para você que está aí do outro lado, que seja abençoado, receba a palavra do Senhor como ela é, que ela vem fazer efeito na tua vida, e se alegra junto com nós, por Deus nos dá, mas essa oportunidade que aqui se achamos presente pela 96.7 aí da rádio FM 96.7, já completando 2 anos aqui, depois que começamos aqui novamente. Em nome do Senhor Jesus, que nessa tarde seja um dia abençoado, não só para mim e para minha família, mas sim para todos que nos apoiam, nos ouvem, aqueles que também dão valor a essa programação aí, né, que

temos o Cristo vivo, verdadeiro, completo, para trazer uma salvação completa para a tua vida, vitórias sobre vitórias, sabe? E por isso, mais ainda, traz curas divinas e nos abençoe grandemente. Então agora com vocês, para a glória de Deus, o nosso irmão tomando aí a oportunidade da palavra de Deus no ar.

tão abrangente que é o rádio. E nós vamos aproveitar para trazer uma palavra a respeito da eternidade. Quero levar você comigo para o outro lado. Tá? Vamos ver se nós conseguimos atravessar a linha tênue que separa o visível do invisível e contemplarmos o que nos aguarda na eternidade. Tá? O tema da palavra que vamos trazer hoje é cinco decisões certas tomadas na hora errada. Cinco decisões certas tomadas na hora errada. Microfone, melhorar ele aqui. E eu, para nós falarmos a respeito desse assunto, quero usar um texto, Lucas capítulo 16, versículo de número 19, que conta a história de dois personagens. Havia um homem rico que se vestia de púrpura e linho finíssimo e que todos os dias se regalava esplendidamente. Havia também certo mendigo chamado Lázaro, coberto de chagas, que jazia à porta daquele e desejava alimentar-se das migalhas que caíam da mesa do rico. Até os cães vinham lamber-lhe as chagas. Aconteceu morrer o mendigo e ser levado pelos anjos para o seio de Abraão. Morreu também o rico e foi sepultado. No inferno, estando em tormento, levantou os olhos e viu ao longe a Abraão e Lázaro no seu seio. Então, clamando, disse: Pai Abraão, tem misericórdia de mim e manda Lázaro que molhe em água a ponta do dedo e me refresque a língua, porque eu estou atormentado nesta chama. Disse, porém, Abraão: Filho, lembra-te que recebeste os teus bens em vida, Lázaro igualmente os males, agora, porém, aqui ele é consolado e tu é atormentado. Além de tudo, está posto em um grande abismo entre nós e vós, de sorte que aqueles que querem passar daqui para vós não podem, e nem os de lá podem passar para cá. Então replicou: Pai, eu te imploro que o mandes à casa paterna, porque tenho cinco irmãos, para que lhes dê testemunho, a fim de que não virem também para este lugar de tormento. Respondeu Abraão: Tem Moisés, os profetas, ouçam-nos. E ele insistiu: Não, pai Abraão, se alguém dentre os mortos for ter com eles, arrepender-se-ão. Abraão, porém, disse: Se não ouvem a Moisés e os profetas, tampouco se deixarão persuadir, ainda que ressuscite alguém dentre os mortos. Esse texto bíblico, ele fala a respeito de pelo menos cinco decisões certas tomadas na hora errada. E eu quero falar um pouquinho e gostaria muito de prender a tua atenção. É natural que, enquanto se prega no rádio, na televisão, em palcos, em cruzadas, em púlpitos, uma unção de cura, uma unção de restauração, uma unção de restituição vem, emana da palavra. Apesar de hoje os nossos olhos estarem voltados para o outro lado da vida, que é um lado que nós pouco contemplamos ultimamente. Temos muita facilidade em pregar e falar sobre recursos humanos, sobre coisas que podemos receber aqui na terra. Mas, na verdade, o que devemos olhar com critério, com seriedade, responsabilidade, é o que vai acontecer do outro lado da vida. E este homem, nós vemos aqui dois personagens. Este homem rico, a história, os historiadores dizem que o nome dele era Dives. Dives significa mergulho, significa descer abruptamente, significa afundar. Dives significa uma dívida a ser paga à força. Dives também significa: quero ser aceito, preciso de validação, preciso da atenção, preciso que alguém me escolha. Então, nós percebemos que esse nome, ele já traz um significado que nos leva a entender o destino deste homem. Ao passo que Lázaro vem de um termo hebraico, Eleázaro ou Elazar, né, que significa Deus ajudou, Deus socorreu.

Eu. Nós vamos analisar brevemente a vida deste homem chamado Dives. 5 decisões certas que ele tomou na hora errada. No versículo 23, depois da sua morte, depois que ele passou desta vida para a eternidade, no versículo 23 desse texto, que não é uma parábola, é uma passagem bíblica, Jesus trouxe algo que realmente aconteceu, porque Jesus nunca usou nome próprio em suas parábolas. E aqui ele usa o nome de Lázaro. Então, é algo que é uma história, não é uma história, é uma história que realmente aconteceu. E este homem, lá do outro lado, a Bíblia diz que ele ergueu os olhos, versículo 23 do capítulo 16 de Lucas, no inferno, ergueu os olhos, estando em tormento, e viu ao longe Abraão e Lázaro no seu seio. Veja que ele tomou uma atitude certa, o gesto certo, ele ergueu os olhos, mas era tarde demais. Enquanto ele vivia aqui, a visão dele era uma visão horizontal, né? A visão dele contemplava apenas este mundo, contemplava apenas as riquezas, os prazeres, a vida terrena. Enquanto ele viveu aqui, ele contemplou apenas aquilo que é efêmero e passageiro. E Jesus, no capítulo 12 do Evangelho de São Lucas, no versículo 16, ele propõe uma parábola para elucidar esse pensamento de olharmos apenas horizontalmente. O texto sagrado propõe que um homem, na sua herdade, um homem muito rico, tinha produzido em abundância. E ele arrazoava consigo mesmo, dizendo: que farei? Não tenho onde recolher os meus frutos. E disse: farei isso. Derrubarei os meus celeiros, edificarei outros maiores, e ali recolherei todas as novidades e os meus bens. E direi à minha alma: alma, tens um depósito, muitos bens para muitos anos, descansa, come, bebe e folga. Mas Deus lhe disse: louco, esta noite te pedirão a tua alma. E o que tens preparado, para quem será? Assim é aquele que para si ajunta tesouros e não é rico para com Deus. Então nós vemos que esta visão horizontal, ela tem sentido quando nós olhamos com um propósito da conquista para a bênção do reino de Deus. Porque toda riqueza tem que ter propósito para o reino, senão ela se perde na eternidade. E é o que nós vemos aqui, dois pontos antagônicos. Enquanto este homem aqui na terra era rico, na eternidade ele não tinha uma gota de água para colocar na sua língua, para refrescar-lhe a língua. Veja que ele ergueu os olhos na hora errada. Ele deveria ter tomado esta atitude enquanto estava com vida. A decisão foi certa, mas num tempo errado. A visão vertical é lá na eternidade. Foi a visão que ele teve. A Bíblia diz que ele olhou para cima, decisão certa, mas no tempo errado. Ele viu, mas não usufruiu daquilo que ele viu. Então, a primeira decisão errada, a primeira decisão certa, mas num tempo errado, é a decisão de erguer os olhos. E eu convido você que está me ouvindo nesta tarde, eu convido você que está ouvindo as ondas amigas da 96.7, a Essência Gospel FM em Foz de Iguaçu, líder absoluta de audiência. Eu convido você a erguer os teus olhos e contemplar o autor e o consumador da fé, que é Jesus Cristo de Nazaré. Então nós vemos que este homem ergueu os olhos, mas era tarde demais. Segunda coisa que ele fez certo, mas no tempo errado, ele orou. Ele orou. Veja que a Bíblia Sagrada diz: clamando disse, versículo 24, clamando disse: Pai Abraão, tem misericórdia de mim. Ele orou, mas era tarde demais.
aqui as redes sociais.

Vó, as redes sociais, o trabalho, a hiperatividade, ela rouba o nosso tempo da oração. Lá do outro lado, este homem orou, mas era tarde demais. A oração dele foi ouvida, mas não foi atendida. Então, a decisão certa que este homem tomou, mas no lugar errado e no tempo errado. As decisões que nós tomamos na vida definem o nosso futuro, definem a eternidade. As nossas escolhas hoje, as decisões que tomamos hoje, definirão o lugar onde estaremos na eternidade. Outro ponto que esse texto revela, que ele reconheceu a Deus como Pai no tempo errado, na hora errada. Do outro lado, ele gritou: Pai Abraão, tem misericórdia de mim. Lá ele reconheceu a Deus como Pai, mas era tarde demais. Se ele fosse filho, ele iria se submeter à vontade do Pai. Pois o exemplo usado aqui é a paternidade de Abraão, porque ele gritou: Pai Abraão. Enquanto estava aqui em vida, ele não tinha tempo para reconhecer a Deus como Pai. Os olhos estavam fechados, o coração estava fechado, e esse mistério não se abriu no, na vida deste homem. A ideia que nós temos é olhar para Deus como Pai. Até Jesus, quando ele ensinou a oração em Mateus capítulo 9, versos 6 e 9, ele inicia a oração, diz: Vós orareis assim, Pai nosso que estais nos céus. Aqui eu vejo até, vó Augusta, uma fraqueza de Deus. Deus deve ter uma fraqueza? Deus tem uma fraqueza. Ele poderia ter colocado nesta oração: Deus soberano nosso que estás no céu. No entanto, o desejo do relacionamento, o desejo de intimidade que Deus tem com os seus filhos é tão grande que até na oração ele ensina-nos a chamá-lo de pai. Lá do outro lado, este homem reconheceu Deus como pai, mas era tarde demais. Outro ponto que nós enxergamos aqui, a Bíblia mostra que este homem pediu água. O texto sagrado mostra que ele pediu água, manda Lázaro molhar a ponta do dedo na água para vir me refrescar a língua, porque eu estou atormentado nesta chama. A água representa a fonte da vida. A água, ela é um elemento indispensável para a vida. Aonde não tem água, não tem vida. Assim também, a água representa o Espírito Santo. Se o Espírito Santo não está presente em nossas vidas, não há comunhão com Deus. Então, a água representa a vida e o Espírito Santo representa a comunhão. Assim como a água é indispensável à vida, o Espírito Santo é indispensável para termos comunhão com o nosso Deus. Ele pediu água, mas era tarde demais. E por último, eu trago uma palavra a respeito do nome deste programa. Convocando para a obra missionária. Veja que no versículo 27, este homem que nunca pregou o evangelho, apesar dos recursos que ele tinha, e segundo o historiador Josefo, este homem, ele era um religioso da época, porque ele vestia-se de púrpura e só usava púrpura. Os religiosos, os fariseus, os saduceus, os sacerdotes, sumos sacerdotes, só pessoa desta classe. Então, pela história, nós entendemos que ele era um religioso, mas ele nunca pregou o evangelho para os irmãos dele. Tanto que aqui no versículo 27, na conversa que ele tem com Abraão, ele percebe que Abraão diz: Existe um abismo entre nós e vós, de maneira que aqueles que estão aqui não podem passar para lá, e nem os que estão lá podem passar para cá.
Então não há como você receber água, socorro, a

0: O seu destino eterno está definido. Não existe mais o que fazer. Quando ele percebe que não há mais salvação, não há como sair daquela situação, então ele se torna um dos maiores missionários, com o maior sentimento missionário que nós encontramos na Bíblia Sagrada. Veja que o versículo de número 27 diz assim: rogo-te, ó Pai, que mandes Lázaro à casa do meu pai, porque eu tenho 5 irmãos, para que lhes dê testemunho, a fim de que não venham também para este lugar de tormento. No último momento da vida dele, enquanto ele estava aqui, ele não percebeu a necessidade de pregar o evangelho. Mas lá do outro lado, ele se torna um grande missionário. E como o nome deste programa é Convocando para Missões, Convocando para Missões, há um grito que ecoa da além da eternidade aos corações das famílias de Foz do Iguaçu nesta tarde. Deus está nos chamando para fazer a obra missionária enquanto é tempo, porque vai chegar um dia em que nos será negado. Nós vamos desejar fazer, mas nos será negado a oportunidade de fazer. Para ele era tarde demais. O versículo 29 conclui: disse-lhe Abraão, eles têm a Moisés, eles têm os profetas, eles têm a missionária Augusta, eles têm a missionária Vanessa, eles têm a Rádio Essência Gospel 96.1. Se eles não ouvem os profetas, os pregadores, os programas de rádio a respeito desta realidade, tampouco crerão que um dos mortos ressuscite para lhes pregar o evangelho. Então nós temos hoje um chamado divino. Primeiro, tomar a decisão certa no tempo certo. Porque lá do outro lado não adianta mais decidir. Lá tudo estará decidido. Não haverá o que decidir. Todas as decisões que temos que tomar, elas devem ser tomadas aqui. Há uma voz que grita, vó Augusta. Eu chamo de vó carinhosamente, missionária Augusta. Há uma voz que ecoa, que diz assim: a quem e enviarei? Quem há de ir por nós? O profeta Isaías responde: eis-me aqui, envia-me a mim. Hoje Deus está nos enviando a pregar o evangelho para os nossos filhos.
1: Aleluia, Jesus.
0: Hoje Deus está nos enviando a pregar o evangelho para os nossos irmãos, porque esse homem queria pregar para os seus irmãos, mas não pôde. Lá do outro lado não há mais o que fazer. O nosso tempo é agora. O tempo de Deus para as nossas vidas é agora. Então nós chegamos a um tempo de decidir. A indecisão é a decisão de não decidir. Devemos decidir. Joel capítulo 3, versículo 14, diz assim: multidões, multidões no vale da decisão, porque o dia do Senhor está perto no vale da decisão. Hoje é o dia de decidir. Há um tempo de salvação, há um tempo de restauração, há um tempo de restituição, há um tempo de Deus levantar uma geração de missionários. Há um tempo de despertamento. E eu gostaria muito que esta tarde se tornasse um divisor de águas na sua vida.
1: Aleluia.
0: Que você pudesse refletir: este homem tomou decisões certas,
1: glória a Deus,
0: mas na hora errada. Ergueu os olhos, tarde demais. Orou, tarde demais. Reconheceu Deus como Pai, tarde demais. Pediu a comunhão com o Espírito Santo, tarde demais. Queria fazer a obra missionária, tarde demais. Mas nós ainda estamos em tempo hábil, irmã Vanessa. Ainda há tempo. O arrebatamento não aconteceu, nossos olhos não fecharam, não descemos a tampa da tumba fria. Ainda não morremos, estamos vivos. Há tempo de decidir e o tempo

0: de decisão é hoje.
1: É, meu Deus.
0: É agora.
1: Glória a Deus.
0: Duas decisões. Primeiro, aceitar a Cristo. Convido você a decidir, porque lá do outro lado a decisão já vai estar consumada. Segunda decisão a ser tomada, fazer a obra enquanto é tempo, porque a noite vem quando ninguém mais poderá trabalhar. Se você que está me ouvindo agora, eu tenho mais 2 minutos para falar. Se você que está me ouvindo agora, recebe Jesus como Senhor e Salvador da sua alma, põe aí, escreve aí na internet, eu acho que dá para mandar uma mensagem aqui, dá para mandar uma palavra, pastor, eu estou aceitando a Cristo. Para você que está sendo despertado para um tempo de missões dentro da sua casa, sua família, sua empresa, seus amigos, seus entes queridos, o momento é agora. Com um sentimento profundo de amor, eu te convido a decidir agora. Jesus te chama. Jesus te chama, Jesus te ama. Não há tempo a perder, porque nós não sabemos o que nos aguarda na próxima curva, na próxima esquina da nossa existência. Não deixe para decidir tarde demais. Eu vou pedir carinhosamente para a vó, a missionária Augusta, fazer esta oração. Abençoar estes lares, abençoar estas vidas que decidiram aceitar a Cristo como Salvador. Abençoar estas famílias que decidiram, a partir de hoje, tornar-se missionários dentro de casa.
1: É, meu Deus.
0: Eu vou pedir que a vó ore a Deus, abençoando a vida dos nossos amigos que estão conosco através das ondas amigas da 96.7.
1: É verdade.
0: Por favor, vó, pode orar.
1: Amém, glória a Deus. Louvado seja o nome santo do Senhor. Aí você ouviu a palavra do Senhor, aleluias. E agora chegou o momento que você pode decidir. Você que ouviu aí a palavra de Deus, chegou o momento, a hora exata que você pode decidir, com o tempo certo de você conseguir a tua salvação, a tua libertação, curas divinas, ser abençoado por Deus. Não somente você, a tua família, a tua casa, aqueles que te ouvem, a tua igreja, Pai, aleluia, no teu trabalho, aonde você vive, aonde você congrega, ser exemplar aí, barranda labaceias, vai enquanto é tempo, aceita esse mandado, essa chamada divina, glória a Deus, tu já está convocado, aleluia, convocando para missões, né, nossa programação aqui, o pastor tem detalhado, aleluia, ricamente aqui, né, sobre nessas áreas desse programa. Glória a Deus que não foi eu que escolhi. Eu orei bastante, busquei na palavra e abri a palavra e saiu esse nome de programação, convocando para missões. Sim, aleluia, quanto tempo às vezes, aleluia, que a gente fica sem convocar, sem buscar. E Deus quer dar oportunidade ao pecador. Você do outro lado, você, querido irmão, querida irmã, você, amigos e amigos da palavra de Deus, também da programação, nossos amigos, aceite essa palavra. Não rejeite, não deixe ficar que nem o rico que não teve mais oportunidade. Ei, aleluia, maravilhosa palavra. Muito obrigado, Deus. Agradeço também de coração o nosso amado pastor aqui de Jurandir. Ó, irmão, você saiu de...
2: Realdir.
1: Irmão, e mas que Deus abençoe grandemente a sua vida, o seu lar e a sua família. E que essa palavra sirva também para todos nós. Vem primeiro cortar nossos corações para depois os outros que
2: glória
1: estão ouvindo. Aleluia. Deus abençoe a todos no nome de Jesus. E nós já queremos orar também.
2: Né? Oh, só um pouquinho. O pastor Realdir deixou 4 minutos ainda, pastor. Tinha 4 minutos ainda.
3: Tem 4 minutos.
2: É, tinha ainda.
0: Eu quero então agradecer, Vanessa, obrigado por esse convite. Né? Eu vejo muita seriedade aqui, Vanessa.
1: Aleluia, Jesus.
0: Viu, vó? A missionária Augusta, vó. Eu vou chamar a senhora de vó.
1: Não tem problema não, tá, irmão.

0: com muito carinho, com muito amor.
1: Já ganhei
0: tá?
1: bastante, bastante netos.
0: Bastante neto. Mais um, então.
1: Mais um.
0: Eu vejo muita seriedade, muito comprometimento,
1: meu Deus.
0: Né, muita verdade
1: Aleluias.
0: Nesse programa, tá bom? E contem com as nossas orações.
1: Já ganhei
0: tá?
1: bastante, bastante netos.
0: Bastante neto. Mais um, então.
1: Mais um.
0: Eu vejo muita seriedade, muito comprometimento,
1: meu Deus.
0: Né, muita verdade
1: Aleluias.
0: Nesse programa, tá bom? E contem com as nossas orações sempre.
1: Amém.
0: Né? Que Deus,
1: a Deus
0: abençoe. E mais uma vez deixo aqui uma palavra de gratidão pelo privilégio de poder estar aqui vivendo esse momento tão intenso, tão lindo, tão profundo,
1: verdade,
0: tão maravilhoso. Deus abençoe a todos os nossos ouvintes, também ao Vinícius. Ao Vinícius. É, Vinícius?
2: É, Vinícius.
0: Que está aí modulando os botões da 96.7, né? Toda a família Essência Gospel aqui em Foz do Iguaçu. Deus abençoe.
2: Amém.
1: Aleluia.
2: Glória
1: Jesus.
2: A Deus. Fazer um convite hoje, então, ali na nossa igreja. Hoje vai ter o culto do farol, né? Começa às 19 horas e 30 minutos. E depois Isso. do culto vai ter uma maravilhosa vigília. Você que está aí por casa, não tem onde ir, já achamos um lugar para você ir adorar o nome do Senhor, né? Ali na rua Centenário, número 1006, tá bom? Agradecer
0: Maravilha.
2: A Deus,
0: Obrigado.
2: Né,
0: Eu
2: por
0: havia
2: mais.
0: Esquecido.
2: Agradecer a Deus por
0: Deus
2: mais
0: abençoe,
2: essa programação, né, que Deus
0: aí.
2: Nos permitiu estarmos aqui mais esse sábado para honra e glória do nome dele, né, que nós estamos aqui levando a palavra do Senhor Jesus Cristo, não para nossa glória, mas para a glória do Senhor, né? E a avó Augusta é maravilhosa, né, vó? Eu não gosto nem de falar que me dá vontade de chorar.
1: Glória a Deus.
2: Mas só Deus sabe, né? Quando ela vem se arrastando, tadinha, às vezes com dor, às vezes resfriada, mas ela nunca falta. Às vezes eu falo, vó, tá chovendo demais, vamos deixar. E ela fala, não, vamos ir. E aí Glória a gente Deus. Vem, né, para honra e glória do nome de Jesus, né? Eu aqui ajudando ela, né, porque ela é a torre forte aqui do negócio. Né? Agradecer ao pastor Realdir, né? E
1: Aleluia,
2: a todos que estão conosco até esse momento, mandar um alô rapidinho para Celina Camargo, para Graciele, para o Valdecir, para o Maguila, Nayara, o Renato, todo
1: Glória
2: mundo estava aí
1: que
2: na
1: benção.
2: Escuta do programa, né? Estavam todos.
1: Abençoe a vocês, no nome
2: e
1: vão, de Jesus.
2: A pastora também estava também na escuta do programa.
1: Amém, glória
2: O Valdecir pediu oração, vó. Vamos colocar, Valdecir, seu nome da sua família no caderninho de oração,
1: Amém.
2: Tá bom?
1: Tá para aqui o caderninho.
2: Sim, para que
1: a gente continue orando por aqueles que são ouvintes e não só ouvintes, também tem os patrocinadores.
2: Sim.
1: Que Deus continue abençoando grandemente a você que patrocina esse programa, que é bênção para todos nós.
2: Graças a Deus.
1: Aleluia.
2: Né? Vamos orar então para finalizar, vó?
1: Vamos orar.
2: Senhor nosso Deus, nós te agradecemos, Pai, por mais essa oportunidade, Senhor, que nós estamos aqui para levar o seu nome. Pai, visita cada um, Senhor Jesus, nesse momento que está ouvindo, Pai, essa programação. Alcança, Senhor Jesus, traz, Senhor, sobre eles a cura, a libertação, Pai querido, em nome de Jesus Cristo. Pai, fica conosco no decorrer dessa semana, nos guarda, nos protege, Senhor, seja a nossa direção, Pai. Em nome de Jesus Cristo, Pai, nós te agradecemos por tudo que o Senhor tem feito por nós. Nós somos gratos, Senhor, só gratidão a Ti, Deus, por tudo, Pai querido e amado. Até sábado que vem, se assim Deus nos permitir, estaremos aqui novamente.
1: Até lá, na paz do Senhor.
2: A paz do Senhor.

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1: Glória a Deus. Glória, glória, glória, glória, glória. Eu saúdo aos meus amados irmãos com a doce paz do Senhor e Salvador Jesus Cristo. O sábado está maravilhoso, um sábado especial, onde o Senhor preparou para nós dar a oportunidade de fazer a sua vontade, né? De fazer a sua vontade. Programa Cristo é Resposta, né? Programa Cristo é Resposta, que ele vem ao ar todos os sábados, das 19 horas, ou seria, das 18 horas, né? Às 18h55, né? Aqui quem vos fala é o missionário Moisés Alberto de Paula, com a missionária Silvana. O programa, né, que está por essa rádio que o Senhor levantou na fronteira. Rádio Essência Gospel 96.7. Né? Nós vamos dar início do trabalho. A missionária Silvana vai estar lendo, vai estar falando, vai estar orando. Né? E o nome do Senhor é glorificado. Missionária Silvana, a paz do Senhor.
2: Glória a Deus. À vontade. Aleluia. Glória a Deus, louvado seja Deus. Mais uma vez estamos aqui nos organizando aqui para fazer um bom trabalho para você que está em casa, né? A palavra do Senhor diz que tem que ser, para Ele tem que ser tudo com ordem e decência, né? Então nós estamos aqui fazendo esse trabalho, trabalho missionário, onde a gente leva a palavra do Senhor, onde a gente divulga os trabalhos que temos feito, né? Da obra missionária. Então, que Deus possa te abençoar grandemente. Compartilhe esse trabalho, né, que é um trabalho que vem do Senhor, que é feito com muito carinho para você que está em casa. A palavra do Senhor é um alívio, né, para nossas almas. Às vezes estamos num momento tão difícil da nossa vida, mas nós sabemos que nós temos um Deus, né, a qual nós temos paz. Né? Nós buscamos essa paz, né, no nosso Deus. Que você também possa buscar essa paz no Deus Todo-Poderoso, que é um Deus que tem cuidado de ti, da tua família, tem cuidado de nós aqui. Que Deus possa falar contigo nessa noite, né, através da palavra, do louvor. Amém? Vamos estar aqui lendo a palavra do Senhor, levando essa palavra até você, né, que é a palavra de Deus, né, onde ela faz aqui menção sobre a paz, né? Sobre a justificação pela fé e a paz que nós temos que ter com o nosso Deus, mesmo em meio às dificuldades, né? Às tribulações, aqueles momentos difíceis que eu e você, nós vivemos dia a dia.

Mas que nós sabemos que nós temos uma paz para com o nosso Deus, porque Ele faz essas coisas, amém? Somente Deus é um Deus que tem o poder nas suas mãos, né? De fazer tudo. Tudo que Ele quiser, Ele pode fazer, porque Ele é Deus. Não há outro Deus maior e não existe outro Deus melhor que o nosso Deus, amém? Vamos estar lendo aqui em Romanos 5, que fala sobre essa justificação, sobre a fé, sobre a paz, amém? Que diz assim: justificado, pois mediante a fé, temos paz com Deus por meio do nosso Senhor Jesus Cristo, né? Por meio intermédio de quem obtivemos igualmente acesso pela fé a esta graça na qual estamos firmes e gloriamos-nos na esperança da glória de Deus. E não somente isto, mas também nos gloriamos nas próprias tribulações, sabendo que a tribulação ela produz perseverança, e a perseverança, experiência, e a experiência, esperança. Ainda diz mais: ora, a esperança não confunde, porque o amor de Deus é derramado em nossos corações pelo Espírito Santo que nos foi outorgado, né? Porque Cristo, ainda quando nós éramos fracos, morreu ao seu tempo pelos ímpios. Dificilmente alguém morreria por um justo, pois poderá ser que pelo bom alguém se anime a morrer, mas Deus prova o seu próprio amor para conosco, pelo fato de ter Cristo morrido por nós, sendo nós ainda pecadores. Que forte, né? Sendo nós pecadores, Cristo ele deu ali a sua vida, derramou o seu sangue. Deus deu o único filho dele por nós, por mim, por ti, né? Para que hoje nós estivéssemos aqui falando desse amor, dessa paz, né? Dessa fé que nós temos no nosso Deus, né? É, se nós formos ver, né? Nós temos que ver que a paz espiritual, se nós vamos falar de uma paz espiritual, ela descreve o que? Ela descreve o sentimento de bem-estar, né? Uma satisfação que vem de Deus para com nossas vidas, né? E isso não depende, isso depende unicamente da presença de Deus, né? Da sua presença em nós. Então, quando nós temos essa paz espiritual, né? Nós estamos bem, é uma satisfação. Nós nos sentimos alegres, né? Diante do nosso Deus, né? E ali a gente vê que em Gálatas 22, ela fala sobre o fruto do Espírito, né? O fruto do Espírito, né? Da paz. Que ele diz assim: se a gente for ler aqui no 22, diz: mas o fruto do Espírito, ele é o amor, ele é a alegria, ele é a paz, ele é a longanimidade, a benignidade, a bondade, a fidelidade, a mansidão e o domínio próprio. Então a gente vê aqui que em Gálatas, né, fala sobre esse fruto do Espírito da paz que nós temos que ter nas nossas vidas, né? E ela é experimentada por qualquer cristão, né, que anda no Espírito, né? Que anda no Espírito, porque a gente sabe que essa verdadeira paz de Deus, ela protege, né? Ela protege o coração, a mente dos crentes, mesmo que estejamos preocupados, que estejamos desanimados, desesperados. Mas nós sabemos que quando nós temos essa verdadeira paz de Deus em nosso coração, né? Ela protege as nossas vidas, né? Dessa preocupação, às vezes é o medo, é uma ansiedade que nós temos, né? E ela transcende muito além. Quando diz que ela transcende, né, é porque ela vai além. Ela vai além. Ela está em um nível superior, essa paz. Ela está em um nível superior, né, e de todo o entendimento. Por isso nós temos que buscar ao nosso Deus e colocar e ter essa fé, essa paz em nosso coração e saber que ela vai além, além, um nível muito superior quando nós estamos buscando o nosso Deus, porque o nosso Deus é um Deus que ele oferece a salvação,
né? Mas também ele promete a sua presença e o seu poder na vida de seus filhos e de

suas filhas. Ó, o que que nos diz a palavra do Senhor? Ele promete a sua presença, né? E o poder na vida de seus filhos e suas filhas. Sua presença cria em nós, né? É, vamos dizer que uma confiança, né? Cria em nós uma confiança, apesar das circunstâncias, de momentos difíceis de nossas vidas, né? Das pessoas, mas nós temos. Ele cria em nós essa confiança quando nós temos fé, quando nós temos essa paz para com Deus, né? Então, isso não é impossível, né? Embora às vezes a gente ache, né, que seja impossível compreender totalmente essa paz, né? Mas a verdadeira paz é o fruto do Espírito Santo, como diz lá em Gálatas 22, né? Como diz lá em Gálatas 22, né? Porque a gente vê que, de acordo com o apóstolo Paulo, a nossa compreensão e experiência do Evangelho, ela produz uma paz, né? Uma paz que nos permite caminhar corajosamente, né? Paulo, ele diz, né? Ele diz, né, que permite como que nós venhamos caminhar, né, de acordo com o que ele diz, né, caminhar corajosamente, enfrentando as batalhas, embora que sejam as batalhas espirituais, mas nós conseguimos, né, sobreviver de todas as formas, né, de dificuldades, mesmo que seja contra as forças do mal, mas nós conseguimos porque nós temos essa fé. Nós temos essa paz para com o nosso Deus. Assim, de acordo com o apóstolo Paulo, ele diz, né? Enfrentando essas batalhas espirituais. Lá em Éfeso, a gente vê isso em 6,13, né? Quando fala sobre essas batalhas. Então, que a gente possa nos firmar diante do Senhor, né? Buscar essa paz, ter essa fé, né? Em nosso Deus, porque o nosso Deus é um Deus que, como ele diz, que ele cuida de seus filhos, ele cuida das suas filhas, né? E que nós possamos ter essa presença e criar essa confiança em nosso Deus a cada dia, mesmo diante da dificuldade, da luta, não sei a luta que você passa, nesse momento, a circunstância que você está vivendo, o momento na tua vida que você está passando, às vezes pode ser um luto, né? Pode ser um luto, nós não sabemos, mas você vence. Vence porque nós temos um Deus a quem confiar, a quem colocar nossa fé, né? Em que a cada dia possamos nos firmar diante do Senhor. Amém? Que eu e você possamos ter essa fé grandemente. É aqui no Facebook, a paz do Senhor, o Newton Júnior, que está lá conosco, o Luiz Delgado Rivera. Que Deus possa te abençoar grandemente, viu, meus amados? E compartilhe esse trabalho com a gente aí, divulgue a palavra do Senhor. Que nós estamos aqui para levar a palavra de Deus, né? A gente sabe que Deus é quem nos capacita. O Espírito Santo de Deus é quem nos capacita, que coloca a palavra em nossos lábios, né? Não vamos dizer como Jeremias disse que ele não sabia falar, mas a gente sabe porque é Deus quem capacita, é o Espírito Santo quem vai te capacitar. Então, que Deus possa te abençoar e nos abençoar. Nesse momento, eu vou estar orando, nós vamos estar ouvindo um louvor abençoado, que você possa meditar na letra desse louvor, porque o nosso Deus é um Deus poderoso. Amém? Vamos estar orando. Deus, nós te agradecemos nesse momento, nós te bendizemos. Muito obrigado, Senhor, pela tua palavra. Que nós venhamos ter fé e paz para com o Senhor, que é o Deus que tem cuidado das nossas vidas, que tem nos sustentado, mesmo mediante as dificuldades, as tribulações. Mas o Senhor tem nos sustentado, tem cuidado de nossas vidas, Pai. Muito obrigado. Cuida daqueles que estão do outro lado ouvindo, Senhor, a tua palavra. Que eles possam, Senhor, se chegar a ti. Se eles não te conhecem, que nesse momento eles possam se curvar diante do Senhor e dizer: eu quero ser filho de Deus. Eu quero te servir, Senhor. E que o Senhor possa recebê-los. Em nome de Jesus Cristo, nós cremos. Porque o Senhor recebe, Pai. Em nome de Jesus. É o que nós te pedimos e te agradecemos. E vamos louvar o Senhor e dizer: lá vem Ele, o nosso Deus. Amém?

0: Aleluia! Louvado é o nome do Senhor!
1: Glória a Deus!
0: O sábado está mágico e especial. Quero agradecer a todos, os amados irmãos, né? A você que nos acompanha.
1: Robson Pacheco está mandando aqui, tá? Missionário Moisés, que Deus te abençoe. Robson Pacheco.
0: É meu amigo, meu irmão em Cristo Jesus. Que Deus abençoe Robson, pastor Robson.
1: Luiz Delgado também.
0: Luiz Delgado. Saludos, irmão. Saludos, irmão de Peru. Que Deus te bendiga, irmão. Bendiciones.
1: Newton, né? Júnior também.
0: A Newton Júnior.
1: Sempre está nos acompanhando.
0: Newton, você que está sempre nos acompanhando. Que Deus possa abençoar e possa nos guardar
1: glória
0: nesse
1: a Deus.
0: Tempo. Salmo 31. Salmo 31. Diz assim a palavra do Senhor. Em ti, Senhor, confio. Nunca me deixa confundido. Livra-me pela tua justiça. Meu amado irmão, nós vemos aqui um homem

0: Como é que, como eu e você, que cometeu problemas, pecados, inflações, errou o alvo, saiu do caminho, saiu da direção, mas um homem que tinha um coração quebrantado, era um homem que reconhecia o seu erro. Era um homem que entendia quando havia pecado em sua vida. Era um homem que, algum momento de sua vida, como qualquer um de nós, podemos cometer equivocações, podemos, às vezes, até burlar de Deus. E vemos aqui o rei Davi, de certa forma, se sentia a necessidade de buscar a Deus por la perseguição que sofria de seus inimigos. Então nós podemos observar que o rei Davi, ele entra a uma oração. Há um momento difícil de perseguição e ele roga a Deus, ele ora ao Senhor. Aqui ele já tinha apresentado, aqui Deus já tinha perdoado o rei Davi, aqui Deus já tinha sentenciado o rei Davi. Então aqui ele vê que as perseguições que os inimigos estavam levantando de várias parte contra ele. Então ele vem clamar ao Senhor aqui: em ti confio. Ou seria, a confiança de Davi estava no Senhor.
1: Aleluia,
0: Ele
1: Jesus.
0: sabia que,
1: Glória a
0: apesar
1: Deus.
0: de seus pecados, de suas inflações, ele sabia que o amor de Deus era longânimo, ele sabia que o amor do Senhor durava para sempre, ele sabia que Deus era um Deus paciente. Então ele sabia que ele tinha que buscar a sua segurança, sua segurança. Ele somente poderia encontrar paz era no Senhor. Então, o rei Davi
1: Aleluia.
0: aqui está confiando sua vida, está orando, está clamando a Deus para que Deus pudera perdonar seus pecados. Então, se ele está rogando a Deus, ele está orando a Deus, dizendo: em ti, Senhor, eu confio.
1: Aleluia, Jesus. Glória a
0: Ele
1: Deus.
0: não está confiando em sua força, no seu poderio. Ele está confiando no Senhor. Ele não está confiando nos seus guardas, no seu, nas suas influências. A confiança no rei Davi é no Senhor. É o que nós devemos pensar. Hoje o Brasil, a nossa população, o país está em guerra. Está em conflito, o mundo está em conflito. Nós devemos orar como o rei Davi, e a nossa confiança tem que ser no Senhor. Nós temos que entregar e saber: Senhor, a minha confiança em ti confio, Senhor. Não me deixa confundido no meio de toda essa situação adversa que hoje está vivendo a nação brasileira. A confiança que nós temos que ter como cristão, Pastor Robson, é no Senhor. Nós não temos que confiar, ter a nossa devoção e a nossa confiança num governo melhor. É claro que nós esperamos um governo bom. Deus já nos orienta que temos que orar para nossos governantes. Mas a nossa esperança temos que ser no Senhor, no Deus Criador
1: Aleluia.
0: dos céus e da terra. É nele que temos que esperar.
1: Glória a
0: O
1: Deus.
0: rei Davi nos ensina: olha, em ti confio. Eu não confio na minha riqueza, mas é no Senhor, no
1: Aleluia.
0: Criador dos
1: Glória a
0: céus e da
1: Deus.
0: terra, no autor da vida. É nele que nós temos que apostar a nossa vida. Nós não podemos agora dedicar os nossos corações. É claro que temos que estar atento, acompanhar num governo exterior.

no governo que está, que possa trocar no outro presidente. Não, é no Senhor. O problema de Israel foi quando eles trocaram, eles preferiram o rei, ele preferiu um rei de que o governo do Senhor. Não, nós queremos ser igual às outras nações. Nós temos que aprender com o rei Davi. Nós temos que aprender com ele. Esse salmo.

0: se andamos em obediência, a Bíblia diz que ele é fiel e justo para nos guardar. Louvado é o nome do Senhor.
1: Aleluia.
0: Meus amados, fica com esse pensamento, com essa palavra. Nós precisamos é do Senhor.
1: Glória a Deus.
0: Nós precisamos de Deus em nossa vida. Nós precisamos devotar a nossa vida ao Criador dos céus e a terra. Aprendemos com o rei Davi, em ti confio.
1: Glória a Deus, aleluia.
0: Em quem você está confiando? Em quem você está esperando?
1: Glória
0: Pastor
1: a Deus.
0: Joel, né, pastor? É tempo de nós confiar no Senhor. Ah, porque vai mudar o governo, quem sabe o candidato agora. E meu amado, não deposita o seu coração no homem. O rei Davi nos ensina que nós temos que depositar a nossa esperança no Senhor. Hã? Em ti confio, Senhor. Nunca me deixa confundido. Livra-me pela sua justiça, meu amado. A justiça, quando nós confiamos nele, é aplicado em nossa vida a justiça do Senhor, e ele nos dá o livramento.
1: Que
0: fica
1: lamento,
0: com essa palavra,
1: né?
0: com essa reflexão.
1: Lamento aqui, né? Na verdade, do rei Davi.
0: Exatamente, lamento dele. É uma oração profunda. Amém?
1: Aleluia.
0: Vamos ouvir mais um louvor? A missionária Silvana já escolheu. Amém?
1: E esse louvor que nós iremos agora ouvir, ele diz que Jesus jamais te deixará sozinho. Amém?
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1: Ele.

0: Aleluia! Jesus sempre foi teu amigo, hoje, sempre e será eternamente. Amém?
1: Glória a Deus, glória a Deus.
0: Glória
1: Meus
0: a Deus.
1: Amados, Efésios 6. Efésios 6. Efésios 6. Nós temos aqui uma carta que o apóstolo Paulo escreve para os jovens da época, né? Você vai ver que o apóstolo Paulo, ele escreve, nós encontramos várias cartas pastorais, o apóstolo Paulo em diversas vezes, sabendo dos acontecimentos na igreja, né? Muitas vezes pedido pelos pastores das igrejas, ele escrevia cartas para auxiliar, para ajudar a igreja, para ajudar aquele pastor, trazer o ensinamento e a doutrina para a igreja. E aqui o apóstolo Paulo, ele escreve para os jovens, né? Ele escreve para os pais. Ele escreve para nós, porque fomos filhos, somos filhos, somos pais. Então ele escreve para toda a nossa geração, as gerações posteriores. Efésios 6, o apóstolo Paulo inicia essa carta de advertência, de orientação, dizendo assim: vós, filhos, sede obedientes a vossos pais no Senhor, porque isto é justo. Honra teu pai e tua mãe, que é o primeiro mandamento com promessa. Quando nós olhamos isso, quando nós olhamos toda essa história, essa carta escrita, né? Ali é certo que o pastor dessa igreja, ele escreve para os irmãos de Éfeso, com certeza lendo essa carta para os jovens e adolescentes, mostrando os benefícios que eles teriam quando vivesse uma vida de obediência à palavra do pai, às orientações dos pais. Mas esta promessa, ou esta palavra que vem

Esse mandamento é o primeiro mandamento com promessas. É o primeiro mandamento com promessa. Com promessas de vida. Não só de vida nesse tempo, mas no tempo vindouro. Quando você analisa e você olha, quando você que congrega há muito tempo numa igreja, você que nasceu no Evangelho, eu e você, você nota que tem homens, pais, que eles nasceram no Evangelho. Ele nasceu ali, ele cresceu ali com as crianças, ali no coral das crianças, ele ia naquela salinha, né, onde leva ali as crianças para aprender nas professoras, porque a maioria das igrejas hoje tem esse trabalho. Aqui na Assembleia tem. Então, aquelas crianças que eles aprenderam ali da palavra. Porque os pais deles instruíram ele na palavra. E ali eles aprenderam a obedecer a palavra, a convivência com a palavra, a não se prender com pessoas, com outras crianças que iriam levar eles, induzir a eles a maus caminhos. E, consequentemente, eles, no futuro, também ensinaram aos seus filhos. Porque eles aprenderam com o seu pai no Senhor. Aprenderam na palavra. Aprenderam a obedecer, porque eles viram também o testemunho do próprio pai. Né? Então ali, esse mandamento, ele tem uma promessa. Porque nós podemos observar, o Senhor está dizendo, vós filhos, sede obediente. Então nós temos que entender que quem está falando aqui é o próprio Deus. É Ele que está, é o Espírito Santo que está revelando o apóstolo Paulo o que deveria apresentar, ensinar às gerações futuras. E eles aqui têm uma promessa, olha, quem obedecer esses mandamentos vão ter promessas. Observa que hoje você vai notar no tempo que vivemos. Não tem como se um jovem inicia a sua vida aos 12, 13 anos na criminalidade, quanto tempo ele vai viver? Quanto tempo esse jovem vai ter de vida se ele iniciar com 12, 13 anos, como já acontece, já tem isso no Brasil e no mundo? Jovem com 12, 13 anos que já matou 10, 15 pessoas. Então, o texto está falando sobre o futuro e o presente desse jovem. Agora, observa que muitas das vezes, um jovem ou um adolescente, para entrar na criminalidade, nessa idade, observa que ele não teve um ensino. A Bíblia vai dizer que instrua o seu filho no caminho que se deve andar. Que mesmo na velhice, ele não desviará do caminho. Então é importante nós entendermos que quando nós ensinamos aos nossos filhos, baseado na palavra, tendo uma vida de oração e clamando ao Senhor pelos nossos filhos, é necessário que hoje os pais e mães debruçam, sabe? Toma tempo e ora ensinando os filhos e orando para os seus filhos. Porque olha, observa, olha o que vai dizer o texto. Vós filhos, sede obediente em vossos pais. Ou seria, o texto não está dizendo para você, está dizendo para você obedecer o pai. Não é o vizinho, não é o avô, não é a avó. Ele está dizendo aqui, sabe por que ele está dizendo isso aqui? Para não passar responsabilidade para a avó. Não está dizendo que nós não devemos ouvir os nossos avós. É claro que sim. Mas se dissermos que sede obediente ao teu pai, à tua avó, à tua mãe, estaria passando a responsabilidade do pai de ensinar o filho aos avós. Apesar que hoje os avós têm feito papéis de pai, ensinando, educando,

alimentando, instruindo no caminho do Senhor. Quantos pais levam os filhos para a igreja? Mas quantos avós têm tomado a responsabilidade dos pais? E quantos pais pegam os filhos, levam até a porta da igreja, deixam entrar para lá e voltam para o boteco? Ele não está ensinando. Aí o futuro, uma criança se perde no caminho. Por causa de quê? Por causa da constância. A inconstância dos pais. A inconstância daquela mãe em ensinar. Lá no futuro, aquela criança se perde. Aí a mãe quer chorar, cair em cima do caixão, do corpo, eu não sei. Ah, porque o que fizeram com meu filho? Ah, o que eu fiz? Você não fez nada porque você não demorou, você nem orava para o teu filho. Então aqui o texto está mostrando que não tem como. Se o menino entra na criminalidade com 12, 13 anos, é impossível ele chegar aos 40 anos de idade. A maioria das vezes com 20 anos já está morto. Ou 25 anos, muito já está morto. E o texto vai dizer, na parte B, diz assim, ó, honra o teu pai e tua mãe, que é o primeiro mandamento com promessa. É honrar, é você prestar atenção, é você dar ouvido, é você colocar na posição e saber que a autoridade sobre a tua vida é teu pai. É você entender que é o teu pai que Deus instituiu para te orientar, para te colocar no caminho. Obedecer é você saber o seguinte, olha, eu preciso de ouvir aquele que me deu vida. É importante isso, mas nós vivemos num tempo onde as pessoas, e a gente ouve muito de pessoas que procuram viver a sua vida conforme os seus desejos, esquecendo que há um guia, que é a Bíblia. A Bíblia Sagrada, ela é o mapa para que você possa viver bem. Honre teu pai e tua mãe. Primeiro, muitas vezes você vê um filho que maltrata os pais. Tem o prazer de falar palavrões, palavras absurdas para os pais. Como se você desobedece ao teu pai que você vê? Como você vai obedecer a palavra de Deus, vai obedecer Deus que você não vê? É por isso que a gente vê a criminalidade aumentando cada vez mais. É por isso que a gente vê cada coisa acontecendo no mundo. E muitas das vezes, os pais querem passar a responsabilidade para a igreja. A igreja está para ensinar o evangelho. A igreja está para ensinar a palavra de Deus. A igreja não está ali para ensinar o teu filho a obedecer isso e aquilo. Não, a igreja está para aplicar a palavra. A responsabilidade é dos pais de ensinar o menino. Como eu vou honrar a minha mãe e meu pai? Se eu nunca vi o meu pai honrar os pais, né? Que a gente vê muitas vezes, né? A gente vê muitas vezes o pai mal educado, maltratando os pais na frente dos filhos. Consequentemente, o filho vai achar que aquilo é uma vida normal. Nós precisamos entender que existe uma lei da recompensa. Existe a lei do universo. A lei que Deus instituiu no universo. Existe um decreto, uma lei que o Senhor determinou aqui. E a palavra do Senhor não volta atrás. E ele diz, vós filhos. Não importa a idade que tem o teu pai, a tua mãe. Ah, eu tenho 60 anos, a minha mãe tem 90. Então, a minha idade já... Eu já não sou mais criança, então não tem que dar ouvido à voz da minha mãe. Ela é autoridade sobre a tua vida. No mundo espiritual, a tua mãe tem autoridade. Principalmente se ela for serva de Deus.

0: A palavra de uma mãe é muito forte para a vida de um filho. Um filho, quando obedece à mãe, eu vou dizer uma coisa aqui. Eu vivi muito tempo da minha vida longe da minha mãe. Eu vivi muito tempo da minha vida desobedecendo à minha mãe e longe do meu pai. Tive a misericórdia de Deus, me alcançou. Mas todo o tempo que eu vivi longe da minha mãe, eu só tive para mim problemas, vidas e conflitos sobre a minha vida. Chegou um momento que eu não via saída, eu via só a morte na minha frente. Porque a única coisa que eu fazia na minha vida era acusar a minha mãe. Os meus conflitos, os meus problemas, eu imputava em minha mãe. Ela era a culpada. Quando a gente olha para Provérbios 28:13, é um texto muito propício para isso. Diz assim: aquele que encobre as suas transgressões nunca prosperará. O problema que é meu, eu transfiro para o meu pai. Me dá alívio quando eu transferia os meus problemas, porque a minha vida estava dando tudo errado. A minha mãe, eu ficava, dava alívio aquilo ali para mim. Porque eu arrumava um bode expiatório. É aquele que leva o nosso pecado. Então, o que nós temos que entender, essa é de nós entender que, agora, aquele que assume. O que aconteceu? Eu tive a misericórdia de Deus, me alcançou. Nem sempre alcança alguém, mas me alcançou. Por quê? Quando eu estava quase morto, eu vim visitar minha mãe aqui na região do Morumbi. Ela estava cuidando do meu avô, que era um missionário. A primeira coisa que eu fiz, eu pedi perdão para ela, contei tudo, vomitei tudo que estava dentro de mim. Foi um alívio. Eu não sei quanto pesa Itaipu, mas estava tudo aquele peso sobre mim. A minha mãe falava: eu estava orando por você, meu filho. Então Deus mudou a minha história. Esse Deus que mudou a minha história pode mudar a tua também.
1: Aleluia, Jesus.
0: Hoje ele me chamou como missionário. Tem uma grande obra lá na África, lá em Moçambique. Temos lá 300 crianças que Deus colocou para mim cuidar. Uma base missionária de 550 metros quadrados. Temos lá 300 metros construídos, onde as crianças têm alimento, onde Deus tem suprido. E Deus me cobriu com misericórdia. E esse mesmo Deus que me alcançou vai te alcançar. É só você acreditar.
1: Glória a Deus.
0: É só você crer que Ele é fiel e justo, é Ele que faz as coisas. Não é nós que fazemos, nós não fazemos nada, nós somos fracos. Então eu tive essa misericórdia, me alcançou. E pode alcançar você também, não importa onde você está, a situação. Talvez você pode estar num presídio, talvez você pode ter falado: olha, a minha vida não tem mais saída, eu não vejo esperança, não acabou. Não acabou! Não acabou, porque a última palavra vem do Senhor.
1: Aleluia.
0: Para quem não tinha mais esperança, olha só o que Deus fez em minha vida. Mas nós precisamos perseverar e entender. Aí eu vim na casa da minha mãe, do meu avô, pedir perdão para eles. A base de tudo é o perdão. Eles me perdoaram. E a minha vida foi para frente. O Senhor deu graça. Louvado é o nome do Senhor. E hoje estou aqui. Temos que lutar, temos que perseverar. Então depois, passando um curto tempo, eu estive... Quem veio me visitar? O meu pai. Ele veio me visitar. Porque o Senhor falou comigo: ore para que seu pai venha aqui para Foz do Iguaçu. Com 2 anos, meu pai veio para Foz do Iguaçu. Ele veio para Foz do Iguaçu. Me abraçou. Me pediu perdão. Eu perdoei meu pai, ele me perdoou, nos abraçamos. Então se concluiu em minha vida.

0: Hoje eu tô ali honrando a minha mãe, atento nos problemas dela, estamos ali ajudando ela. Então, eu tive essa graça e ela pode ser alcançada. Faça isso, liga para tua mãe agora. Liga para tua mãe, fala, mãe, ajudando ela. Então, eu tive essa graça e ela pode ser alcançada. Faça isso, liga para tua mãe agora. Liga para tua mãe, fala, mãe, olha, faz tempo que a gente não se fala. Mãe, faz tempo que nós não se falamos. Mãe, me perdoa, mãe. Peça perdão para tua mãe, liga para ela, mãe, me perdoa. Hoje eu vou lá na minha mãe, abraço ela, faço uns almoços lá para ela. Faça isso, há tempo. Olha, para quem tá vivo, há tempo para tudo. Há tempo, Deus dá tempo para todos aquele. Mas basta você crer. Basta você crer e esperar que ele é suficientemente poderoso. Hoje, perdi o meu pai há pouco tempo. Mas meu pai, antes de falecer, ele disse assim, meu filho, fale tudo o que Deus mandar falar. Antes de morrer, o meu pai entendeu que hoje ele tem um filho missionário, que tem um trabalho muito grande ali na África. Né? É Deus! É Deus! Honre seu pai e tua mãe, para que seus dias prolonguem sobre a terra e vive bem.
1: Aleluia.
0: O que significa esse glória viver bem? É você ter paz. No meio da adversidade, você respirar e saber, o Senhor está comigo. Sabe? Às vezes, os jovens de hoje, uma loucura para adquirir coisas. É porque quer coisa, quer carro, quer coisa, mas escute uma coisa. A Bíblia diz que adianta o homem ganhar o mundo inteiro e perder a sua salvação. O que adianta? Ganhou tudo. Ganhou o mundo inteiro. E perdeu a sua eternidade, perdeu a sua salvação. Deus é maravilhoso.
1: Aleluia.
0: Olha o que ele fez comigo, ele pode fazer com você. Quem sonharia que um homem que já estava há 14 anos, estava morto, hoje tem ali, agora final de semana, vou ter 500 crianças, né?
1: 500
0: crianças vão estar atendendo lá na África.
1: Moçambique.
0: Quem diria, lá em Moçambique, quem diria isso? Uhum. Algo grande, aquela base é coisa grande demais. É só Deus para fazer na vida do homem. Mas você precisa perseverar, você precisa entender que existe um alicerce, uma base, honrar o seu pai, honrar a sua mãe, obedecer, sabe? Se você tem que pedir perdão, peça perdão. Se você tem que implorar, implora. Mas sabe por quê? É a porta, é a chave.
1: Glória a Deus.
0: Eu quero orar por você. Eu quero orar por você que me acompanha nesse momento. Eu quero orar por você. Sabe? É a necessidade de você abrir o coração e falar, mãe, liga para tua mãe, liga. Liga para o teu inimigo, liga para a pessoa que... Liga, peça perdão, temos que viver. Existe uma eternidade para viver. Deus falou um dia que ia me mandar para a África, mandar para uma terra que ia falar... Deus se cumpriu. Eu quero orar por você. Pai Santo.
1: Aleluia.
0: Há muitas pessoas agora, Senhor, no Facebook, no TikTok.
1: Oh, Senhor. Deus, é verdade. Eliane.
0: Pessoas, Pai, que talvez, Senhor, não consegue caminhos, não consegue direção, Senhor.
1: Aleluia.
0: Pessoas que às vezes não conseguem dormir direito, Senhor.
1: Patrícia,
0: pessoas, aleluia, que estão longe dos pais, que não têm relações com os pais, meu Deus. Pessoas, Maria, que às noites ficam preocupadas, será que estou salvo, será que não, Senhor.
1: Aleluia.
0: Pessoas que estão longe dos caminhos, Senhor. Pessoas que estão enfermas nesse momento, ó Deus, em nome de Jesus Cristo, ó Pai amado, cura corações, ó Pai, chama aqueles perdidos, Pai, levanta pessoas para a obra missionária, Senhor, visita os nossos irmãos lá em Moçambique, na África, Senhor, meu Deus. Amanhã nós temos o almoço para mais de 500 pessoas lá, Senhor.

0: Obrigado pelas provisões, Senhor. Meu Deus.
1: Glória
0: em nome de Jesus.
1: Amém,
0: Cristo.
1: Jesus.
0: Meu amados, a paz do Senhor a todos. Que Deus abençoe a todos. Compartilhe esse trabalho no nome de Jesus Cristo. Amém.
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5: Ei, você que deu play nesse louvor não veio aqui por acaso. Deus conhece as noites em que você deitou cansado, com o coração em pedaços e a mente gritando: eu não aguento mais. Talvez ninguém perceba o peso que você carrega, mas o céu nunca te perdeu de vista. Enquanto você tenta ser forte para todo mundo, Deus te trouxe aqui só para dizer: você não precisa ser forte o tempo todo. Eu sou a tua força.
6: Glória a Deus, aleluia. Quero cumprimentar todos com a gloriosa paz do Senhor Jesus Cristo. E a boa noite, noite de sábado, agora são 19 horas certinho. Estamos aqui na Essência Gospel 96. Aleluia, estamos aqui nessa noite, cremos no agir de Deus, trabalhando sobre as vidas, sobre os corações. Quem vos cumprimenta é a missionária Ivonete, né? Glória a Deus, manda teu comentário, como está chegando aí o programa Deus Vai Agir Agora. Peça o teu louvor, peça pedido de oração, peça o que você...

precisar nessa noite, porque o Senhor está pronto para te alcançar nessa noite. E eu já quero pedir nessa noite todos os ouvintes, eu quero oferecer nessa noite, Pastor Cirilo cantando a intimidade. Intimidade com o Senhor nessa noite. Já estamos aqui dando liberdade ao Espírito de Deus para trabalhar nessa noite. E você aí, do outro lado, como que você está nessa noite? Vai aí o meu carinho, o meu abraço. Jardim Adriana nessa noite, a nossa irmã Gregória, tá ali a nossa irmã Madalena também ligadinho, também Maria Pérez, Três Bandeiras nessa noite, a todos os nossos ouvintes nessa noite, vai o nosso abraço, irmã Jussarinha, todos que estiver ouvindo nessa noite, programa Deus Vai Agir Agora, vai aí Pastor Cirilo para vocês.

gosto tanto de ti, Jesus. Você pode dizer nessa noite: eu preciso tanto de ti, Senhor. Eu não sei qual é a situação que você está passando, eu não sei qual é a situação que você está vivendo, mas diga: Senhor, eu preciso tanto de ti. Salmista Davi, uma certa vez, ele disse: a minha alma tem sede de ti, a minha alma anseia como a corça anseia pelas águas. Eu quero te dizer, eu não sei como que você está nessa noite, quem sabe você está com sede também, você anseia pelas águas do Senhor Jesus nessa noite. Mas ele diz que está aí. Ele está aí para te visitar nessa noite, Xarabacanta Namanai. Eu pude sentir a presença de Deus já, ouvindo o pastor Cirilo ali cantando: como eu quero estar contigo, Jesus. Como eu quero te abraçar, como eu quero te sentir, Jesus. Eu quero te dizer nessa noite que Jesus, ele está pronto para atender a tua súplica nessa noite. Ali a nossa aleluia, a irmã Zilir Leischer. Aleluia, peço oração para todas as famílias, amada Deus. Sou de Santa Helena e estou ouvindo. Um abraço, irmã Zelir. Nos acompanha há muitos anos, né? Aleluia. A nossa irmã Regina ali, Deus é maravilhoso. Elias Alves Ribeiro, nosso Elias Alves Ribeiro, está ali em Araucária, né? Em Curitiba. Também pede oração pela sua família. A irmã Zirlei também ali, está fazendo a Rio Grande, a minha prima. Também pede oração nessa noite. A Inácia ali no Três Bandeira também está ouvindo nessa noite. Vai o nosso abraço, nosso carinho. Pastor Eurides, manda um abraço a todos vocês. Um abraço para o pastor Antônio aí no Jardim Soledade. Aleluia. Pastor Eurides está mandando um abraço, pastor Antônio, no Jardim Soledade. A paz do Senhor Jesus Cristo. Mano, estou assistindo, cheguei agora em casa. Deus abençoe todos vocês nessa noite. Aleluia. Não tem como nós não sentir a presença de Deus, é real neste lugar. Eu estou eu aqui, o irmão Vinícius ali do outro lado, mas aqui não é que... é o calor do Espírito Santo, Xarabacanta Namanai. Eu quero te dizer que o Senhor, nessa noite, Ele tem algo para fazer na tua vida, Ele tem algo para fazer na tua casa, Ele tem algo impossível para fazer nessa noite. Aleluia. Os irmãos ali de Camboriú, irmão Coronel Vida, os irmãos de Curitiba, glória a Deus, estão ligadinhos. Eu, quando chego em casa, chego as mensagens ali dos irmãos que estavam ligadinhos e sentindo a presença de Deus. Aleluia! Esse programa é um programa destinado à glória de Deus, destinado à obra de Deus. Não temos vínculo, é um programa independente. Aleluia, glória a Deus. Aleluia, vai o nosso abraço ali para a irmã Gregória. A vozinha está ali assistindo o programa, é uma das patrocinadoras do programa. Nossa irmã Madalena, também oramos pela nossa irmã Cristina, também, aleluia, também patrocinadora deste programa. A irmã Jussarinha, Deus abençoe grandemente. Aonde vocês estiverem, que Deus alcance a bênção, a vitória a cada coração, a cada vida nessa noite. Está ali meu esposo também, com a minha netinha Ágata, ali na recepção. Receba também o nosso carinho nessa noite. Solta um louvor aí, irmão Vinícius, nessa noite, porque eu estou aqui sentindo a glória de Deus. Imagina. Eu quero que você sinta também. Aleluia. Que você sinta a glória de Deus também nessa noite. Que você seja tocado.

0: Também estão em Londrina, nossa irmã amada, Uânia. Também Giliarde Santana. Aleluia, Giliarde. Está ali em Curitiba também, mandando abraço nessa noite. Deus abençoe, Giliarde. Te vi crescer. A Isadorinha também está aí. Receba esse louvor nessa noite.
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0: Aleluia.
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0: Glória a Deus.

Glória a Deus, aleluia. Daniel Santana, boa noite, a paz do Senhor. A ti e a tua esposa nessa noite estão ligadinho no programa Portal da Foz. Ali em Londrina estão nos perguntando se esse programa, glória a Deus, esse programa está no YouTube, Facebook e WhatsApp, tá? Nós estamos no YouTube, Facebook e WhatsApp, ainda não estamos no TikTok, não. Aleluia, glória a Deus, que é um hino morada, tem um hino morada. Aleluia, Vinícius. A Isadorinha, ela tem 10 anos, está ligadinha ali em Londrina, e ela pediu o hino morada. Glória a Deus, aleluia. Você é pastor e quer nos convidar para pregar na tua igreja? Nós vamos, não cobramos nada, tá? O telefone é 45-988-2121-96. Aleluia. 88-21-21-96. Glória a Deus. Vamos ouvir o hino da Isadorinha, 10 anos, está ligadinha ali em Londrina. Vai ao nosso irmão Daniel, Portal da Foz, estão aí.

Pastor Jorceli, da Igreja Jesus é a Vida, lá em Camboriú, está ligadinho, mandando a paz do Senhor Jesus Cristo a todos os irmãos de Foz do Iguaçu. Vai o nosso carinho, Pastor Jorceli.

Glória a Deus, aleluia. Daniel Santana também disse: eu e a esposa também mandamos saudações a todos os ouvintes deste programa. O Portal da Foz nessa noite está ligadinho. Glória a Deus, aleluia, pela tua vida. Glória a Deus, aleluia.

Glória a Deus, aleluia. Em 1 Reis 17, aleluia, 1 Reis 17, o versículo 6 nessa noite, a parte B. Glória a Deus. Peço louvor e oração, essência e adoração. Glória a Deus, aleluia. Nossa irmã Madalena também pedindo um louvor nessa noite. Vamos para a palavra do Senhor. Flavinho Costa Alcântara. Graça e a paz, pastora. Deus abençoe a tua vida. Deus abençoe também, Flavinho, nosso filho na fé aí. Glória a Deus, ficamos felizes de ver, participando do programa aqui. É uma forma de nós estarmos juntinhos na presença de Deus. Vai, um abraço a tua esposa, você, os seus filhos. Que Deus abençoe. Glória a Deus, aleluia. 1 Reis 17. Aleluia. O versículo 6 diz assim, a parte B. Aleluia. Bebia do ribeiro e sucedeu que, passando-se os dias, o ribeiro se secou, porque não tinha havido chuva. Glória a Deus. Passando-se os dias, seca-se o riacho. Seca-se o riacho. Aquele que recebia pão fresquinho, aquele que recebia, glória a Deus, todos os dias o Senhor visitava com pão e carne pela manhã. E de repente ele se vê secando o riacho. Ele vê o deserto se aproximando. Ele vê algo que já não estava mais no controle, como nunca teve no controle dele. E quando ele pensa que tudo se acabou, quando ele pensa que tudo se terminou, assim é na nossa vida, o Senhor ainda tem algo para você. E algo grande.

Quando você pensa que aqui se secou o riacho, é porque o Senhor está providenciando algo maior para a tua vida. Não era para Elias morar no deserto. Era para Elias passar um período no deserto. Assim o Senhor está te dizendo nessa noite, tudo que vem na tua vida não é para permanecer na tua vida, mas sim é para restabelecer algo na tua vida. Xaramacanta Namanai. Eu não sei o que você está passando, mas eu quero te dizer que tudo que vem é passageiro na tua vida, menos o poder e a graça de Deus. Menos a providência de Deus que vem sobre a tua vida. Eu quero te dizer, eu não sei o que você está enfrentando, Xarabacanta, nesta noite. Eu não sei o que você está passando, mas eu quero te dizer que não veio para permanecer na tua vida, mas sim veio para te estruturar e para mostrar algo de grandeza na tua vida. Porque, de repente, Deus diz para Elias, vai para o deserto, porque lá eu vou te abrir águas, fonte de águas. O riacho vai dar água para você fresquinha. Lá eu vou te sustentar. E Deus manda o corvo levar o pão quentinho e carne para Elias. Mas de repente, Elias acorda de manhã. Cadê o pão? Cadê a carne? Cadê a água? O riacho amanheceu seco. Aonde está a providência de Deus? Agora, o que o Senhor quer comigo, Deus? Agora, o que o Senhor quer comigo, quando nós ouvimos a voz de Deus, Xarabacanta Namanai, é muito bom, decanta, alabastor, decanta Namanai. Hoje eu entrei dentro do meu quarto, faltava uma hora para vir para cá, eu dobrei o meu joelho e disse, Deus, Deus, o que o Senhor quer? E o Senhor disse, não te preocupe, filha, eu sou aquele que dou água ao sedento. Eu sou aquele que alimenta o faminto, Xarabacanta Namanai. E quando eu entrei aqui dentro do estúdio, o Senhor disse a palavra tal, filha. A palavra tal, fala para os meus filhos a palavra tal. E sucedeu que o riacho secou, que o corvo não o visitou mais. E agora? Eu só vou ouvir a voz de Deus. Eu tenho certeza que Deus vai falar comigo. Eu tenho certeza que Deus tem algo para mim. Eu quero te dizer que a situação que você está, Deus está te dizendo que tem algo na tua vida maior, Xarabacanta Namanai. Porque Deus disse, Elias, Elias, agora desce. Desce agora, Elias. Vai, porque eu tenho algo. Eu tenho algo para alguém. Visita lá a viúva, lá em Serepa. Vai para lá. Vai para lá, Xarabacanta Namanai, porque eu ainda tenho algo para fazer. Eu ainda quero fazer algo através da tua vida, Elias. Ainda não terminou. Eu te trouxe para cá, eu te alimentei, eu te sustentei, eu te dei água, Elias. Eu te fortifiquei na minha graça, no meu poder. Até aqui eu te ajudei, Elias. Agora eu quero que tu vá fazer algo para mim, Elias, Xarabacanta Namanai. Vai até Serepa, porque lá tem alguém que está precisando. E Elias se levanta. Xaramacanta Namanai. O profeta, ele tem autoridade quando Deus fala com ele. O profeta, ele tem autoridade quando Deus fala com ele. Ele tem autoridade de profetizar. Xarabacanta Namanai. E Deus faz o resto, que é Deus que faz. Xarabacanta Namanai. Abra tua boca quando Deus te mandar. Faz o que Deus te mandar. Xarabacanta Namanai. Porque a palavra de Deus diz, faz com a força que Deus te dá. Porque para a sepultura, para onde tu vai, lá não há obra e nem ciência. Lá tudo se termina. E Deus diz aqui para Elias, não terminou ainda, Elias. A tua jornada ainda não acabou. Ainda eu tenho algo para fazer através da tua vida, Elias. Desce até a viúva de Serepa. E ele desce. Encontra uma mulher catando os gravetos. E ele diz, olha, busca um pouco de água para mim. Busca um pouco de água para mim. Aleluia. Ah, Xarabacanta Namanai, me traz numa vasilha um pouco de água.

água que eu bebo, porque eu estou com sede. E indo ela buscar, ele a chamou e lhe disse, traz também, aleluia, um bocado de pão na tua mão. Deus muda cenário. Deus muda cenário quando nós temos que profetizar. Quando nós profetizamos, quando nós temos visão que algo vai acontecer, o Senhor

0: Elias diz: não, não, não é hora ainda. A morte não está ainda na tua casa. Não tem morte que vai impedir o projeto de Deus. Não tem morte na tua casa que vai prevalecer. Comece a profetizar vida, vida. Porque os que estão em Cristo Jesus têm vida e vida com abundância. Ele diz: olha, mulher, vive o Senhor. Vive o Senhor, teu Deus, que nem um bolo tenho, senão somente um punhado de farinha numa panela e um pouco de azeite numa botija. E eu vim aqui para apanhar uns cavacos, para depois comer, preparar para eu e meu filho morrer. Aleluia, Elias disse: não temas, não temas. A palavra que eu te digo é: não temas, não temas, xarabacanta namanai. Vai e faz conforme a tua palavra, porém faz disso primeiro para mim um bolo pequeno e traz. Aleluia. E como for, o foi depois, e farás para ti, para o teu filho. Porque assim diz o Senhor, teu Deus de Israel: a farinha da panela não se acabará, e o azeite da botija também não faltará, até o dia em que o Senhor mande chuva nessa terra. Xarabacanta namanai. Era o Senhor tomando ali as rédeas e dizendo: agora, mulher, agora sou eu que vou fazer, agora sou eu que vou trazer a providência para essa casa. Não te preocupa, xarabacanta namanai. Se você está preocupada, a palavra do Senhor diz: não temas, somente faça o que o Senhor ordenou, e tu vai ver o que o Senhor vai fazer na tua vida, tu vai ver o que o Senhor vai fazer na tua família, xarabacanta namanai. Porque assim foi, até os dias que o Senhor mandou chuva, naquele lugar o Senhor a sustentou, aquela mulher, o Senhor a sustentou, o profeta, o Senhor a sustentou, o filho daquela viúva. Então eu quero te dizer: tome posse da tua bênção, tome posse da tua vitória nessa noite, porque a palavra é: não temas. Solta o louvor aí, irmão Vinícius.
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Glória a Deus, aleluia. O Senhor curou nessa noite. O Senhor entrou na tua casa nessa noite. É, Zaque, hoje me convém pousar na tua casa porque eu tenho algo para fazer. Glória a Deus, aleluia. Pode soltar um louvor do Gerson Rufino aí, irmão. Aleluia. Eu creio que o Senhor nessa noite, ele assinou um papel nessa noite, entregou nas tuas mãos. Você crê? Tome posse nessa noite. Meu carinho, meu abraço aos irmãos de Santa Helena nessa noite. Aleluia, que estão ligadinho. Glória a Deus. Deus abençoe vocês. Aleluia. Pode soltar aí, irmão Vinícius.

0: pode exaltar
1: o
0: Senhor.
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0: Você pode glorificar o Senhor. Você pode dizer, Senhor, obrigado por tudo. O Senhor está te contemplando. Ele disse, filha, eu te pego pela tua mão. Te conduzo pela vereda da justiça. Ele te tirou de um charco de lodo, pôs um hino novo, um cântico novo nos teus lábios. Um hino qual muitos verão e temerão o Deus que você serve. Ele te tirou de um charco de lodo, firmou os teus pés sobre a rocha, pôs um cântico novo nos teus lábios. E esse cântico, muitos verão e temerão o Deus que você serve. Preste atenção nisso. Eles estão atentos ao louvor que sai da tua boca.

Glória a Deus, e foi ela e fez como o homem de Deus falou, e comeu-se muitos dias, porque a farinha da panela não acabou e nem o azeite da botija.

Glória a Deus, aleluia. Vamos ouvir aquele louvor, não sou mais escravo, livre sou. Profetize nessa noite esse louvor dentro da tua casa. Você pode andar dentro da tua casa e profetizar esse louvor. Eu quero te dizer, na minha casa é algo meu e Deus. Eu tenho porta-retrato até na lavanderia da minha casa. E até lá na lavanderia eu vou lá e profetizo, aleluia, sobre as pessoas que estão no porta-retrato. Porque é lindo você andar pela tua casa e profetizar. Se você tem fotografia, roupa, profetize nessa noite. Água é a tua fé que vai mover os montes.

Deus que cura, que liberta, que transforma. Se você crê, diga bem alto nessa noite. Grite, grite, grite nessa noite. É a alegria do céu.

curando, Deus está libertando, Deus está transformando. Por quê? Por quê? Porque você não é escravo.

0: abala o inferno nessa noite e diga: olha, eu não sou mais escravo do medo. Por quê?
1: Eu sou filho de Deus.
0: Oh, glória! Xarabalabastu de canta na manai. Muralhas caíram por terra nesta noite. O inferno tem que ser abalado pela tua voz. Porque ele disse: eis que te tirei de um charco de lodo, firmei os teus pés sobre a rocha, que é a palavra de Deus, pus um cântico novo nos teus lábios, um hino qual muitos verão e temerão o Deus que você serve. Aleluia! Enquanto você canta, o inferno tem que se calar. Aleluia! Glória a Deus, aleluia! Glorificado é o nome do Senhor Jesus. Você pode soltar aquele louvor, não com o nosso irmão Lázaro, te amo tanto. Um outro cantor que eu ouvi, eu gosto muito. Se você conseguir aí, irmão. Oh, o Senhor, nessa noite eu pude ver correntes caindo para o chão, pude ouvir o barulho nessa noite pela fé. Se você cantou nessa noite e declarou a tua vitória dentro da tua casa, tenha certeza que o anjo do Senhor está trabalhando a teu favor nessa noite. Que o anjo do Senhor está pelejando nessa noite. Aleluia! Como o anjo desceu lá para pelejar por Daniel. Daniel até desmaiou. Aleluia! Oh. Mas a vitória veio. A vitória veio. Glória a Deus. Pode soltar aí. Quero aquele outro, não como o Lázaro. Se você conseguir puxar aquele outro. Não como o Lázaro, te amo tanto. Você tem outro? Tem outro cantor? Coloca outro cantor. Aleluia. Ver.

esse louvor com outro cantor. Glória a Deus. Não é nada contra o irmão Lázaro, não. Só tem o Lázaro? Não é o Lázaro? Então solta aí.

Irmão Eduardo Gonzalez, Deus te bendiga, Deus, Cidade Leste, Paraguaio, Deus abençoe. Aleluia, irmãos ali no Paraguai também, Deus abençoe.

grandemente. Aleluia, glória a Deus. É Deus operando nessa noite. Aleluia. Glorificado é o nome do Senhor Jesus. Aleluia, glória a Deus, aleluia. Eu creio que Deus está entrando com a providência nessa noite. Aleluia, glória a Deus. Pode escolher outro louvor aí, irmão. Aleluia. Para nós mandar para os nossos irmãos ali do Paraguai que estão ouvindo nessa noite. Aleluia.

Jesus, eu não sei o que você está pedindo nessa noite, mas peça com fé. Pensa com fé sem duvidar nessa noite. Aleluia. Solta, veja o jardim secreto para mim nessa noite. Acho que é Ludmilla Feber que canta, né? Aleluia, glória a Deus, aleluia. Ah, a nossa filha lá em... falou, a irmã Wânia falou, irmão grandão entrou aqui nos estúdios. Veio nos passar com os irmãos do Paraguai, estão ligadinhos, glória a Deus, aleluia. O irmão Eduardo Gonzalez e sua família, Deus o bendiga, aleluia. Deus bendiga os irmãos do Paraguai, aleluia. Pode soltar aí, irmão. Que Jesus possa ser o teu jardim secreto nessa noite. Ele possa ser a tua busca.

0: sábado, os irmãos da Gentilha da Brigada, nosso irmão Nilton Júnior.
1: E dizer o que fazer.
0: Vê lá. Irmão Nilton Júnior, fala a cidade que você está, mas é bem longe.
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0: Aleluia. Ele é o

0: te completa nessa
1: Ele
0: noite,
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0: Ele diz.
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0: eu estou aqui.
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0: Estou aqui. Jesus te convida nessa noite. Vem para o jardim secreto, o jardim da oração, o jardim da intercessão.
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a tua família nessa noite. Deus, entra nessa casa, toca os umbrais desta casa. Toca nessa família, Jesus. Visita aonde está chegando o som, Senhor, desta rádio.

0: ministra, Senhor, nesta causa, nesta família, Pai. Visita da criança, ao adulto, ao idoso nesta noite, Pai. Visita esse pai, essa mãe, essa família, Jesus. Que essa semana seja uma semana de vitória, de conquista, Senhor. Ah, papai, como eu anseio, Senhor, Pai. Visita da criança, ao adulto, ao idoso nesta noite, Pai. Visita esse pai, essa mãe, essa família, Jesus. Que essa semana seja uma semana de vitória, de conquista, Senhor. Ah, papai, como eu anseio, Senhor, pela tua presença nesta casa, nesta família, papai. Pai, eu creio na vitória deste lar, desta família. Eu creio na libertação, na transformação desta casa, papai. Tu és o Deus que age agora, Pai. Age nessa casa. Age nesta família, papai. Xarabalabastu decanta na mamai. Ipalabalabastu decanta na manai. Eu creio, papai. Eu creio, Pai. Que nós entramos no teu esconderijo, no esconderijo do Altíssimo, à sombra do Onipotente, nós vamos descansar, papai. Oh, papai, nesse jardim secreto, Senhor, da oração agora, papai, nós estamos entrando nos teus átrios, Pai, pedindo a vitória desta causa, pedindo, Pai, a solução, Pai. Como tu proveu, Pai, a farinha na panela e o azeite na botija, Pai. Quando tudo se secou, o riacho se secou, Pai. Quando tu parou de mandar o pão e a carne para Elias. Tu já tinha providência para ele descer para Serepa, Pai. Porque tu já tinha lá, Pai, a providência para ele. Tu também tem a providência para esta família, para esta causa, Pai. Eu creio em nome de Jesus Cristo, tu és Deus, Pai. Tu és onisciente, onipotente, Pai. Em nome de Jesus Cristo, eu profetizo aonde nós estamos chegando, Pai. Nessa noite, através aqui da Essência Gospel 96, Pai. Tu também está entrando nesta noite com a providência, Papai querido. Xarabacanta Namanai. Abençoa os programadores desta rádio. Abençoa a missionária Helena, dona dessa rádio, Pai. O irmão Vinícius, que esteve conosco nesta noite. Também o meu esposo que está na recepção, que nos trouxe nessa noite, a minha netinha Agatha que está ali, todos os meus familiares, todos que participaram aqui nessa noite, Pai, visita nessa noite esta casa e esta família, Pai, derramando a tua unção, derramando a tua graça, ser fortaleza presente, socorro bem presente sobre esta família, Pai, agora eu profetizo, Pai, em nome do Senhor Jesus Cristo, amém, até sábado que vem. Se Deus nos permitir, nós estaremos aqui, aleluia, glória a Deus, aleluia. Oh, a irmã Ivani Domingues, também ali do Paraguai, a irmã Elda Beatriz Gonzalez, aleluia, glória a Deus, todos os irmãos ali do Paraguai, vai nosso abraço nessa noite, a paz do Senhor Jesus Cristo, que Deus abençoe grandemente os irmãos aí do Paraguai, que estão ligadinho na Essência Gospel FM, sábado que vem, às 19 horas, nós estaremos aqui com o programa Deus Vai Agir Agora, o meu telefone é 88-21-21-96, nós estaremos aqui, aleluia, atendendo, aleluia, você que quer que nós vá à tua igreja pregar a palavra do Senhor, não cobramos nada, irmãos, aleluia, glória a Deus, tudo para a honra e glória do Senhor Jesus Cristo, quem vos deixa a paz do Senhor Jesus Cristo, missionário Ivonete, aleluia, dá uma boa noite aí, Iago, só um minutinho, irmão Vinícius, fala boa noite,
1: boa noite,
0: fala, Deus abençoe todos os lares, tira o microfone e fala, Deus abençoe todos os lares. Fala agora. Aleluia, ela tem, vai fazer 4 aninhos em outubro ainda. Falou de vir pra rádio, ela é a primeira, irmão Vinícius. Entrar no banheiro, tomar banho, se arrumar e vir pra cá no sábado. Ela tem encontro marcado aqui. Aleluia, ela chegou no finalzinho do programa aqui, mas ela deixou a sua participação. Pode, aleluia. Sábado que vem estaremos aqui. A paz do Senhor Jesus Cristo. Até sábado que vem.
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6: Essa aqui eu acho que vocês conhecem, hein? É inédita!

na angústia, pelo que não temeremos. Ainda que a terra se mude, ainda que os montes se transportem para o meio dos mares, ainda que as águas rujam e se perturbem, ainda que os montes se abalem pela sua braveza, um rio cujas correntes alegam a cidade de Deus, o santuário das moradas do Altíssimo. Deus está no meio dela, não será abalada. Deus a ajudará ao romper da manhã. As nações se embraveceram, os reinos se moveram. Ele levantou a sua voz e a terra se derreteu.

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subsistindo em forma de Deus, não julgou como usurpação ser igual a Deus. Antes a si mesmo se esvaziou, assumindo a forma de servo, tornando-se semelhança de homens.

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